0: Estivemos a acompanhar a 27ª edição do Angra Jazz no seu primeiro dia com a Graça Muniz e Rui Pereira. Já a seguir ficaremos com a emissão nacional.
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ouvido, mesmo quando não sabíamos o seu nome. Falo-vos do saxofonista, compositor João Cabrita, convidado de hoje do Verdes Anos, porque tem um novo disco. E já há duas amostras para ele. Vamos à primeira.

0: E a primeira foi Good Morning, o cartão de visita deste álbum novo. Porquê, João?
1: Este tema foi escolhido, o Good Morning, por vários motivos. Primeiro, a ideia, antes disso, que a ideia por trás do álbum seria, depois de ter feito o segundo álbum, o Umbra, que era um bocadinho relacionado com a perda dos amigos, a idade, a morte e uma coisa um bocadinho mais pesada, achei que a consequência natural disso seria agora focar-me um bocadinho mais na questão mais positiva de precisarmos uns dos outros, que no fundo acaba por ser a mesma ideia, mas vista com melhores olhos. E a questão da socialização e de comunidade e de uma série de aspectos que nos fazem ser humanos e pessoas, ao contrário de, sei lá, uma matilha de cães ou outro tipo de animais. E então foquei-me nesta questão da festa, daí o nome o Party Time, e dos vários temas que compus para o disco, o primeiro tema que compus para este álbum foi exatamente o Good Morning, porque usei um truque do Ernest Hemingway, que foi deixá-lo começado quando acabei as sessões de escrita do Umbra. Portanto, é o parente mais próximo do disco anterior. E acho que será um bom ponto de partida para a transição formal da música deste disco. É um tema mais math rock, ou mais cerebral, mas já com a questão do groove e com algum ritmo dançável à mistura, daí esta escolha para o primeiro tema, que será o do álbum e o primeiro single.
0: É de facto um tema que faz uma espécie de transição entre a sonoridade de Umbra e este novo Party Time. E há aqui também uma sequência muito interessante nos títulos: o Umbra, um disco sobre envelhecimento, sobre mortalidade, depois um EP, Afterlife, e agora Party Time. É deliberado ou estou a construir uma narrativa que tu nunca planeaste?
1: Não, estás certíssimo. O Afterlife fazia todo o sentido porque eram remisturas dos temas do Umbra, e então nós, na perspectiva do compositor, quando tu terminas o disco, ele está despachado, está morto. E o facto de haver uma série de malta a fazer reinterpretações dos temas, a dar-lhes nova vida, achei que era interessante remeter para esse aspecto, para a questão da vida depois da vida, da morte. E de facto, esta história do ou seja, foi um anexo acrescentado, porque eu já estava a gravar o Party Time nessa altura, mas foi um anexo alegremente acrescentado aqui entre os dois álbuns.
0: E este Party Time é um disco mais leve ou isso seria uma leitura enganadora?
1: É um disco mais leve. Eu pelo menos para mim, foi muito mais divertido de gravar, foi mais divertido de compor e acho que será mais divertido de ouvir. É muito mais positivo e, porque, no fundo, estas coisas... Eu, apesar de não ser um grande dançarino, mas sempre toquei muitas vezes no Music Box, na altura da residência dos Cais de Trefan Connection e outras bandas que lá tive, e sempre me deliciou um bocado esta sensação de quase de felicidade, um bocadinho hedonista talvez, mas de que se sente numa pista de dança, onde está toda a gente só entrega à música e a expressar-se com movimentos do corpo. E achei que essa era uma boa imagem para trazer para o Party Time, até porque me apetecia fazer um disco muito mais baseado no groove e no disco dos anos 70 e com uma estética assim um bocadinho mais dançável. Acho que tudo isto jogou em favor daquilo que eu queria passar neste disco, aí vem.
0: No entanto, o disco começa pela ressaca, pelo Good Morning.
1: Exato. Aí tive de ser mais airoso, porque, antes de tudo, musicalmente, eu gosto que os alinhamentos do disco sejam uma coisa muito coerente e que te levem por um caminho que é sugerido, não é? E de facto, muitas vezes nós, quando acordamos depois de uma noite de festa, começamos a lembrar-nos aos poucos das coisas e nem vem tudo bem por ordem, vai tudo assim um bocadinho. Depois encontras alguém e começas a conversar, pois é, depois aconteceu aquilo também. De maneira que quis aproveitar essa desculpa, vá lá, para poder fazer um alinhamento mais musical e, no entanto, manter tudo debaixo do guarda-chuva temático do disco.
0: E vamos então à festa, vamos escutar Party Life.

0: Party Life, segundo single para este Party Time de Cabrita, convidado deste Verdes Anos. Há aqui festa e há aqui uma aproximação ao formato tradicional da canção. Porquê?
1: Olha, já há muito tempo, não é que eu não escreva canções, porque em caixa de Trefan Connection normalmente até sou o compositor principal, mas queria muito fazer um tema que contasse, que tivesse uma espécie de narrativa. Normalmente as coisas em caixa de Trefan Connection são mais fonéticas e mais sensoriais, às vezes são um bocadinho mais panfletárias, um bocadinho mais sobre direitos humanos, ou o que quer que seja, ou canções de amor, mas não têm propriamente uma história. E neste caso eu queria mesmo contar a história de uma personagem, vá. E normalmente, por mais curioso que seja, apesar de compor sempre para outros cantores, nunca assentei muito nesta ideia de uma personagem com uma história, uma narrativa própria, uma vida própria. E então aproveitei para fazer isto com o David Pessoa, que entretanto escrevi metade da letra, e depois achei que queria uma coisa mais tipo Earth, Wind and Fire ou Kool and the Gang, então lembrei-me do meu companheiro de armas, David Pessoa, e ele completou a letra com a parte final, e acho que foi engraçado, nunca tinha tido um resultado assim tão diferente daquilo que tenho escrito até aqui.
0: E para além disso, foste buscar uma atriz, a Teresa Melo Sampaio, que aparece em Spoken Words no tema.
1: Sim, queria muito essa parte de uma voz feminina sedutora que te fizesse cair outra vez na tentação do pecado, e enquanto tu estás ali a matutar a tua história depois de ontem, que foi uma coisa demasiado agressiva, e estás a jurar para nunca mais voltar a cair nessa asneira, mal ela liga, pruma, já estás outra vez a repetir o ciclo. Quem nunca se meteu nessa alhada, não é?
0: Quem nunca? E sobre o resto do disco, o que é que podes dizer? O que é que é o som deste Party Time?
1: Ora bem, o disco vai ser mais na linha do Party Life do que do Good Morning, eventualmente. Vai ter vários episódios de várias situações comuns, desde, sei lá, sentado, aquelas conversas que nós temos sentados no passeio às tantas da manhã, ou aquele porteiro que está no parque de estacionamento subterrâneo às 6 da manhã à espera que acabe o turno para se deitar. Tens o episódio do sei lá, do Take Me Out Tonight, da malta estar toda potenciada para sair, já a preparar-se, já toda aceleradíssima, cheia de expectativa para o que a noite vai trazer. Há muitas pequeníssimas histórias e pequenos episódios de todas, que espero eu que sejam relativamente universais a toda a gente e com quem toda a gente se consiga relacionar, de uma grande saída da noite.
0: Achas que existe um som cabrita?
1: Essa é uma pergunta muito, muito interessante. Eu, quando gravei o primeiro disco, não havia uma linha estética coerente, mas quando eu mostrei ao meu amigo Paulo Furtado, estávamos numa carrinha aí para um concerto do Tiger Man, ele ouviu aquilo tudo e disse assim: olha, as canções não têm nada a ver umas com as outras, mas o teu som cola isto tudo, faz com que a identidade esteja sempre lá. E eu, basicamente, fiquei muito lisonjeado com esta observação, e principalmente sento-me em cima desta declaração para como desculpa para poder fazer tudo aquilo que eu quiser e soar sempre a cabrita. Portanto, eventualmente, e já os meus colegas saxofonistas também costumam referir isso, a maneira como eu toco e o meu timbre são realmente já estão relativamente solidificados e têm uma identidade. E isso é ótimo, porque como este projeto não é o projeto mais comercial do mundo, não pretendo daqui fazer um sucesso mundial que me sustente financeiramente ou o que quer que seja, quero mesmo fazer uma coisa artisticamente válida e que funcione mais ou menos como um checkpoint das várias fases da minha vida, ou qualquer coisa que artisticamente me seja muito válida e que eu pretenda exprimir no ponto em que estou. De maneira que esse vai ser o pretexto para haver álbuns de cabrita continuamente. Se algum dia achar que já não tenho mais nada para dizer, eu não vou fazer mais nada. Mas não vai haver uma estética continuamente igual, sempre, de disco para disco. Eu acho que, em princípio, isso iria aborrecer-me, então não queria ir por aí.
0: De resto, tu trabalhaste ao longo da carreira e trabalhas com músicos muito diferentes. O que é que se aprende depois de passar tantos anos a entrar no universo musical de outras pessoas?
1: Epá, aprende-se muito. Aprendes porque há uma coisa muito engraçada que eu costumo achar sempre, que na música A música propriamente dita é uma linguagem universal, mas depois tem muitos sotaques diferentes conforme os géneros musicais. E sempre que eu vou tocar com alguém que não conheça, normalmente conheço, sei lá, quando me convidam, há um exemplo mais lá para trás, por exemplo, houve uma banda que era do Porto, que era o Sweet Trust, do André Tentugal. E eles tinham um single que é o Better Not Stop, que eu gostava imenso, antes de os conhecer, e que pensava, é pá, isto vem do mesmo sítio de onde vêm as minhas canções. E depois, quando conheci o André e comecei a ensaiar com eles para fazer alguns concertos, percebi que não, aquilo vinha de um sítio completamente diferente, de uma história completamente diferente, de uma pessoa completamente diferente, mas que de alguma forma chegou até a minha música, apesar de vir por um caminho muito diferente daquilo que eu esperava que viesse. Portanto, acho isto incrível como é que nós... E aprendo sempre depois com o método de trabalho das pessoas, com a maneira como elas chegam às soluções e como é que nós interagimos. Há muitas coisas, por exemplo, com o Paulo Furtado, nós temos uma química muito especial a tocar. Com o Tó Trips, outra coisa também. A música do Tó leva-me logo para um sítio automaticamente especial. Eu próprio, quando acabo de gravar, não sei o que é, fico surpreendido com alguns resultados. Com o Paulo Furtado, a energia com que ele toca contagia-me e leva-me também para sítios onde nem sempre vou parar sozinho. Com os Castro Fan Connection é uma questão de groove. A maneira como a malta toca, a soma das partes, afeta-me de uma maneira diferente. Todas estas interações são, por exemplo, com os Miramar, agora tenho feito algumas colaborações com eles, vou parar a outro sítio completamente diferente. É muito interessante se tu tiveres essa facilidade em entregar-te e pôr-se ao serviço da música, vais descobrir caminhos e partes de ti que não, nem sequer achavas que tinhas. É muito interessante.
0: Chegaste a cruzar-te no teu percurso com Jorge Palma?
1: Sim, algumas vezes, sim. Sim, muitas vezes num contexto do Sérgio Godinho, quando estava nos Sitiados, nós fizemos uma colaboração, fomos buscar um Coliseu como convidados do Sérgio, estava lá o Jorge também. Nunca fiz nada diretamente na carreira dele, mas colaborei com ele muitas vezes, através do Sérgio, da Márcia, e convivemos muitas vezes. Tenho algumas histórias muito engraçadas com ele que não são, não podem ser tornadas públicas, mas passámos, privámos algumas vezes muito, umas boas horas e uns bons dias. Foi muito fixe, era um grande homem. Acho muito, lá está, bem dizia o Flaco, nós o Jorge tinha uma maneira de ser que parecia que era indestrutível, e isto foi assim um baque muito grande. Foi muito triste esta perda.
0: Foi pena, foi dizeres que havia histórias incríveis para contar, mas que não podes, porque isso deixa-nos com muita curiosidade, como se pode calcular. Olha, achas que tu, que nasceste no mesmo ano que eu, em 1972, a festa mudou muito ao longo dos anos? A festa, o conceito de festa?
1: Sim, e até te posso dizer que quando estava à procura desta questão da festa, de que tipo de festa é que eu queria representar, pensei se esta história das discotecas até não estaria um bocado já desatualizada, porque as gerações mais novas socializam menos, estão mais fechadas em pequenas bolhas, seja por via digital ou mesmo até em teletrabalho e por aí fora. Mas, de certa forma, e até agora estou aqui num fim de semana a tocar num festival de swing em que as pessoas basicamente têm aulas de dança, e à noite há festas intermináveis de várias horas, tipo das 10 até às 4 da manhã. E está toda a gente a dançar, está toda a gente feliz. Epá, e acho que as coisas podem dar muita, muita volta e podem mudar muito em alguns aspectos, em alguns pormenores, mas eu acho que no essencial tu consegues reconhecer esta alegria das pessoas de estarem a fazer parte de uma comunidade, estarem todas juntas, estarem a sentir todas a mesma coisa ao mesmo tempo. Ainda continua a ser bastante galvanizador. E até noto isso também, até nos concertos. Acho que o público está outra vez a ficar um bocadinho mais vivo nos concertos. Tá? As pessoas estão a entregar-se mais à música, parece-me.
0: Ora, leste-me o pensamento, porque eu ia perguntar como é que vão ser os concertos de apresentação deste álbum, se vão ser uma festa.
1: Vão, eu espero que sim. Ainda não comecei a preparar o concerto, por acaso, já não falta muito, porque já temos o Coliseu Clube dia 3 de novembro e em Coimbra, no Teatro Académico Gil Vicente, no Coimbra em Blues, dia 5 de novembro. Vai ser uma festa. Já estou aqui com ideias na cabeça, sei lá, bolas de espelhos e set lists de ninguém para por um minuto. Vai ser uma coisa intensa, como normalmente costumam ser os meus concertos de Cabrita. É uma coisa sempre de locomotiva para levar tudo à frente.
0: Acho que é uma bela frase para terminarmos esta conversa. João, o que é que te apetece ouvir neste instante de outro projeto, de outro músico, de outra música?
1: Pode ser o Eletrocardiograma da Femme Falafel?
0: Claro que sim, vamos a isso. E porquê?
1: Olha, já acho que ela escreve lindamente, adoro as letras, e é uma pessoa que eu nem sequer conheço pessoalmente, a Raquel. Mas gosto muito da instrumentação, gosto muito dos arranjos, gosto muito do conceito todo por trás do disco, e tenho uma pena dos diabos ainda não ter conseguido ver ao vivo, mas é super estimulante o projeto dela.
0: Eu concordo. Vamos ouvir. João, grande abraço e obrigado.
1: Grande abraço, Miguel. Obrigado.

Há vozes que atravessam o tempo sem perder a ironia, a inquietação e a vontade de dizer o que incomoda. Jorge Palma é uma dessas vozes. Primeiro, o riso, às vezes defesa, às vezes provocação, em Deixa-me Rir, tema do álbum Lado Errado da Noite, de 1985. 10 anos antes, no primeiro álbum, com Uma Viagem na Palma da Mão, já havia inquietação e inconformismo, monólogo de um cidadão frustrado. Em 77, Até Já, Há Sempre Alguém. Depois, Jorge Palma, agora em modo elétrico, com os Palmas Gang, em 1993, ao vivo no Johnny Guitar, Portugal, Portugal, partilhando o palco com Zé Pedro e Calu, dos Chutes, Flaco e Alex, dos Rádio Macau.

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Em 1989, um dos discos fundamentais da carreira de Jorge Palma, Bairro do Amor, e a canção que lhe dá o título.

0: para fechar, uma canção de Ato Contínuo, de 1982, mais tarde recuperado em Só, é essa a versão que ouvimos, a gente vai continuar.
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0: 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Duas horas no continente e na Madeira. Uma hora nos Açores. Edição da jornalista Inês Martins.
1: É preciso cuidado, diz o bastonário da Ordem dos Médicos, sobre a integração dos médicos prestadores de serviço no SNS. À RTP Antena 1, Carlos Cortes disse que é preciso garantir que o Serviço Nacional de Saúde não colapsa.
2: Nós a fazemos esta transição, temos que a fazer com pinças, temos que a fazer com muita cautela, para não podermos prejudicar a capacidade de resposta de hospitais. Contrato médicos em prestação de serviço, porque é a única forma deles poderem dar uma resposta à população. E eu não queria ver prejudicada, obviamente, essa resposta. Portanto, é preciso aqui um período de transição, que 5 anos parece um bocadito longo, mas é preciso ter um período de transição para as unidades locais de saúde se poderem adaptar a esta realidade.
1: E esta sexta-feira, a Associação de Médicos Prestadores de Serviços esteve reunida com a Ministra da Saúde. No final, Nuno Figueiredo e Sousa revelou que Ana Paula Martins se comprometeu a integrar os médicos tarefeiros no SNS num prazo de 3 a 5 anos. Em comunicado, o Ministério não avançou com datas, mas disse que está empenhado em criar condições para integrar os médicos atualmente em funções nos quadros do SNS. A RTP Antena 1, Nuno Figueiredo explicou que o plano em cima da mesa é mais explícito.
3: Ficou aberto e bem presente um canal de comunicação entre nós e o Ministério da Saúde para podermos trabalhar neste projeto, que é uma integração paulatina, mas estável, dos prestadores de serviço num prazo de 3 a 5 anos, com uma alteração do modelo de contratos que estão vigentes, serem criados contratos que sejam com mais garantias, quer para as OLS, quer para os prestadores de serviço, para que depois se possa então fazer a transição para contratos de trabalho, que a lei não permite neste momento que médicos sem especialidade obtenham esse contrato.
1: O Governo está a ultimar a portaria com os valores a pagar aos médicos prestadores de serviços. Os tarefeiros querem que o pagamento por hora seja igual para todos no país. Portugal está com um bom desempenho fiscal, considera a agência de notação Scope, que melhorou a avaliação de Portugal para A+, com uma perspectiva estável. Antes, esta agência de notação financeira dava a classificação de A a Portugal. Esta sexta-feira anunciou então a subida para A+. De acordo com a agência, a alteração do rating teve em conta a descida do rácio dívida-PIB, que reflete o bom desempenho fiscal e custos moderados dos juros. Por outro lado, segundo a Scope, o crescimento económico resiliente de Portugal e a melhoria contínua da posição externa do país também contribuíram para esta decisão. Já a médio prazo, a agência espera um crescimento de 1,7% entre 2027 e 2031, acima da média da zona euro. O Bloco de Esquerda considera que o Ministério Público está a enviar um sinal claro ao não arquivar a denúncia sobre a base das lajes. O partido tinha feito uma denúncia sobre a legalidade da utilização da base por parte dos Estados Unidos da América e, perante a queixa, o Ministério Público decidiu abrir um inquérito. O coordenador do Bloco de Esquerda, José Manuel Pureza, disse que é preciso esperar pelas conclusões do inquérito, mas considera que, se a queixa não foi arquivada, é porque o Ministério Público vê fundamento nos argumentos do partido.
4: O Ministério Público, ao dar este passo, reconhece que pode haver fundamento na queixa que apresentamos. E evidentemente que isso desmonta, já que estamos a falar também em termos de avaliação política, isso desmonta todo o discurso que o Governo foi fazendo, no sentido de que cumpria escrupulosamente as regras internacionais, o acordo entre Portugal e os Estados Unidos. Enfim, isso fica claramente posto em causa por esta averiguação, por esta vontade do Ministério Público averiguar. Há aqui fundamento. Qual é depois o julgamento que o Ministério Público venha a fazer? Bom, naturalmente cabe ao Ministério Público, depois de ouvidas testemunhas como eu, e depois de feita a sua avaliação, tomar as decisões que entende tomar.
1: José Manuel Pureza disse ainda que continua muito por explicar sobre o entendimento entre Portugal e Estados Unidos para a utilização da base aérea.
4: O Governo procurou, digamos assim, disfarçar a sua escolha política com a linguagem de que estava tudo a ser cumprido e que valia uma regra de consentimento tácito. E a queixa que apresentámos dizia, não, na verdade, uma interpretação rigorosa do acordo entre Portugal e os Estados Unidos sobre a utilização da base das lajes não permite a aplicação da figura do consentimento tácito para as operações agressivas que foram perpetradas usando a base das lajes. E, portanto, isso tem a ver também com regras da Carta das Nações Unidas, mas com o próprio acordo. E, portanto, não tenho dúvidas nenhumas de que este passo é um passo de relevo no plano do direito, também no plano político, porque, volto a dizer, foi uma escolha política por parte do Governo, que o Governo procurou disfarçar com o cumprimento escrupuloso das regras e ele, esse cumprimento, não se verificou de todo.
1: A queixa que tinha sido apresentada pelo Bloco de Esquerda deu então lugar agora a um inquérito por parte do Ministério Público. Uma pessoa morreu nas cheias em Espanha, na região de Albacete. A vítima mortal estava em casa quando foi surpreendida pela força da água que atingiu um metro de altura no interior da residência. A informação foi avançada pelo jornal espanhol El Digital de Albacete, que relata ainda que durante a tarde desta sexta-feira e o início da noite, os serviços de emergência realizaram cerca de 90 resgates. As chuvas fortes inundaram várias ruas, casas e estabelecimentos e muitas pessoas ficaram presas em casa. O governo mexicano está a preparar um decreto para obrigar as plataformas digitais a retirar conteúdos que incitem à violência. O anúncio foi feito esta sexta-feira, um dia depois de dois irmãos de 18 anos terem matado uma subdiretora da antiga escola que frequentaram com armas brancas. Ficaram ainda feridos quatro alunos no ataque. A presidente do México explicou que as investigações da Procuradoria e do Gabinete de Segurança encontraram semelhanças entre este ataque e outros mais recentes em que existiu comunicação nas redes sociais. O secretário da Segurança e Proteção dos Cidadãos anunciou ainda que o Centro Nacional de Informações vai aumentar a monitorização das redes sociais, serviços de mensagens e foros de discussão para detectar conteúdos, comportamentos ou pessoas que representem riscos relacionados com expressões de extremismo violento. A fechar este jornal, a sugestão de um plano para este fim de semana acontece em Olhão, a quarta edição do Festival Fértil, um encontro que cruza ambiente, cultura, inovação e comunidade. Há várias atividades planeadas, como workshops, conversas e não só, que fazem parte de uma programação que este ano se instala no recém-qualificado Parque Ribeirinho Poente, junto à Ria Formosa. Tatiana Felício.
5: Comunidade, inovação e ambiente durante dois dias vão ser os pilares do Fértil, o festival que, como explica a organizadora Maria Lopes, propõe uma programação variada para diferentes públicos.
6: Vamos ter concertos, DJs, performances e depois todas as palestras, workshops, talks e atividades também de movimento. Temos uma kids area cheia, recheada de atividades também, brincadeiras. Temos o nosso artisan flea, o flea market, comes e bebes, cinema e depois exposições de arte e muitas outras surpresas.
5: Workshops sobre como reaproveitar o lixo ou palestras para aprender a criar uma agrofloresta, por exemplo, estão entre as propostas. A ideia é criar um espaço de encontro, mas sobretudo de aprendizagem.
6: Tem que ter uma mente aberta para aprender e para poderem receber e beber algum conhecimento de temáticas que se calhar não são tão comuns no seu dia-a-dia. E depois terem a disponibilidade para experienciar os vários palcos consoante aquilo que gostam mais. E até faço o convite para participarem numa palestra ou mesmo num workshop de algo que até possam não ter muito interesse, mas que se calhar, se experimentarem, até vão ser surpreendidos.
5: São quatro palcos espalhados pelo recém-requalificado Parque Ribeirinho de Olhão. Assim, o Festival Fértil decorre este sábado e domingo.
1: É a quarta edição do festival, uma sugestão para este fim de semana em Olhão, no distrito de Faros. A entrada é livre.
0: Edição da jornalista Inês Martins. 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

0: A primeira coisa que precisamos de saber sobre NASA é que se trata de um acrónimo para dano colateral, uma fórmula criada e utilizada pela inteligência militar israelita para definir a percentagem de civis, incluindo crianças, mulheres, que pode morrer numa operação para abater um alvo, um único homem, um operacional, identificado como sendo do Hamas. O dispositivo da morte israelita foi investigado por jornalistas do jornal The Guardian e do chamado local 972, um meio de informação palestiniano, e documentado pela dupla de cineastas Yuval Abraham e Rachel Zor, que já tinha filmado a ocupação dos colonatos na Cisjordânia, em No Other Land, Sem Chão, filme que recebeu o Oscar de melhor película internacional.
1: Muitas das coisas que são reveladas e mostradas no filme foram, na verdade, escritas antes nas investigações publicadas com o The Guardian e com a chamada local 972. E também é importante dizer que, na verdade, muitas destas informações são conhecidas porque foram documentadas por jornalistas, nomeadamente por jornalistas palestinianos em Gaza.
2: Claro, sim, concordo com o que a Rachel disse e penso que no nosso trabalho, neste filme, sinto que também, como sucedia no No Other Land, Sem Chão, estamos a tentar olhar os crimes de Estado cometidos por Israel que são sistémicos. Neste filme estamos a falar com 24 oficiais e soldados de inteligência israelitas. E estamos realmente a olhar para um sistema de assassinatos que é um massacre em massa, que depende da vigilância em massa. Há algo no cinema que acho que permite realmente explorar estruturas de sistemas. Faz parte também da forma como editas, como juntas as coisas. E sim, para reiterar o que a Rachel disse, não sinto que esta seja a forma de saber a verdade sobre os crimes que Israel cometeu em Gaza. Não é. Quero dizer, essa verdade deveria ter sido evidente, e é evidente no trabalho de jornalistas em Gaza, na documentação que todos vimos, mas sentimos a responsabilidade, enquanto israelitas, de usar a nossa posição e a nossa capacidade de ganhar, por vezes, a confiança, de trazer testemunhos internos sobre como este sistema é visto de dentro, o sistema de assassinato. E este é o filme que fizemos.
0: NASA permite refletir sobre a culpa, a desumanização, o ciclo de violência perpetuado desde o Holocausto até à atualidade em Gaza, refletindo no fundo sobre o problema atual a partir do Festival de Veneza, onde o filme foi apresentado e premiado em estreia mundial.
2: Claro, estamos aqui em Itália e posso mencionar o Primo Levi, que falou sobre humanização e sobre se pode transformar um ser humano num desumano, em algo que é como pó, que pode ser destruído e morto. E penso que as referências à Shoah, ao Holocausto, é algo que foi referido por alguns dos oficiais do filme. E posso falar sobre isso pessoalmente, sendo um judeu israelita, alguém que tem familiares que são sobreviventes do Holocausto. E penso especialmente no mundo onde tantas vezes esta memória do Holocausto e a questão muito real do antissemitismo justifica ações que não podem ser justificadas, como o massacre de civis em Gaza. Acho importante olhar para esses eventos e tentar tirar as lições universais deles, que existem, que infelizmente prevalecem em muitos casos de crimes de Estado, atrocidades e genocídios. E para mim, penso que é importante, mas especialmente no contexto da política da memória, onde isto é frequentemente usado para o oposto, devemos insistir em ter uma espécie de valores universais e humanos partilhados que também se baseiam nas lições que aprendemos com isso.
0: Este documentário mostra o que faltou em muitas reportagens televisivas ou de imprensa, porque é focado na sociedade onde acontece, com filmagens, planos de composição em Tel Aviv, a cidade onde fica o quartel-general israelita, procurando a partir dali quebrar o muro de silêncio ou da comunicação manipulada em torno desta guerra.
2: Pensando no silêncio, acho que às vezes podemos ser tão cúmplices estando em silêncio ou falando. E parte da razão pela qual fizemos o filme tem a ver com essa zona crepuscular entre saber e não saber e a capacidade de permanecer em silêncio e negar o que está a acontecer. E como dissemos antes, a prova está lá. Já lá estava antes, mas parte do motivo pelo qual quisemos fazer este filme é porque acho que ouvir testemunhos de oficiais que operaram estes sistemas de assassinato desenharam-nos e podem tornar a negação dos crimes mais difícil. E há uma correlação direta entre o silêncio e entre a negação dos crimes e a sua capacidade de persistir. Não sei quantos de vocês sabem, mas o assassinato de civis em Gaza está em curso. Quer dizer, só esta semana, enquanto estávamos no Festival de Veneza, houve uma menina de 7 anos morta com o pai no carro. Israel bombardeou uma escola em Gaza. O que estamos a mostrar no nosso filme é algo que está a acontecer. E é por isso que sentimos que é muito difícil negar o que está a acontecer.
0: No filme, 24 oficiais e soldados israelitas revelam o sistema por dentro. A vigilância que permite identificar e localizar todos os palestinianos através da rede de telecomunicações, definir a destruição de prédios e de bairros e, finalmente, nos dias que correm, abater familiares das vítimas que podem ser testemunhas de crimes de guerra em processos futuros contra o governo de Israel.
2: Por vezes foi surpreendente. Acho que quando se faz jornalismo de investigação, muitas vezes basta fazer a pergunta, mas isso pode demorar tempo. Este filme, em que trabalhamos durante quase 3 anos, pode levar meses a encontrar as pessoas certas. Acho que no contexto dos meios de comunicação israelitas criou-se um vazio, porque a maioria, não quer dizer todos, porque há alguns jornalistas israelitas fantásticos a fazer um trabalho realmente vital, mas a maioria dos meios de comunicação social israelitas tem ignorado completamente o assassinato de civis em Gaza ou incitado ativamente, justificando. Isso abriu um vazio, penso eu, também para os jornalistas de investigação. Esta foi a nossa questão central. Pedimos a estes oficiais e soldados, por favor, descrevam-nos o que fizeram, como eram os sistemas. E claro que surgiram outras perguntas por causa disso. Mas a principal questão era obter detalhes, pedir para esboçarem e perceber como funcionava. E às vezes, só fazendo perguntas, é que se obtém respostas. We want to know how it worked. And sometimes just asking
0: the questions you get answers. É um filme noturno com testemunhos filmados nos terraços de Tel Aviv e que integra na montagem centenas de imagens da cidade à noite. Vemos prédios, apartamentos, o cotidiano muitas vezes sossegado dos israelitas, espreitado através de câmaras focadas apontadas a janelas que se revelam indiscretas na capital, enquanto as bombas explodem nos prédios que ficam a 60 km dali, de Tel Aviv, em Gaza. Como se segue adiante e se lida com algo tão organizado e planeado que lembra o Holocausto?
3: Of course there is a lot of differences between the Nazi Holocaust and what happened in Gaza and there is differences between different.
2: Quer dizer, claro que há muitas diferenças entre o Holocausto nazi e o que aconteceu em Gaza, e há diferenças entre assassinatos em massa e genocídios, como sabemos. Mas uma coisa que parece ser consistente quanto às crimes que são cometidos é que a responsabilização e a justiça são cruciais para podermos seguir em frente. Sabem, o nosso filme é filmado no escuro e, de certa forma, acho que é um reflexo da escuridão em que todos vivemos. E é um filme que não tem muitos pontos de esperança, na minha opinião. Mas penso que é claro que, se queremos ver luz, se, como dizes, se pode haver um futuro, tem de haver reconhecimento pelo que aconteceu e tem de haver responsabilização pelos crimes cometidos. E as pessoas têm de pagar um preço. Acho que esta é uma característica universal das atrocidades em massa.
0: NASA é um filme que não vai perder a relevância com o passar do tempo, já que documenta para a memória futura, histórica, cinematográfica, jornalística, mas também judicial, a forma metódica e fria como Israel executou e executa este plano.
4: NASA, o documentário sobre o sistema de morte israelita que recebeu o prémio especial do júri no Festival de Veneza, está em exibição nos cinemas nacionais.
0: Fuck the Police é o novo filme de Rita Azevedo Gomes e foi rodado na Grécia. A jornalista Margarida Vaz acompanha esta viagem filosófica e poética da cineasta portuguesa.
5: O documentário Fuck the Police vai até à Grécia, percorre os espaços por onde a realizadora Rita Azevedo Gomes andou, num momento de fragilidade e de confronto com a vida.
6: É um filme que eu tinha ideia de fazer já desde há muitos anos, desde 2007. Foi isto associado a uma viagem que eu fiz nesse ano à Grécia. Foi a minha primeira viagem à Grécia. Após ter, enfim, recebido uma notícia não tão boa, que a minha vida, enfim, estava por um fio. Portanto, fui para a Grécia e foi uma experiência de uma viagem tão extraordinária. Mas depois era muito difícil fazer um filme, falar sobre mim, falar sobre a minha viagem. Esta coisa, a gente muito pudor em relação a essas situações. Entretanto, com o João Miguel Fernando Jorge, um dia estava a almoçar com ele e falei muito desta viagem, contei-lhe as coisas extraordinárias que me aconteceram no caminho, e ele apareceu-me um tempo depois com um conto que se chama A Portuguesa. Eu pensei que era sobre o filme que eu tinha feito anteriormente. Afinal, era um conto feito baseado no relato da minha viagem. Enfim.
5: Foi o livro A Portuguesa, de João Miguel Fernando Jorge, um relato poético da viagem de Teresa Azevedo Gomes à Grécia, que motivou a cineasta a ir de novo à busca das origens.
6: A intenção é, talvez possa parecer um bocadinho pretensioso, era um bocadinho tentar chegar ao início das coisas. E a Grécia é um bocadinho, como se diz, a nossa raiz, o berço da nossa civilização ocidental, que está no estado em que a gente assiste hoje em dia, não é? É uma série de coisas que se juntam e reparo que ao longo dos tempos, cada vez que nós, ocidentais, olhamos para a Grécia, a interpretação é outra. A nossa interpretação da Grécia tem várias faces, tem várias caras, e desde os românticos, enfim. E essas camadas, por isso é que eu recorro aos poemas, e quando a gente tem poemas do Byron ou do Cavafis, vê as camadas de tempo. Isso acho que está um bocadinho presente no filme, mas é uma espécie de junção de muitas coisas.
7: Ela chama-se Irma. Irma está ali, na ilha. Mais do que férias, era a sua viagem. É o fim do verão.
5: O filme mais recente de Rita Azevedo Gomes é uma viagem literária com várias referências literárias e poéticas. O fascínio pelo deus Apolo e pelas ilhas gregas guiou a realizadora. Apesar de saber bem o que pretendia, foi construindo a narrativa fluida com liberdade e improviso.
6: Ia tudo sendo feito quase, eu nem digo dia a dia, era hora a hora. A cada momento eu ia tomando decisões, muitas vezes trocávamos de funções. Todos entram no filme, estamos todos lá na imagem. Ia-se tricotando a coisa à medida que íamos avançando. Obviamente eu tinha uma ideia. Eu fiz, desta vez, o percurso que fiz em 2007. A minha viagem era orientada por Apolo. Portanto, eu fui aos santuários de Apolo, daí estarmos em Delos e depois em Delfos, e um bocado na piugada de Apolo. Eu tenho um grande gosto pelas histórias mitológicas gregas, as metamorfoses do Ovídio. Eu acho que são espelhos do nosso mundo cá embaixo, todas aquelas coisas entre os deuses e semi-humanos, e enfim. É uma espécie de reflexo da humanidade, muito, e portanto fui atrás da imagem do Apolo, o deus da música, da cura e da luz.
5: Rita Azevedo Gomes foi até à Grécia, à ilha de Delos, percorreu os caminhos de Apolo e acompanhou-a nas filmagens uma equipa reduzida.
6: O filme foi feito com muito pouca gente e algumas das pessoas da equipe são alunos que eu... com estudantes da Escola de Cinema Elias Querreta, São Sebastião, onde eu tinha estado no final de 2003, e dois deles, pronto, vieram também juntar-se a esta produção, e pronto, foi-se construindo. Éramos finalmente 5 pessoas, uma pequena equipe, os dois alunos, Bingham e Maria da Tabacalera, da escola, e depois tive a colaboração do Mauro Soares e do João Sarantópolos, que ainda por cima é também de nacionalidade grega portuguesa, portanto facilitava bastante. O João Sarantópolos e o Mauro Soares já tinham trabalhado comigo em condições semelhantes quando fizemos o trio, juntando estas 4 pessoas. E o Lukianos conheci-o na Grécia, em Atenas, na noite da chegada, e juntou-se a nós também a meio da viagem.
8: Il est indécent de proclamer aujourd'hui que nous sommes les fils de la Grèce. Nous en sommes les fils renégats, plaçant l'histoire sur le trône de Dieu.
5: A cineasta Rita Azevedo Gomes faz uma reflexão sobre a sociedade e o paradoxo do mundo.
6: O filme fala um pouco de nós, da humanidade, e da gente está a ver o mundo a corromper-se a galope quando fomos em filmagem. Chegou-me um artigo da Académie Française à Athènes, que é, enfim, a entidade que se ocupa destes estudos arqueológicos em Delos. E então a notícia dizia que daqui a 50 anos Delos está debaixo d'água. E isto, em grande parte, devido às massas e excesso de turismo em Mykonos. Mykonos é o ponto de passagem para Delos. E Mykonos é um sítio hiperturístico, barcos e barcos todo o tempo para cá e para lá, e está a provocar com que Delos se vai afundando. 50 anos, eu parece inacreditável. Os homens estão a tentar, nós estamos a tentar revelar este mistério, este enigma deste sítio arqueológico. Por outro lado, estamos a deixar que se afunde, porque temos que ganhar dinheiro à custa dos turistas. O paradoxo é este. Por um lado, tentamos trazer ao de cima uma preciosidade, uma coisa que talvez nos vá explicar muito de nós próprios. Por outro lado, deixa que se afunde. É absurdo.
5: O filme Factopolis teve a distinção mais importante do Festival Internacional de Cinema de Marselha em 2025. Receber o prémio foi uma alegria redobrada para Rita Azevedo Gomes.
6: Uma grande alegria, porque este filme feito a pulso, nós não tivemos subsídio, embora eu tivesse tentado submeter o filme a concurso, acho que foram 3 vezes, mas ao fim do terceiro não, resolvi fazer o filme por mim e avancei. Uma alegria redobrada, não estava nada à espera de qualquer espécie de prémio. É muito bom ver que, assim, estas coisas que fazemos, sei lá bem porquê, mas que fazemos com toda a nossa energia, enfim, que há pessoas que se interessam, e isso é muito bom, é gratificante, e sobretudo reafirma, dá-nos confiança.
9: Ithaca, you know, Ithaca, this is island.
5: E a escolha do título, Rita Azevedo Gomes explica.
6: Quando voltei àqueles sítios agora, o santuário, o Delos, que é um sítio arqueológico que não foi descoberto assim há tanto tempo, que é o sítio onde nasceu Apolo e Artemisa, a irmã gêmea, enfim, só a história mitológica da ilha é muito bonita. E eu vou sempre atrás dessas coisas, e realmente está tudo tão difícil, o turismo, as leis de museologia, de conservação, não sei o quê, acabam por quebrar estes lugares, e isso é comparável a muitas situações no mundo. Nós estamos a dar cabo disto tudo, não é? Quando li um poema do João Miguel, que acaba exatamente, e na parede a negro, fuck the police, exatamente coincidente ao sentimento em que eu estava de desgosto. Portanto, telefonei-lhe, estive com ele e disse, olha, posso-te pôr o título do filme? Ele gostou imenso da ideia, eu achei que já não mudava.
5: Depois dos filmes A Portuguesa e o trio em Mi bemol, Rita Azevedo Gomes realiza agora Factopolis, um documentário sobre a longa jornada de descoberta pelas ilhas gregas.
9: Always they found a new king, the people all around. But we are alone, poets. We'll stay.
0: É uma viagem com tempos distintos, sobre memória, passagem do tempo, passado, presente e finitude.

0: facto de Polis. Rita Azevedo Gomes regressa à Grécia num filme que acontece ao ritmo da própria viagem.
1: Olá, boa noite, seja bem-vinda e bem-vindo à sessão de curtas do Cinemax, iniciando o mês de outubro com uma embaixada do cinema francês, uma programação dedicada ao recente cinema francês na 27ª edição da festa, que acontece nos primeiros dias de outubro em Lisboa e depois no Porto e outras cidades do país. Vamos falar sobre isso e conhecer algumas das linhas de programação, também das novidades desta edição. Falar sobre a curta-metragem que vamos apresentar em estreia televisiva a partir da programação com a coordenadora da programação artística da festa, Annette Dugisson, que é a nossa convidada. Olá, Annette, boa noite.
2: Boa noite, obrigada.
1: Bem-vinda ao Cinemax Curtas. Para uma festa que tem sido renovada em anos recentes, sobretudo nos últimos dois anos, uma componente competitiva que, não sendo uma novidade este ano, é uma novidade recente, e um olhar mais alargado, ou seja, a seleção não olha apenas para filmes produzidos em França, alarga também este olhar para outros territórios francófonos.
2: Exatamente, foi uma vontade que tivemos de abrir a secção competitiva a países da francofonia, ou seja, não nos limitarmos a realizadores franceses, mas abrir espaço a cinema em língua francesa. Então estamos muito felizes de ter filmes como o Congo Boy, foi grande sucesso em Cannes, depois ainda foi para Locarno, Piazza Grande, ainda foi para Toronto e chega a Lisboa à Festa do Cinema Francês. É um filme interessante porque também é a primeira grande coprodução entre o Congo e a República Democrática Africana, e com França, Itália, Polónia, ou seja, há muitos países envolvidos, mas o realizador é do Congo e a história vem de dentro para fora, ou seja, não é um olhar ocidental.
1: Ou seja, não estamos no fundo a falar apenas de filmes que têm uma produção maioritariamente francesa, mesmo envolvendo realizadoras ou realizadores de outras nacionalidades,
2: exatamente.
1: Não é?
2: Exatamente. Temos também um filme que é uma coprodução Canadá-Gana, que nem tem França na coprodução, que é o Paradise. É um filme que estreou em Berlim e que demorou 10 anos a ser feito. E que é um contraste entre os dias frios do Quebec e as noites quentes de Accra, mas realmente dá um pouco uma janela a outras formas de fazer cinema em língua francesa. E outro tipo de olhares e de histórias também, que acho que era preciso.
1: No fundo, cabem mais países e realizadores de outras nacionalidades neste espaço competitivo da festa, dentro das longas metragens que são primeiras e segundas obras, mantém-se esse critério, não é?
2: Sim.
1: Que são apresentadas na linha competitiva da Festa do Cinema Francês. A festa mantém algumas áreas de programação, como, enfim, a seleção de longas metragens exibidas em contexto de estreia, em premiere absoluta. Quais são os filmes este ano que se podem ver?
2: Este ano vamos ter 14 filmes em estreia absoluta em Portugal, dos quais, se não me engano, uns 10 depois terão estreia comercial em sala. Por isso também é um trabalho muito próximo com os distribuidores portugueses. Temos, por exemplo, o último filme do Asghar Farhadi, o Histoire Parallèle, Histórias Paralelas, com um cast de luz, com a Isabelle Huppert, o Vincent Cassel e a Virginia Fira. E é um filme que quase um pouco hitchcockiano, de uma escritora que depois envolve um seu ajudante numa história que não é real, mas ele começa, digamos, a imaginá-la real. Temos também o último filme do Jean-Pierre Jeunet, que é o realizador do fabuloso Destino da Amélie, que não realizava um filme desde 2018. Por isso é com grande prazer que vamos estrear A Breve Vida das Flores. Vamos também mostrar o primeiro filme do Jeunet na nossa secção Belle Époque, para fazer também uma ponte com o realizador e mostrar. O ano passado remostramos o fabuloso Destino da Amélie, por isso quisemos agora mostrar mais um filme dele. Temos um filme muito fora, se posso dizer assim, do Quentin Dupieux, que é o Fulfill, com um cast hollywoodiano, com o Woody Harrelson e a Kristen Stewart.
1: E que é uma comédia maravilhosa.
2: Sim, e bem, acaba num body horror, mas quisemos dar-lhe um grande destaque também na sala grande do São Jorge, a ver se atrai espectadores.
1: Há momentos de ligação com a história, podemos, enfim, partilhar com os nossos espectadores e ouvintes que a festa começa com um filme dedicado a De Gaulle e, de resto, a presença de Gaulle nesta festa, enfim, é bem relevante, porque esse filme não é filme único, digamos assim, dedicado ao general.
2: Sim, é um filme dividido em duas partes, mas tendo visto o filme, acho que é um filme inteiro, mas tendo mais de 5 horas de duração, fizeram dois filmes, abrimos com a primeira parte. E achamos importante o filme porque é um manifesto ao conceito de resistência e de obstinação contra os tempos obscuros, mesmo que já pareçam predestinados. É um De Gaulle muito, muito obstinado, sozinho, que parte para Londres, quase contra a maré, digamos assim. Ninguém acredita muito nele. Mas é quase uma viagem quixotesca, ou seja, não é aquele retrato do grande general de Gaulle que depois, digamos, liderou a França logo após a Segunda Guerra Mundial, mas é de um homem obstinado e persistente, mesmo contra todas as expectativas. E este conceito de resistência também atravessa a grande parte da programação. A resistência do De Gaulle, mas também atos de resistência anónimos, de como os estudantes de Paris que lutavam contra a presença nazi, ou noutros filmes também mais contemporâneos, como se calhar um ato de resistência de uma mãe contra a falta de abertura na sociedade ao seu filho neurodivergente, ou mulheres que criam um centro de saúde dedicado às mulheres vítimas de mutilação genital e violência doméstica. Ou seja, é este conceito de resistência que atravessa épocas, géneros e dimensões. E achamos importante também dar essa linha, essa mensagem dentro da programação.
1: Este ano, enfim, por vezes a festa tem uma estrela maior, uma diva, normalmente uma atriz. Não podemos considerar que Brigitte Bardot ocupe esse espaço, pois não? Apesar do espaço que lhe é dedicado e da atenção que ela merece, evocando-a após o desaparecimento recente, numa programação conjunta com a Cinemateca.
2: Exatamente, foi uma proposta da Cinemateca Portuguesa, trabalharmos com Brigitte Bardot. Acho que o sucesso do Alain Delon ano passado quis replicar, digamos, o trabalho nos atores e atrizes, mas demonstra, digamos, um lado talvez menos óbvio da Brigitte Bardot, que sai também fora só do sex symbol, mas também da multifacetada vida da atriz, que trabalhou com realizadores variados, Jean Vadim, Godard, enfim. E a ideia é dar um pouco um lado menos óbvio da Bardot.
1: Em complemento à festa, digamos assim, na Cinemateca, uma festa que passa por outros lugares, para já 15 cidades, não é? Em complemento, o que é que da programação nuclear de Lisboa poderá ser visto depois, em cidades como Almada, já a seguir, Porto, Braga, mais tarde?
2: Então, quisemos, a ideia é numa versão reduzida.
1: Muito reduzida, em alguns bastante casos, concentrada em 2-3 dias.
2: Sim, e claro, poucos filmes, mas tentamos dar uma variedade da programação que se apresenta em Lisboa. Quisemos fazer viajar muito uma das comédias francesas mais luminosas do ano, que é De la Comédie Française, que foi um sucesso em França. Nas primeiras semanas fez mais de 1 milhão de espectadores e achamos que é um filme que merece viajar pelo território. Temos também um filme sobre, mais ligado à natureza, Alexandre Forêt, que é um filme lindíssimo, que também aborda temas ecológicos, também para dar espaço ao documentário. Em algumas cidades vai passar o Histoire Parallèle também, do Faraday. Enfim, dependendo muito também do que é que os distribuidores programam nas várias cidades, nós tentamos complementar e dar um pouco de todo.
1: Os filmes mais populares e o primeiro que tu referiste sobre a comédia francesa, o sucesso, um dos sucessos recentes do cinema francês, integra uma outra secção que é uma identidade, obviamente, da festa, que é o Rirá Francesa, não é?
2: Sim, este ano expandimos a secção. Temos mais comédias que o ano passado, temos cerca de 7.
1: Deve ser a secção mais fácil de programar.
2: Não. Às vezes acaba por ser a mais difícil, porque comédias, digamos assim, um pouco menos inteligentes, há muitas, mas comédias que possam, digamos, agradar a um público mais cinéfilo, ou um pouco mais exigente.
1: Claro.
2: É mais
1: não
2: difícil.
1: São tantas.
2: Não assim, são tantas.
1: Não há tantas assim.
2: Aqui temos, curiosamente, e não foi de propósito, muitas comédias sobre o backstage, sobre os bastidores, seja do teatro e seja do cinema. Temos o De la Comédie Française, que é os bastidores da famosa, é uma instituição em França, a Companhia de Teatro Comédie Française, e na pré-estreia os nervos e os egos, e parece que tudo vai correr mal, mas conseguem subir ao palco. Temos também L'Objet du Délit, que também trabalha os bastidores do teatro, desta vez com as Bodas de Fígaro, e que aborda temas também bastante delicados e atuais através da comédia, que é o conflito de gerações, digamos que é boomers versus woke, e como é que, digamos, tentam encontrar eventualmente um diálogo.
1: E são sugestões bem interessantes e apelativas para o nosso público, que pode no fundo também descobrir aqui alguns dos sucessos franceses. Isso liga com o tom desta sessão, porque a curta-metragem que trazemos da programação de curtas da festa é também uma comédia contemporânea sobre o amor, e é nesse sentido um filme francês, porque desafia algumas das convenções de tão contemporânea que é.
2: Sim, a curta foi estreada em Cannes este ano, e eu achei muito curiosa a maneira como a realizadora trabalha, porque ela começou por filmar esta amiga, a Alissa, que gosta muito de ser filmada e digamos, fica bem no ecrã. E ela conta esta história amorosa, e depois a realizadora todos os meses voltava a filmá-la uma vez por mês, sem saber que se ia construir um filme. Pois entre outras personagens, mas digamos que também a divisão dos capítulos do filme também representa como a realizadora trabalhou. E então entregando-nos este objeto bastante divertido e curioso, é um documentário comédia, mas que reflete também uma maneira de trabalhar que é muito próxima da realizadora, que só filma pessoas que ela conhece muito bem. E nota-se essa proximidade e vem ao de fora essa intimidade.
1: Obrigado, Anete, uma boa festa.
2: Muito obrigada.
1: Iniciamos então a festa aqui, em boa verdade, Noite de Abertura Televisiva, com um dos filmes da programação de curtas-metragens, estreado no passado mês de maio na programação da Semana da Crítica no Festival de Cannes, e é em tom de comédia que vamos perceber como é que evolui esta história amorosa, porque as diversas etapas de uma história que se calhar não começa logo bem vão sendo partilhadas ao longo dos próximos 45 minutos.
0: Love Story está em exibição esta semana no Cinemax na RTP2, segunda-feira à meia-noite e às 2 da madrugada de sábado para domingo. A festa do cinema francês acontece a partir deste fim de semana em Lisboa e prolonga-se em outubro e novembro em mais 15 cidades. Almada, Porto, Gaia, Tavira, Lagos, Coimbra, Cascais, Vila Franca de Xira, Braga, Beja, Leiria, Setúbal, Figueira da Foz, Santa Maria da Fora e Faro.
3: Come on in.
1: O que sucede em prime time?
4: Are you sure your parents aren't home?
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1: Algo de abjeto. Caçadores de pedófilos no prime time, um filme inspirado na TV do Real, pode ganhar convites para as antestreias em cinemax.rtp.pt. O filme com Robert Pattinson vai estar em destaque na próxima sessão, quando estrear nos cinemas nacionais, um mês depois de ter sido apresentado na competição oficial do Festival de Veneza. Até lá, fique bem. Saúde.
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0: 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Três horas no continente e na Madeira. Duas horas nos Açores. Edição da jornalista Inês Martins.
1: Portugal está com um bom desempenho fiscal, considera a agência de notação Scope, que melhorou a avaliação de Portugal para A+, com uma perspectiva estável. Antes, esta agência de notação financeira dava a classificação de A a Portugal. Esta sexta-feira anunciou então a subida para A+. De acordo com a agência, a alteração do rating teve em conta a descida do rácio entre a dívida e o PIB, que reflete o bom desempenho fiscal e custos moderados dos juros. Por outro lado, segundo a Scope, o crescimento económico resiliente de Portugal e a melhoria contínua da posição externa do país também pesaram nesta decisão. Já a médio prazo, a agência espera um crescimento de 1,7% entre 2027 e 2031, acima da média da zona euro. É preciso cuidado, diz o bastonário da Ordem dos Médicos, sobre a integração dos tarefeiros no SNS. À RTP Antena 1, Carlos Cortes diz que não se deve prejudicar a capacidade de resposta dos hospitais.
2: Nós a fazemos esta transição, temos que a fazer com pinças, temos que a fazer com muita cautela, para não podermos prejudicar a capacidade de resposta de hospitais. Contrato médicos em prestação de serviço, porque é a única forma deles poderem dar uma resposta à população. E eu não queria ver prejudicada, obviamente, essa resposta. Portanto, é preciso aqui um período de transição, que 5 anos parece um bocadito longo, mas é preciso ter um período de transição para as unidades locais de saúde se poderem adaptar a esta realidade.
1: E esta sexta-feira, a Associação de Médicos Prestadores de Serviços esteve reunida com a Ministra da Saúde. No final, Nuno Figueiredo e Sousa revelou que Ana Paula Martins se comprometeu a integrar os médicos tarefeiros no SNS num prazo de 3 a 5 anos. Em comunicado, o Ministério não avançou com datas, mas disse que está empenhado em criar condições para integrar os médicos atualmente em funções nos quadros do SNS. A RTP Antena 1, Nuno Figueiredo e Sousa explicou que o plano em cima da mesa é mais explícito.
3: Ficou aberto e bem presente um canal de comunicação entre nós e o Ministério da Saúde para podermos trabalhar neste projeto que é uma integração paulatina, mas estável, dos prestadores de serviço num prazo de 3 a 5 anos com uma alteração do modelo de contratos que estão vigentes, podendo serem criados contratos que sejam com mais garantias, quer para as OLS, quer para os prestadores de serviço, para que depois se possa então fazer a transição para contratos de trabalho, que a lei não permite neste momento que médicos sem especialidade obtenham esse contrato.
1: O Governo está a ultimar a portaria com os valores a pagar aos médicos prestadores de serviços. Os tarefeiros querem que o pagamento por hora seja igual para todos no país. O Bloco de Esquerda considera que o Ministério Público está a enviar um sinal claro ao não arquivar a denúncia sobre a base das Lajes. O partido tinha feito uma denúncia sobre a legalidade da utilização da base por parte dos Estados Unidos e, perante a queixa, o Ministério Público abriu um inquérito.

0: O coordenador do Bloco de Esquerda, José Manuel Pureza, disse que é preciso esperar pelas conclusões do inquérito, mas considera que se a queixa não foi arquivada é porque o Ministério Público vê fundamento nos argumentos do partido.
1: O Ministério Público, ao dar este passo, reconhece que pode haver fundamento na queixa que apresentámos. E evidentemente que isso desmonta, já que estamos a falar também em termos de avaliação política, isso desmonta todo o discurso que o Governo foi fazendo, no sentido de que cumpria escrupulosamente as regras internacionais, o acordo entre Portugal e os Estados Unidos. Enfim, isso fica claramente posto em causa por esta averiguação, por esta vontade do Ministério Público, averiguar. Há aqui fundamento. Qual é depois o julgamento que o Ministério Público venha a fazer? Bom, naturalmente cabe ao Ministério Público, depois de ouvidas testemunhas como eu, e depois de feita a sua avaliação, tomar as decisões que entende tomar.
0: José Manuel Pureza disse ainda que continua muito por explicar sobre o entendimento entre Portugal e os Estados Unidos para a utilização da base aérea.
1: O Governo procurou, digamos assim, disfarçar a sua escolha política com a linguagem de que estava tudo a ser cumprido e que valia uma regra de consentimento tácito. E a queixa que apresentámos dizia, não, na verdade, uma interpretação rigorosa do acordo entre Portugal e os Estados Unidos sobre a utilização da base das Lajes não permite a aplicação da figura do consentimento tácito para as operações agressivas que foram perpetradas usando a base das Lajes. E, portanto, isso tem a ver também com regras da Carta das Nações Unidas, mas com o próprio acordo. E, portanto, não tenho dúvidas nenhumas de que este passo é um passo de relevo no plano do direito, também no plano político, porque, volto a dizer, foi uma escolha política por parte do Governo, que o Governo procurou disfarçar com o cumprimento escrupuloso das regras, e ele, esse cumprimento, não se verificou de todo.
0: A queixa que tinha sido apresentada pelo Bloco de Esquerda deu lugar agora a um inquérito por parte do Ministério Público. Uma pessoa morreu nas cheias em Espanha, na região de Albacete. A vítima mortal estava em casa quando foi surpreendida pela força da água, que atingiu um metro de altura no interior da residência. A informação foi avançada pelo jornal espanhol El Digital de Albacete, que relata ainda que durante a tarde desta sexta-feira e o início da noite, os serviços de emergência realizaram cerca de 90 resgates. As chuvas fortes inundaram várias ruas, casas e estabelecimentos e muitas pessoas ficaram presas em casa. Ainda em Espanha, estão marcadas para este sábado várias manifestações depois de o Parlamento Nacional ter rejeitado dois decretos do Governo com medidas para a habitação esta sexta-feira. As associações de inquilinos de Espanha convocaram protestos em mais de 50 cidades do país. Ao mesmo tempo, decorrem acampamentos de protesto pela crise da habitação em várias localidades espanholas. O maior está instalado na Praça Porta do Sol, no centro de Madrid, que junta milhares de pessoas. É a resposta ao famoso caso de Mari Carmen, uma mulher de 87 anos, que foi despejada da casa onde viveu desde sempre, e que foi adquirida por um fundo de investimento, que entretanto já chegou a um acordo com a idosa e a deixou voltar a casa. O governo mexicano está a preparar um decreto para obrigar as plataformas digitais a retirar conteúdos que incitem à violência. O anúncio foi feito esta sexta-feira, um dia depois de dois irmãos de 18 anos terem matado a subdiretora da antiga escola que frequentaram com armas brancas. Ficaram feridos outros quatro alunos neste ataque. A presidente do México explicou que as investigações da Procuradoria e do Gabinete de Segurança encontraram semelhanças entre este ataque e outros mais recentes em que existiu comunicação nas redes sociais. O secretário de Segurança e Proteção dos Cidadãos anunciou ainda que o Centro Nacional de Informações vai aumentar a monitorização das redes sociais, serviços de mensagens e foros de discussão para detectar conteúdos, comportamentos ou pessoas que representem riscos relacionados com expressões de extremismo violento.
2: Edição da jornalista Inês Martins. 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

0: E começa o Movimento das Coisas na RTP Antena 1 com a Joana Bertolo, com o David Erlich e o Pedro Levi Bismarck. Eu sou a Mariana Oliveira. Ora, mais daqui a pouco neste programa vamos falar da chamada Lei das Burcas. O diploma que proíbe a ocultação do rosto em espaços públicos entrou em vigor na semana passada. Vamos desocultar a motivação, as consequências, a necessidade desta lei que partiu de uma proposta do Chega. Mas para começar, vamos a Nova York.
1: Mr. President of the General Assembly, Excellencies, ladies and gentlemen, the fault lines in our world are widening. Cracks have become canyons.
0: Ladies and gentlemen, esta foi a última Assembleia Geral das Nações Unidas com António Guterres na liderança da organização, depois de quase 10 anos como secretário-geral da ONU. Uma década bastante movimentada em termos geopolíticos, uma década em que as fissuras se tornaram desfiladeiros, não sei se é a tradução mais feliz da expressão que ouvimos ali no início. O que marcou esta Assembleia Geral, o que se disse, quem disse, o que se fez, quem fez, é disso que vamos falar, num contexto que é também de questionamento sobre o papel da ONU, o que pode e não pode uma organização como esta, em termos de eficácia, de utilidade, de capacidade de ação e de influência. É importante lembrar, talvez, que a Assembleia Geral é o órgão que junta os 193 Estados-membros da ONU, mas é o Conselho de Segurança que toma as decisões vinculativas e aí há cinco grandes potências que têm direito de veto. Joana, o que é que destacas desta 81ª Assembleia Geral das Nações Unidas?
2: Sim, vou justamente a esse inglês falado com sotaque profundamente português, do qual foi
0: obstinadamente português.
2: Obstinadamente português, do qual vou sentir muita, muita falta. E também vou pelo Conselho de Segurança, esse lugar que tem poder de veto. Ou seja, a Assembleia Geral, comparado com o Conselho de Segurança, que são apenas 5 países, seria mais equitativa pelo facto de cada um dos 193 países terem assento e direito de voto, mas depois, claro, impôs o estado do mundo. E o que eu acho mais interessante nestas reuniões, nestes eventos, acaba por ser essa reflexão, esse espelho. É como uma maquete, uma pequena miniatura do que se passa lá fora. Vêm os conflitos, os desafios, as dinâmicas de poder. Alguns exemplos para mim significativos terão sido o líder palestiniano e sudanês não terem tido visto de entrada, os Estados Unidos não concederam visto de entrada, e claro, acho que vai ficar, marcou esta Assembleia, o esvaziamento da sala. Quando fala Netanyahu, várias delegações se levantaram e abandonaram a sala. E tudo isto caracteriza não só a Assembleia, mas na realidade as dinâmicas internacionais, a geopolítica internacional. Mas eu dei especial atenção ao discurso de António Guterres, justamente, não só porque encapsula tudo isto, mas também porque no final deste ano ele cumpre funções, né? Ele vai abandonar o cargo de secretário-geral das Nações Unidas. E eu, nos últimos anos, tenho admirado muito a forma como ele consegue posicionar-se, intervir, sobretudo como ele consegue encontrar linguagem, que eu acho que é uma coisa muito difícil no mundo contemporâneo, porque, reparemos, ele não é um líder representante de parte nenhuma, a figura dele é mais parecida com um mediador ou com um diplomata, ou seja, ele tem que falar de uma forma que não exclua, não incompatibilize nenhuma das partes, e num mundo tão polarizado como o nosso, eu acho que isso é crescentemente difícil e admiro-o por isso. E também o admiro porque ele traz sempre à mesa, nunca deixa de falar da urgência e do problema da crise climática. E só num parênteses, aquela capa da Time vai para sempre ficar na minha memória. Ele muito apraltadinho, de fato, mergulhado até aos joelhos em água. Acho que é uma das melhores capas da Time de sempre. E voltando ao discurso da Assembleia, mais uma vez ele falou da crise climática, defendendo a aceleração da transição energética e responsabilização dos maiores poluidores, mas também falou de Gaza, de Ucrânia, de muitas outras coisas. E justamente onde eu queria chegar, da necessidade de reformar a própria ONU.
0: E vamos ouvi-lo.
1: A 21st Century Security Council without permanent African seats is unjust and indefensible. This must change.
0: Há 54 países africanos na ONU, nenhum deles com assento permanente no Conselho de Segurança.
2: Sim, é isso mesmo. E é importante relembrar que a ONU é fundada em 1945, num momento em que boa parte da África ainda estava sob domínio colonial, mas o mundo mudou e a ONU não. E o que os países africanos exigem agora é entrarem no painel de membros permanentes, os tais que têm poder de veto e que são só 5 países. a China, os Estados Unidos da América, a França, o Reino Unido e a Rússia. Portanto, não há nenhum país africano, não há nenhum país da América do Sul. Vários líderes apoiaram esta exigência, muitos, e não só africanos. E eu tenho que realçar esta frase maravilhosa do ministro do Bangladesh, Khalilur Rahman, que diz: "Africa needs to be at the table, not on the menu." A África tem de estar à mesa e não no menu. A pergunta que para mim que ficam é se conseguiram alguma vez estas instituições antigas e pesadas abandonar ou superar as estruturas de poder colonial, ou como a repórter da Al Jazeera pergunta no final da sua peça sobre este tema, durante quanto tempo pode uma estrutura criada em 1945 continuar a não representar o mundo?
0: Parece que há até algum consenso em relação à necessidade de mudar. A falta de consenso é no como é que deve mudar, ou como é que deve ser o novo desenho. Há umas semanas trazias aqui o tema do novo mapa do mundo, que atualiza o tamanho de uma África subrepresentada. Exato. De alguma maneira é uma questão prima dessa, não é? David, a ONU está a cumprir a missão para a qual foi desenhada e criada em 1945?
3: A meu ver, a ONU é, por natureza, uma entidade que equilibra o realismo com a utopia. Portanto, ela nunca vai cumprir cabalmente a sua missão. O segredo é que nunca deixe de o tentar. Eu não queria deixar, independentemente de críticas que possamos ter, de saudar a figura do António Guterres, que é um dos melhores políticos que Portugal nos deu. E sobretudo numa altura em que a figura do político, a figura de fazer política, está tão, por vezes, na lama, e em que vemos figuras, com todo o respeito daquilo que vou dizer, mas politicamente pequenas, como o nosso primeiro-ministro, é bom ver em Guterres e ver na sua carreira o exemplo do político, independentemente de termos discordâncias, do político com P maiúsculo. E eu queria fazer também o elogio da ONU como projeto político. É um projeto com limitações, uma delas é, como a Joana trouxe aqui muito bem, a composição do Conselho de Segurança, mas é o melhor que temos. E é muito melhor que uma alternativa de pura anarquia institucional, como o Trump e os vários mini-Trumps desta vida querem ir tentando afirmar. E isto vê-se com o Trump através do modo como ele nega vistos em cerimónias internacionais. Vimos isso no Mundial, vemos agora na questão da ONU. Portanto, aqui uma lei do mais forte e do salve-se quem puder. E a ONU é precisamente o oposto. E nós, por vezes, corremos o risco de banalizar o presente sem ter em conta a gigantesca evolução face ao passado. E eu, neste elogio da ONU, queria sublinhar dois aspectos. Em primeiro lugar, uma sucessiva ampliação que não enfraqueceu a ONU. A ONU tinha, em 1945, 51 Estados-membros, hoje tem 193, e a ONU foi-se conseguindo afirmar como instituição que acolheu esta vaga de surgimento de novos atores estatais. Ou seja, isto parece-me interessante, à medida que mais Estados foram surgindo, estas novas entidades políticas viram a ONU não como algo a dissolver, mas como fórum mundial legitimador. E em segundo lugar, eu queria fazer uma homenagem a Kant e ao iluminismo, precisamente nesta perspectiva de que a utopia de outrora é, em alguns traços, não em todos é certo, a realidade de hoje, que é isto que, a meu ver, representa uma Assembleia Geral da ONU, que é a existência estabilizada de um Fórum Mundial de Nações. E, portanto, se alguém estiver a ouvir isto no carro, atenção, porque pode ter um ataque de sonolência súbita.
0: Qual é a página?
3: Eu vou dizer, a página é a página 143.
0: Ok.
3: E eu vou ler uma parte de um texto que é Paz Perpétua, de 1795, e em que Kant diz o seguinte: "Os povos podem, enquanto Estados, considerar-se como homens singulares que no seu estado de natureza se prejudicam uns aos outros. Mas cada um, em vista da sua segurança, pode e deve exigir do outro que entre com ele numa constituição semelhante à Constituição Civil, na qual se possa garantir a cada um o seu direito. Isto seria uma federação de povos que, no entanto, não deveria ser um Estado de povos." Ora, em certo sentido, a ONU é esta federação de povos que não é um Estado de povos. E hoje, com tantos conflitos no mundo, fazer o elogio da ONU é fazer o elogio, um elogio que é óbvio, que já foi óbvio nas relações internacionais. Dizer isto há 15 anos, há 20 anos, era óbvio, mas agora é preciso relembrar o óbvio. o elogio do diálogo, da negociação e do multilateralismo.
0: Ora, esta Assembleia Geral foi marcada por alguns episódios. Um deles, o tal momento em que várias dezenas de delegados da ONU abandonaram a sala quando o primeiro-ministro israelita subiu ao palco para discursar. Benjamin Netanyahu chamou-lhes cobardes morais.
4: Before I begin, just a quick announcement. If there are any other moral cowards who haven't yet left this hall, please do so now. Thank you very much.
0: Pedro, a ONU está em crise?
5: Está, de certa maneira está. Pegando na tua introdução, de facto é inevitável falar de Netanyahu. Quer dizer, Israel parece que nos assombra onde quer que estejamos hoje, não é? Mas eu não queria tanto trazer aqui o discurso do primeiro-ministro de Israel. Um discurso onde considerou o Irão mais uma vez uma ameaça existencial, um discurso onde disse que Israel não estava a cometer genocídio, mas estava, e cito, a prevenir genocídio, um discurso onde acusou todos aqueles que têm vindo a criticar Israel, incluindo o maior de Nova Iorque, de antissemitismo. E até de dizerem que de haver uma destrução dos factos e de fazer com que Israel seja o agressor, quando ele, na verdade, é a vítima. Enfim, é a mesma retórica de sempre, portanto, a ideia de uma ameaça existencial em todo lado, a vitimização, quando Israel, na verdade, é a grande potência regional, e a permanente retórica do antissemitismo para lavar a face do seu próprio comportamento genocida. Mas eu não vou entrar por aí. Interessa-me, sobretudo, realçar um facto aparentemente esquecido, é que Netanyahu está formalmente acusado pelo Tribunal Penal Internacional. Tem pendente sobre ele o mandato de captura. E, portanto, o que tivemos na semana passada foi uma situação caricata em que podemos dizer um fugitivo à justiça, acusado de crimes de guerra, discursou livremente na Assembleia Geral da ONU diante dos mesmíssimos países que são signatários do Tribunal Penal Internacional, como Portugal, que optou por ficar na sala juntamente com a grande maioria dos países europeus. E pergunto eu, Portugal ainda pertence ao TPI? E este é o momento em que vamos elogiar a moral irrepreensível e superior da Europa e dos seus valores. É que dos países europeus, apenas a Eslovénia, a Espanha e a Irlanda abandonaram por completo o plenário. Todos os outros mantiveram representações diplomáticas. Mas o que me interessa realçar aqui é uma espécie de cartografia. Se olharmos para o mapa dos cerca de 77 países que abandonaram o plenário, podemos observar que não foram apenas os países árabes ou os países da região que se retiraram, foram também os países da África e da América Latina. E, portanto, é uma espécie de mapa do colonialismo ocidental. É um mapa que exprime não propriamente uma divisão religiosa, nem cultural, mas uma divisão colonial, uma fratura entre superpotências colonizadoras e países colonizados. E neste sentido interessa-me trazer a intervenção de Lula da Silva, porque ela também traça muito bem esse quadro da crise das Nações Unidas, nessa incapacidade crescente de fazer cumprir aquela, de acordo com Lula, seria a sua missão principal, impedir a guerra, mas ao mesmo tempo ele também endereça a responsabilidade das superpotências, que nesse domínio daquilo que é o Conselho de Segurança, e na instituição desse direito de veto do Conselho de Segurança, acaba por imobilizar a ONU e acaba por transformá-lo numa extensão privada e estratégica dos interesses externos e coloniais das superpotências, deixando todos os outros países de fora, na verdade, como espectadores numa Assembleia e num mundo que, na verdade, não lhes pertence. É um pouco o que estava a dizer a Joana. É preciso pôr a África, não no menu, mas na mesa, não é? Portanto, a ONU é a imagem e a representação de um mundo que se divide não tanto entre este e oeste, mas entre norte e sul, em certa medida, entre bloco colonizador e bloco colonizado. E, no entanto, temos uma instituição construída sobre o mundo que, na verdade, já não existe, que é o mundo que saiu da Segunda Guerra Mundial, da Guerra Fria. Portanto, o imobilismo, a inação da ONU, deve-se também a isso. Ela é a imagem de um mundo que, na verdade, já não existe, ou de um mundo que já não possui a mesma representação política e ideológica que está consagrada na orgânica estrutural das Nações Unidas. Isto não significa que uma instituição como a ONU não seja necessária, bem pelo contrário, sobretudo hoje. Mas a sua crise institucional é o reflexo de uma crise mais alargada, uma crise do modelo do próprio mundo ocidental, da representação que o mundo ocidental faz de si mesmo, ou melhor, da autoilusão que faz de si mesmo e que não encontra correspondência, digamos assim, com a realidade atual. Portanto, o Ocidente, isto é, este eixo Europa-Estados Unidos, não sofre apenas de uma crónica histórica, ficção narcísica relativamente à sua perfeição e superioridade, devemos isso, aliás, também a Immanuel Kant, mas a psicanálise descreve, aliás, todo este processo como uma alienação imaginária, quando um sujeito se identifica e que se fixa cegamente a uma imagem idealizada de si mesmo, mas ao mesmo tempo também estamos num momento histórico em que o problema passa também por um outro mecanismo, que a psicanálise, por acaso, também explica, que é a recusa recusa da realidade. E essa recusa é hoje evidente e é tão maior quanto mais este sujeito ocidente, se idealiza a si mesmo na sua grandeza. E eu acho que Trump é justamente o sintoma maior de tudo isto. É vontade de grandeza e recusa de realidade. E como sabemos, desse abismo entre a representação de si mesmo e a realidade de si mesmo, nada de bom podemos esperar.
3: Eu queria só fazer aqui, se me permite, uma observação, que é, em primeiro lugar, o Irão publicamente declara que quer o fim do Estado de Israel naquilo que é apoiado por vozes no Ocidente, nomeadamente o Pedro. Portanto, a meu ver, não se pode simultaneamente querer que o Estado de Israel deixe de existir enquanto tal e depois acusar os responsáveis israelitas de que a ameaça existencial é uma criação sua. Não se pode, como se diz os ingleses, querer ter simultaneamente o bolo e comê-lo. Em segundo lugar, nestas pessoas que se levantaram, e que, a meu ver, houve aqui uma espécie de santificação, levantou-se a delegação do Irão, que reprime sistematicamente o seu povo, levantou-se a delegação do Sudão, que protagoniza uma guerra civil em que o próprio governo massacrou pessoas do seu próprio povo, e levantou-se o regime sírio, o novo regime sírio, que logo no seu início protagonizou o massacre dos alauítas. Por último, já que falamos da ONU, nós não podemos ir muito bem, apelar e muito bem à ONU, para criticar os crimes de guerra de Netanyahu, que devem ser criticados, e para criticar os colonatos, que devem ser criticados, mas depois ignorar a mesma ONU, a ONU que prevê a existência do Estado de Israel através da Resolução 181 e que prevê o direito de cada Estado a defender-se ao abrigo da Carta da ONU que protege a soberania dos Estados.
2: Uma nota muito rápida que acho que não mencionámos aqui, também foi muito importante nesta reunião, que foi uma das formas de compensar a questão africana seria o sucessor de António Guterres ser um africano, mas parece que o que está em cima da mesa são dois nomes femininos, Costa Rica e outra, peço imensa desculpa que não os trouxe aqui comigo, mas são duas mulheres, e também queria assinalar que tanto no discurso de Guterres como de Pedro Sánchez houve essa necessidade de, pronto, na sua história a ONU nunca teve uma líder, uma representante mulher. Ou seja, os desequilíbrios do mundo acabam às vezes por se guerrear na nossa necessidade de ter uma representação mais equitativa e mais justa. Também nos perguntam então quais são as prioridades.
0: Pedro, tens alguma nota final?
5: Eu só queria dizer que não é por identificarmos todos os defeitos e os perigos nas outras nações que conseguimos salvar a face de Israel. Não é isso que está em causa. Ninguém está a defender o Irão. Estamos é continuamente a tentar perceber de que é que Israel alimenta a sua opção política estratégica de autodefesa. E volto a dizer que o problema não é o Irão ser considerado uma ameaça existencial. O problema para Israel é que qualquer árabe, até uma criança, pode ter 5, 6 anos, é considerado uma ameaça existencial.
3: 20% dos cidadãos israelitas são árabes. 20% dos cidadãos israelitas são árabes.
5: Para o discurso de Israel hoje, de centro-esquerda, colocar uma bomba nuclear em Gaza é uma opção válida para muitos eleitores. Porque há uma opção absolutamente doentia, diria eu quase, em considerar o árabe uma ameaça existencial.
3: Os maiores protestos contra o Netanyahu ocorrem nas ruas de Tel Aviv desde há vários anos, aos sábados.
5: Eu não vou continuar a ter essa discussão quando sabemos o número de crianças que já foram mortas, assassinadas, criminosamente, sem qualquer...
3: Claro, e eu condeno isso sem rodeios.
5: Por Israel.
3: Condeno isso sem rodeios.
5: A partir desses dados são objetivos...
3: Condeno isso sem rodeios.
0: Bom, saímos de Nova Iorque. Na segunda parte do Movimento das Coisas, vamos falar daquilo que a disseminação mediática do assunto decidiu chamar, entre aspas, Lei das Burcas. Tudo começa com um projeto de lei apresentado pelo Chega, que foi sofrendo algumas alterações durante o processo legislativo, que foi aprovado com os votos de PSD, Chega, CDS e Iniciativa Liberal, e que agora está em vigor desde a semana passada. Esta lei proíbe a ocultação do rosto em espaços públicos, o que na prática torna ilegal o uso da burca e do niqab, que só deixa os olhos descobertos. Para quem não cumprir, há multas, que podem ir até aos 3 mil euros, e a lei prevê também punições para quem obrigar outros a tapar a cara. Entre os argumentos para a criação desta lei, há dois valores essenciais em jogo. Por um lado, a segurança pública, por outro, a proteção da liberdade das mulheres. David, algum deles sai reforçado com a entrada em vigor desta lei?
3: Dos dois motivos, um deles parece-me legítimo e vai ficar claro na minha intervenção, que é a questão da igualdade de género. O outro parece-me que não há nenhuma evidência e até vem de uma certa islamofobia que, a partir de um fenómeno perigoso, mas minoritário no mundo muçulmano, que é o fundamentalismo islâmico, generaliza de forma precipitada para todo o mundo muçulmano. Há que relembrar, para combater a islamofobia, que factualmente o maior número de vítimas do fundamentalismo islâmico são populações muçulmanas. Mas eu quero assumir o meu ponto de vista, o de que a erradicação de práticas culturais manifestamente incompatíveis com os direitos humanos deve ser política do Estado. E, portanto, eu saúdo a decisão do Presidente da República e saúdo a sua valorização da integração social e da não discriminação de género. E cito esta frase: "O rosto é central à identidade e à comunicação humana, enquanto elemento mínimo de reconhecimento mútuo entre cidadãos." Portanto, fica claro do que eu estou a dizer até agora que não me revejo em grande parte das críticas das esquerdas parlamentares, mas também não creio que o modo como esta legislação foi desenvolvida seja exemplar, e é isso que eu gostaria de explorar. Sobre a esquerda, Susan Neiman, uma mulher de esquerda, escreveu "A Esquerda Não É Woke", tem introduzido, ou pelo menos apresentado pelo Ricardo Araújo Pereira, também suspeito de ser uma voz de direita. E ela analisa muito bem como a esquerda abandona o universalismo iluminista. A esquerda nas últimas décadas abandonou o universalismo iluminista que sempre fez parte do património de esquerda. Isto faz com que hoje em dia a esquerda não consiga fazer a crítica de práticas culturais externa à nossa própria cultura. Porque no ponto de vista de um certo modo de ser de esquerda, práticas culturais externas à prática cultural ocidental não podem ser criticadas porque não há um padrão objetivo desde o qual as possamos criticar. Como não há objetividade, nós não podemos objetivamente comparar sistemas morais. Portanto, há um conflito, porque o feminismo é intrinsecamente universalista. O que o feminismo, no qual eu me revejo profundamente, diz é que onde quer que haja homens e mulheres, em qualquer sociedade, deve haver igualdade de direitos, oportunidades e estatuto. Mas o particularismo relativista diz-nos que nós, ai de nós, criticarmos uma prática cultural diferente da nossa. E a verdade, e é uma verdade incómoda, é que sempre que tenho de escolher entre o multiculturalismo relativista, que faz da crítica a outras culturas um tema tabu, e o feminismo, a nova esquerda dá prioridade ao primeiro. Esta esquerda é uma esquerda que, e muito bem, quis intervir em 2014 para combater o piropo no espaço público. Foi ridicularizada e, a meu ver, foi uma boa medida que introduziu a ilegalidade da importunação sexual no espaço público. Só que a mesma esquerda que, e muito bem, quer legislar o espaço público no que diz respeito a questões verbais de piropos ordinários, rejeita ter algo a ver com o combate à ocultação feminina do rosto numa tradição machista. É que esta esquerda é uma esquerda que é contra a machosfera, e muito bem. Mas, se a machosfera é de uma minoria étnica, a esquerda tem medo de falar disso. E isto, por vezes, alimenta a extrema-direita. Os temas tabu dos quais a esquerda tem medo de falar são temas tabu que fazem da extrema-direita os corajosos que têm a coragem de falar do que mais ninguém fala. E, portanto, alimentada pelo particularismo e pelo anti-ocidentalismo, quando a machosfera não é cristã e não é branca, a esquerda até acha mal, mas está calada. E isto vem de um homem que se continua a considerar de esquerda. Mas para finalizar, vamos ao outro lado. Uma prática cultural não muda apenas por decreto. É preciso um estudo prévio para conhecer a realidade. E aí as ciências sociais são um bom património. Não houve nenhum estudo sobre isto. Poderia ter havido um estudo sobre isto em parceria com as próprias comunidades muçulmanas, mas o governo optou por legislar à pressa. Além disso, esta lei, com a qual eu concordo em abstrato, mas devia ter tido um período de transição muito maior para trabalhar em parceria intercultural com as próprias comunidades muçulmanas e para poder criar uma comissão de acompanhamento. Porque, reparem, em Portugal nós temos uma comissão para combater a mutilação genital feminina. Em Portugal nós temos uma comissão para combater o abandono escolar precoce de meninas ciganas. E o governo, ao legislar à pressa, a reboque do Chega, não manifestou preocupação com estas mulheres. O governo esteve mais preocupado em ir a reboque do Chega do que em verdadeiramente legislar sobre um assunto que merece ser legislado, mas com ponderação, com reflexão e com tempo.
0: E há também a experiência de outros países, não é? Que mostra que talvez obrigar coercivamente as mulheres a destapar o rosto possa não ter exatamente os efeitos esperados.
3: E já agora, dois nomes, Quirguistão e Cazaquistão, países muçulmanos que também, países de maioria muçulmana, que também proibiram a cobertura integral do rosto no espaço público, Quirguistão e Cazaquistão.
0: Joana, Portugal estava a precisar de uma lei que regulasse o modo como cobrimos o rosto em público?
2: Era a pergunta que eu queria ver ser debatida se não tivéssemos atropelado isto com, entre aspas, lei da burca, que é a minha grande questão sobre a forma como os meios de comunicação resolveram mais uma vez levar ao colo este imaginário de extrema direita. Eu andei bastante perdida neste tema e houve aqui algumas reviravoltas surpreendentes, mas eu começo por perguntar a quem nos ouve: quantos crimes ou atos de violência perpetrados por mulheres em burca se lembram de ter acontecido em Portugal nos últimos anos ou mesmo ao longo da sua vida? Porque eu não me ocorreu nenhum. Então eu comecei por me perguntar para quem era esta lei. E claro que considerei que leis, medidas e infraestruturas podem ter um caráter preventivo, mas essa suspeição projetada sobre a população muçulmana em Portugal, que tem uma dimensão muito reduzida, seria não só brutalmente discriminatória, mas também, como o David bem disse, não tem qualquer número ou legitimação empírica que a fundamente. Olhando para Portugal neste momento, todos os problemas que nos assistem da habitação à saúde, a minha pergunta é: que problema mensurável de segurança pública é que esta lei vem resolver? Nenhum. Portanto, é uma solução para um problema que não temos. E isso estava-me a fazer muita confusão, mas realmente, quando não é sobre melhorar a vida das pessoas, há de ser sobre melhorar a vida dos políticos. E, de facto, esta é uma aproximação e uma cedência ao universo do Chega, que no fundo quer importar uma certa islamofobia, uma total islamofobia dos seus congéneres europeus. Surpreendeu-me muito politicamente a iniciativa liberal aderir a este tipo de paternalismo de Estado.
0: Normalmente defensora da liberdade individual contra a ingerência do Estado.
2: Sim, há realmente aqui conluios que me transcendem, portanto hoje vou falar da minha ingenuidade, e foi uma total decepção ver António José Seguro promulgar isto. Mas pronto, ninguém sabia em quem votava quando votou. Agora estamos a ver. Tudo isto me estava a parecer muito sem cabimento e estava, como vos disse, muito perdida, e resolvi ir ao básico, que é: fui ver a lei. Qual não é o meu espanto quando, plot twist, ao ler a lei, não encontro nada, absolutamente nada disto. O texto é um texto geral, universal, que abrange qualquer pessoa, não especifica género, religião, tipo de vestimenta, situação, nada. Não, nem de longe fala de comunidades muçulmanas, não tem nada a ver com isso. Vale a pena ir à formulação. É proibida a utilização em espaços públicos de roupas destinadas a ocultar ou obstaculizar a exibição do rosto. No fundo, esta é a essência da lei. Ou seja, na prática, se eu vou com uma amiga a um concerto, uma manifestação, qualquer coisa num espaço público, e a minha amiga leva o seu niqab ou a sua burca, e eu levo o meu boné e os meus óculos escuros porque está sol, e imaginem, chegamos lá e em terra batida, e eu ponho uma echarpa à volta do nariz e da boca para não estar a comer pó, e encontramos um senhor polícia, o que é que acontece? Somos multadas as duas?
3: Podes dizer à tua amiga para usar um chador ou um hijab, que são véus muçulmanos que não tapam o rosto.
2: Mas quem é que é multado perante o texto da lei e não as aspas da lei da burca? É ela porque está com burca, mas então eu também o meu rosto também está tapado. Qual é o critério? O que é que vai acontecer? Claro. O critério é o senhor polícia. Claro. O critério é se o senhor polícia vota ou não vota no Chega, está ou não com azia neste dia. E já acho que isto estava um pressuposto muito perigoso de abuso de poder ou de discrepância de poder por parte no momento da implementação.
3: Uhum.
2: E o que eu menos percebo é a forma como a comunicação social leva isto ao colo. Ou seja, evidentemente sabemos que isto parte de uma iniciativa islamofóbica do Chega, e aí chamava-se Lei da Burca. Mas no seu processo de aprovação parlamentar, este texto, como eu o li, não contém nenhum sentimento islamofóbico ou anti-imigração. O texto em si é neutro. Ele só se torna um instrumento de extrema-direita porque todos os anúncios, todos os artigos que eu vi dos jornais da esquerda à direita, com as suas aspas, falam da Lei das Burcas. Ou seja, é a própria comunicação social que decide perpetuar este sentimento anti-islâmico. E há aqui, além de perpetuar este tipo de sentimentos, há aqui uma coisa muito preocupante também para todos nós, que é: se eu pensar na pessoa comum que vê isto em diagonal no seu feed e não vai abrir o Diário da República para ver a lei, vou eu pressupor, esta pessoa vai deduzir que isto não é um problema meu, isto é um problema lá da comunidade muçulmana, Se tiver sentimentos xenófobos, vai ficar contente. Se tiver, não tiver tantos sentimentos xenófobos, vai ficar preocupado ou consternado.
3: Desculpa, ninguém pode ficar contente com a lei sem ser xenófobo. O presidente António José Segura é xenófobo. Não se pode concordar com a lei sem ser xenófobo.
2: Não, estou a dizer, vai ter uma série de sentimentos que têm a ver com a sua relação com a comunidade muçulmana, mas eminentemente não percebe que é sobre si próprio.
3: O Quirguistão e o Cazaquistão são países maioritariamente muçulmanos que têm uma lei semelhante. Duvido que sejam islamofóbicos.
2: Mas tem uma lei semelhante por uma questão de segurança pública. O que as pessoas não percebem aqui ao ver esta notícia é que nos diz respeito a nós todos. E abre um pressuposto muito incómodo que é, lá está, a discussão quando começamos, se o Estado tem ou não legitimidade de decidir o que é que eu visto ou não visto.
0: Já agora acrescento que há algumas exceções a esta lei. Por exemplo, pode-se tapar a cara por motivos de saúde, por motivos profissionais, de segurança, por exemplo, por causa de condições climáticas e também por motivos de carnaval. A ocultação continua a ser permitida por motivos artísticos e de entretenimento e publicidade. Pedro, faz sentido uma proibição em nome da liberdade e da segurança?
5: Eu acho que a Joana endereçou bem os problemas que esta lei coloca. Eu não sei se a lei, quer dizer, o Presidente da República, ao promulgar a lei, ele fala diretamente de questões de género e de paridade entre géneros, não é? E, portanto, é estranho um texto da lei ser neutro, mas a discussão toda à volta dele não ser neutra. E, portanto, a lei, eu diria, é um pouco cínica, mais do que neutra, não é? Mas eu estou de acordo com aquilo que a Joana disse, quer dizer... O facto de estar a legislar sobre algo que é praticamente inexistente e não tem expressão social, eu acho que é o primeiro aspecto que diz respeito a isto. É como se estivéssemos a legislar sobre a proibição da aterragem de OVNIs na via pública.
3: Mas esse foi o argumento da Ruth Sousa para ir contra a legalização do aborto por mulheres violadas. É que são muito poucas, então não se deve legislar. Se nós somos contra esse argumento, e muito bem, contra pessoas absurdas como a Ruth Sousa...
5: Aqui não é uma prática inexistente, não tem expressão cultural, não põe em causa diretamente a vida das pessoas. Estamos a falar do aborto por violação, é uma coisa que põe diretamente em causa a vida das pessoas.
3: Claro, mas também são muito poucos fenómenos. Não legislar porque são poucos é uma coisa contra a qual a esquerda sempre se opôs. Sempre nos preocupamos com os poucos. Não interrompo mais. Eu lamento e não interrompo mais.
5: Eu também gostava muito de falar sobre a tua intervenção sobre a esquerda. Aliás, eu até cheguei a pensar que estavas a fazer um programa sobre uma certa esquerda, mas afinal depois era sobre as burcas. Mas vamos continuar. Eu acho é que há um perigo, mas não é plausível, não é? Quer dizer, a burca não é uma peça de vestuário que seja utilizada mesmo nos países árabes. Quer dizer, mesmo está confinada praticamente ao Afeganistão. Portanto, o aspecto desta lei é este. Ela não visa resolver um problema. Ela quer inventar um problema, que é inexistente. E falamos aqui de um Estado que, ainda por cima, tem sérias dificuldades em regular, seja o que for. Portanto, eu nunca vi uma burca em Portugal. Já vi, por exemplo, muitas trotinetes a pôr em causa a segurança pública em Portugal e regular isso tem sido difícil, não é? Portanto, há um aspecto desta legislação que tem o facto de esta vir em nome de uma ameaça, de um perigo, que coloca em causa os fundamentos da segurança, da sociedade, da confiança entre cidadãos. Mas o que eu acho que temos aqui é, de facto, a construção fictícia de uma ameaça para fins exclusivamente político-partidários. Portanto, objetivos que envolvem a agenda da extrema-direita, já o sabíamos, mas também da direita, exclusivamente para criar ruído político. Não nos podemos esquecer que a grande parte dessa discussão que ocorreu ao longo deste ano decorreu em paralelamente a iniciativas legislativas que visavam a reforma laboral e a redução do imposto sobre os lucros de empresas. Portanto, este é o fio interminável desta política, como já aqui o referi, que é encontrar nesta espécie de cruzada pela defesa dos valores europeus a fórmula mágica para mobilizar e instrumentalizar o descontentamento da classe média, tentar o feitiço aqui dos valores, da cultura, etc., para que o neoliberalismo possa continuar pela porta de trás a sua política de desmantelamento do Estado Social e de empobrecimento da classe média. É isto. E esta é uma política duplamente cínica, porque mobiliza mais uma vez o imigrante como uma ameaça, como um corpo estranho à sociedade que é preciso domesticar ou integrar, agora com a força da lei. Mas é ao mesmo tempo uma política que também que desfere uma certa violência contra aqueles que são, na verdade, o grupo mais fragilizado e desprotegido da sociedade, que é o imigrante. E eu volto a dizer, o problema não são as burcas, é a desigualdade, é a falência do Estado Social, é a privatização dos serviços públicos, são os 2 milhões de portugueses que vivem abaixo do limiar da pobreza. Agora, estou também de acordo com a Joana, a mim não me surpreende que a direita aprove esta legislação, mas surpreende-me que o Presidente da República entre neste jogo e promulgue a lei nas bases em que o fez, recorrendo a uma argumentação que é, quanto a mim, problemática. E António José Segura invoca o direito das mulheres a uma paridade igualitária e a não terem de esconder o seu rosto, entrando assim no debate em torno da igualdade de género, que fez parte da discussão parlamentar. Mas, na verdade, com esta legislação, aquilo que se faz é retirar a estas mulheres um outro direito, que é o de poderem dispor do seu próprio corpo, como bem entenderem. Mesmo se isso implica esconderem parcialmente ou totalmente o seu rosto. Quer dizer, comparar a cobertura do rosto com um piropo, eu acho que são coisas absolutamente diferentes. Por quem é que nos garante

0: que estas mulheres não o fazem de livre e espontânea vontade. E a questão da iniciativa de cada um, que é um valor ocidental tão importante, como o David irá concordar comigo, é aqui fundamental. Portanto, o hijab, mesmo o niqab, não são necessariamente dispositivos de repressão. O que não quer dizer que não o possam ser, como é o caso do Afeganistão, mas são dispositivos que a mulher também elege para se proteger a si própria. Isto é, se o Estado me obrigar a andar de mini saia na rua, obviamente que a mini saia passa a tornar-se um dispositivo repressivo. O que temos aqui é uma flagrante entrada do Estado na legislação do corpo e da identidade pessoal, que em nenhuma outra situação seria tolerada. Então o Estado português a fazer o mesmo que faz o regime talibã, no fundo, a impor à mulher um código de conduta e de indumentária. E, portanto, trata-se da negação flagrante de um direito, mas que, na verdade, e para mim esse é o ponto fundamental, porque eu acho que todo o discurso sofre um pouco desta ilusão idealista em torno disto, que é aquilo que se está a fazer é instrumentalizar tudo isso para, no fundo, fazer da visibilidade total sobre o rosto e sobre o corpo um direito do próprio Estado.
1: Não, não é total.
0: Deixa-me só terminar.
1: Mas não é verdade.
0: O que não, temos em nome é invocar tradições e tradições culturais europeias ocidentais para, na verdade, fazer da visibilidade total sobre o rosto e do corpo um direito do próprio Estado.
1: O Xador e o Hijab continuam legais e desocultam o rosto. Lenços islâmicos, véus islâmicos que desocultam o rosto e tapam o corpo continuam a ser legais.
0: Posso terminar o meu raciocínio? Porque para mim essa é a questão fundamental. Aqui é fazer da visibilidade total sobre o rosto e sobre o corpo um direito para o Estado. E hoje esta é a questão também fundamental que a Joana também estava a colocar. Não há déficit de controle nessa matéria. Vivemos já num paradigma securitário suficientemente avançado. A nossa identidade, os nossos dados biométricos, as nossas informações, os nossos movimentos, todo o nosso corpo e rosto já é continuamente filmado, rastreado e arquivado. Isso também coloca outras questões que têm a ver com, como a Joana estava a dizer, com o direito a nós nos vestirmos e nós podemos utilizar o nosso corpo e também ocultar o nosso corpo e o nosso rosto quando quisermos. Portanto, neste sentido, esta lei também tem este lado cínico, apoia-se num debate cultural também para cercear liberdades e impor um paradigma securitário de forma subreptícia. E eu só queria concluir que neste discurso de António José Seguro há para mim um beatismo ecuménico muito grande que vem falar através deste rosto destapado, desta confiança social de indivíduos simetricamente igualitários, mas numa sociedade cuja marca fundamental é, além disso tudo, a desigualdade. E, portanto, para uma certa burguesia, o rosto tapado na via pública é um horror, um ataque aos valores ocidentais. Já um sem-abrigo na rua é apenas uma chatice da qual se desvia o olhar. Bem, pelo menos no caso da pobreza, parece que a questão se inverte. Aqui, quanto mais tapada, melhor.
2: Saímos da lei, que afinal não é das burcas. Quase no final do Movimento das Coisas, vamos à nossa secção As Coisas em Movimento. David, trazes um regresso muito aguardado, que na opinião de alguns fãs pode não ter sido exatamente um regresso. É o filósofo do livre-arbítrio. Todo...

0: e não se levanta mais.
1: Alan Alawin reapareceu como original capa.
2: Sim, eu sou filho da escola pública e sempre fomos ouvindo os rappers como os nossos heróis. Houve um tempo da minha carreira em que, trabalhando com jovens das periferias, o hip-hop foi um bocadinho, às vezes, uma das pontes que fui tentando estabelecer. E só descobri há dois anos. Há dois anos eu lembrei-me, peraí, mas o Halloween, eu nunca mais ouvi falar do Halloween. E há dois anos descobri isto que foi fascinante, que foi Halloween em 2019 a ter decretado o fim da sua carreira por motivos religiosos de forma súbita. E agora vivemos num mistério, porque houve um regresso anunciado, que depois não foi bem um regresso, ele esteve presente mas cantou pouco, diz que não vai regressar como Halloween, que nunca regressará, mas talvez regresse como original capa, e fala do novo álbum, mas esse novo álbum parece ser uma reedição de sons do passado que não tinham sido lançados ainda. Vivemos no paradoxo. Eu só espero que Halloween não siga as pisadas do poeta francês do século XIX, Rimbaud, que não tenha deixado de escrever para não mais escrever e que possa voltar a oferecer-nos a criatividade da sua escrita e das suas batidas.
1: Acho que tu e muitas pessoas te acompanhariam nesse desejo. Joana, trazes mosaicos em Fátima.
3: Sim, um dilema. Trago o Marco Rupnik, que é um padre esloveno acusado de abuso sexual e psicológico de dezenas de mulheres, mas também autor de mosaicos importantes que revestem paredes de igrejas e santuários, também eles importantes. Eu acho este caso bastante difícil, fascinante por isto. Ele traz uma questão já antiga, que é se podemos ou não separar a obra do artista, e se já é difícil às vezes posicionar

0: Animar-nos quando toca um comediante como o Seinfeld ou Louis C.K., ou um cineasta como o Polanski ou Woody Allen, ou um artista como Picasso, tanto, infelizmente podia dar muitos exemplos. A questão fica mais espinhosa aqui para mim, porque a recepção deste objeto de arte é num sítio de espiritualidade, transcendência, e num plano muito ideal a igreja seria um lugar seguro. Justamente por isso, em França, os painéis foram cobertos para proteger tanto peregrinos como as próprias vítimas do abuso, mas o Santuário de Fátima declarou que não planeia nem remover nem tapar um mosaico de grandes dimensões deste artista, deste padre, que cobre a Basílica da Santíssima Trindade.
1: Pedro, acabamos como começámos, de regresso à Assembleia da ONU, desta vez para ouvir Luís Montenegro discursar.
2: É minha convicção que seria também benéfico discutir o mecanismo de formação do preço internacional do petróleo. Devemos perguntar se faz sentido estarmos todos tão dependentes do fator especulativo e da volatilidade dos mercados financeiros e de futuros que fazem incidir o seu efeito a toda a produção.
1: Vais concordar com o camarada Montenegro?
3: Vou, exatamente, camarada Montenegro. Eu confesso que quando ouvi Luís Montenegro defender a necessidade de regular os preços de petróleo e a queixar-se da dependência de fatores especulativos, senti uma espécie de, como é que se dizia, de sobressalto cívico, como se acordasse de um grande e longo sono ideológico, e quase que fui a correr ao baú onde tenho saudosamente guardadas as coisas que pertenciam àquilo que uma vez se chamou social-democracia, não é? Mas ao mesmo tempo confesso que fiquei confuso. Então não se deve deixar funcionar o mercado sem interferência e de reguladores e de Estados? Então os mercados não se autocorrigem, não são soberanos? Portanto, que caminho é esse que o camarada Luís Montenegro está a preparar para trilhar? Eu quero, de qualquer modo, agradecer a Luís Montenegro, porque a miséria política e mediática é tão grande, a cegueira ideológica é tão profunda, que observando este debate em torno dos combustíveis, quase parece que o culpado da subida dos preços da gasolina tem sido o próprio Estado. A questão que está aqui em causa justamente é essa, é que o mercado do petróleo está inteiramente nas mãos da especulação e da volatilidade dos mercados financeiros. Ele já foi o mercado regulado. E são as companhias, as empresas, os acionistas, os investidores que estão a lucrar com este aumento dos preços. O mercado está a fazer aquilo que sempre soube fazer, que é lucros. Agora, que o Montenegro aprendeu a ver o mercado, gostava de lhe devolver a pergunta, na verdade, não apenas aquilo que diz respeito ao petróleo, mas, por exemplo, ao mercado da habitação, que, na por cima, como já o dissemos aqui uma vez, é um direito consagrado na Constituição. E, portanto, devemos perguntar, faz sentido estarmos todos tão dependentes do fator especulativo e da volatilidade dos mercados financeiros e de futuros que fazem incidir os seus efeitos a toda a habitação? Luís?
1: Esperemos que ele ouça. E assim acaba este Movimento das Coisas. Comigo, Mariana Oliveira, com a Joana Bertolo, o David Erlich e o Pedro Levi Bismarck. Cuidados técnicos de Alberto Cardoso e Nuno Isidro. O Movimento regressa para a semana, terças-feiras, a partir das 7 da tarde, sempre em RTP Play e plataformas de podcast. Até para a semana.

0: 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Quatro horas no continente e na Madeira. 3 horas nos Açores. Edição da jornalista Inês Martins.
1: Uma pessoa morreu nas cheias em Espanha, na região de Albacete. A vítima mortal estava em casa quando foi surpreendida pela força da água que atingiu 1 metro de altura no interior da residência. A informação foi avançada pelo jornal espanhol El Digital de Albacete, que relata ainda que durante a tarde desta sexta-feira e o início da noite, os serviços de emergência realizaram cerca de 90 resgates. As chuvas fortes inundaram várias ruas, casas e estabelecimentos e muitas pessoas ficaram presas em casa. Ainda em Espanha, estão marcadas para este sábado várias manifestações depois de o Parlamento Nacional ter rejeitado 2 decretos do Governo com medidas para a habitação. As associações de inquilinos de Espanha convocaram protestos em mais de 50 cidades do país. Ao mesmo tempo, decorrem acampamentos pela crise na habitação em várias localidades espanholas. O maior está instalado na Praça Porta do Sol, no centro de Madrid, que junta milhares de pessoas. É a resposta ao famoso caso de Mari Carmen, uma mulher de 87 anos que foi despejada da casa onde viveu desde sempre, que foi adquirida por um fundo de investimento que, entretanto, já chegou a um acordo com a idosa e a deixou voltar a casa. É preciso ter cuidado, diz o bastonário da Ordem dos Médicos sobre a integração dos tarefeiros no SNS. À RTP Antena 1, Carlos Cortes disse que não se deve prejudicar a capacidade de resposta dos hospitais.
2: Nós a fazemos esta transição. Temos que a fazer com pinças, temos que a fazer com muita cautela, para não podermos prejudicar a capacidade de resposta de hospitais. Contrato médicos em prestação de serviço, porque é a única forma deles poderem dar uma resposta à população. E eu não queria ver prejudicada, obviamente, essa resposta. Portanto, é preciso aqui um período de transição, que 5 anos parece um bocadito longo, mas é preciso ter um período de transição para as unidades locais de saúde se poderem adaptar a esta realidade.
1: E esta sexta-feira, a Associação de Médicos Prestadores de Serviços esteve com a Ministra da Saúde. No final, Nuno Figueiredo e Sousa revelou que Ana Paula Martins se comprometeu a integrar os médicos tarefeiros no SNS num prazo de 3 a 5 anos. Em comunicado, o Ministério não avançou com datas, mas disse que está empenhado em criar condições para integrar os médicos atualmente em funções nos quadros do SNS. A RTP Antena 1, Nuno Figueiredo e Sousa explicou que o plano em cima da mesa é mais explícito.
3: Ficou aberto e bem presente um canal de comunicação entre nós e o Ministério da Saúde para podermos trabalhar neste projeto que é uma integração paulatina, mas estável, dos prestadores de serviço num prazo de 3 a 5 anos com uma alteração do modelo de contratos que estão vigentes, podendo serem criados contratos que sejam com mais garantias, quer para as OLS, quer para os prestadores de serviço, para que depois se possa então fazer a transição para contratos de trabalho, que a lei não permite neste momento que médicos sem especialidade obtenham esse contrato.
1: O Governo está a ultimar a portaria com os valores a pagar aos médicos prestadores de serviços. Os tarefeiros querem que o pagamento por hora seja igual para todos no país. Portugal está com um bom desempenho fiscal, considera a agência de notação Scope, que melhorou a avaliação de Portugal para A+, com uma perspectiva estável. Antes, esta agência de notação financeira dava a classificação de A a Portugal. Esta sexta-feira anunciou a subida para A+. De acordo com a agência, a alteração do rating teve em conta a descida do rácio entre a dívida e o PIB, que reflete o bom desempenho fiscal e custos moderados dos juros. Por outro lado, segundo a Scope, o crescimento económico resiliente de Portugal e a melhoria contínua da posição externa do país também pesaram para a decisão. Já a médio prazo, a agência espera um crescimento de 1,7% entre 2027 e 2031, acima da média da zona euro. André Ventura considera que António Costa não é uma vítima só por estar impedido de consultar o processo da Operação Influencer. Segundo a Procuradoria-Geral da República, a lei não permite que António Costa consulte o processo por não ser formalmente interveniente no inquérito, ainda sujeito a segredo de justiça. André Ventura criticou esta sexta-feira à tarde o impacto mediático deste caso.
4: Parece que quem olhar para este processo, o Dr. António Costa é aqui uma vítima. Não, o Dr. António Costa, objetivamente, está envolvido numa teia que venha ou não a demonstrar-se que ele é próprio, é culpado. Acho que já ficou mais do que evidente que houve uma teia de prevaricação à volta dos negócios do lítio e do hidrogênio. Nós precisamos de uma reforma na justiça. E essa reforma na justiça não pode ser só quando o Dr. António Costa está envolvido ou o Dr. Luís Montenegro. Tem que ser para todos os cidadãos, porque todos sofrem com os atrasos na justiça, com as precipitações ou com más decisões.
1: Declarações de André Ventura em Aveiro à entrada para uma sessão do Chega sobre economia e reforma do Estado. 200 anos depois, a ópera La Vera Constanza de Jerónimo Francisco Lima volta aos palcos. Vai ser este sábado no Casino do Estoril. Tal como esta obra, há muitas outras obras portuguesas perdidas para resgatar. Sandy Gageiro.
5: Trata-se da recuperação de uma obra que estreou em 1785.
6: É uma telenovela cómica, não é na TVI nem na SIC, é no Laboratório da Ópera Portuguesa.
5: Acompanha a jovem peixeira Rosina, que casa secretamente com o Conde Henrico e é depois abandonada pelo marido. É o que nos conta a diretora do Laboratório da Ópera Portuguesa, Jenny Silvestre.
6: A partir daí temos, enfim, os elementos de comicidade que nos fazem deste espetáculo um espetáculo muito engraçado, divertido, com música linda e muito bem disposta. E estamos, de resto, a recuperar uma obra que foi trabalho mestrado de um jovem investigador do SESEM, o Diogo Chaves. Portanto, temos que encontrar sempre aqui neste processo um ponto de equilíbrio entre aquilo que é histórico e depois o nosso século XXI, o século onde vivemos, onde respiramos e onde os nossos criativos estão a dar asas à sua imaginação.
5: Encontramos-nos na Sociedade Filarmónica União e Capricho Olivalense, onde decorrem os ensaios e onde Jenny Silvestre nos fala deste trabalho do Laboratório da Ópera Portuguesa na defesa do património lírico português.
6: Acima de tudo, compreendermos que os nossos criativos do passado eram tão bons como os outros do seu tempo. Urge recuperar este património também para nos dar a autoestima que muitas vezes nos falta quando pensamos no nosso legado histórico.
5: A produção do Laboratório de Ópera Portuguesa devolve assim ao público mais uma obra do património lírico nacional.
1: E é este sábado às 18h no Salão Preto e Prata do Casino do Estoril.
0: Edição da jornalista Inês Martins. 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

Olá, sejam bem-vindos de volta ao bairro. Bem, pode dizer-se que a próxima hora é cantada a uma só voz. Mas que ninguém se assuste com este monopólio, mais do que devido a um cantor que nos visita já na próxima semana, ainda por cima com um concerto comemorativo de uma data redonda. Para ele e, afinal, para nós. Tudo será explicado mais daqui a pouco, depois de começarmos a ouvir a voz inconfundível do italiano Mario Biondi.

R&B, soul e acid jazz, no fundo tudo heranças da alma negra. Vem a Portugal, mais propriamente ao Porto e à Casa da Música, na próxima quarta-feira, dia 30, para assinalar os 20 anos do disco que o lançou e que desde logo o projetou internacionalmente com o título genérico Handful of Soul. O que merece desde já duas notas. Uma, basta fazerem as contas para perceber que não começou cedo, uma vez que esse registro de estreia foi lançado quando o homem já ia a meio da sua década de 30. Duas, segunda nota, portanto, Mario Biondi canta sobretudo em inglês, que, como sabem, é um idioma estranho à nossa área de influência. Acontece que o Sr. Biondi decidiu desta vez abrir-nos a porta. Já em 2026, publicou o seu primeiro álbum integralmente cantado em italiano, Prova d'Autore, e será ele a base desta emissão número 544 do Bairro Latino, programa de João Goberno para a Antena 1, com produção de Joana Jorge e hoje com o cuidado técnico de Alberto Cardoso. Já está outra vez a voz deste Super Mario.

Cielos telato, la voglia, la pazia, l'idea e esta invisibile. Mais três canções para nos chegarmos de perto a este homem que já agora é, no mínimo, co-autor de todos os temas que trouxe para vos mostrar hoje, com exceção da última, que posso garanti-lo, também vem das melhores proveniências. Perdão. Ora bem, para ser verdadeiro, tenho que dizer que o sujeito que soma predicados se chama, na verdade, Mario Rano, mas fez questão na escolha do nome artístico de homenagear o pai, responsável pela sua iniciação no mundo das canções, que usava o pseudónimo Stefano Biondi, cantor popular com reconhecimento na sua ilha. Uma qualquer consulta às internets desta vida aponta primeiro para um Mario Biondi, escritor e poeta, depois para outro Mario Biondi, treinador de futebol, e só de seguida para a figura que nos interessa, a do cantor. Ora bem, a história de Mario Biondi é, em boa verdade, um achado. Começou pelo coro da igreja e depois, num ápice, iniciou as apresentações públicas aos 12 anos, tornou-se presença assídua como animador de casas de diversão noturna e até de barcos de cruzeiro. De forma involuntária, foi numa dessas viagens que ficou traçada uma das suas características distintivas, a voz grave, às vezes rouca. Tudo aconteceu por causa de uma incauta permanência num camarote em que o ar-condicionado estava à solta, digamos assim. Mário chegou a pensar não se apresentar naquelas condições, mas não quis falhar o contrato. Resultado, foi mais aplaudido do que nunca e transformou de vez, e a partir daí, o seu registro. Capaz de achados como estes.

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Questa sera, Rivederti e esta Il Figlio são mais três provas documentais da valia e do alcance de Mario Biondi, que a par do veterano Peppino Di Capri e dos seus futuros amigos Pino Daniele e Gigi D'Alessio, tinha como maiores referências musicais Ray Charles, Al Jarreau ou Lou Rawls. Ou seja, já havia uma certa queda para o estilo que o tornaria reconhecido, embora os críticos da especialidade lhe apontem maiores proximidades com Barry White, Isaac Hayes ou Teddy Pendergrass. Entre os seus amores sem perdição também está, e é uma questão de puro bom gosto, a música do Brasil, a que dedicou um disco inteiro em 2018. Desde 2006 até agora publicou nada menos do que 13 álbuns, começando pelo já referido e agora celebrado em concerto Handful of Soul, partilhado com os mestres do jazz italiano que se reuniam no High Five. E terminando, para já, com o referido Prova de Autor, já editado em 2026. Pelo caminho, pois pelo caminho, trabalhou com Burt Bacharach e com Blue Eyemonic, líder dos consagrados Incognito. Passou várias vezes pelo Festival de San Remo, sempre com classificações baixas, o que até certo ponto é natural, uma vez que se trata claramente de um fora da caixa em relação ao bloco central e dominante. Entre aqueles com quem partilhou o microfone, estão consagrados tão distintos como Al Jarreau, na concretização de um sonho, e o brasileiro Ivan Lins. No que nos diz mais diretamente respeito, nem será muito estranho relembrar que Biondi já subiu ao palco para cantar com o nosso Paulo Gonzo. Caso para confirmar que os belos espíritos se encontram mesmo. Biondi vai já agora no quarto casamento e tem nada menos do que 10 filhos. Ou seja, pelo meio das cantigas, lá vai descobrindo o tempo para se entreter de outras formas. É um apaixonado por automóveis e no seu património avultam um Mercedes clássico e um Spider de 1971. Mas, modestamente, o seu carro favorito e mais utilizado é mesmo um Fiat 500 azul que lhe foi oferecido pelo já referido colega de profissão Gigi D'Alessio. Pé no pedal, de volta à música.

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1: Mi fai sentire fino all'ultimo respiro e esta Amami, quando já caminhamos para o fim desta emissão número 544 do Bairro Latino, programa de João Governo para a Antena 1, com produção de Joana Jorge e hoje com o cuidado técnico de Alberto Cardoso. Ora, toda ela, a emissão, foi pensada e executada com base no percurso de Mario Biondi, ou ao menos na porção italiana da sua obra. Para fechar, lembrando que na quarta-feira, 30, vai estar na Casa da Música do Porto. Até vamos ouvi-la em francês, num clássico escrito por Benjamin Biolay e Karen Anne para Henri Salvador. Chama-se Jardin d'Hiver. Na próxima semana, fixamo-nos em Paris para finalmente, digo eu, aqui se apreciarem na justa medida os méritos de uma enorme cantora chamada Juliette. É de hoje a 8 dias. Até lá, fiquem bem, fiquem por aqui.

0: 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Cinco horas no continente e na Madeira. 4 horas nos Açores. Edição da jornalista Inês Martins.
1: 10 pessoas ficaram feridas num atropelamento em massa na Austrália. O acidente aconteceu às 9h30 da manhã, locais. O condutor de um automóvel alborrou uma multidão que estava no

0: uma estrada a torcer pela equipa de rugby Newcastle Knights, a norte de Sydney. Há crianças a registar entre os feridos. Uma menina de 5 anos e um homem de 67, segundo os média locais, estão em estado crítico. Os restantes feridos estão estáveis. O suspeito já foi detido, é um homem de 18 anos, e as autoridades estão a investigar o acidente. Para já, o atropelamento não está a ser associado a terrorismo. Em Espanha estão marcadas para este sábado várias manifestações depois de o Parlamento Nacional ter rejeitado dois decretos do Governo com medidas para a habitação. As associações de inquilinos de Espanha convocaram protestos em mais de 50 cidades do país. Ao mesmo tempo decorrem acampamentos de protesto pela crise na habitação em várias localidades espanholas. O maior está instalado na Praça Porta do Sol, no centro de Madrid, que junta milhares de pessoas. É a resposta ao famoso caso de Mari Carmen, uma mulher de 87 anos que foi despejada da casa onde viveu desde sempre, que foi adquirida por um fundo de investimento que, entretanto, já chegou a um acordo com a idosa e a deixou voltar a casa. É preciso cuidado, diz o bastonário da Ordem dos Médicos sobre a integração dos tarefeiros no SNS. A RTP Antena 1, Carlos Cortes, diz que não se deve prejudicar a capacidade de resposta dos hospitais neste processo.
1: Nós a fazemos esta transição, temos que a fazer com pinças, temos que a fazer com muita cautela, para não podermos prejudicar a capacidade de resposta de hospitais. Contrato médicos em prestação de serviço, porque é a única forma deles poderem dar uma resposta à população. E eu não queria ver prejudicada, obviamente, essa resposta. Portanto, é preciso aqui um período de transição, que 5 anos parece um bocadito longo, mas é preciso ter um período de transição para as unidades locais de saúde se poderem adaptar a esta realidade.
0: E esta sexta-feira, a Associação de Médicos Prestadores de Serviços esteve reunida com a Ministra da Saúde. No final, o Presidente, Nuno Figueiredo e Sousa, revelou que Ana Paula Martins se comprometeu a integrar os médicos tarefeiros no SNS num prazo de 3 a 5 anos. Em comunicado, o Ministério não avançou com datas, mas disse que está empenhado em criar condições para integrar os médicos atualmente em funções nos quadros do SNS. A RTP Antena 1, Nuno Figueiredo e Sousa explicou que o plano em cima da mesa é mais explícito.
2: Ficou aberto e bem presente um canal de comunicação entre nós e o Ministério da Saúde para podermos trabalhar neste projeto, que é uma integração paulatina, mas estável, dos prestadores de serviço num prazo de 3 a 5 anos, com uma alteração do modelo de contratos que estão vigentes, serem criados contratos que sejam com mais garantias, quer para as OLS, quer para os prestadores de serviço, para que depois se possa então fazer a transição para contratos de trabalho, que a lei não permite neste momento que médicos sem especialidade obtenham esse contrato.
0: O Governo está a ultimar a portaria com os valores a pagar aos médicos prestadores de serviços. Os tarefeiros querem que o pagamento por hora seja igual para todos no país. Portugal está com um bom desempenho fiscal, considera a agência de notação Scope, que melhorou a avaliação do país para A+, com uma perspectiva estável. Antes, esta agência de notação financeira dava a classificação de A a Portugal. Esta sexta-feira anunciou a subida para A+. De acordo com a agência, a alteração do rating teve em conta a descida do rácio entre a dívida e o PIB, que reflete o bom desempenho fiscal e custos moderados dos juros. Por outro lado, segundo a Scope, o crescimento económico resiliente de Portugal e a melhoria contínua da posição externa do país também pesaram para a decisão. Já a médio prazo, a agência espera um crescimento de 1,7% entre 2027 e 2031, acima da média da zona euro. André Ventura considera que António Costa não é uma vítima só por estar impedido de consultar o processo da Operação Influencer. Segundo a Procuradoria-Geral da República, a lei não permite que António Costa consulte o processo por não ser formalmente interveniente no inquérito, ainda sujeito a segredo de justiça. André Ventura criticou esta tarde o impacto mediático do caso.
3: Parece que quem olhar para este processo, o Dr. António Costa é aqui uma vítima. Não, o Dr. António Costa objetivamente está envolvido numa teia que venha ou não a demonstrar-se que ele é próprio é culpado. Acho que já ficou mais do que evidente que houve uma teia de prevaricação à volta dos negócios do lítio e do hidrogênio. Nós precisamos de uma reforma na justiça. E essa reforma na justiça não pode ser só quando o Dr. António Costa está envolvido ou o Dr. Luís Montenegro. Tem que ser para todos os cidadãos, porque todos sofrem com os atrasos na justiça, com as precipitações ou com más decisões.
0: Declarações de Ventura em Aveiro à entrada para uma sessão do Chega sobre economia e reforma do Estado. O filme mais recente da cineasta Rita Azevedo Gomes, Fuck the Police, pode ser visto nos cinemas nacionais este fim de semana. Em Coimbra e no Porto há sessões especiais com a realizadora. O documentário recria a viagem que fez à Grécia, Margarida Vaz.
4: O documentário Fuck the Police vai até à Grécia, percorre os espaços por onde a realizadora Rita Azevedo Gomes andou.
5: É um filme que eu tinha ideia de fazer já desde há muitos anos, desde 2007. Foi está associado a uma viagem que eu fiz nesse ano à Grécia, após ter, enfim, recebido uma notícia não tão boa, que a minha vida, enfim, estava por um fio.
4: Foi o livro A Portuguesa, de João Miguel Fernando Jorge, que motivou a cineasta a ir de novo à busca das origens.
5: Tentar chegar ao início das coisas, e a Grécia é um bocadinho, como se diz, o berço da nossa civilização ocidental, que está no estado em que a gente assiste hoje em dia, não é?
6: Irma está ali, na ilha. Mais do que férias, era a sua viagem.
4: O fascínio pelo deus Apolo e pelas ilhas gregas guiou a realizadora.
5: Eu tenho um grande gosto pelas histórias mitológicas gregas, as metamorfoses ao vídeo, são espelhos da nosso mundo cá embaixo. Fui atrás da imagem do Apolo, o deus da música, da cura e da luz.
4: E a escolha do título?
5: Quando li um poema do João Miguel, que acaba exatamente, e na parede a negro, Fuck the Police, exatamente em coincidente ao sentimento em que eu estava de desgosto.
4: Fuck the Police, um documentário sobre a longa jornada de descoberta pelas ilhas gregas.
7: They found a new king, the people all around.
0: O filme recebeu o prémio de melhor filme no Festival Internacional de Cinema de Marselha no ano passado. Pode agora ser visto nas salas de cinema nacionais. Estão programadas sessões com a presença da realizadora Rita Azevedo Gomes, hoje na Casa do Cinema de Coimbra e no domingo no Cinema Trindade, no Porto.
8: Edição da jornalista Inês Martins. 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

0: Mas a verdade é que a configuração político-partidária já não corresponde às expectativas de uma sociedade que está também em grande transformação, no sentido da sua urbanização, da industrialização modesta que nós tínhamos, mas que não deixávamos ter, e portanto há aqui mudanças sociais e culturais que acentuam este desconforto, para além dos escândalos, etc., que ficavam associados à monarquia e à Igreja.
1: Voltamos à companhia da historiadora Maria Fernanda Rolo. Maria Fernanda, muito obrigada por ter aceitado de novo este desafio do Serviço Público Bloco de Notas. Doutorada em História Contemporânea pela Universidade Nova de Lisboa, foi Secretária de Estado do Ensino Superior no primeiro governo de António Costa, tem uma vasta obra publicada e foi também a Comissária das Comemorações dos 100 Anos da República, e é disso mesmo que hoje vamos falar.
0: Para já, o 5 de Outubro não pode ser visto só no dia,
1: claro,
0: não é? Estamos a falar de realidades que já existem.
1: 5 de Outubro começa dia 3 de Outubro.
0: Começa dia 3 de Outubro.
1: Depois de um jantar com o Presidente do Brasil.
0: O Presidente eleito, o Hermes da Fonseca.
1: O jovem rei
0: que sucede a Dom Carlos na sequência do regicídio. E o Presidente eleito do Brasil vem a Portugal. E é evidente que nesta tensão, e este ambiente é muito importante percebê-lo, quer os republicanos percebem que é uma oportunidade, não é? Uhum. E querem aproveitar essas circunstâncias. Mas do lado da monarquia e do governo monárquico também, a noção
1: da importância
0: né?
1: De receber o presidente brasileiro.
0: Mas sobretudo do que isso pode suscitar de movimentação por parte dos republicanos. Tanto que orientam as tropas nesse sentido.
1: Portanto, há um jantar, não é? O rei janta com o presidente.
0: O rei janta com o presidente e os republicanos avançam, só que tudo na rua, mas de repente parece que tudo corre mal com o golpe. O presidente brasileiro, ele visita Lisboa, chega no dia 1 de outubro, só que entre os chefes civis e os chefes militares da revolta acontecem uma série de dissabores neste contexto de afirmação revolucionária. E o primeiro não tem nada a ver com a República nem com o republicanismo, a não ser o facto de Miguel Bombarda ser um republicano ativíssimo, um dos chefes da revolta, mas como sabemos ele era médico, ao hospital Miguel Bombarda, e ele é assassinado por um doente. Não tem nada a ver com as circunstâncias da República.
1: Sim.
0: Um doente com problemas mentais,
1: certo,
0: em Rilhafolses, e que mata Miguel Bombarda. Bom, este foi o primeiro grande dissabor, porque de repente perdeu-se uma das cabecilhas desta revolução. Ainda assim, resolve avançar-se para a revolução, com os sinais todos, a não esquecer, há sítios em Portugal em que a República é anunciada ainda no dia 4 de Outubro, nomeadamente Loures, avança-se para a Revolução, estão vários cruzadores no Tejo, há três palcos da Revolução em Lisboa que são absolutamente determinantes e todos eles conhecidos. Em primeiro lugar, o Tejo, onde estão vários navios de guerra, alguns afetos à monarquia, mas o essencial é afeto à República, sendo que, entretanto, também havia tropas monárquicas que estavam de prevenção, precisamente. Mas a Marinha é essencialmente uma força mais interessada e mais empenhada, mais cúmplice na afirmação do republicanismo, onde, por via da maçonaria e do próprio Partido Republicano, temos várias esferas e, sobretudo, várias patentes altas da Marinha que estão implicadas neste movimento. E, portanto, nós temos os três cruzadores aqui mais à frente do Terreiro do Paço, depois há mais dois.
1: O Adamastor, não é?
0: O Adamastor, que tinha sido comprado com o dinheiro, a subscrição nacional do ultimato, e havia mais dois ali mais perto de Castelo de São Jorge, que se fala pouco. Mas, basicamente, quem domina esta entrada no Tejo, mina a cidade, não é?
1: Sim.
0: Portanto, estes estão ali, estrategicamente colocados, e eles depois ainda vão bombardear ali o Palácio das Necessidades, onde está o Dom Manuel. Depois tínhamos o palco, e dali do Marquês de Pombal, Parque Eduardo VII, que é sempre o sítio também presente em todas estas agitações e todas estas revoltas, para onde vai, precisamente, o Machado Santos, e depois os outros vão-se embora, e o Machado Santos fica e aguenta ali à frente de defesa e de ataque da República. Por isso é que muitas vezes nós falamos nos heróis do 5 de Outubro, ou diz-se muitas vezes, aquele é dos republicanos da rotunda, não é? E depois temos o espaço das ruas, que é extraordinariamente importante. E quem é que está nas ruas? Estão estes movimentos carbonários, que são extraordinariamente importantes para controlar todas estas artérias, com armas na mão, e que impedem também a progressão das tropas monárquicas. Bom, diga-se de passagem que as tropas monárquicas também não tomam grande partido, nem tomam grande avanço na defesa da monarquia constitucional. Bom, o 5 de Outubro desenvolve-se nestes três palcos e, como todos sabemos, enfim, a República depois é proclamada na varanda da Câmara Municipal
1: de Lisboa,
0: e com essa proclamação constitui-se um governo provisório. A família real é embarcada para a Ericeira e a partir daí vai para o exílio.
1: Há o 5 de Outubro, que se resolve na rua.
0: Resolve-se.
1: Apesar de tudo correr mal até aí.
0: Mas com os imprevistos do costume, as coisas depois correm muito bem, até quando a Dida Alemão vem pedir tréguas. Eu só queria tréguas por causa do corpo diplomático.
1: E vem com uma bandeira
0: branca.
1: E
0: pensa-se que é a rendição
1: do Paiva Coceiro.
0: Do Paiva Coceiro, mas não era nada. E, portanto, gera-se aqui um ambiente
1: que acaba por ser um equívoco,
0: mas que se transforma no sentido republicano, porque há, de facto, um ambiente na rua. O ambiente pode não ser republicano, mas é, no mínimo, contra a situação. Este é um tema que, de facto, merece ser desenvolvido, não é? Uhum. Que republicanismo temos em Portugal? Porquê é que não temos resistência? O país republicano e não republicano?
1: E porquê? Muitas vezes, da questão inglesa,
0: para além da
1: questão... dos gastos da coroa, para lá da força
0: social,
1: da igreja.
0: Há um mal-estar social muito acentuado e estamos, de facto, também aqui num cruzamento de dinâmicas que têm a ver com a crise do liberalismo, não exclusivamente no plano nacional, até no plano internacional, mas que resulta para o país num agravamento das condições de vida da população, que, por sua vez, não tem também eco nos partidos monárquicos no poder, que em si mesmo tem também uma dinâmica partidária já um bocadinho contra alguns movimentos mais modernos, como o próprio Partido Republicano Português. Uhum. Não é? Os comícios de rua, a relação direta com a população. Enfim, o João Franco tinha ensaiado isso pouco tempo antes, não é? Por isso dizia caçar no terreno dos republicanos. Mas a verdade é que a configuração político-partidária já não corresponde às expectativas de uma sociedade que está também em grande transformação, no sentido da sua urbanização, da industrialização modesta que nós tínhamos, mas que não deixávamos ter. E, portanto, há aqui mudanças sociais e culturais que acentuam este desconforto, para além dos escândalos, etc., que ficavam associados à monarquia e à Igreja.
1: E essa parte dos gastos da coroa...
0: E dos pagamentos poder, à Casa Real.
1: Da forma como o poder da Igreja era... Tolhia, de certa forma, aquela sociedade portuguesa do início do século XX. Como é que isso pesou na vontade do povo sair à rua e fazer uma revolução?
0: Eu acho que a revolução acontece depois do 5 de outubro. Nós podemos falar numa revolução no sentido da apropriação e da tomada por parte do povo.
1: Portanto, a revolução não é o 5 de outubro, é o pós.
0: É o dia do 5 de outubro e é a partir daí, mas é a partir do momento em que, de facto, a população não defende a monarquia, mas se calhar a revolução tem a ver com esta mudança profunda. É um tema muito discutido, uhum. Não é? Se o 5 de outubro e se a Primeira República é uma revolução ou não é uma revolução.
1: Em seu entender, de historiadora, é uma revolução ou não?
0: Eu tendo a dizer que é uma revolução e consagrou-se como revolução. Não obstante a existência de um conjunto de dinâmicas de matriz modernizante, e até no que diz respeito à questão da Igreja, uhum. que vem efetivamente da monarquia constitucional e que vem do liberalismo. E, portanto, mesmo até no sentido da afirmação do poder civil, até o próprio registro civil, e, portanto, até na relação de poderes com a Igreja, há um conjunto de dinâmicas de modernização da sociedade e da política portuguesa que são anteriores ao 5 de outubro e que não podem ser, enfim, matizadas de espécie nenhuma. Mas o 5 de outubro traz mudanças muito profundas.
1: Ou seja, não são só os símbolos que mudam.
0: Não
1: é só o hino, não é só a bandeira.
0: Não, há um símbolo fundamental, há algo fundamental que muda. É que nós deixamos de ser súbditos e passamos a ser cidadãos. E essa transformação é muito simbólica também ela, mas ocorre. E depois, todo aquele ano do governo provisório é um acumulado de dinâmicas de alteração e de modernização da sociedade, da política, etc., que em boa medida não se executou, não se executa mesmo, mas há aqui vários atores desta mudança, não é? Quer dizer, o Brito Camacho, que muitas vezes se fala pouco, que está muito atuante aqui, o próprio José Relvas também nas alterações da moeda, que é muito mais do que só mudar de real para escudo, quer dizer, tem a ver com toda a dinâmica da atividade bancária e financeira, às vezes é uma simplificação dizermos que é só passar de real para escudo.
1: Mas não foi.
0: Tudo o que tem a ver com a emissão monetária e gestão das entidades bancárias tem que ser alterado em função disto, não é?
1: Claro.
0: Se quiser comparar, penso no que foi a mudança do escudo
1: para o euro.
0: Para o euro, não é? Uhum. Portanto, são todas estas estruturas que têm que ser montadas. E depois é a panóplia enorme, que é imensa, de diplomas legislativos, em que cumpre, talvez, salientar as leis da família, uhum. que ocorrem ainda sob o governo provisório.
1: Que demora um ano, não é?
0: O governo provisório dura praticamente um ano. Depois, em 28 de maio, temos a Assembleia Constituinte, a própria
1: 28
0: Constituição.
1: De maio de
0: 1911. Temos a própria Constituição da República Portuguesa, que evidentemente é também aqui uma consagração para os cidadãos portugueses de um conjunto de regalias, de direitos e de deveres que é profundamente distinto daquilo que vinha da monarquia constitucional. Não é? Uhum. Portanto, de facto, o país muda. Muda nesta formação. Intrinsecamente muda? Não. Intrinsecamente não muda. E, nesse sentido, temos que matizar a expressão desta revolução. Uhum. Evidentemente que a sociedade não se altera profundamente, mesmo que proclame a lei do divórcio e as pessoas não se passaram a divorciar de coisa nenhuma. Muitos comportamentos sociais não se alteram. Aliás, na área económica quase nada se altera com a Primeira República toda, não é? Quer dizer, acontecem muitas coisas, mas não por determinação da própria política republicana. Uhum. O exercício da atividade política, esse sim, e ao nível institucional, claro que sim, com a nova configuração do exercício do poder político-partidário, e esse sim muda, evidentemente, relativamente ao passado. Agora, mesmo a expressão do exercício do poder, nas suas lógicas de caciquismo, de monopólios do poder, etc., de facto as coisas não se alteram, quer dizer, e em muitas circunstâncias são os mesmos.
1: Os partidos dominantes eram os mesmos.
0: Os monárquicos saem de cena.
1: De cena e fragmentaram-se, não é?
0: Saem de cena, desaparecem, diluem-se, não é? Uhum. Quer dizer, de facto, depois temos as tentativas de reverter a situação, mas que se esgotam no protagonismo do Paiva Coceiro, não é? Uhum. Nas incursões monárquicas, que efetivamente não conseguem trazer pessoas para a rua para defender a monarquia, não é? E por isso é que é prudente aquela ideia de que as pessoas não saem para a rua eventualmente para implantar a República ou o republicanismo, eventualmente muitos nem sabiam o que era, devendo, no entanto, também não se exagerar a interpretação que se faz da célebre frase de que a República é implantada por telégrafo, não é? Quer dizer, não é isso que está em causa. Isso, aliás, tem a ver até com a evolução das próprias comunicações e das telecomunicações na altura, não é? Agora, o que não há, seguramente, é uma defesa da monarquia, não é? E as coisas vão acontecendo. Tem alguns líderes municipais ou regionais, são os mesmos.
1: Já tinham sido eleitos. Uma nota final só para rematarmos este tema, tem que ver com a famosa lei da separação do Estado da Igreja, não é?
0: A lei da separação do Estado e da Igreja, bom, primeiro só aparece já em 1911, não é? E vem na sequência de uma série, sobretudo aparece na sequência de uma série de atos que surgem imediatamente a seguir ao 5 de Outubro. Logo a seguir ao 5 de Outubro começa uma enorme quantidade de determinações em que não é despiciando o peso conferido às leis e às determinações relativas à Igreja. Encerramento dos conventos, expulsão dos jesuítas, proibições de atos religiosos, vem num crescendo enorme o confronto e a contenda, desde sempre protagonizada pelo Afonso Costa, relativamente à Igreja. Tem muitos episódios, proibições de leituras de carta episcopal, etc. Tem muitos episódios que antecedem a lei do 11 de Abril da separação do Estado e das Igrejas. E muitas vezes o mal-estar decorre até destes atos muito mais agressivos e
1: logo
0: que violentam
1: a
0: logo a seguir e que violentam de facto os direitos das pessoas.
1: Depois da lei propriamente.
0: A lei exclusivamente da separação do Estado e das Igrejas. E atenção, estamos a falar de uma crispação que é quase exclusivamente dirigida à Igreja Católica e ao clero católico, não é?
1: Também era o dominante. Era e
0: era. Era o dominante, mas é a tentativa também, ou mais ou menos genuína, no sentido da confirmação de outras religiões que não a católica, não é? Os ingleses, sintetizando o que dizem, bem, os senhores, faz favor, ou se retiram, ou nós
1: ocupamos.
0: E, portanto, o ultimato é isso. E o que é que acontece? O rei acaba por responder ao ultimato, aceitando o ultimato britânico. E isso suscita aqui uma onda de indignação brutal no país. Que, efetivamente, nós já estamos naquele ciclo de desgaste da própria representação política dos partidos monárquicos. Senão as coisas teriam sido diferentes, não é? E, portanto, o republicanismo vai conseguir capitalizar muito este descontentamento. Sobretudo, alguns jovens estão a fazer os cursos em Coimbra, começando pelo próprio Afonso Costa, António José de Almeida, que vão olhar para esta realidade e considerar, no fundo, que é uma afronta à dignidade nacional esta coisa de ter respondido ao ultimato.
1: Professora Fernanda Rolo, antes do 5 de Outubro há um processo, o 5 de Outubro não é só um dia, há um processo para chegar a uma revolução que muda o regime.
2: que muda o país, sim, os antecedentes são muito importantes e, quer dizer, sem querer recuar demasiado, porque quase que podemos recuar aos meados do século XIX, há dois ou três momentos que são particularmente relevantes. Um deles, evidentemente, desde logo a constituição do próprio Partido Republicano Português, em 1876, e sobretudo esta afirmação do republicanismo como uma ideia, não é? Como um projeto, como uma dinâmica transformadora da sociedade, com uma dimensão também muito utópica, enfim, com a primeira geração dos republicanos, que procuram precisamente lançar as bases da Constituição da República, um Elias Garcia, um Consigliere Pedroso, e, portanto, há esse momento em que a República quer impor-se pela via da propaganda, pela transformação do povo, conseguindo envolvê-lo nesta dinâmica envolvente, e precisamente é nessa altura que se constitui um primeiro diretório do Partido Republicano Português. E esses antecedentes, de facto, que bom evocá-los, porque em 1876 a Constituição, em 1878 é eleito o primeiro deputado republicano do país, que é no Porto. Uhum. Que é no Porto, nas eleições, o Rodrigues de Freitas, que tem a ver com esta estratégia que depois vai começar a ter outras derivas entre um republicanismo que se quer afirmar, de facto, pela mudança das mentalidades, por este processo regenerador em vários domínios, incluindo na relação com a Igreja e a laicização do Estado, etc., e que depois vai começando a ter episódios que muitas vezes também estão associados a um certo oportunismo ou aproveitamento de um conjunto de oportunidades por parte do Partido Republicano Português, começando desde logo pelo Camões, por exemplo, que o Partido Republicano se apropria e cria mesmo uma comissão executiva, onde encontramos homens como um Teófilo Braga, ou um Pinheiro Chagas, ou um Magalhães Lima, que tentam a celebração também deste tricentenário do Camões.
1: Que acontece em...
2: Em 1880.
1: Claro.
2: E, portanto, vamos começando a caminhar assim. O mesmo vai acontecer também com a comemoração do centenário do Marquês de Pombal, muito, muito pouco tempo depois, em 82, e, no fundo, os republicanos vão também procurando-se apropriar, digamos assim, deste legado histórico, deste percurso histórico, procurando apropriar-se dele, não é? E fazendo parte da sua república. E isto acontece porque nós estamos num contexto também, enfim, de muito desgaste e de vários impasses na sociedade portuguesa, que se inscrevem naquilo que genericamente falamos, da crise do liberalismo, com questões que têm a ver com a própria dinâmica social e a evolução da sociedade, a urbanização, a industrialização e, sobretudo, uma tensão cada vez maior desta sociedade em querer fazer parte de uma dinâmica política e com uma realidade partidária em que, de alguma maneira, também já não se reconhece. Não é?
1: Ainda nos antecedentes do 5 de outubro, há um que é absolutamente determinante e que é o ultimato inglês de 1890.
2: Bom, o ultimato é assim uma espécie de ponto forte, não é?
1: Quer dizer, é quando a corda parte?
2: É explosivo, não é? Sim. Quer dizer, tem esta dinâmica explosiva porque coincide com tudo. Portanto, vimos nesta pequena dinâmica, os partidos monárquicos de alguma maneira vão revelando cada vez mais o seu desgaste e estamos num contexto internacional que tem também as suas especificidades e que evidentemente depois se vão refletir aqui precisamente no ultimato, não é? Sem querer alongar muito do ultimato. Talvez
1: até porque já falámos aqui em vários episódios do Bloco de Notas.
2: Mas só para recordar como, no fundo, a resposta da monarquia, não é? A resposta do rei E ao ultimato acaba por ser utilizada pelos republicanos no sentido de denunciar o mal-estar desta sociedade, aproveitar-se uma vez mais dele e dizer que, no fundo, esta monarquia é subserviente dos desígnios e das imposições da Grã-Bretanha e que é uma vergonha contra a realidade nacional, contra a dignidade nacional, subjugar-se à imposição britânica, não é? Quer dizer, e transformar, no fundo, este mal-estar relativamente à Grã-Bretanha num mal-estar contra a coroa, que protagoniza, no fundo, essa subserviência, é um tirinho que os republicanos sabem, evidentemente, operar muito, muito bem. Não é?
1: Mas, professora Maria Fernanda Rolo, havia alguma hipótese do rei Dom Carlos dizer não às pretensões inglesas?
2: Era, quer dizer, é um bocadinho histórico.
1: Que eles queriam era aquele corredor entre Angola e Moçambique.
2: Estamos a falar de um imperialismo dominante britânico, não é? Que tem o seu projeto.
1: Naquela altura todos tinham impérios, não éramos só nós que tínhamos colónias.
2: Não. E o Império Britânico tinha o Império, não é? E sobretudo, é certo que na altura começam-se a afirmar outras potências, a Alemanha, a França, etc., nesta disputa territorial. É um bocadinho o olhar para a África, não é? E estamos num momento também da transição, da consagração, da afirmação destes impérios e desta presença territorial, retirando a ideia de um direito histórico, digamos assim, para uma ocupação efetiva. Uhum. E, isto, aliás, é aquele período das grandes expedições internacionais e também portuguesas, não é? Que nós mandamos toda a gente para a África. Só que o problema é que os projetos não são exatamente
1: coincidentes,
2: não é?
1: São concorrenciais.
2: Exatamente. E o Cecil Rhodes e a Coroa Britânica têm uma leitura do território que, evidentemente, colide com a leitura do mapa cor-de-rosa do Barros Gomes, que procura ligar a África de uma ponta à outra.
1: Que era isso que Portugal queria fazer naquela altura, e é isso que os ingleses vêm dizer, nem pensam.
2: E os ingleses dizem rapidamente, quer dizer, ou vocês saem daqui, não é? Quer dizer, ou então nós manifestamos de outra forma. Ora, repare-se que nesta altura Portugal estava em vésperas de bancarrota. Estamos a falar de um país que é a todos os títulos extraordinariamente dependente da Grã-Bretanha em termos quase de política externa, não é? Quer dizer, recordemos a velha aliança com o Tratado de Windsor, etc. Mas não esqueçamos que Portugal...
1: Porque os ingleses nos ajudaram em Alves Barrota, não é?
2: Sim, do século XIV, não é? E, portanto, a mais velha aliança. Mas, sobretudo, há aqui uma dependência que tem dados muito concretos, porque, por um lado, nós, para pormos o país a funcionar, temos que importar quase tudo e o nosso principal fornecedor é a Grã-Bretanha. Por outro lado, também as poucas exportações num país muito, muito modestamente e já é com alguma generosidade em termos de desenvolvimento económico, o nosso principal parceiro comercial também em termos de exportações é a Grã-Bretanha. Portanto, tudo o que é combustíveis, carvão, tecnologia, conhecimento, mas também financiamento, é nos dado pela Grã-Bretanha, não é?
1: Portanto, seria impossível Dom Carlos ter feito diferente.
2: É, sobretudo neste ambiente também de grandes escândalos financeiros, o debate sobre os adiantamentos à Casa Real, quer dizer, e de facto a crispação ao nível político-partidário é muito grande entre a monarquia constitucional.
1: Bom, e esta recusa, quer dizer, aceitação por o lado de Portugal, mas recusa do povo, no fundo, do ultimato, tem um epílogo a 31 de janeiro de um ano depois, portanto em 1891, em que até o hino que nós cantamos hoje,
2: exato,
1: contra os canhões marchar, marchar, foi cantado no Porto.
2: Contra os bretões, marchar, marchar. É uma espécie de crescendo, não é? Porque, por um lado...
1: Os bretões aí eram, obviamente, os ingleses.
2: Os ingleses. Por um lado, começa a chegar também estas lides da luta republicana, uma nova geração, muito com sangue na guerra, muito ativista, quer dizer, onde encontramos um Afonso Costa, um António José de Almeida, que são jovens estudantes na Universidade de Coimbra, não é? Uhum. E que se insurgem imediatamente contra o ultimato e que galvanizam as pessoas neste movimento. E depois, esse momento é mesmo relevante porque dentro dos republicanos começa a afirmar-se a ideia de ter uma via alternativa ao movimento da propaganda republicana, que no fundo ia acontecendo através dos comícios, os grandes comícios republicanos, dos centros republicanos, dessa formação cívica, e começa a engrossar a ideia de que é tempo de ter outro tipo de estratégia e, no fundo, tomar e conquistar a República pela via revolucionária. E o 31 de janeiro, no Porto, é, no fundo, é a consagração disso, entre muitas hesitações, uma grande desorganização que, de resto, marcou praticamente todas as tentativas republicanas, incluindo o 5 de Outubro.
1: Já lá iremos.
2: E, portanto, acaba por fracassar no desfecho da implantação da República. Mas foi um marco determinante, como a Maria falou, está a dizer, é um marco determinante, é uma espécie de um antes e um depois, uhum, na atividade republicana, que percebe que, embora tendo falhado, afinal de contas, a via revolucionária é uma possibilidade e até pode acontecer, não é? E vamos depois encontrar muitos protagonistas em torno disto, não é? E, portanto, à medida que vão começando também a mobilizar-se outras forças e outras esferas, não é? Aqui temos o Partido Republicano Português, evidentemente, como grande atuante, mas atenção, porque, entretanto, é constituída a Carbonária Portuguesa em 1897, entretanto, há transformações importantes também ao nível da maçonaria, entretanto, vai num grande crescendo também o mal-estar da sociedade em geral e mesmo os conflitos entre a monarquia constitucional e os partidos da monarquia constitucional, aliás, é de 1901, por exemplo, a célebre lei eleitoral, que ficou conhecida pela ignóbil porcaria, não é? Uhum. Quer dizer, e começam também a ser muito visíveis algumas manifestações sociais, a revolta do Grelo em 1903, quer dizer, esta insatisfação das pessoas relativamente a este sistema. E começam a existir vários momentos à medida que os republicanos, entretanto, também, este tempo é um tempo de grande conflitualidade e de muita crispação e de muita violência, não é?
1: Violência mesmo,
2: violência
1: mortos.
2: Mesmo na rua, mortos, feridos, sangue na rua, contestações, movimentos republicanos a tentarem afirmar-se.
1: Cobrantes costumes qualquer.
2: Pois não, quer dizer, o país, de resto, tem muitos momentos interessantes deste.
1: Bom, e há um que é mesmo sangue também na rua, que é o regicídio, não é?
2: E depois que é o regicídio que também
1: morte
2: tem.
1: Morte do rei e do príncipe herdeiro.
2: Que também tem uma história anterior, repare, nesse momento, entretanto, o rei vai dar o governo ao João Franco, não é? João Franco, que é um perfil completamente diferente daquilo que vinha sendo o protagonismo dos principais partidos, embora ele também viesse daí, mas que tem uma atuação. O João Franco depois começa a afirmar-se ele próprio, independentemente, e começa a governar, tem uma primeira fase de governo que tem perspectivas mais liberais, digamos assim, durante a sua primeira fase do governo, mas é um homem com muita experiência política e que acaba por conseguir de Dom Carlos o governo em ditadura, ou seja, a dissolução do Parlamento. Mas depois, precisamente, também da resposta a alguns acontecimentos que acabam por ser suscitados no meio desta crispação social e, nomeadamente, pelo próprio Partido Republicano.
1: Pertencia a que partido, João Franco?
2: Ele esteve no Partido Progressista, depois afasta-se e portanto, acaba...
1: Era quase um independente à época, podíamos dizer assim.
2: Quer dizer, ele transforma-se... Ele sobretudo, salienta-se pela sua singularidade de atuação política, não é? Portanto, contrariamente à praxis destes...
1: Altamente autocrático, não é?
2: Transforma-se em altamente autocrático, mas o que ele faz inicialmente é precisamente sair para a rua e procurar uma relação de afirmação também muito baseada no seu perfil pessoal, não é? Aliás, brincava-se muito, porque ele é o João Franco por causa da sua pronúncia, etc. E até havia o jornal O João, aliás, uma das coisas muito engraçadas também deste período é a grande vitalidade da imprensa. É. Existem mais 100 títulos republicanos, não é? Quer dizer, não há nenhum órgão político que não tenha o seu próprio órgão de imprensa.
1: Há pouco, quando falou em Nobel de porcaria, estou-me a lembrar de uma ilustração que eu acho que era de Rafael Bordal Pinheiro, publicada...
2: Completamente, exatamente.
1: Que se chamava a Ignóbil Porcaria.
2: Deve estar uma porca. Deve estar num destes jornais muito célebres da altura. O João Franco singulariza-se muito por este perfil individual, aliás, quase por esta tentativa de caçar no terreno dos republicanos, como se disse, porque percebe que a forma de conquistar e de se aproximar da sociedade que o Partido Republicano protagoniza é absolutamente distinta do distanciamento político-partidário dos partidos monárquicos tradicionais. Não é? Uhum. E o João Franco faz isso. Mas, entretanto, repare, nós vamos tendo eleições, vamos tendo também...
1: Sim, houve eleições
2: pequenas...
1: em 1908 e 1906.
2: Ainda estamos em 1906, há eleições, por exemplo, e depois vamos ter...
1: Em 1906 e 1908.
2: Depois vamos ter em 1908 e vamos ter mais tarde. Mas, por exemplo, estas... O Partido Republicano Português, em 1906, tem pequenas vitórias, num momento que ficou célebre também na história, porque chegam aqui ao rubro os debates sobre a questão do monopólio dos tabacos, e que derruba uma série de governos, e sobretudo era muito crítica também a questão dos adiantamentos à Casa Real, não é? Quer dizer, ou seja, aquilo que saía do erário público para pagar as despesas da Casa de Bragança, que em rigor não era atualizada há imenso tempo, desde 1834 ou qualquer coisa desse género. Portanto, como é que se ia resolvendo? Iam-se dando adiantamentos para as despesas. E isto suscitava, como é evidente, uma crítica dos republicanos, que nunca mais acabava. É precisamente nesta altura com o João Franco que há aquela célebre frase do Afonso Costa na Assembleia da República, quando ele diz que por muito menos crimes do que do Dom Carlos, rolou no cadafalso em França a cabeça do Luís XIV. Repare, o Afonso Costa está como deputado de republicano no Parlamento, não é?
1: Portanto,
2: exato. E isto é bom para ilustrar este ambiente de tensão que existe na altura. E um outro dado muito importante é que mesmo ao nível dos partidos monárquicos, O Vasco Polido de Valente dizia uma coisa muito interessante, que é: não deve haver praticamente nenhum partido monárquico com nenhuma sensibilidade que não tenha tido alguma relação com o Partido Republicano Português nestes anos, mesmo em termos de cumplicidade. Que é o que acontece, por exemplo, aqui, com a dissidência progressista do Alcuin, que precisamente vai associar-se ao Partido Republicano Português no confronto, na contestação do João Franco e do governo em ditadura do João Franco, que acaba por lhe ser concedido no meio destes desaires todos e que precisamente vai então levar à intentona, à célebre intentona do elevador da biblioteca, que está precisamente nas vésperas do regicídio com o qual se relaciona, não é? E que, no fundo, mostra como estes partidos monárquicos, neste caso em concreto os dissidentes progressistas, onde vamos encontrar, por exemplo, um Norton de Matos, ou sobretudo o Visconde da Ribeira Brava, o Herédia, não é? Uhum. Que vão associar-se ao Partido Republicano Português na luta contra o João Franco. Aliás, vão financiar boa parte disto, serão eles, de resto, os recursos financeiros que vão permitir comprar armas para armar a carbonária e algumas destas armas que vão ficar precisamente na sequência do fracasso da intentona do elevador da biblioteca nas mãos do Buíça e do Costa, que vão depois levar a cabo o regicídio. Portanto, há aqui um crescendo...
1: A intentona crescendo da biblioteca foi um episódio também falhado.
2: A intentona da biblioteca
1: era para prender o João Franco, mas não...
2: Por isso, não era para o matar, era para o prender e depois para implantar... Bom, é quase objeto de um... parece ficção, não é? Quer dizer, isto às vezes parece...
1: A realidade ultrapassa a ficção, não é?
2: Qual é que era a ideia? Portanto, eles estavam organizados, há muitos cabecilhas republicanos. O que é que eles iam fazer? Em cumplicidade, quer com a Marinha, onde havia e até através via da maçonaria vários pontos de apoio, sobretudo nas patentes mais elevadas. E a ideia era... O rei estava em Vila Viçosa, o Dom Carlos estava em Vila Viçosa, e a ideia era prenderem o João Franco, que por volta das 4 da tarde deslocava-se para ir para o Ministério da Residência dele, e depois preso o João Franco...
1: Há uma biblioteca, por isso é que...
2: Havia um elevador que ligava ali ao pé dos passos do Conselho à Câmara Municipal de Lisboa, portanto, por cima da atual Praça do Município.
1: Pronto, já não existe esse
2: elevador. Já não. Esse elevador já não existe e o que estava combinado é que alguns destes atores iam tomando conta de Alcântara, do quartel de Alcântara. O António Maria da Silva, por exemplo, tomava conta dos telégrafos, que é sempre uma das coisas que acontece sempre, não é? Que é para cortar as comunicações. E depois outros dirigir-se-iam ao elevador e a partir daí desciam à Câmara Municipal de Lisboa para implantar a República. Uhum. O que é que aconteceu? Primeiro houve uma denúncia de um polícia e que levou à prisão de alguns dos cabecilhas da revolta, não é? E esta ideia das prisões dos cabecilhas é relevante. Prendeu João Chagas, prendeu o França Borges, prendeu o próprio António José de Almeida e de repente fica um bocadinho em desorganização, como também aconteceu muitas vezes. E eles decidem avançar. E quem toma também muito o comando dos acontecimentos aqui é o próprio Afonso Costa. Tem envolvido também o Begas Muniz, o Prémio Nobel. E eles, entretanto, começam-se a dirigir ao elevador e reza a crónica que aquilo começa a suscitar um certo bruá e que a polícia que estava a fazer o giro descobre aquilo e então desmancha a intentona e prende-os a todos.
1: Muito bem, mas portanto o rei e o príncipe herdeiro são assassinados e a República já faltava muito pouco para chegar. Isto foi em 1908.
2: São assassinados com estas armas que tinham sido distribuídas. Uhum. Precisamente também naquele contexto em que o João Franco vai pedir ao rei a assinatura do célebre decreto para deportar esta gente toda para o exílio, estes republicanos presos. E depois quando o rei chega e desembarca ali no terreiro do Paço, lá estão o Buíça e o Costa à espera, armados. Terão existido mais elementos civis armados, não é? Quer dizer, o Buíça era sargento, mas está como civil, não é? E que então assassinam o rei, não é? E por isso não é um ato organizado por esta dinâmica da implantação da República, mas evidentemente que se inscreve neste
1: ambiente, pelo menos.
2: Ambiente, neste contexto, não é? Note que nesta altura temos as eleições municipais.
1: Exatamente, em 1908. E depois ainda há umas antes do 5 de outubro, em 1910.
2: Ainda vai em abril de 1910. Estas de 1908 têm o interesse de eleger a Câmara Municipal de Lisboa republicana, não é? Com o Brancão de Freire. Não é? E, portanto, é a primeira Câmara Republicana numa altura em que, de facto, o republicanismo vai pontuando. Eu acho que o Centenário da República depois ajudou também aqui a aparecer muitas coisas destas, não é?
1: É verdade.
2: Nós na altura sabemos que há muitos centros republicanos, que existem muitos centros republicanos. Há a presença de republicanos em muitas comissões municipais, em muitas comissões paroquiais.
1: De facto, os nomes das ruas, os nomes das nossas cidades, é impressionante. Mas avançando. Como é que chegamos ao dia 5 de outubro?
2: Como é que chegamos ao dia 5 de outubro?
1: Não começa no dia 5 de outubro, não. Começa no dia 3 num jantar, não é?
2: Para já tinha tido uma decisão importante no célebre Congresso Republicano de Setúbal. Este congresso foi o congresso que consagrou, no fundo, a opção pela via revolucionária, que não era consensual entre os republicanos.
1: Isso foi um ano antes, em 1909.
2: E que consagra que então o Partido Republicano Português, no seu diretório, que é então eleito, assume a via revolucionária. Mas entre o assumir e o levar a cabo, ainda foi um certo tempo.
1: A teoria à prática.
2: Exato. Mas durante esse período vão-se consolidando e acentuando as ligações, quer com a carbonária, quer com a maçonaria, que serão depois aqui peças fundamentais. Bom, o projeto da implantação da República é adiado, de facto. O episódio do elevador foi quase uma espécie de ensaio. Não é?
1: Isso foi quando, o episódio do elevador?
2: O do elevador da biblioteca é o tal do 28 de janeiro de 1908, antes do regicídio.
1: O modelo é em fevereiro, não é?
2: É em fevereiro, e o modelo acaba por ser um bocadinho semelhante. E, portanto, entretanto, temos as tais eleições também de 1910 para o Parlamento, em que o Partido Republicano Português continua a eleger deputados. Aliás, é muito rica a informação que nós temos destes anos também por homens célebres, intelectuais. O Raul Brandão, por exemplo, na sequência destas eleições, tem aquela frase também muito conhecida: quem manda, quem governa, mesmo na oposição, é o Partido Republicano, não é? Uhum. Porque as eleições tinham, uma vez mais, mostrado a fragilidade do governo. Uhum. E é nessa altura que eles estão a preparar-se, mas há um acontecimento que precipita isso, que é a presença do presidente
1: brasileiro Hermes da Fonseca.
2: Exatamente.
1: Que vem cá jantar com o rei, enfim, vem visitar Portugal, ele está a jantar com o rei.
2: É, ele chega no dia 1.
1: Portanto, o Brasil já era uma república.
2: Brasil já era uma república. Precisamente por isso, toda a gente olha com grande expectativa e ansiedade para a presença do Hermes da Fonseca, os republicanos com grande entusiasmo pela ligação república, a monarquia com bastante temor, tanto que percebe que pode acontecer alguma coisa e até manda colocar boa parte das suas forças no sentido da sua própria defesa e coloca-as em Cascais. E por isso é nesta altura que eles resolvem então avançar também e aproveitar a conjuntura do Hermes da Fonseca cá para preparar a revolução. Que começa no dia 3 de outubro, com a ideia de que as coisas arrancam.
1: Na noite de 3 de outubro.
2: Quer dizer, ela é inicialmente marcada para a madrugada do dia 4, não é?
1: Sim.
2: A madrugada do dia 4, mas atenção, contra a vontade do diretório do Partido Republicano, não é? Uhum. E, portanto, e sobretudo, com esta precipitação, eles tinham que armar qualquer coisa como 3 mil homens quase em 24 horas, não é? Uhum. Portanto, isto não é fácil. Quem é que nós temos? O Miguel Bombarda, o Cândido dos Reis, todos estes heróis conhecidos, uhum, do 5 de outubro que estão metidos nisto, o Francisco Grandela, o Machado Santos, o António Maria da Silva.
1: Grandela dos Armazéns.
2: Grandela dos Armazéns.
1: E o Miguel Bombarda, do hospital, que morre.
2: Exato. Que é assassinado no dia 3.
1: Com uma coisa que não tem nada a ver com a República.
2: Nada a ver. Foi um doente, ele era médico de doentes psiquiátricos, e há um doente no hospital de Relhafolos, como se chamava, que mata o seu médico, que mata o Miguel Bombarda. O Miguel Bombarda era uma espécie de chefe civil da revolta. E, portanto, isto desequilibrou uma série de forças. Mas eles, quando avançam, resolvem avançar e preparam então a saída para o 4 de outubro. E depois parece que tudo corre mal, não é? Porque no 4 de outubro a estratégia já não tinha quase segredo nenhum, contando com os navios de guerra ali surtos no Tejo. Aliás, uma das ideias era aproveitar o facto de eles estarem lá, e estava o cruzador Dom Carlos, estava o Adamastor, que tinha sido comprado com o dinheiro, uma subscrição pública, no tempo do ultimato, estava o São Rafael e depois estavam dois navios também um bocadinho mais para o lado do Castelo de São Jorge. E a ideia era, o Machado Santos saíam e tentavam descer ali à Rotunda e ao Parque Eduardo VII. Entretanto, o Cândido dos Reis mobilizava a partir do São Rafael e fazia o sinal que tinha que ter resposta pela Artilharia 1, que era mobilizada a partir das tropas em terra. Bom, o sinal não aconteceu. E é precisamente no dia 4 que acontece um outro episódio, que é quando o almirante Cândido dos Reis se suicida porque acha que a Revolução fracassou e, portanto, suicida-se. E, entretanto, já estavam a caminho do Parque Eduardo VII, o próprio Machado Santos, que acaba por ficar sozinho, porque os outros também acham...
1: Na Rotunda?
2: Na Rotunda.
1: Na Rotunda aí da... Que achar... Pombal, não é?
2: É, Por isso é que nós temos muito aquela coisa dos republicanos da rotunda, não é?
1: Quer dizer, heróis da rotunda.
2: Os heróis da rotunda. E ele acaba por persistir, os outros vão-se embora e resistir. Na altura, temos, por isso, os navios no Tejo, não é? Que vão bombardear o Palácio das Necessidades, onde, como a Flor estava a dizer, está o rei Dom Manuel. E o presidente brasileiro que tinha oferecido também o jantar ao Hermes da Fonseca, uhum, são bombardeados. Aliás, há filmes incríveis, até da Cinemateca, estrangeiros a mostrar, uhum, a mostrar estes bombardeamentos. Depois temos cá em cima na rotunda, mas depois tem as artérias da cidade de Lisboa com imensa gente. E aqui...
1: As pessoas na rua. Portanto, o povo saiu à rua.
2: O povo
1: saiu à rua.
2: De Abril. Temos muitos civis armados, não é? Sobretudo a Carbonária tem aqui um papel fundamental, porque não deixa que as tropas se movimentem, não é? Nestas, uhum, pequenas artérias de Lisboa, e o povo que vai saindo à rua, e portanto isto funciona como uma espécie de terceiro palco da Revolução, não é? Que acaba por sair vitoriosa, se calhar não tanto pela força ou pela exuberância das tropas republicanas, mas muito mais pela inércia ou por um certo atavismo das forças monárquicas, não é? Que no fundo conseguem movimentar o Paiva Conceiro.
1: Mas também há um episódio aí relacionado com o Paiva Conceiro.
2: Com o Adido da Alemanha.
1: Com uma bandeira branca.
2: É, que ele, na verdade, a ideia era pedir tréguas, não é? Para permitir que.
1: A tua Adido alemão, da embaixada alemã em Portugal, sai das suas tamanquinhas e vem com um lenço aquilo, branco na mão.
2: É, e aquilo é interpretado como uma rendição. E
1: rendição repente, das tropas de Paiva Conceiro.
2: Das tropas monárquicas, uhum, e aquilo é tomado, e aliás, depois até sai na imprensa, como a rendição dos monárquicos, ou pelo menos como o avanço dos republicanos, o que acaba por entusiasmar também as pessoas na rua que se lançam no Viva a República, e de facto não tinha nada a ver com isso.
1: Mas, quer dizer, mas o que é certo é que...
2: O que é certo é que as tropas republicanas são vencedoras, e se calhar muito mais certo do que não só as tropas republicanas serem vencedoras, é que as tropas monárquicas, e que ninguém sai à rua para defender a monarquia, não é? Uhum. E este ninguém sai à rua para defender a monarquia é, de facto, nesta altura, já ninguém defendia a monarquia constitucional, mesmo como também se vai percebendo, muitos que estão afetos à própria monarquia constitucional, num consenso que deve dizer-se que se esgota no próprio 5 de outubro.
1: Professora Maria Fernanda Rolo, muito obrigada por esta emissão especial do Serviço Público Bloco de Notas sobre o 5 de outubro. 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Nós voltamos na próxima semana, já com emissões regulares do Serviço Público Bloco de Notas. A produção é de Ana Fernandes, os cuidados técnicos de Guilherme Marques, a trilha sonora de César Martins, e então até para a semana.

0: 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Seis horas no continente e na Madeira. 5 horas nos Açores. Edição da jornalista Inês Martins.
1: Na Ucrânia, a ponte que atravessa o rio Dnipro em Kiev foi atingida durante um ataque aéreo russo este sábado. A informação partiu do autarca da cidade, que adiantou que as equipas de emergência estavam a caminho do local. Recentemente, outra ponte que cruza o mesmo rio também foi atingida diversas vezes por drones russos. 10 pessoas ficaram feridas num atropelamento em massa na Austrália. O acidente aconteceu às 9:30 da manhã locais, 12:30 em Portugal continental. O condutor de um automóvel abalroou uma multidão que estava numa estrada a torcer pela equipa de rugby Newcastle Knights, a norte de Sydney. Há crianças entre os feridos. Uma menina de 5 anos e um homem de 67, segundo os médios locais, estão em estado crítico. Os restantes feridos estão estáveis. O suspeito já foi detido, é um homem de 18 anos, e as autoridades estão a investigar o acidente. Para já, o atropelamento não está a ser associado a terrorismo. O Bloco de Esquerda

0: Ela considera que o Ministério Público está a enviar um sinal claro ao não arquivar a denúncia sobre a base das Lajes. O partido tinha feito uma denúncia sobre a legalidade da utilização da base por parte dos Estados Unidos e, perante a queixa, o Ministério Público abriu um inquérito. O coordenador do Bloco de Esquerda, José Manuel Pureza, disse que é preciso esperar pelas conclusões do inquérito, mas considera que se a queixa não foi arquivada é porque o Ministério Público vê fundamento nos argumentos do partido.
1: O Ministério Público, ao dar este passo, reconhece que pode haver fundamento na queixa que apresentamos. E, evidentemente, que isso desmonta, já que estamos a falar também em termos de avaliação política, isso desmonta todo o discurso que o Governo foi fazendo, no sentido de que cumpria escrupulosamente as regras internacionais, o acordo entre Portugal e os Estados Unidos. Enfim, isso fica claramente posto em causa por esta averiguação, por esta vontade do Ministério Público averiguar. Há aqui fundamento. Qual é depois o julgamento que o Ministério Público venha a fazer? Bom, naturalmente cabe ao Ministério Público, depois de ouvidas testemunhas como eu, e depois de feita a sua avaliação, tomar as decisões que entende tomar.
0: José Manuel Pureza disse ainda que continua muito por explicar sobre o entendimento entre Portugal e os Estados Unidos para a utilização da base aérea.
1: O Governo procurou, digamos assim, disfarçar a sua escolha política com a linguagem de que estava tudo a ser cumprido e que valia uma regra de consentimento tácito. E a queixa que apresentámos dizia, não, na verdade, uma interpretação rigorosa do acordo entre Portugal e os Estados Unidos sobre a utilização da base das Lajes não permite a aplicação da figura do consentimento tácito para as operações agressivas que foram perpetradas usando a base das Lajes. E, portanto, isso tem a ver também com regras da Carta das Nações Unidas, mas com o próprio acordo. E, portanto, não tenho dúvidas nenhumas de que este passo é um passo de relevo no plano do direito, também no plano político, porque, volto a dizer, foi uma escolha política por parte do Governo, que o Governo procurou disfarçar com o cumprimento escrupuloso das regras, e ele, esse cumprimento, não se verificou de todo.
0: A queixa que tinha sido apresentada pelo Bloco de Esquerda, deu lugar agora a um inquérito por parte do Ministério Público. Portugal está com um bom desempenho fiscal, considera a agência de notação Scope, que melhorou a avaliação do país para A+, com uma perspectiva estável. Antes, esta agência de notação financeira dava a classificação de A a Portugal. Esta sexta-feira anunciou então a subida para A+. De acordo com a agência, a alteração do rating teve em conta a descida do rácio entre a dívida e o PIB, que reflete o bom desempenho fiscal e custos moderados dos juros. Por outro lado, segundo a Scope, o crescimento económico resiliente de Portugal e a melhoria contínua da posição externa do país também pesaram na decisão. Já a médio prazo, a agência espera um crescimento de 1,7% entre 2027 e 2031, acima da média da zona euro. O filme mais recente da cineasta Rita Azevedo Gomes, Fuck the Police, pode ser visto nos cinemas nacionais este fim de semana. Em Coimbra e no Porto, há sessões especiais com a realizadora. O documentário recria a viagem que fez à Grécia, Margarida Vaz.
2: O documentário Fuck the Police vai até à Grécia, percorre os espaços por onde a realizadora Rita Azevedo Gomes andou.
3: É um filme que eu tinha ideia de fazer já desde há muitos anos, desde 2007. Isto está associado a uma viagem que eu fiz nesse ano à Grécia. Após ter, enfim, recebido uma notícia não tão boa, que a minha vida, enfim, estava por um fio.
2: Foi o livro A Portuguesa, de João Miguel Fernando Jorge, que motivou a cineasta a ir de novo à busca das origens.
3: Tentar chegar ao início das coisas, e a Grécia é um bocadinho, como se diz, o berço da nossa civilização ocidental, que está no estado em que a gente assiste hoje em dia, não é?
4: Irma está ali, na ilha. Mais do que férias, era a sua viagem.
2: O fascínio pelo deus Apolo e pelas ilhas gregas guiou a realizadora.
3: Eu tenho um grande gosto pelas histórias mitológicas gregas, as metamorfoses do Ovídio, são espelhos da nosso mundo cá embaixo. Fui atrás da imagem do Apolo, o deus da música, da cura e da luz.
2: E a escolha do título?
3: Quando li um poema do João Miguel, que acaba exatamente e na parede a negro, Fuck the Polis, exatamente em coincidente ao sentimento em que eu estava de desgosto.
2: Fuck the Polis, um documentário sobre a longa jornada de descoberta pelas ilhas gregas.
5: They found a new king, the people all around.
0: O filme Fuck the Police recebeu o prémio de melhor filme no Festival Internacional de Cinema de Marselha no ano passado. Pode agora ser visto nas salas de cinema nacionais. Estão programadas sessões com a presença da realizadora Rita Azevedo Gomes hoje na Casa do Cinema de Coimbra e no domingo no Cinema Trindade, no Porto.
5: Edição da jornalista Inês Martins. 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
2: Olá, um bom dia para si. É o programa da Igreja Católica que lhe faz companhia por esta hora aqui na RTP Antena 1. Termina hoje um encontro alargado em Fátima para discutir a educação e os caminhos para que a humanização seja condição essencial. O simpósio Traçar Mapas Educativos para uma Magnífica Humanização, proposto pela Comissão Episcopal de Educação Cristã e Doutrina da Fé e organizado, entre outras entidades, pelo Secretariado Nacional de Educação Cristã, quer convidar diferentes olhares a sintonizar-se com os desafios que a inteligência artificial lança na educação, sem esquecer o caminho que, por exemplo, a Lei de Bases abriu há 40 anos. O encontro, que ontem teve início, quis olhar para o caminho desenvolvido desde o direito à educação universal, obrigatório e gratuito, olhar também para os contributos da educação cristã, os espaços educativos integrais que escolas e disciplinas procuram criar. O dia de hoje quer identificar compromissos que uma reflexão alargada com cerca de 400 pessoas quer propor. Contamos hoje com o diretor do Secretariado Nacional de Educação Cristã, que a par da Associação Portuguesa das Escolas Católicas, também o Instituto Religare e a Faculdade de Teologia da Universidade Católica Portuguesa estão a organizar este encontro. O professor Fernando Moita, diretor do Secretariado Nacional de Educação Cristã, vai estar connosco esta manhã. Fique connosco aqui na RTP Antena 1, o programa da Igreja Católica está consigo. Bom dia, doutor Fernando Moita, fez questão de me dizer que é professor Moita, assim é conhecido e que neste momento está como diretor deste Secretariado Nacional de Educação Cristã, que é uma das entidades que está a organizar então este simpósio alargado dedicado à educação, sobre a educação e a escola em Portugal, com este grande tema, traçar mapas educativos para uma magnífica humanização. Já lá vamos a todas estas inspirações que levaram à organização deste simpósio, mas a minha primeira pergunta, professor Moita, seria: a escola é ainda hoje o espaço para o desenvolvimento integral das crianças?
3: Bom dia, caríssima Lígia.
2: Muito obrigada. Bom dia, caríssimos. Obrigada por estar connosco.
3: Também cumprimentar com muito apreço todos os ouvintes deste belíssimo programa, que nesta manhã de sábado estão connosco.
2: Também eles educadores.
3: Também eles educadores, porque no fundo a educação, caríssima Lígia, é a grande tarefa da humanidade. Acredito perfeitamente e piamente que a educação é a tarefa mais nobre que uma humanidade, que um país, que a Igreja tem. É através da educação que nos humanizamos. Alguém dizia que é através da cultura que nos tornamos ex-animais. E eu acredito que é através da educação que nos tornamos melhor pessoas, que deixamos ser indivíduos para passar a ser pessoas, pessoas em relação uns com os outros, na construção de um mundo melhor, com a natureza e também nós cristãos com Deus.
2: Importa dar corpo, dar nome a esta tarefa educativa que muitas vezes anonimamente se desenvolve, digamos?
3: É uma realidade. A educação é tarefa de todos. Se é verdade que um provérbio africano dizia que para educar uma criança é necessário uma aldeia, nós aqui dizemos que para educar uma geração é preciso o país inteiro. E país inteiro, os pais em primeiro lugar, lógico, em primeiro, não necessariamente por uma questão cronológica, mas também cronológica. Os pais, as comunidades, os grupos, os movimentos e concretamente esse espaço, digamos assim, mais objetivo que vulgarmente em Portugal e em português chamamos escola. Portanto, uma aprendizagem formal, com uma intencionalidade académica, com uma intencionalidade curricular, com uma intencionalidade também em termos valorativos. A escola, e uma das grandes mensagens, aprendizagens, desafios da Lei de Base do Sistema Educativo
2: de 1986.
3: De 1986, a Lei 47, traz para todos os educadores este grande desafio, que a educação, que a escola seja profundamente humanista. O sistema educativo Organiza-se no sentido de contribuir para um profundo humanismo.
2: Isso quer dizer o quê?
3: Significa que é na escola, ou é também na escola, que a pessoa se desenvolve na plenitude, na totalidade, nos saberes, no saber fazer, no saber ser e no saber com. Saber com os outros, estar com os outros, construir os outros. Este é o grande desafio, não só de uma lei de base do sistema educativo, mas também de uma proposta cristã. O cristianismo, e concretamente a Igreja Católica, tem este contributo para este sistema educativo, ou seja, para uma educação formal. Já nem sequer vou falar do papel que a Igreja desempenha na formação nas comunidades paroquiais, nos movimentos da Igreja, desde escuteiros a movimentos de jovens, etc. Toda esta orquestra, digamos assim, que ajuda as crianças, os jovens, a formarem-se. A escola, enquanto espaço formal, repito, e aqui formal não significa nem fechado nem não fechado. É formal, há uma certa formalidade. A escola tem uma certa formalidade.
2: Enquanto instituição também.
3: Enquanto instituição, não é? Há regras, não é? Não posso chegar quando quero, não posso ir quando quero, embora se acredite na liberdade de todos e educamos para a liberdade, não é? Mas, portanto, este equilíbrio entre direitos e deveres, deveres e direitos, a escola é por excelência onde todos estes saberes e toda esta realidade humana se encontra, porque a escola é de facto o lugar de todos. E que bom é pensarmos que nós vivemos numa sociedade onde a escola é para todos.
2: Universal, gratuito,
3: é universal,
2: obrigatório.
3: E obrigatório. Obrigatório não porque seja uma coisa penosa, mas para garantir que ninguém fique. Nem que eu às vezes tenha umas ideias tontas, que os meus filhos, os meus educandos ou eu próprio não quero ir à escola, o Estado, não é? A nação diz-me, não, isto é obrigatório. Isto é tão importante que é obrigatório. Este lugar essencial da educação na formação da pessoa toda e de toda a pessoa. Neste aspecto que nada do que é humano, digamos assim, é alheio à escola. As matemáticas, as línguas, a geografia, mas também
2: as relações,
3: o sentido.
2: Os sentidos.
3: Os sentidos, mas também o sentido da vida. É na escola que se podem dar grandes ferramentas para que eu descubra qual é a razão de eu estar aqui. Qual é a razão para o meu futuro? Que futuro?
2: E todas essas perguntas que elenca, fazem sentido colocá-las agora e daí a organização deste simpósio?
3: Fazem sentido colocá-las agora.
2: Porquê?
3: Porque por vários motivos, não vou dizer dois, por vários motivos. Nós vivemos um mundo belíssimo, que é de muitas nuances, uma sociedade em muita mutação e transformação, umas coisas muito boas, outras menos boas, que é preciso acautelar, que é preciso estar um bocadinho atento para encontrar sempre o bem maior. Mas nós em Portugal vivemos esta realidade. Celebrar 40 anos da Lei de Base do Sistema Educativo é uma obrigação de todos os educadores pensar o bem que este diploma legal nos trouxe. Do ponto de vista de Igreja, nós vivemos também aqui um momento muito belo. Nada de esquecermos o Pacto Educativo Global do nosso amado e saudoso Papa Francisco, que nos despertou para isto. Temos que trabalhar em conjunto.
2: E congregar
3: diferentes objetivos e diferentes personalidades e diferentes realidades humanas. Todos somos convidados a contribuir para este pacto educativo, de que é de todos e que é para todos.
2: Sim.
3: E a juntar a isso, temos um documento também do Papa Leão, que ele nos deixou no Jubileu do Mundo Educativo o ano passado, que foi essa carta apostólica, Traçar Novos Mapas de Esperança. E repare como é belo até o título, Lígia. Traçar. Algumas traduções dizem desenhar. Também é belo desenhar, mas traçar significa que é o traço. É aquilo que cada um de nós deixa no papel, numa pintura, numa arte, traçar. E remete também um bocadinho para aquilo que é a aventura de cada um de nós.
2: Não imposta.
3: Não imposta. Embora ajudada, coadjuvada, mas não imposta. O traço é meu. posso me deixar influenciar, posso ser convidado a seguir uma determinada perspectiva, mas o traço é meu, é quase como um ADN, não é? Uma impressão digital, traçar novos mapas de esperança. Repare que novos mapas, aqui estamos a falar de quê? Novas perspectivas, novos sonhos. Vou abrir um parênteses. O Papa Francisco, no encontro que teve com os jovens na Universidade Católica em 23, ele disse uma frase, penso que mais ou menos, não estou a citar de memória, mas olha, pessoal, deixem-se de ser gestores de medos. Aceitem o desafio de serem construtores de sonhos.
2: Construtores de sonhos.
3: E isto é belíssimo, porque de facto, e aqui é a escola, e ele disse isso num espaço académico, digamos assim, numa escola, e a escola tem muito isto de ajudar o jovem a construir o seu futuro. E para acreditarmos no futuro precisamos sonhar com os pés na terra, mas acreditar, de certa maneira, transcendermos-nos, passarmos para além da nossa, digamos assim, do nosso cotidiano. Por isso também, não só o título, mas também desta carta apostólica, mas também o título do nosso simpósio, que é para uma magnífica humanização.
2: E aí vamos beber à encíclica que o Papa Leão XIV escreveu, propondo a salvaguarda da pessoa humana na era da inteligência artificial, que está concretamente a marcar a educação de uma forma muito forte.
3: Como está a marcar a realidade humana toda, não é? Claro que eu pessoalmente, enfim, esta ferramenta, não me atrevo a chamá-la de outra maneira, embora sei que estou a ser pouco correto, mas a inteligência, o ser inteligente, é uma qualidade do humano. Portanto, a inteligência é sempre humana. Artificial é apenas uma ferramenta que congrega, que coordena determinadas informações. Porque repare uma coisa, Lígia, nós não podemos de maneira nenhuma aceitar que a artificialidade, à artificialidade lhe seja dada a dimensão de inteligência, e nós humanos somos medidos pela nossa eficácia. Ou seja, nós humanos estamos a ser transformados quase em máquinas, porque não são colocados metas, objetivos, muitas vezes medidos, mensuráveis. E parece que a artificialidade é que lhe estamos... Parece que estamos aqui a mudar...
2: E estamos a desvirtualizar também o espaço educativo,
3: e
2: com,
3: educativo.
2: Com essa
3: muito
2: alteração.
3: Bem, muito bem, porque não podemos correr o risco do sabor que há em investigar, no sabor que há em memorizar, no sabor que há em discernir e perspectivar coisas diferentes. Isso só se faz com estudo, com pesquisa, com persistência. Se eu tiver tudo, desculpe o termo, de mão beijada, eu não vou saborear, primeiro, o que os nossos antepassados nos deixaram. E não me vou tornar coautor do meu presente e, sobretudo, coautor do meu futuro.
2: Mas com novas gerações a crescer e a nascer neste ambiente, trata-se aqui da palavra redescobrir?
3: Redescobrir e, sobretudo, recentrar. O ser humano é, por natureza, relacional. E só se descobre na relação com o outro. Porque é o outro que me dá o meu reconhecimento do meu eu. De certa maneira, é o outro que me dá a minha identidade. Eu não sei se seria possível uma pessoa humana viver fechado entre quatro paredes. Eu não sei se ele sobreviveria. Então, significa que o ser humano é, por natureza, relacional. Precisa do outro. Se eu encontro tudo à distância de um clique ou de um percorrer com o meu dedo todo o mundo, perco a possibilidade e perco a beleza do que é o encontro e o saborear do que os outros fizeram, do que os outros pensam. Porque, repare, o Papa trabalha estes conceitos muito belos na encíclica Magnífica Humanidade. Esta diferença e, ao mesmo tempo, esta oposição entre a realidade de Babel, e aqui transporta-nos muito para aquela realidade da confusão.
2: Da confusão.
3: Do salve-se quem puder.
2: Da falta de diálogo.
3: Da falta de diálogo.
2: Vamos identificar dessa forma.
3: Exatamente. Para quê? Para outra realidade, que é a realidade de Jerusalém, leia-se aqui o Pentecostes. E qual é aqui a grande desafio do Pentecostes? Cada um ouvia aqueles homens cheios do Espírito Santo na sua própria língua. Que beleza. Quer dizer que nenhum deixou de ser quem era.
2: Mas aqui o desafio é que cada um que escuta esse apelo, esse chamamento e que abre essa relação, possa depois construir, neste caso, a comunidade educativa. É isso que está em causa neste simpósio,
3: aí,
2: este identificar novos mapas.
3: Novos mapas e não só ouvir o que outros têm para nos dizer, mas eu próprio também dizer. Nós temos no simpósio momentos muito belos de ouvir grandes pessoas e pessoas grandes, mas também de grandes partilhas. E sobretudo temos gente que está no terreno a fazer da educação o grande desafio da sua vida. Temos instituições que estão a trabalhar na educação no seu dia-a-dia. Temos aqui as pessoas de educação moral e religiosa católica. Temos a realidade da escola católica com direções, muitas pessoas que exercem o governo, digamos assim, destas realidades. Temos investigadores, temos pais, temos mães.
2: Temos um antigo ministro da educação.
3: Temos um antigo ministro da educação que de antigo tem muito pouco, porque ele é um homem com uma vitalidade muito grande. Porquê? Porque exatamente a educação é sempre jovem, não é? É sempre jovem. Mas sobretudo temos também aqui alunos que estão a construir o simpósio na beleza da arte. Nós trouxemos para a noite cultural que quisemos trazer, não é um produto para consumir, digamos assim, é um produto feito por muitos para todos.
2: E isso é uma forma de humanização?
3: E é uma forma de humanização. Saborear o que outros pensaram para mim e, sobretudo, saborear algo que eu fiz para os outros. E todo o simpósio tem esta tonalidade. É algo, é uma realidade que todos construímos. O processo de elaboração e de construção do simpósio vale muito mais do que aquilo, do que é um possível resultado. Foram muita gente a trabalhar, muitos professores, muita realidade humana, famílias, homens e mulheres, velhos e menos velhos, portanto, que trabalharam e construíram esta grande realidade. Aliás, Lígia, se me permites, a própria palavra simpósio, o conceito é belíssimo, porque o simpósio tem muito a ver com encontro. E encontro à volta de uma mesa, inclusive para saborear uma bela refeição. A palavra simpósio tem isto.
2: Tem a ver com isso.
3: E a educação é exatamente isso. É construirmos uma mesa onde todos temos lugar, onde todos saboreamos o que o outro traz. E onde eu também partilho o bom que tenho e que sou com todos. Portanto, fazer uma espécie de uma orquestra, de uma sinfonia, de uma mesa à volta da qual todos nos reconhecemos como magníficos humanos.
2: Podemos correr o risco de termos aqui um caderno de encargos teórico e belo, do ponto de vista teórico, mas pouco enraizado na realidade?
3: Não diria pouco enraizado, ele parte desta realidade, ou seja, nenhum de nós aqui no simpósio ignora esta realidade que em Portugal concretamente estamos a viver, as dificuldades que temos no arranque deste ano letivo que está, entre aspas, a acontecer. Mas aqui também há um grande desafio para toda a comunidade nacional. Portugueses, onde é que está o papel do professor? Portugueses, onde é que está o papel da escola? Porque repara, a partir do momento que nós não valorizarmos o ato educativo, não valorizarmos a escola, não valorizarmos esse papel importante de todo e qualquer professor, estamos depois muitas vezes a construir o quê? Uma realidade árida. Porque o que não estamos a fazer é valorizar o ato educativo e valorizar a escola enquanto realidade de aprendizagem. E por isso nós vamos tendo e temos, de uma maneira até em algumas circunstâncias quase dramática, ninguém quer ser professor. Quando ser professor é uma profissão belíssima. Quando ser professor é, como etimologicamente a palavra significa, que é, digamos assim, professar. E professar o quê? Uma crença profunda em cada aluno e no bem que ele pode adquirir. Ou então educador, que no fundo é tirar de dentro para fora e fazer com que cada um encontre a sua realização plena. Temos que ainda redescobrir o belo que é ser professor. E pedir, sobretudo, a todo o povo português que acarinhe a realidade da escola. E, sobretudo, juntarmos-nos para fazermos aquilo que o Papa Francisco nos pede, um pacto educativo. Precisamos de professores, precisamos muito de professores. Precisamos que jovens queiram ser professores. Precisamos de algumas políticas continuar a fazer com que as políticas também pensem na realidade organizacional das escolas. É verdade que sendo tarefa de todos, cabe a todos dar um contributo para que a realidade educativa aconteça sempre de uma maneira mais humanista, em memória inclusive da lei de base do sistema educativo, que nos propôs, Elígia, se me permite, nós também em Portugal já vivemos outras épocas com muitas dificuldades. Todos nós nos lembramos que após a lei de base do sistema educativo, após inclusive o 25 de Abril, digamos assim, de 74, o direito universal à educação obrigou a que muitas escolas, muitos espaços tivessem que ser construídos. Obrigou a que muita gente fosse recrutada. Para quê? Para garantir esse bem maior. A educação é para todos.
2: Valorizando o papel do professor.
3: Valorizando o papel do professor. E como também aqui valorizando o papel e a realidade das famílias. Hoje as famílias estão muito absorvidas. Não têm tempo para acompanhar. Pede-se à escola o que é da escola e muitas vezes o que é da sociedade e o que é das próprias famílias. Não porque as famílias não o queiram fazer, mas não há condições. Muitas vezes de tempo, cronológico, e outra vez também de circunstância familiar, humana e até económica, digamos assim. E quando se pede muito, ou quando se pede quase tudo à escola, sabemos que depois algumas coisas podem falhar. Mas a realidade educativa merece da parte de todos nós fazer o que nós estamos aqui um bocadinho a fazer. Sentarmo-nos para ouvirmos e para descobrirmos o que é que cada um, todos, políticos, famílias, autarquias, professores, organização de professores, confederação de professores, de pais, etc. O que é que todos podemos fazer? Para quê? Para que o próximo ano letivo não tenha exatamente os mesmos problemas que teve este ou que está a ter este. Agora, uma coisa é certa, nós temos aqui um grupo de 400 professores que acreditam que é possível. E nestes 400 professores nós vemos a grande maioria dos professores que acreditam que de facto a escola é possível e pode continuar a desempenhar esse papel que eu até atrevo-me a dizer que nenhuma outra organização desempenha com tanta beleza, que é cuidar do futuro. Porque ao cuidarmos das gerações mais jovens, estamos a cuidar do futuro.
2: Veremos também alguns laboratórios mais temáticos a acontecer. Importa valorizar também diferentes perspectivas que concorrem para a educação. Vemos instituições, uma fundação, vemos professores, vemos a pastoral familiar também aqui prevista, professores de educação moral e religiosa católica também. De alguma forma é um olhar plural que concorre também para a educação que quiseram trazer aqui.
3: Porque a educação e a educação cristã é exatamente plural. É de todos, digamos assim, para todos. É uma educação que se centra nesse universalismo que é a mensagem evangélica, mas destina-se a todos. E por isso também nós queremos trazer para aqui visões, experiências, vivências diferenciadas. Porque é exatamente neste olharmos uns aos outros, à volta desta mesa, que chamamos agora simpósio, mas queremos chamar vida, que iremos construir este futuro que é de todos e a todos pertence, que é a realidade educativa.
2: O dia de hoje, que irá terminar por volta da hora de almoço, quer fechar com compromissos. Fazer deste encontro, deste simpósio, não apenas um caderno de intenções, mas para que possam, de alguma forma, ser enraizados na realidade, é fundamental ao fechar este encontro, precisamente para que aquilo que se vai refletir e este quadro de boas intenções que se quer prever possível e prático entre todos os participantes possa de alguma forma acontecer de facto.
3: É um desafio que nós queremos, lançado a todos. Convidámos uma pessoa que até nem mora em Portugal, que é o professor Pedro Valinho, para nos ajudar. De certa maneira, ele vai...
2: É um olhar de fora que é importante?
3: É um olhar de fora que é um olhar de dentro também, que é importante, não é? Porque ele conhece bem a realidade portuguesa, vai estar, está no simpósio, portanto, e de certa maneira para quê? Para nos ajudar a perspectivar que o que estamos a viver aqui, primeiro, é necessário continuar. Isto não é para fechar nada. Isto é para abrir portas e janelas para continuarmos esta reflexão, inclusive para nós, Igreja. Deixar aqui este desafio. A Igreja tem que continuar a pensar e a perspectivar o que é que pode continuar a dar à sociedade para este contributo essencial e esta tarefa nobre que é a educação. E, sobretudo, dizer aos presentes e aos que não estão, digamos assim, que é necessário que cada um assuma o seu papel neste pacto educativo.
2: essencial para que, de facto, esta educação e este processo continue. Antevê alguns compromissos que possam, de alguma forma, colher uma maioria alargada, que neste momento sejam identificáveis para garantir esta humanização nas escolas, entre professores, entre comunidades educativas?
3: Não me atrevo, digamos assim, a assumir os compromissos que todos nós vamos, mas uma coisa gostaria que deste Congresso levássemos. Não queremos de maneira nenhuma perder a esperança no futuro e não queremos de maneira nenhuma perder a esperança nos nossos jovens e na escola.
2: Importa continuar a sonhar a educação e a sonhar aquilo que ela significa também no compromisso social que se faz. Não só o compromisso em igreja, mas no compromisso social que se quer continuar a fazer. Este simpósio quer ser uma pedra, um caminho aberto para se construir esse caminho.
3: Toda a educação tem que levar a uma transformação. Uma transformação pessoal e uma transformação social. O ato educativo é, por natureza, vou dizer um palavrão, revolucionário. Ou seja, ele provoca mudanças. É uma metanoia, é uma mudança. E só assim é que faz sentido haver, entre aspas, um sistema educativo organizado. É para que o amanhã seja melhor do que o hoje. E que o amanhã seja mais solidário, seja mais fraterno. Nós, ao trazermos para este simpósio três organizações que se dedicam à educação formal e não formal, digamos assim, cá e inclusive lá fora, com pessoas com deficiência, com projetos, também quisemos dizer a estes educadores o seguinte: é possível que as nossas crianças, adolescentes, jovens se envolvam desde já na transformação e na construção do mundo melhor.
2: A Agência Eclésia vai acompanhar este simpósio, vai fazer reportagens, vai dando conta noticiosamente daquilo que vai acontecer neste simpósio que, repito, hoje termina em Fátima e congrega cerca de 400 pessoas envolvidas na educação, apostadas em sonhar e construir este caminho educativo em Portugal. Professor Fernando Moita, muito agradeço ter estado aqui nesta manhã a conversar com a Eclésia, falando e apresentando este simpósio que está a acontecer em Fátima. Muitíssimo obrigada.
3: Obrigado a ti, Lígia. Obrigado à Eclésia, que tanto nos ajuda também na construção destas propostas educativas. E, sobretudo, obrigado aos teus ouvintes, aos vossos ouvintes que nos ouviram. E, sobretudo, deixar aqui um desafio. Nunca percam a esperança na escola dos vossos filhos, netos, e tornem-se ativos na construção do projeto educativo dos vossos educandos e das escolas dos vossos filhos. Muito obrigado.
2: Muito obrigada também. No portal de informação agência.eclésia.pt vai encontrar mais informação, outros conteúdos também que levamos até si, seja aqui na RTP Antena 1, como os que preparamos e são emitidos também na RTP2. Continuamos consigo mais uns minutos. O programa da Igreja Católica recebe agora o Padre Manuel Barbosa. Ele está connosco a cada sábado. Fique com algumas reflexões provocadas pelas leituras que escuta este fim de semana na Eucaristia.
0: A liturgia da palavra do 27º Domingo do Tempo Comum utiliza a imagem da vinha de Deus. Na primeira leitura de Isaías, a parábola da vinha é uma história de amor. Fala-nos do amor de Deus que liberta o seu povo da escravidão, que o conduz para a liberdade, que estabelece com ele laços de família, que lhe oferece indicações seguras para caminhar em direção à justiça, à harmonia e à felicidade, que o protege nos caminhos da história. É preciso termos consciência de que esta história de amor não terminou e que o mesmo Deus continua a derramar sobre nós todos os dias o seu amor, a sua bondade, a sua misericórdia. Para isso, é preciso ter o coração aberto e disponível para acolher a Deus. O encontro com o amor de Deus tem de significar uma efetiva transformação do nosso coração e levar-nos ao amor aos irmãos. Quem trata os irmãos com arrogância, assumindo atitudes duras, agressivas e intolerantes, quem pratica a injustiça e espezinha os direitos mais débeis, quem é insensível aos dramas dos irmãos, certamente que ainda não fez a experiência do amor de Deus. Isso pode acontecer também nas nossas comunidades cristãs e religiosas. O texto de Isaías identifica os frutos bons que Deus espera da sua vinha, como a retidão e a justiça, e afirma que Deus não tolera uma vinha que produza sangue derramado e gritos de horror. Nos nossos dias, o sangue derramado das vítimas de violência, do terrorismo, das guerras, dos sistemas que geram morte e sofrimento, continua a atingir a nossa história. Os gritos de horror de tantos homens e mulheres privados dos direitos mais elementares, torturados, marginalizados, traficados, excluídos e descartados, impedidos de ter acesso a uma vida minimamente humana, continuam a escutar-se em todos os continentes. Não podemos ficar calados num silêncio cúmplice e alienado diante destas situações. O Evangelho salienta a coerência com que devemos assumir e viver o nosso compromisso com Deus e com o Reino. Deus não obriga ninguém a aceitar a sua proposta de salvação e envolver-se com o Reino. Mas, uma vez que aceitamos trabalhar na sua vinha, temos de produzir frutos de amor, de serviço, de doação, de justiça, de paz, de tolerância, de partilha. Ao longo desta semana, sejamos construtores da vinha do Senhor nos espaços que habitamos, aderindo sempre ao único dono da vinha que é o Senhor Jesus. E neste mês de outubro, mês missionário e mês do Rosário, renovemos a missão a que todos somos chamados, sempre na alegria do Evangelho. E rezemos para que a Santíssima Virgem Maria, estrela da evangelização e consoladora dos aflitos, nos proteja ao longo dos nossos dias.
2: A reflexão que o Padre Manuel Barbosa aqui nos deixa vai poder encontrá-la na página da internet da Conferência Episcopal Portuguesa. Está também disponível no portal da internet dos Sacerdotes do Coração de Jesus em dionianos.org. Tempo para nos despedirmos nesta manhã, aqui na RTP Antena 1. Procure-nos no portal de informação agencia.eclésia.pt. Amanhã o jornalista Otávio Carmo dá-lhe os bons dias, também quando forem 6 horas, aqui na RTP Antena 1. Tenha um excelente fim de semana, um ótimo sábado, sempre na companhia do programa Eclésia e do portal de informação Agência Eclésia. Até amanhã, se Deus quiser.

Muito bom dia. Aqui na Antena 1, nesta manhã de sábado, agora com Brian Eno e John Cale, Spinning Away, do álbum Wrong Way Up, a colaboração entre estes dois grandes da música. E há mais até às notícias. Agora vamos em português, Samuel Lúria e Manuel Azevedo.

0: Paul McCartney a fechar a hora. Vamos às notícias a seguir.
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0: Muito bom dia. 7 horas no continente e na Madeira, 6 nos Açores. Inês Martins, os que nos contam as notícias para esta hora.
2: Pela habitação, estão marcadas para este sábado várias manifestações em Espanha. A seleção portuguesa faz hoje no Porto o último treino antes do encontro com a Noruega, a contar para a Liga das Nações no domingo.
0: E a esta hora estão 18 graus no Porto, 19 em Lisboa, 20 graus no Funchal e em Ponta Delgada e 24 graus em Faro. As notícias às 7, edição de Inês Martins.
2: Na Ucrânia, a ponte norte que atravessa o rio Dnipro, em Kiev, foi atingida durante um ataque aéreo russo esta madrugada. A informação partiu do autarca da cidade, que adiantou que as equipas de emergência estavam a caminho do local. Recentemente, outra ponte que cruza o mesmo rio também foi atingida diversas vezes por drones russos, o que obrigou à suspensão da circulação. 10 pessoas ficaram feridas num atropelamento em massa na Austrália. O acidente aconteceu às 9:30 da manhã locais, meia-noite e meia em Portugal continental. O condutor de um automóvel albarroou uma multidão que estava numa estrada a torcer pela equipa de rugby Newcastle Knights a norte de Sydney. Há crianças entre os feridos. Uma menina de 5 anos e um homem de 67, segundo os médias locais, estão em estado crítico. Os restantes feridos estão estáveis. O suspeito já foi detido, é um homem de 18 anos e as autoridades estão a investigar o acidente. Para já, o atropelamento não está a ser associado a terrorismo. Em Espanha estão marcadas para este sábado várias manifestações, depois de o Parlamento Nacional ter rejeitado 2 decretos do Governo com medidas para a habitação. As associações de inquilinos de Espanha convocaram protestos em mais de 50 cidades do país. Ao mesmo tempo, decorrem acampamentos de protesto pela crise na habitação em várias localidades espanholas. O maior está instalado na Praça Porta do Sol, no centro de Madrid, que junta milhares de pessoas. É a resposta ao famoso caso de Mari Carmen, uma mulher de 87 anos que foi despejada da casa onde viveu desde sempre, que foi adquirida por um fundo de investimento que, entretanto, já chegou a um acordo com a idosa e a deixou.

0: voltar a casa. O Bloco de Esquerda considera que o Ministério Público está a enviar um sinal claro ao não arquivar a denúncia sobre a base das Lajes. O partido tinha feito uma denúncia sobre a legalidade da utilização da base por parte dos Estados Unidos e, perante a queixa, o Ministério Público abriu um inquérito. O coordenador do Bloco de Esquerda, José Manuel Pureza, disse que é preciso esperar pelas conclusões do inquérito, mas considera que se a queixa não foi arquivada é porque o Ministério Público vê fundamento nos argumentos do partido.
1: O Ministério Público, ao dar este passo, reconhece que pode haver fundamento na queixa que apresentamos. E, evidentemente, que isso desmonta, já que estamos a falar também em termos de avaliação política, isso desmonta todo o discurso que o Governo foi fazendo, no sentido de que cumpria escrupulosamente as regras internacionais, o acordo entre Portugal e os Estados Unidos. Enfim, isso fica claramente posto em causa por esta averiguação, por esta vontade do Ministério Público averiguar. Há aqui fundamento. Qual é depois o julgamento que o Ministério Público venha a fazer? Bom, naturalmente cabe ao Ministério Público, depois de ouvidas testemunhas como eu, e depois de feita a sua avaliação, tomar as decisões que entende tomar.
0: José Manuel Pureza disse ainda que continua muito por explicar sobre o entendimento entre Portugal e os Estados Unidos para a utilização da base aérea.
1: O Governo procurou, digamos assim, disfarçar a sua escolha política com a linguagem de que estava tudo a ser cumprido e que valia uma regra de consentimento tácito. E a queixa que apresentámos dizia, não, na verdade, uma interpretação rigorosa do acordo entre Portugal e os Estados Unidos sobre a utilização da base das Lajes não permite a aplicação da figura do consentimento tácito para as operações agressivas que foram perpetradas usando a base das Lajes. E, portanto, isso tem a ver também com regras da Carta das Nações Unidas, mas com o próprio acordo. E, portanto, não tenho dúvidas nenhumas de que este passo é um passo de relevo no plano do direito, também no plano político, porque, volto a dizer, foi uma escolha política por parte do Governo, que o Governo procurou disfarçar com o cumprimento escrupuloso das regras, e esse cumprimento não se verificou de todo.
0: A queixa que tinha sido apresentada pelo Bloco de Esquerda deu lugar agora a um inquérito por parte do Ministério Público. A Seleção Nacional faz hoje o último treino no Porto antes do jogo com a Noruega, a contar para a quarta jornada do grupo A4 da Liga das Nações. Portugal lidera o grupo com 9 pontos e este encontro pode já ditar a presença nos quartos de final. O treino começa às 6 da tarde. Antes, como é hábito, o selecionador vai falar aos jornalistas em conferência de imprensa. Sobre o assunto Ronaldo, Jorge Jesus chegou a dizer que agora está focado na competição e no jogo e que seria assunto para depois da partida no Dragão, que acontece este domingo. Este fim de semana acontece em Olhão a 4ª edição do Festival Fértil, um encontro que cruza ambiente, cultura, inovação e comunidade. Há várias atividades planeadas, como workshops, conversas e não só, que fazem parte de uma programação que este ano se instala no recém-qualificado Parque Ribeirinho Poente, junto à Ria Formosa. Tatiana Felício.
2: Comunidade, inovação e ambiente, durante 2 dias, vão ser os pilares do Fértil, o festival que, como explica a organizadora Maria Lopes, propõe uma programação variada para diferentes públicos.
3: Vamos ter concertos, DJs, performances e depois todas as palestras, workshops, talks e atividades também de movimento. Temos uma kids area cheia, recheada de atividades também, brincadeiras. Temos o nosso artisan flea, o flea market, comes e bebes, cinema e depois exposições de arte e muitas outras surpresas.
2: Workshops sobre como reaproveitar o lixo ou palestras para aprender a criar uma agrofloresta, por exemplo, estão entre as propostas. A ideia é criar um espaço de encontro, mas sobretudo de aprendizagem.
3: Tem que ter uma mente aberta para aprender e para poderem receber e beber algum conhecimento de temáticas que se calhar não são tão comuns no seu dia-a-dia. E depois terem a disponibilidade para experienciar os vários palcos consoante aquilo que gostam mais. E até faço o convite para participarem numa palestra ou mesmo num workshop de algo que até possam não ter muito interesse, mas que se calhar, se experimentarem, até vão ser surpreendidos.
2: São 4 palcos espalhados pelo recém-requalificado Parque Ribeirinho de Olhão. Assim, o Festival Fértil decorre este sábado e domingo.
0: É a 4ª edição do Festival Fértil. Uma sugestão para este fim de semana em Olhão. A entrada é livre.
4: As notícias às 7, em edição de Inês Martins, simultâneo com RTP Antena 1 Açores, Antena 1 Madeira e RTP Mundo. 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
3: E passam 8 minutos das 7. Esta semana não esteve cá entre as 5 e as 7 o José Candeias, mas sim a Noémia Gonçalves. Vamos ao melhor da semana com ela já a seguir, primeira hora.
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5: Manhã de sábado e chegou a altura de recuperar alguns dos momentos vividos à conversa com os ouvintes ao longo desta semana, entre as 5 e as 7. E nesta primeira hora vamos dar parabéns à banda velha sanjoanense que celebra 200 anos. Vamos ainda saborear uma sopa muito especial feita em Leiria pela Maria José, que vai estar de resto presente no Festival das Sopas deste sábado, hoje. Há música de Tony Costa, mas para já apanho boleia do Manuel Maricato e do José Simões, que transportaram uma carga muito especial. Bom dia.
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6: Bom dia, Noémia.
5: Portanto, e vão os dois para onde?
6: Vou fazer um serviço comunitário. Vamos carregar uns banquinhos para a nossa igreja. Para a nossa igreja de Bolsés.
5: Ah, que bom!
6: Banquinhos novos para a nossa igreja que estão, já estão prontos. E então vou com ele, que é para vos dar a fazer a carga.
5: E foram vocês que fizeram esses bancos para a igreja?
6: Não, a gente não vai. É uma empresa que faz. É que faz os bancos do Porto. Foram encomendados. E vamos então buscar os bancos encomendados, estão prontos. Já está com atraso há 2 meses. São 22 bancos, com 2,20 metros.
5: Pois, aqueles bancos de madeira maciça, não é? Que dura uma vida.
6: Exatamente. Estava lá na igreja também lindos, então há que substituir.
5: Então, e quem teve a ideia dessa substituição?
6: A ideia foi a fábrica da igreja que teve a ideia. Lá
5: que já estava na altura de fazer essa substituição dos bancos, não é?
6: Remodelámos agora a direção que está a igreja toda, altares novos, o altar mal restaurado, e agora os bancos estavam a ficar a apanhar aqueles buraquinhos, que é o bichinho da madeira.
5: Sim, sim, sim.
6: E então está lá um órgão que costuma pedir e não pode apanhar o bicho. Então depois é um problema.
5: Pois é, sim, senhor.
6: Então, resolvemos em pintar também a igreja, o interior da igreja e mandar fazer bancos.
5: Falou aí, Manuel, que tiveram também a recuperar o altar e as coisas todas. Isso foi um trabalho de várias semanas.
6: Meses. Mais de, à volta de 8 meses.
5: 8 meses.
6: Estou a trabalhar. Dá-me trabalho. 2 altares eram novos. Para meter aquela talha dourada, aquelas pinturas todas. Aquilo é um trabalho minucioso. Que leva,
5: então, e como é que isso é feito, Manuel?
6: Isso foi uma senhora que andava a fazer isso, era espanhola, imagem um português.
5: Que trabalham mesmo com a talha dourada.
6: Exatamente.
5: Portanto, eles vieram então a Portugal, arranjaram tudo, recuperaram todo o altar.
6: E os dois altares laterais foram novos e o altar maior foi todo restaurado.
5: Portanto, a igreja está pintada, está com o altar também a brilhar.
6: Está nova. O interior está novo.
5: Agora vai levar bancos novos, no próximo fim de semana, à festarola.
6: Isto era para ser inaugurado no dia da festa, que é no dia 15 de agosto. Mas como eles atrasaram a encomenda, não conseguimos. Vamos lá agora.
5: Pronto, fazem uma segunda versão da festa.
6: Exatamente.
5: Imagino que, embora não haja festa, claro, mas deve ser uma celebração mais animada, com aquela sensação de dever cumprido, não é? Porque conseguiram chegar, finalmente chegam aos bancos e a igreja fica toda renovada.
6: Exato, fica completamente renovada.
5: Vamos lembrar onde é que é essa igreja?
6: Bom Sucesso, Figueira da Foz.
5: A Igreja do Bom Sucesso na Figueira da Foz. Quantos anos tem essa igreja?
6: A igreja é de 1800 e qualquer coisa, agora não me recordo nada. Sei que é de 1870, 1870 e qualquer coisa.
5: 1800 e qualquer coisa. E agora vocês têm também o vosso nome escrito na história dessa igreja, neste restauro todo que foi feito. Isso acaba por ser também parte da história da comunidade.
6: Exato.
5: Ó Manuel, um grande abraço para si, um abraço a toda a comunidade que se juntou neste restauro da Igreja do Bom Sucesso, e que este próximo fim de semana seja de celebração, e com aquele olhar de trabalho feito e de orgulho também naquilo que fizeram por esta Igreja.
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5: São 200 anos.

0: Começa hoje a Semana Cultural Banda Velha União Sanjoanense e vamos também agora dar os parabéns a esta banda de Albergaria Velha. Bom dia, Etelvina Almeida.
1: Olá, bom dia.
0: Bom dia, muitos parabéns, senhora Presidente.
1: Obrigada, obrigada.
0: Começa hoje uma semana de festa, uma semana com muitos e bons motivos para que quem nos está a ouvir vá também acompanhar todas estas atividades entre São João de Louro e Albergaria à Velha. Etelvina, esta banda filarmónica conheceu... Quais a história da Albergaria à Velha? Cruza-se com a história da Albergaria?
1: Sim, sim. É praticamente da mesma altura da fundação também da Albergaria à Velha. Sim.
0: Portanto, é aqui são duas histórias que têm acompanhado ou têm estado par a par, porque cada momento mais solene faz com que a Filarmónica também esteja presente. Ora, 200 anos de atividade, a Etelvina é presidente da Banda Velha há quantos anos?
1: Há 20 anos.
0: 20 anos, é também, já é muito tempo. Portanto, eu peço é que se aproxime um pouco mais do telefone, porque de vez em quando ouço-a muito, muito à distância. Vamos então falar sobre aquilo que vai acontecer. São 200 anos que serão então assinalados até ao próximo dia 11, com muitas atividades. E até Elvina, o que é que prepararam para este aniversário tão importante?
1: Então, foi preparado, ou está a ser preparado, é um bocadinho... olhar um bocadinho para o passado, não é? Ir buscar aquilo que nós tínhamos de mostrar em termos de espólio, quer escrito, quer em alguns objetos, instrumentos, fotografias, está a ser preparada uma exposição que vai ficar patente ao público durante toda a semana. E depois também alguns momentos de conversa com antigos músicos, com alguns convidados também para falar um bocadinho da atividade, daquilo que é a atividade das bandas filarmónicas nos meios em que se inserem e nas suas comunidades, mas também ao nível nacional, digamos assim, né? Porque é um património muito rico que nós temos em Portugal, com cerca de 800 bandas, e, portanto, há coisas que são comuns a todas elas.
0: Estas bandas filarmónicas ao longo destes anos, não apenas a Banda Velha de que estamos aqui a falar, mas muitas outras, são uma espécie de universidade de músicos, uma primeira universidade, a primeira escola.
1: Sim, dizem que as bandas filarmónicas são os conservatórios do povo, não é? Porque, normalmente, é onde se aprende as primeiras notas e depois daí até seguirem ou não um percurso profissional, pronto, depois encaminham-se para outros conservatórios, não é? Mas acima de tudo eu acho que são escolas também de vida, porque é onde, pronto, aprendem muita coisa, se aprende muita coisa, não é? Onde há regras, onde se aprende a ouvir o outro, tem que ter mesmo assim para as coisas funcionarem, onde se aprende a estar em comunhão, digamos assim, em partilha.
0: E onde há uma grande partilha de conhecimentos, porque as filarmónicas vivem de muitas gerações diferentes, dos mais novos aos mais velhos, que estão ali em convívio permanente.
1: Sim, sim, é isso mesmo. Cruzam-se ali várias gerações em torno de um mesmo objetivo, não é? E acaba por ser até mesmo família, é uma família mesmo. Onde até também, às vezes, estão várias gerações da mesma família também, não é?
0: Ora, nem mais. E esse foi o seu caso, Etelvina?
1: Foi o meu caso, sim.
0: Quem é que já fazia parte da banda quando a Etelvina entrou?
1: Era o meu pai. Depois entrei eu e o meu irmão, depois casei na banda, depois a filha mais velha. entrou na banda, depois entrou a mais nova, depois a mais velha começou a namorar com o músico da banda, e eu namorado a estar com o músico da banda, e a mais nova também, também está com o músico, portanto isto...
0: Vai dar no que tiver que dar, mas realmente são tantas as horas, tanto o convívio que se proporciona estes casamentos que acontecem depois dentro das bandas. A Etelvina toca ou tocava o quê?
1: Saxofone,
0: um belíssimo instrumento, é um dos instrumentos mais que me cativa mais. Ora, Etelvina, há pouco estava a falar sobre esta exposição que acompanha também este aniversário, estes 200 anos da Banda Velha União São Joanense. Quais são os registros mais antigos que têm em termos de fotografia desta banda?
1: A fotografia mais antiga que nós temos agora, portanto, nesta pesquisa toda e nesta consulta que fomos fazendo algumas pessoas, já lá estão algumas que acreditamos que sejam mais antigas, mas era de 1908,
0: portanto, o início do século XX, que já tinha aqui retratos desta banda velha. Eu imagino que para reunir o espólio até para este aniversário, muitas coisas estivessem na sede da banda velha, não é? Mas se calhar tiveram também de ir numa espécie de porta a porta dos antigos elementos da banda para recolher mais algum património, algum espólio que de alguma forma conte esta história.
1: Sim, há muita coisa que ficou pelo caminho, não é? Porque antigamente não havia tantos meios para registros, não é? Para registar, escrito, porque muita gente não sabia escrever, não é?
0: Uhum.
1: Nem escrever. Depois fotografias também, não é? Não era como é hoje, não é?
0: Nós tiramos fotografias e fazemos vídeos com a maior das facilidades. Era todo... Para já eram poucas as pessoas que tinham máquinas.
1: Exato,
0: e depois era todo o material era muito caro e não havia a possibilidade de erro. Era a primeira fotografia e tinha de resultar, não é?
1: Exato. E depois o que foi passando foi boca em boca, não é?
0: Uhum.
1: Era, as pessoas iam, os músicos mais antigos iam passando muita coisa, eu sei, porque lá está, quando entrei, a maior parte dos músicos da banda eram já homens com alguma idade, não é? Com muita história. E fomos ouvindo assim, algumas histórias, mas há muita coisa que se perdeu, há muitas memórias que se perderam, não é? E viraram cinzas. E agora o renascer das cinzas não é possível.
0: Pois.
1: E se calhar coisas que até seriam bastante, pronto, interessantes até para estudar, até para se calhar até conteúdo de algum estudo. Mas pronto, olha, foi isso mesmo. Nós pretendemos também escrever um livro e realmente pensávamos que era possível de alguma forma conseguir pesquisar e em alguma coisa escrita, mas não há mesmo, então terá que ser mesmo com base em testemunhos, e é o que estamos a fazer.
0: E que é um trabalho muito, muito meritório, esse das recolhas. É necessário ir à procura das pessoas, ir à procura das histórias, conservá-las para que depois possam então estar nesse livro e também de alguma forma acessível ao público na portuguesa e não apenas nesta história desta banda que é uma das mais antigas do país e que já teve também muitas participações. Etelvina, se tivesse que destacar-se assim de três ou quatro momentos desta banda, o que é que destacaria?
1: Do meu tempo, daquilo que eu vivi, não é? E que já vai fazer 40 anos para o ano que estou na...
0: Já é uma vida.
1: É. Assim, o que mais me... aquilo que mais me dá prazer, não é? É tocar mesmo nas festividades, nas romarias. Pronto, é uma coisa que para qualquer banda, não é só para nós.
0: É mais o ADN das filarmónicas.
1: Exatamente.
0: A proximidade com as pessoas da localidade.
1: É, qualquer romaria daquelas chamadas romarias do norte são coisas que ficam, que nos marcam muito, e algumas delas nós já fazemos há 20 e tal anos seguidos, e portanto é sinal que as pessoas gostam de nós e que, pronto, e isso para mim é muito gratificante. Depois também, a par destas romarias, nós fazemos muitos concertos nossos, né, por nossa iniciativa, e em cada um fazemos questão, estou a falar aqui na nossa terra e em Alvaria Velha, e pronto, os concertos, fazemos questão sempre de dar qualquer coisa de novo ao público. Isso obriga assim a um trabalho desafiante, né? Porque às vezes temos 1-2 meses para preparar, mas aquele trabalho é muito, aprende-se muito, é muito gratificante, nem que andemos 100 anos, a gente nunca chega a saber tudo, então é muito gratificante, novo repertório, novos programas mais adequados também ao público que temos, né? Porque as bandas têm que ser isso mesmo, têm que se ir adequando e modernizando, digamos assim, adequar os seus programas também a quem os ouve, a quem nos ouve, né?
0: Claro.
1: Motivar também um bocadinho as pessoas.
0: Há que adaptar também todo o repertório ao momento em questão, à celebração que está, em que está esta banda. Então, Vina, muito obrigada por se ter juntado também a esta emissão. Vou desde já dar o nome, os parabéns em nome da Antenum e de quem nos ouve pelos 200 anos da Banda Velha União Sanjoanense, um aniversário que começa hoje e que se prolonga até o dia 11. Ora, hoje, qual é a primeira iniciativa?
1: A primeira iniciativa será a abertura da Semana Cultural, uma pequena cerimónia, e depois o concerto com a banda da Força Aérea Portuguesa em Alvaria Velha, porque pronto, até de concelho, e é o espaço que temos maior, digamos, para receber uma banda como a banda da Força Aérea.
0: Portanto, hoje juntam-se à Banda da Força Aérea nesta celebração, nesta Semana Cultural. Fica também aqui este convite até dia 11 de outubro. Telvina, vamos lembrar, faça aí o convite a quem nos está a ouvir para ir a esta Semana Cultural.
1: Pronto, se ama a Filarmonia, se vos diz alguma coisa, se vos toca, apareçam e se levem connosco. Vão ser momentos muito, muito emotivos. Tanto de recordar como de viver o presente e projetar também, ajudar a projetar o nosso futuro, portanto apareçam.
0: Muito obrigada, muitos parabéns, que seja uma semana em grande esta Semana Cultural, com muita gente a visitar a Albergaria à Velha e todas estas localidades que estão também integradas neste bicentenário da Banda Velha União Sanjoanense. Etelvina Almeida, presidente desta banda, a falar connosco. Obrigada, muitos parabéns. São 200 anos de história assinalados a partir de hoje e até o dia 11 de outubro.

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1: Já aqui falámos do restauro da igreja, já demos os parabéns pelos 200 anos da Banda Velha Sanjoanense, com uma festa assinalada com pompa e circunstância. E agora digamos que o que ia bem, bem, era uma sopinha. Para isso fazemos uma pequena viagem até Leiria, onde Maria José, este é fim de semana de sopas. E que sopas?
2: É o final de sopas para a Conferência São Vicente de Paulo. Uhum. Onde já estou a preparar as tripas para fazer a calda morcela, que é a minha sopa, é sempre essa.
1: Portanto, um dos pratos...
2: Um dos pratos. Um encontro de bandas, também temos aqui uma banda com 128 anos. É um encontro de bandas aqui também. Na segunda-feira vai haver uma caminhada para ajudar uma pessoa que precisa muito de quase paraplégico, precisa de uma cadeira adequada. Vamos aqui a um grupo, vai fazer uma caminhada e para juntar alguma coisa para ajudar essa senhora. E agora, gostava muito de... A senhora, a Nina Noemi, falou Arrabalde, não é Arrabalde, mas também há Arrabalde em Leiria. É Arrabalde, só Arrabalde.
1: Ah, ok. Sabe que a geografia que eu conheço melhor é a da Madeira, depois que anda um bocadinho perdida.
2: com certeza. Eu também gostava de conhecer, embora já lá tivesse ido, já lá fui. Mas não, também não conheço, só conheço do mapa.
1: Pois. É mais ou menos como eu no que diz respeito à Leiria. Conheço alguns sítios de os ter visitado já, mas depois há uma grande parte que conheço só de mapa, de papel. Maria José, portanto, estávamos aqui a falar, começou por falar aí, tem dois aspectos muito importantes. Para já, parabéns a quem organizou e quem vai participar nessa caminhada solidária.
2: Sim, sim, sim, sim.
1: Para a angariação de verbas para a cadeira de rodas, cadeira elétrica que é necessária então para essa pessoa. E oxalá mais pessoas possam juntar-se a essa iniciativa.
2: Exatamente. Já há muita gente. Já, graças a Deus.
1: Ainda bem, ainda bem. E uma outra coisa que é, portanto, o Festival das Sopas, onde a Maria vai fazer... Vai fazer a sua espinha de morcelas, portanto, isso... para quantas doses é que costuma fazer? Mais ou menos.
2: Eu costumo fazer no mínimo, mas já tenho feito mais. Uma panela de 40 litros, mas às vezes até faço mais. Mas vou fazer, penso que, pronto, a gente temos panelas grandes, fazemos no salão paroquial, não dá lá panelas grandes. Mas é sempre uma sopa que se gasta muito bem. E as pessoas, olha, que se sobrar, eu quero uma taça, quero levar uma taça para casa.
1: Mas alguma vez sobra?
2: Às vezes, se eu fizer muitas...
1: Ah, pronto. Se fizer um reforço sempre... na dose, lá vai sobrando alguma coisa, porque senão lá vai tudo, não é?
2: E depois, no dia 11, temos outra vez morcelas para a angariação de fundos para as festas. Depois, no dia 14 de novembro, temos para o jardim infantil. É reina a morcela, é morcela de arroz.
1: Ah, pois. E onde é que vai buscar essa morcela? É a Maria que faz? Ou...
2: Sou eu que faço. Sou eu que faço, encomendo a carne, as tripas, o sangue e pronto, e depois o arroz, os temperos e as couves.
1: Portanto, você passa o ano todo à volta da morcela.
2: Ai, tanta menina, não é, minha? Tanta morcela que eu tenho feito. Mas os 80 já quase cá estão e isto já está. Mas a minha filha já sabe fazer também.
1: Ah, já vai dando uma ajuda, principalmente nesta altura da Feira das Sopas, não é?
2: Sim, sim, sim, sim. E este ano até... O ano passado foi uma filha que foi da festa. Este ano, para o ano, é um filho. Mas estas agora são para a Conferência de São Vicente de Paulo.
1: Portanto...
2: Para o Centro Cultural, para leilões, para a Filarmónica, também fazem um festival de sopas na Filarmónica, também as morcelas, e é assim.
1: Você anda de vez em quando o telefone toca em casa e pronto, lá vai da...
2: toca, já ficam faladas
1: de um ano para o outro. Já fica encomendado.
2: Só agora em pouco mais de um mês são três. Aqui o Arrabal é a terra do pai de Mário Soares.
1: Ah, oh, sim senhora, portanto, uma família que o país todo conhece e que vem então aí dessa zona.
2: Pois é. E foi aqui gravado na nossa terra, muita cena do crime do Padre Amaro.
1: Ah!
2: Ai, muita cena foi aqui gravada.
1: E na altura a Maria conseguiu espreitar algumas dessas filmagens?
2: Olha, por acaso foi uma coisa... Eu ia ajudar a enfeitar a igreja e vi umas senhoras assim com aqueles tocados sentadas na escada da igreja.
1: E você a pensar, o que é que esta gente está aqui a fazer?
2: Abordar com um bastidor e tudo à mão, e depois assim umas pessoas assim, parece que a contender com elas, assim, mas o que será isto? Mas pronto, depois é que eu soube, depois foram ao cemitério, temos aqui um cemitério muito antigo, não temos dois cemitérios, e lá andavam também dentro do cemitério, estão lá campas muito antigas, e depois é que eu soube que era o crime do Padre Amaro.
1: Não chegou a estar à conversa com os atores, pois não?
2: Não, porque eu nem sabia o que era. Vi aqueles tocados, eu vi que era uma coisa de realmente de alguma coisa muito...
1: Alguma coisa diferente estava a acontecer.
2: Com alguma cultura, eu vi logo que era coisas de... Mas pronto, não meti com ninguém, eu passei com as flores, subi e ficaram lá. Mas pronto, é por dizer que é uma terra muito antiga, esta freguesia é de 1592.
1: Pois, e bem conservada, o que faz com que também depois seja procurada como cenário natural para produções de cinema.
2: É uma terra pequena, mas graças a Deus temos tudo. Tem que se pagar tudo, mas pronto, temos um jardim de infância dos bebés até à escola, temos também a pré, temos a escola primária C+S, temos banco, temos posto médico, pronto, mais ou menos estamos assim...
1: Os serviços básicos e importantes estão todos disponíveis. Olha, que bom que é ouvir isso. Nem sempre é esse o retrato de algumas zonas do país. Portanto, é muito bom que assim seja.
2: Exatamente.
1: Portanto, Maria, e hoje, o que é que vai preparar aí já para as sopas?
2: Olha, vou lavar as tripas, porque elas vêm lavadas, mas pronto, vou lavar à minha maneira.
1: Sim, elas vêm lavadas, mas nunca vêm lavadas assim como deve ser.
2: Para mim, não. Lavadas à minha maneira, deixo-as num baldinho, destes baldes pequeninos das azeitonas.
1: Uhum.
2: Outros até das pipocas. Deixo-as em hortelã. Ponho hortelã na tripa.
1: Isso é um truque.
2: E depois tenho que as cortar, atar e escolher as couves. Vou buscar as couves daqui a bocadinho, daqui a pouco, ali ao mercado. E depois vou escolhê-las, tudo já feito, salsa e cebola já picado. É só mesmo chegar lá, levar as coisinhas já prontas e começar a fazer.
1: E isso é só, é muito, porque desde essa parte de aromatismo...
2: Para hoje está o dia, está gasto nisto e não posso ter aromatismo nas mãos.
1: Pois, nem pode perder muito tempo, senão não consegue fazer essas funções todas.
2: Não.
1: Isso do da hortelã nas tripas, isso é o quê? Para...
2: Sabe porquê? Porque as tripas bem lavadinhas, são bem lavadinhas, mas tem sempre um cheiro a tripas,
1: pois,
2: não é?
1: Eu ia perguntar se isso era para aromatizar ou se era para perfumar aí as tripas, para ficar mais agradável.
2: Fica logo assim, parece que é a limpeza.
1: Uhum.
2: Isso assim, pronto. A menina Noémia, gostei muito de falar consigo.
1: Olha, eu também.
2: Estar a empatar, mas pronto, quando passar por aqui...
1: Vou à sua sopa. Quando eu for aí, vou à sua sopa. Não, vou fazer-me de convidada.
2: Pelo menos todos os meses ou sopas, Marcela.
1: Então, eu pensei que isso era só no inverno, agora, mas não, isso vai até ao verão outra vez.
2: Agora é as sopas, o Festival das Sopas. Depois há os leilões, está a perceber?
1: Ah, pois, e aí também vai os participando leilões, daí.
2: Há sempre a sopa de Marcela. Depois a gente, o leilões vende às taças e aquilo vai sempre 10, 12, 13, 14.
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1: E esta hora vou dar-lhe música, ou melhor dizendo, vamos.

0: Este é o acordeão do Tino Costa, que está também ao telefone. Bom dia, Tino.
1: Olá, bom dia para si, para toda a equipa deste maravilhoso programa e desta grande rádio que leva música portuguesa e notícias de Portugal a todo o mundo e toda a gente que está acordada a esta hora em vários países, em várias latitudes. Um bem-aja por darem tanta alegria e tanta coisa boa do nosso querido Portugal aos nossos queridos imigrantes, principalmente, que nunca esquecem o nosso querido Portugal.
0: Ora nem mais. E Tino, bom dia mundial da música. Hoje vamos aqui também falar sobre dois eventos onde o Tino vai participar já este fim de semana. De resto, o Tino não para. Você e o seu acordeão rodam o país e o mundo.
1: É verdade, é verdade. Eu tenho uma atividade constante e graças a Deus e à minha pertinácia, à minha cultura musical, gosto de levar Portugal através da música do meu acordeão. E então rapidamente eu aproveito esta oportunidade excelente de comunicar com o vasto auditório deste maravilhoso programa que realmente nos põe ao corrente do que se passa em Portugal e um pouco por todo lado os contactos que tem através de gente portuguesa que trabalha e vem por esse mundo fora, viajando, levando o nome de Portugal e as nossas coisas boas. E rapidamente vou dizer então o que se vai passar nos próximos tempos. No dia 3 de outubro, este próximo sábado, por volta das 13 horas, na Manta Rota, aqui bem ao sul, no Algarve, vai haver a terceira edição do maior arroz de lingueirão do mundo, na Rua da Nora, uma rua muito famosa aqui na Manta Rota, facilmente identificável. Quem quiser vir cá a almoçar, participar neste grande evento solidário, peço é que se inscrevam e liguem pelo telefone 912-006-911. Vai ser um almoço extraordinário com lingueirão, arroz, que faz parte do menu, bebidas e outras coisas boas. Inscrevam-se porque vale a pena. Vai ser um sábado bem passado, a partir da 1 da tarde, na Manta Rota, Algarve. Depois irei a correr em segurança e, se Deus quiser, estarei às 20 horas no pavilhão municipal do Cartaxo, o pavilhão municipal de exposições do Cartaxo, isto é a sigla completa, em que vai haver o 14º, sim, Festival de Acordeão e 8º Internacional de Acordeão, e que é organizado pelos Algarvios do Cartaxo, uma família muito simpática que se dedica a atividades musicais, nomeadamente o acordeão e a concertina. A professora Andréa Sofia, que foi minha aluna, agora é a professora da Escola de Música, em que ela leciona, quer pessoalmente, quer através da net, e é um espetáculo fabuloso que eu recomendo. Mas durante todo o dia vai haver animação musical de rua, vai também uma conferência sobre Eugénia Lima às 16h30, salvo erro, na Biblioteca Municipal de Cartaxo. Apareço, e quem puder ver através das redes sociais, a professora Andréa Sofia tem isto muito bem organizado, vale a pena. Depois da Semana Nacional do Acordeão de Alcobaça, que decorreu na última semana de maio, organizado pelo professor Aníbal Freire, que foi um sucesso extraordinário, este vai ser também um sucesso, um grande festival em que participam Eric Bovell e Sandro Bovell, dois grandes artistas que vêm de França, outro grande artista de Espanha, David Duarte, e os outros grandes artistas portugueses, Tino Costa, Nelson Conceição, Tiago Conceição, Maria Adélia Botelho, António Charrinho, Andréa Sofia e Big Band do Catástrofe, direção do mestre Rolando Ferreira.
0: Este festival do acordeão, Tino, é uma homenagem a Eugénia Lima.
1: Exatamente, é uma senhora que celebra-se este ano o centenário, o seu nascimento, que realmente foi uma figura grande do acordeão, equiparada, neste caso, do acordeão, chama-se, o povo, muito carinhosamente, chama, continua ainda a recordá-la como a rainha do acordeão. Uhum. E então ela deixou uma obra musical muito vasta. E o professor Nelson Conceição, que participa do festival, vai também dar uma conferência nessa biblioteca da Câmara Municipal do Cartaz, por volta das 16 horas. Isto antecede realmente o Festival de Acordeão à noite.
0: Portanto, Otino, este festival, este sábado, portanto, no sábado, e recapitulando, o Tino vai estar em dois momentos. Um primeiro na Manta Rota, na Rua da Nora, que é o almoço, a terceira edição do Maior Arroz de Lingueirão, e depois à noite neste Festival de Acordeão, que tem também estas participações internacionais. Temos uma dupla francesa e um acordeonista espanhol, entre outros tantos nomes que vão marcar presença nesta 14ª edição do Festival de Acordeão no Cartacho. Tino, há muitas diferenças entre a forma de tocar acordeão no que diz respeito às diferentes nacionalidades, ou seja, os portugueses têm uma forma de estar e de tocar diferente dos franceses, dos espanhóis, por exemplo?
1: Sim, sim, mas não são umas diferenças grandes, abismais, como se costuma dizer. Uhum. Não, os estilos musicais é que são diferentes, mas não longínquos uns dos outros, porque nós todos amamos o acordeão, que para nós é o piano do povo, e vale a pena realmente ouvirmos cada estilo, porque transmitem as músicas, as sensibilidades de cada país, e eu, no meu caso, através do meu acordeão tradicional e do meu acordeão eletrónico, eu transmito as musicalidades e as paisagens e as tradições de cada região de Portugal, desde o Minho até o Algarve, desde os Açores à Madeira, de maneira que estou à vontade para recomendar quer os acordeonistas nacionais, quer estrangeiros, porque todos amamos o acordeão, este instrumento que é o piano do povo.
0: E há sempre agora muita juventude a querer tocar também acordeão, não é?
1: Sim, sim, muita gente. E então aqui no Sul, o centro de Portugal e o Sul é onde realmente domina mesmo o acordeão cromático. No Norte, especialmente no Minho, domina a concertina, que é acordeão diatónico. O termo técnico é acordeão diatónico, mas o nome popular é concertina. Mas quer concertinas, quer acordeões, pertencem à mesma família, somos todos irmãos, todos iguais, somos um instrumento que transmite notas musicais e alegria de viver através das palhetas que estão dentro do fole e o ar circular dentro do acordeão e dentro da concertina transmite aquilo que nós somos, nosso povo, as nossas músicas e de tudo um pouco que nós gostamos de transmitir aos nossos amigos, aos nossos filhos, aos nossos netos e a toda a gente boa que gosta de música. E então hoje, que é o Dia Nacional da Música, vale a pena ainda mais
0: falar sobre também estes instrumentos.
1: E já agora, se não se importa, dou também o telefone para reservar o lugar. O pavilhão é enorme, mas mesmo assim, como prevemos uma grande enchente, e para ter o seu lugar sentado, por favor, liguem para a Dona Adelaide, que é a mãe da Andréa Sofia, 914-031-904. E já agora, quaisquer informações adicionais, eu estou a vosso dispor para vos ajudar a contactar estas entidades que tratam das reservas e antecipo também já a outro grande acontecimento que vai haver no dia 11 de outubro, é a festa da Associação dos Beirões no Ribatejo. Também vale a pena participar para ajudar esta associação a construir, a completar o centro social Santarém, perto de Santarém. E já agora, dois são este fim de semana e os outros dois mais à frente, mas eu, sem querer abusar do tempo da antena, para não roubar outros ouvintes, eu também informo que no dia 18 de outubro vai haver um festival de acordeão organizado por jovens da Escola Básica da Ramalhosa. O nome deste grupo chama-se Voluntariado da Ramalhosa e vai ser um festival de acordeão 18 de outubro às 12h30 com Tino Costa, Raul Godinho, Mário Paulo e Guilherme Ferreira. Também quem quiser contactá-los.
0: Depois é entrar, a espreitar também as suas redes e todos estes cartazes destas festas que envolvem o acordeão agora nos próximos dias e estas várias festas em que o Tino também vai estar presente. Tino, só para rematarmos esta nossa conversa neste Dia Mundial da Música, quantos acordeões é que tem?
1: Olha, posso dizer com toda a verdade, tenho dois tradicionais acordeões cromáticos, duas concertinas, que eu comecei a tocar concertina aos 4 anos de idade, tal como Eugénia Lima, começou muito jovem a tocar concertina, depois é que mudou para o acordeão cromático. Portanto, dois acordeões cromáticos, duas concertinas, acordeões diatónicos, e dois acordeões eletrónicos, meia dúzia, faz uma orquestra. E porquê é que são tantos? Porque têm afinações diferentes, pois. E eu para cada região do país que vou tocar levo um apropriado aos sons que aquela gente e aqueles estudantes de música estão habituados aos sons desses acordeões. E também não esquecer que estes acordeões que eu tenho são realmente topo de gama, com muitos registros que fazem hipótese de tocar várias músicas de outros países com afinações diferentes desses países, como por exemplo o caso do Brasil. A afinação do acordeão brasileiro, uma afinação americana, senso de vibração, e então eu uso esses instrumentos por isso. Mas isto, há aqui uma conversa longa e eu dou o meu contacto para que alguém queira contactar comigo, não só para as explicações deste ano, como para os espetáculos.
0: É procurá-lo, é só procurá-lo mesmo através das redes. O Tino Costa é fácil de encontrar. Tino, muito obrigada por esta conversa.
1: Já rapidamente, 962-811-798. 962-811-798. Ou então nas redes sociais. Okay?
0: Certo. Está combinado. Tino, bons concertos. Este sábado, na hora do almoço, o Tino vai estar então na terceira edição do Arroz de Lingueirão, na Manta Rota, no Algarve. Depois, ruma ao Cartacho para participar da 14ª edição do Festival de Acordeão, que conta com vários participantes. Ficam aí então estas sugestões para este sábado. Hoje, o destaque dado também a este, que é conhecido como o piano.

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2: E à música que estamos ligados até à hora certa, com David Byrne em 2004 do disco Ground Backwards, este Glass, Concrete and Stone. Depois das notícias, na próxima hora volta a Noémia Gonçalves com o melhor da semana entre as 5 e as 7. Deixe-se ficar, um ótimo fim de semana.

0: David Byrne há 22 anos. Vamos atualizar as notícias a seguir.
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0: Bom dia, 8 horas no continente e na Madeira, 7 nos Açores. João Vasco, as notícias para esta hora.
2: A Frente Cívica questiona a legalidade da retirada da proteção especial a Rui Pinto. Numa carta enviada à Ministra da Justiça, esta associação dedicada à defesa do interesse público pede a Rita Júdice que impeça que a decisão produza efeito já a partir de dia 10 de outubro, alegando que ela coloca em causa a segurança do pirata informático e denunciante. Em Espanha, as fortes chuvas que caíram na região de Albacete na noite de ontem fizeram um morto e alagaram várias ruas, casas e estabelecimentos comerciais. As pessoas ficaram feridas num atropelamento em massa ao início da madrugada na Austrália. As autoridades detiveram o suspeito, mas afastam para já a hipótese dele ter levado a cabo um ato terrorista.
0: 18 graus no Porto e em Lisboa esta hora, 21 graus no Funchal e em Ponta Delgada e 23 graus em Faro. Notícias às 8, edição de João Vasco.
2: A Frente Cívica enviou uma carta à Ministra da Justiça a questionar a legalidade do encerramento do Programa Especial de Segurança de que Rui Pinto beneficiava. A associação refere que a decisão foi comunicada a Rui Pinto de forma repentina, com efeitos a partir de 10 de outubro e sem a audição do interessado exigida por lei. Para os responsáveis da Frente Cívica, a retirada da proteção alimenta uma suspeita tóxica de retaliação por parte das autoridades contra o elemento mais fraco, a testemunha protegida, pelas suspeitas de fabrico de prova proibida pela Polícia Judiciária no processo que levou à condenação do Rui Pinto em 2023. Além disso, a associação manifesta estranheza com a conclusão da Comissão de Programas Especiais de Segurança de que não existem riscos sérios para a segurança pessoal de Rui Pinto. A Frente Cívica apela por isso à Ministra da Justiça para intervir de forma a impedir que a decisão produza efeitos e para promover uma averiguação independente ao processo que conduziu à retirada da proteção especial ao pirata informático e denunciante. É um sinal claro de que o Governo pode ter violado a lei. É assim que o coordenador do Bloco de Esquerda reage à decisão do Ministério Público de abrir um inquérito à legalidade da utilização da base das Lajes por parte dos Estados Unidos em contexto de guerra com o Irão, na sequência de uma denúncia do partido. José Manuel Pureza diz que é preciso esperar pelas conclusões do inquérito, mas adianta que se a queixa não foi arquivada é porque o Ministério Público vê fundamento nos argumentos do Bloco de Esquerda.
3: O Ministério Público, ao dar este passo, reconhece que pode haver fundamento na queixa que apresentamos. E, evidentemente, que isso desmonta, já que estamos a falar também em termos de avaliação política, isso desmonta todo o discurso que o Governo foi fazendo, no sentido de que cumpria escrupulosamente as regras internacionais, o acordo entre Portugal e os Estados Unidos. Enfim, isso fica claramente.

0: claramente posto em causa por esta averiguação, por esta vontade do Ministério Público averiguar. Há aqui fundamento. Qual é depois o julgamento que o Ministério Público venha a fazer? Bom, naturalmente cabe ao Ministério Público, depois de ouvidas testemunhas como eu, e depois de feita a sua avaliação, tomar as decisões que entende tomar.
1: José Manuel Pereira insiste que o acordo que existe para a utilização da base não permite o uso das lajes, o uso tácito das lajes em contexto de guerra.
0: O Governo procurou, digamos assim, disfarçar a sua escolha política com a linguagem de que estava tudo a ser cumprido e que valia uma regra de consentimento tácito. E a queixa que apresentámos dizia, não, na verdade, uma interpretação rigorosa do acordo entre Portugal e os Estados Unidos sobre a utilização da base das lajes não permite a aplicação da figura do consentimento tácito para as operações agressivas que foram perpetradas usando a base das lajes. E, portanto, isso tem a ver também com regras da Carta das Nações Unidas, mas com o próprio acordo. E, portanto, não tenho dúvidas nenhumas de que este passo é um passo de relevo no plano do direito, também no plano político, porque, volto a dizer, foi uma escolha política por parte do Governo, que o Governo procurou disfarçar com o cumprimento escrupuloso das regras, e ele, esse cumprimento, não se verificou de todo.
1: José Manuel Pereza, coordenador do Bloco de Esquerda, a queixa que tinha sido apresentada pelo partido sobre a legalidade da utilização da base das lajes por parte dos Estados Unidos em cenário de guerra deu lugar à abertura de um inquérito do Ministério Público. O bastonário da Ordem dos Médicos pede que o processo de integração dos médicos prestadores de serviços no SNS seja conduzido com cuidados. Carlos Cortes sublinha que é preciso acautelar que o Serviço Nacional de Saúde não colapse.
2: Nós a fazemos esta transição. Temos que a fazer com pinças, temos que a fazer com muita cautela, para não podermos prejudicar a capacidade de resposta de hospitais. Contrato médicos em prestação de serviço, porque é a única forma deles poderem dar uma resposta à população. E eu não queria ver prejudicada, obviamente, essa resposta. Portanto, é preciso aqui um período de transição, que 5 anos parece um bocadito longo, mas é preciso ter um período de transição para as unidades locais de saúde se poderem adaptar a esta realidade.
1: Carlos Cortes, bastonário da Ordem dos Médicos, depois da Associação de Médicos Prestadores de Serviços ter estado reunida no dia de ontem com a Ministra da Saúde. No final desse encontro, Nuno Figueiredo e Sousa revelou que Ana Paula Martins se comprometeu a integrar os médicos tarefeiros no SNS num prazo de 3 a 5 anos. No entanto, em comunicado, o Ministério não adianta datas, diz apenas estar empenhado em criar condições para a integração destes profissionais nos quadros do SNS. À Antena 1, Nuno Figueiredo e Sousa garante que o plano em cima da mesa é mais explícito.
3: Ficou aberto e bem presente um canal de comunicação entre nós e o Ministério da Saúde para podermos trabalhar neste projeto, que é uma integração paulatina, mas estável, dos prestadores de serviço num prazo de 3 a 5 anos, com uma alteração do modelo de contratos que estão vigentes, serem criados contratos que sejam com mais garantias, quer para as OLS, quer para os prestadores de serviço, para que depois se possa então fazer a transição para contratos de trabalho, que a lei não permite neste momento que médicos sem especialidade obtenham esse contrato.
1: Nuno Figueiredo e Sousa, da Associação de Médicos Prestadores de Serviço. O Governo está a ultimar a portaria com os valores a pagar a estes profissionais. Os tarefeiros querem que o pagamento por hora seja igual em todas as regiões do país. Uma pessoa morreu na região de Albacete, em Espanha, vítima da força das chuvas que caíram ontem ao final do dia. A vítima mortal estava em casa quando foi surpreendida pela força da água, que atingiu 1 metro de altura no interior da residência. A informação é adiantada pelo jornal espanhol El Digital de Albacete, que relata ainda que durante o final do dia desta sexta-feira os serviços de emergência realizaram cerca de 90 resgates. Muitas pessoas ficaram presas no interior das habitações e tiveram de ser resgatadas. As chuvas fortes inundaram também vários estabelecimentos comerciais. Na Austrália, 10 pessoas ficaram feridas num atropelamento em massa. O acidente aconteceu às 9:30 da manhã locais, 18:30 em Portugal continental. O condutor de um automóvel abalroou uma multidão que estava numa estrada temporada a torcer pela equipa de rugby dos Newcastle Knights, a norte de Sydney. Há crianças entre os feridos. De acordo com os médias locais, uma menina de 5 anos e um homem de 67 estão em estado crítico. Os restantes feridos estão estáveis. O suspeito já foi detido. É um homem de 18 anos. As autoridades estão a investigar o acidente, mas para já não classificam este atropelamento como um ato de terrorismo. Fechamos com uma sugestão cultural para este fim de semana. Está em cena no Teatro Variedades em Lisboa A Imitação dos Pássaros. Esta peça, que tem como protagonista a atriz Lídia Franco, fala sobre a solidão e a falta de compreensão e pretende levar o público a pensar nos tempos atuais. Explica-nos o encenador Tiago Torres da Silva.
4: Tu não sabes nada do que é ser velho. Eu passo a maior parte dos dias aqui em casa, sozinha, sem falar com ninguém.
5: O texto é inspirado nos conflitos, já havia na gaivota do Chekhov, e tem um protagonista, digamos assim, que tem uma fixação pela personagem Nina, que é a personagem principal da gaivota, e isso espoleta todas a revelação de segredos que estão escondidos na família, segredos que a avó trazia escondidos há muitas décadas e que vão mudar todo o equilíbrio dentro da família. E é um espetáculo que isso vai levar a que todas as personagens levantem voo e que no final consigamos confirmar que o perdão e o amor é o que mais importa, é o que salva o mundo.
4: Ai, é tão triste esquecer a poesia.
1: A Imitação dos Pássaros está em cena de quarta a sábado às 9 da noite no Teatro Variedades em Lisboa. Ao domingo o espetáculo é às 4 da tarde.
6: As notícias às 8 em edição de João Vasco, simultâneo com RTP Antena 1 Açores, Antena 1 Madeira e RTP Mundo. 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
7: Bom dia, são 7h10 nos Açores.
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7: Bom dia, continuação de um bom fim de semana. No apoio técnico está o José Gamboa, eu sou a Cristina Oliveira, Miguel Araújo e o Capitão Fantástico a abrir esta hora.

0: Para este sábado, a previsão do estado do tempo aponta para o grupo ocidental, para períodos de céu muito nublado com abertas, aguaceiros em geral fracos. Para as ilhas do grupo central, a previsão indica períodos de céu muito nublado com abertas, aguaceiros que poderão ser por vezes fortes ainda ao início da manhã, havendo ainda condições favoráveis à ocorrência de trovoada. Para o grupo oriental, céu muito nublado com abertas ao longo da tarde, períodos de chuva e aguaceiros que poderão ser fortes e condições favoráveis à ocorrência de trovoada. Quanto a temperaturas previstas para hoje, para Ponta Delgada, aliás, para todo o arquipélago, a temperatura mínima prevista é de 20 graus, a máxima para Ponta Delgada de 24, para Santa Cruz das Flores e Angra do Heroísmo, uma máxima prevista de 25 graus, para a Horta de 26.
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0: Então, bom dia e um bom fim de semana. Seguimos com um dos clássicos da produção nacional, mas aqui na versão a duas vozes de Carlão e Lúcia Muniz.
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Feeling Alive com Gomo. Seguimos agora com os, entre aspas, já deram alguns concertos ao longo deste ano de 2026. Para já vamos até um dos maiores êxitos, 1997. Fez parte do disco Edelweiss.

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1: Pedro Brinhosa com os Comitê Caviar, a 14 minutos das 8, está na hora de mais uma edição de Geoparque Açores em 5 minutos.
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3: Bem-vindo a Salomé, mais uma rota urbana. E hoje,
4: vamos a isso.
3: Na Ilha de São Jorge.
4: É verdade, é verdade. Terminámos o périplo pela Vila das Lajes e a nossa sugestão hoje é de apresentar a georrota urbana da Vila de Belas, na vizinha Ilha de São Jorge.
3: E porquê é que São Jorge se destaca no meio de tudo isto?
4: Todas as ilhas têm elementos de destaque e São Jorge distingue-se das restantes ilhas açorianas por não possuir um grande edifício vulcânico central, um grande vulcão. Aqueles vulcões poligenéticos que falámos várias vezes não existem em São Jorge. Em vez disso, a ilha apresenta-se como uma longa cordilheira vulcânica que é construída ou que foi edificada por centenas de pequenos vulcões. E é curioso, quando sobrevoamos São Jorge, percebemos isso perfeitamente, a que a ilha é composta por uma linha de muitos vulcões pequeninos. E esta sucessão de vulcões, que explica a forma estreita e alongada da ilha, explica também as impressionantes arribas que terminam nas famosas Fajãs. Portanto, são muitos os elementos que destacam a geodiversidade da Ilha de São Jorge.
3: Portanto, as velas, esta vila, segue a norma de implantação dos núcleos urbanos principais.
4: Que está... são implantados nas costas de orientação a sul, o que fazia sentido porque eram as costas mais protegidas, com os ventos dominantes a vir de norte, os núcleos urbanos principais foram instalados nas costas de orientação a sul e a Vila de Velas não é exceção. Está junto a dois antigos cones de tufos surtezeianos, dois pequenos vulcões semelhantes ao vulcão dos Capelinhos, por exemplo, na sequência da atividade vulcânica submarina de baixa profundidade, e falamos do Morro Grande de Velas e do Morro de Lemos, e estes dois morros, estes dois cones de tufos surtezeianos são um geossítio do Geoparque Açores, e a vila está numa espécie de plataforma baixa, saliente da linha costeira, que podemos designar como uma fajã. Foi elevada à vila em 1490 e constitui, com a calheta e o topo, um dos três únicos lugares com caráter urbano nesta ilha, que tem um assinalável caráter rural. Em termos de estrutura, os seus dois arruamentos centrais atravessam o núcleo histórico do povoado, desde o chamado Portão do Mar, que está junto ao cais da entrada, até à pequena praça fronteiriça aos passos do concelho.
3: E aqui também continuamos a encontrar o basalto e o tufo.
4: Sim, aqui encontramos o basalto, tal como encontrávamos nas zonas urbanas da Ilha do Pico, mas em São Jorge encontramos também tufo. E este tufo é proveniente dos tais cones de tufos surtezeianos, os tais vulcões submarinos de baixa profundidade. São a rocha que se destaca e que distingue o património edificado da Vila de Velas. Um passeio pelo centro histórico permite descobrir estes materiais em alguns dos mais emblemáticos edifícios desta vila.
3: Há algum edifício nas Velas que seja exemplo do que acabou de dizer?
4: Sim, temos, por exemplo, no uso do basalto, a Igreja Matriz de São Jorge, em que o basalto foi utilizado como pedra de lavoura, é visível no interior do templo, nos púlpitos e em vários elementos decorativos. Já no edifício dos Passos do Conselho, um notável exemplar do chamado barroco açoriano merece atenção, o brasão talhado em basalto, e é curioso que neste caso em particular sabe-se de onde vem esta rocha, sabe-se que o basalto deste brasão foi proveniente do Pico Alto, em Toledo, o que corresponde a um dos cones vulcânicos que integram a cordilheira vulcânica da ilha. Já o tufo encontra-se bem representado na paisagem urbana de Velas, e é um dos melhores exemplos será o antigo Portão do Mar, construído junto ao cais da vila e associado ao antigo sistema defensivo da ilha. É curioso que o tufo era a rocha de eleição para a construção do património edificado militar, para já porque era fácil de talhar, mas porque tinha a capacidade de absorver o impacto das balas de canhão. Portanto, sempre que existe tufo nas nossas ilhas, o património edificado militar foi feito recorrendo a esta rocha. E acredita-se que tenha sido originalmente edificado em tufos extraídos daqueles dois morros, o Morro Grande de Velas e o Morro de Lemos. Estas duas estruturas vulcânicas continuam a marcar a paisagem envolvente, não só pela sua presença, mas também pela utilização dos seus materiais nos edifícios. E outro local de visita obrigatória é o atual Centro de Apoio ao Artesanato. Ele destaca-se nesta rua exatamente pela sua construção quase exclusiva em tufo surtseiano. No interior é ainda possível observar algumas das características específicas, quase microgeodiversidade desta rocha vulcânica. Portanto, uma visita ao Centro de Apoio ao Artesanato vale a pena, não só pelo próprio artesanato que lá encontramos, mas também pela geodiversidade que encontramos nas suas paredes. E este tufo, este mesmo material, pode ser observado também nas arcadas remanescentes do antigo convento de Nossa Senhora do Rosário e que estão hoje integradas no parque de estacionamento do convento. Isto constitui um dos mais interessantes exemplos da geodiversidade urbana da Vila de Velas. Existem muitos outros exemplos, muitos outros locais, como a Ermida da Senhora do Livramento, como no Largo do Dr. João Pereira, em frente à Matriz, duas estátuas, a estátua de João Inácio de Sousa, benemérito da ilha, em calcário, com fósseis de rodistas, um bivalve já extinto, e também uma representação do dragão associado a São Jorge, neste caso esculpida em basalto. São muitos destes locais que já foram abordados em detalhe, como eu referi na edição anterior, na página Geodiversidades do Açoriano Oriental, e que podem ser consultados no site do Geoparque Açores. Portanto, percorrer as ruas de Velas é olhar para além das fachadas, é olhar para além dos edifícios, é descobrir a geodiversidade que ajudou a edificar a ilha e, neste caso em particular, esta vila.
3: Muito obrigada, Salomé, por mais esta rota urbana na Vila das Velas, em São Jorge, e prometemos voltar daqui a uma semana.
4: Até lá.
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Eu queria com The Check, quando estamos a menos de 1 minuto das 8, uma previsão do tempo para este sábado, rapidamente antes das notícias, à hora certa. Períodos de céu muito nublado, com abertas um pouco por todo o arquipélago, aguaceiros em geral fracos nas Flores e no Corvo, mas que poderão ser fortes no Grupo Oriental e também durante o início da manhã nas ilhas do Grupo Central, havendo ainda algumas condições favoráveis.

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2: Muito bom dia, são 9 horas no continente e na Madeira, 8 nos Açores. João Vasco, o que é que nos contam as notícias para esta edição?
3: A GulfMed, a empresa responsável pelo transporte aéreo de emergência médica, pede ao Governo para ser incluída nos apoios públicos relacionados com a crise energética, alertando que se isso não acontecer, a sustentabilidade da operação pode estar em risco. A Frente Cívica pede à Ministra da Justiça que impeça que a decisão de retirar a proteção especial a Rui Pinto produza efeito já a partir de dia 10 de outubro. A associação diz que essa decisão coloca em causa a segurança do pirata informático e denunciante. Vai ser lançado no próximo dia 16 de outubro, um disco com 10 temas inéditos de Cesária Évora.
2: E a esta hora estão 19 graus no Porto, 20 em Lisboa, 21 graus no Funchal e em Ponta Delgada e 24 graus em Faro. Notícias às 9, edição de João Vasco.
3: A empresa responsável pelo transporte aéreo de emergência médica avisa que o aumento do preço dos combustíveis pode pôr em risco a sustentabilidade da operação. Numa resposta enviada à agência Lusa, o presidente da GulfMed Aviation Services adianta que já pediu ao governo para a empresa ser incluída nos apoios públicos relacionados com a crise energética. Simon Camilleri diz que a GulfMed está a absorver custos que ninguém podia prever quando o contrato de prestação destes serviços foi celebrado. Ele lembra que desde o início da operação, em julho do ano passado, o preço do combustível da aviação subiu cerca de 80% e que os helicópteros deste serviço estão a voar em média mais 35% de horas por mês do que em 2025. Camilleri refere também que a operação noturna tem hoje um peso muito maior do que no ano passado e obriga ao abastecimento em horários sujeitos a taxas extraordinárias e agravadas. O presidente da GulfMed afirma ainda que este aumento de custos não se fica pelos helicópteros, afeta também o abastecimento dos veículos de apoio, a deslocação das tripulações e toda a logística de manter equipas em permanência em 4 bases longe das suas casas. A Frente Cívica enviou uma carta à Ministra da Justiça a questionar a legalidade do encerramento do Programa Especial de Segurança de que Rui Pinto beneficiava. A associação refere que a decisão foi comunicada a Rui Pinto de forma repentina, com efeitos a partir de 10 de outubro e sem a audição do interessado exigida por lei. Para os responsáveis da Frente Cívica, a retirada da proteção alimenta uma suspeita tóxica de retaliação por parte das autoridades contra o elemento mais fraco, a testemunha protegida pelas suspeitas de fabrico de prova proibida pela Polícia Judiciária no processo que levou à condenação de Rui Pinto em 2023. Além disso, a associação manifesta estranheza com a conclusão da Comissão de Programas Especiais de Segurança de que não existem riscos sérios para a segurança pessoal de Rui Pinto. A Frente Cívica apela por isso à ministra Rita Judice para inverter esta decisão de forma a impedir que ela produza efeitos e para promover uma averiguação independente ao processo que conduziu à retirada da proteção especial ao pirata informático e denunciante. É um sinal claro de que o Governo pode ter violado a lei. É assim que o coordenador do Bloco de Esquerda reage à decisão do Ministério Público de abrir um inquérito à legalidade da utilização da base das Lajes por parte dos Estados Unidos em contexto de guerra com o Irão, na sequência de uma denúncia do partido. José Manuel Pureza diz que é preciso esperar pelas conclusões do inquérito, mas adianta que se a queixa não foi arquivada é porque o Ministério Público vê fundamento nos argumentos do Bloco de Esquerda.
4: O Ministério Público, ao dar este passo, reconhece que pode haver fundamento na queixa que apresentamos. E, evidentemente, que isso desmonta...

0: já que estamos a falar também em termos de avaliação política, isso desmonta todo o discurso que o governo foi fazendo, no sentido de que cumpria escrupulosamente as regras internacionais, o acordo entre Portugal e os Estados Unidos. Enfim, isso fica claramente posto em causa por esta averiguação, por esta vontade do Ministério Público averiguar. Há aqui fundamento. Qual é depois o julgamento que o Ministério Público venha a fazer? Bom, naturalmente cabe ao Ministério Público, depois de ouvidas testemunhas como eu, e depois de feita a sua avaliação, tomar as decisões que entende tomar.
1: José Manuel Pereira insiste que o acordo que existe para a utilização da base não permite o uso tácito das lajes em contexto de guerra.
0: O governo procurou, digamos assim, disfarçar a sua escolha política com a linguagem de que estava tudo a ser cumprido e que valia uma regra de consentimento tácito. E a queixa que apresentámos dizia, não, na verdade, uma interpretação rigorosa do acordo entre Portugal e os Estados Unidos sobre a utilização da base das lajes não permite a aplicação da figura do consentimento tácito para as operações agressivas que foram perpetradas usando a base das lajes. E, portanto, isso tem a ver também com regras da Carta das Nações Unidas, mas com o próprio acordo. E, portanto, não tenho dúvidas nenhumas de que este passo é um passo de relevo no plano do direito, também no plano político, porque, volto a dizer, foi uma escolha política por parte do governo, que o governo procurou disfarçar com o cumprimento escrupuloso das regras, e ele, esse cumprimento, não se verificou de todo.
1: José Manuel Pereza, coordenador do Bloco de Esquerda, à queixa que tinha sido apresentada pelo partido sobre a legalidade da utilização da base das lajes pelos Estados Unidos em cenário de guerra, deu lugar à abertura de um inquérito por parte do Ministério Público. Uma pessoa morreu na região de Albacete, em Espanha, vítima da força das chuvas que caíram ontem ao final do dia. A vítima mortal estava em casa quando foi surpreendida pela força da água que atingiu 1 metro de altura no interior da residência. A informação é adiantada pelo jornal digital El Albacete, que relata ainda que durante o final do dia desta sexta-feira os serviços de emergência realizaram cerca de 90 resgates. Muitas pessoas ficaram presas no interior das habitações e tiveram de ser resgatadas. As chuvas fortes inundaram também vários estabelecimentos comerciais. Ainda em Espanha, depois do Parlamento ter rejeitado 2 dos decretos do governo com medidas para a habitação, estão marcadas para este sábado várias manifestações em mais de 50 cidades do país. Manifestações convocadas pelas associações de inquilinos. Prosseguem também acampamentos de protesto pela crise na habitação em várias localidades espanholas. O maior continua instalado na Praça Porta do Sol, no centro de Madrid. É a resposta ao já famoso caso de Mari Carmen Abascal, uma mulher de 87 anos que foi despejada da casa onde desde sempre viveu. Essa casa foi adquirida por um fundo de investimento e Mari Carmen teve de sair. Entretanto, o fundo já chegou a um acordo com a idosa e ela voltou a casa, ficando a pagar uma renda que não ultrapassa os 30% dos rendimentos de Mari Carmen. No plano político, Pedro Sánchez, o primeiro-ministro espanhol, estará nesta altura, de acordo com a imprensa do país, a equacionar dissolver as cortes e convocar eleições antecipadas depois do chumbo destes 2 decretos no dia de ontem. Na Ucrânia, a ponte norte que atravessa o rio Dnipro, em Kiev, foi atingida durante um ataque aéreo russo este sábado. A informação é adiantada pelo autarca da cidade. Recentemente, outra ponte que cruza o mesmo rio também foi atingida diversas vezes por drones russos, obrigando à suspensão da circulação. O Centro Cultural de Belém, em Lisboa, recebe por estes dias o Big Bang. É a 15ª edição deste festival dirigido aos mais jovens, por onde já passou a repórter Sandy Gageiro. Este ano, Sandy, o festival centra atenções nos novos movimentos relacionados com a música tradicional portuguesa.
2: Pé ante pé, entramos no grande auditório onde ensaiam os Retimbrar, o coletivo do Porto, com o coro da Voz do Operário. A edição deste ano olha para os novos movimentos da música tradicional portuguesa, explica a programadora Madalena Valenstein.
3: De facto, há uma presença da música popular. Enquanto programadora tenho reparado que há um grande movimento de retorno das nossas origens. Há muita gente a fazer muito trabalho, muito interessante, à volta da música tradicional portuguesa.
2: Na rua, vamos encontrar Pauliteiros. Saltamos para a Black Box, a sala onde se encontra a Companhia Caótica e António Pedro. Vão apresentar o projeto na orquestra.
4: É um concerto aditivado, ou seja, ele tem a participação do público, que nos serve de inspiração para várias músicas e que também participa sonoramente, já que as músicas que nós tocamos são feitas no momento, são improvisadas.
3: Quem vier ver estes espetáculos vai sempre ver um espetáculo diferente.
4: Sim.
2: O Big Bang é um encontro de dimensão internacional. O festival reúne parceiros de várias nacionalidades e conta atualmente com edições em 20 cidades da Europa e do mundo.
1: O dia de ontem do Big Bang foi dedicado às escolas, este sábado é para as famílias. Um disco com 10 temas inéditos de Cesária Évora vai ser lançado a 16 de outubro, assinalando os 15 anos da morte da voz mais célebre de Cabo Verde. O produtor Judas Silva adiantou à agência Lusa que este novo disco revela canções que eram sempre gravadas a mais, guardadas para a edição em países que pediam alinhamentos diferentes. Judas Silva adianta também que este disco se vai chamar Reina da Morna, que significa Rainha da Morna. É um disco com 10 temas inéditos de Cesária.
5: Pronto, já tem dia, está previsto para 16 de outubro. Esse novo disco é um disco de temas que tínhamos guardado há anos. É continuar a promover Cesária e a dar aos fãs justamente as últimas músicas que nós temos dela, e mesmo tempo comemorar, porque este ano vai fazer 15 anos de desaparecimento da Cesária, então também comemorar esses 15 anos.
1: Cesária Évora, a voz de Cabo Verde, desapareceu em 2011, mas vêm novos temas da cantora que ficou célebre por canções como esta.

0: A memória de Cesária Évora a fechar a edição das 9 com João Vasco em simultânea com a RTP Antena Açores e a RTP Mundo. 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
1: Bom dia, continuação de um bom fim de semana. Passam 12 minutos das 8 horas.
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Uma Gota, canção de Mafalda Veiga. Vamos agora até ao single de estreia da carreira do músico terceirense Cristóvão. Walk in the Rain, 20 minutos depois das 8 da manhã. Bom dia, bom fim de semana.

0: Serenata com Zarco e Aurora Pinto. São agora 8h30 nos Açores. Vamos conhecer os títulos que fazem a informação regional deste sábado.
1: O Ministério Público abriu um inquérito à utilização da base das Lajes. O objetivo? Apurar a legalidade desta utilização por parte dos Estados Unidos. O Governo Regional prevê um déficit de 112 milhões de euros e um abrandamento da economia no próximo ano. São dados que constam na proposta de plano e orçamento para 2027. Despedimento coletivo à vista dos 10 tripulantes do navio de investigação Arquipélago, admite Secretário Regional do Mar.
0: No que toca a temperaturas ao longo deste sábado, a mínima prevista é de 20 graus, um pouco para toda a região. A máxima de 24 para Ponta Delgada, 25 para Santa Cruz das Flores e também para Angra do Heroísmo, 26 graus para a Horta. Vamos agora às notícias. A edição é da Sandra Pimenta.
1: O Ministério Público abriu um inquérito para apurar a legalidade da utilização da base das Lajes na Ilha Terceira pelos Estados Unidos. Esta investigação foi aberta na sequência de uma queixa do Bloco de Esquerda em declarações à Antena 1. O coordenador José Manuel Pureza sublinha que é preciso esperar pelas conclusões do inquérito, mas considera que há um sinal claro por parte do Ministério Público ao não arquivar a denúncia.
2: O Ministério Público, ao dar este passo, reconhece que pode haver fundamento na queixa que apresentamos. E, evidentemente, que isso desmonta todo o discurso que o Governo foi fazendo, no sentido de que cumpria escrupulosamente as regras internacionais, o acordo entre Portugal e os Estados Unidos. Enfim, isso fica claramente posto em causa por esta averiguação, por esta vontade do Ministério Público averiguar. Há aqui fundamento. Qual é depois o julgamento que o Ministério Público venha a fazer? Bom, naturalmente cabe ao Ministério Público tomar as decisões que entende tomar.
1: O coordenador do Bloco de Esquerda considera ainda que continua muito por explicar sobre o entendimento entre Portugal e Estados Unidos para a utilização desta base aérea nas Lajes.
2: O Governo procurou disfarçar a sua escolha política com a linguagem de que estava tudo a ser cumprido e que valia uma regra de consentimento tácito. E a queixa que apresentámos dizia, não, na verdade, uma interpretação rigorosa do acordo entre Portugal e Estados Unidos sobre a utilização da base das Lajes não permite a aplicação da figura do consentimento tácito para as operações agressivas que foram perpetradas usando a base das Lajes. E, portanto, isso tem a ver também com regras da Carta das Nações Unidas, mas com o próprio acordo. E, portanto, não tenho dúvidas nenhumas de que este passo é um passo de relevo no plano do direito, também no plano político.
1: Queixa apresentada pelo Bloco de Esquerda deu agora lugar a um inquérito por parte do Ministério Público. A proposta de plano e orçamento para 2027 foi apresentada aos parceiros sociais e apresenta um investimento global de 1.057 milhões de euros. Ainda assim, o Governo Regional prevê um déficit de 112 milhões de euros nas contas públicas e um abrandamento da economia no próximo ano. Mas vamos a contas com a jornalista Carolina Moreira.
3: A anteproposta de plano e orçamento da região estima que tanto as receitas como as despesas sofram uma redução no próximo ano. A receita total deverá diminuir mais de 5% devido à redução das transferências previstas pelo Estado e pela União Europeia. Já a despesa total deverá reduzir 10% à conta do plano de investimentos. A receita fiscal continua a ser a principal fonte de financiamento dos Açores, aumenta 8% face a 2026. As receitas com o IVA deverão subir mais de 12%, enquanto o peso do IRS e do IRC deverá aumentar em 4%. Com o imposto sobre os combustíveis, o Governo deverá encaixar mais 4 milhões de euros, um aumento de 5%. Nas despesas, o peso do Serviço Regional de Saúde deverá aumentar para 600 milhões de euros, um valor que representa cerca de 31% do total da despesa da região. Para 2027, o Governo Regional estima um déficit das contas públicas de 112 milhões de euros, menos de metade dos 305 milhões de 2025. Já a taxa de inflação nos Açores deverá baixar para 2,2% e o crescimento da economia deverá sofrer um abrandamento para 1,7%. O Executivo reconhece que a redução da procura externa pelo destino Açores deverá limitar o crescimento económico da região no próximo ano.
1: E o Governo Regional admite avançar para o despedimento coletivo dos 10 tripulantes do navio de investigação Arquipélago, caso venha a desfazer-se da embarcação, como pretende. Mas tal como avançou a Antena 1 Açores, a decisão só será tomada depois da reunião entre Governo e o IMAR, que já está marcada para a próxima semana. Ricardo Freitas.
4: São 10 os tripulantes do navio de investigação Arquipélago que poderão vir a ser despedidos caso a embarcação, que opera há mais de 30 anos, venha a ser desativada com a entrada em funcionamento do novo navio Azores Ocean.
5: A maior dificuldade será provavelmente com os tripulantes do navio de investigação Arquipélago, sendo, não havendo acordo ou não tendo aplicação para o navio, teremos que pensar ou num despedimento coletivo ou na reintegração daquelas pessoas num qualquer outro objetivo.
4: Mário Rui Pinho, secretário regional do Mar e das Pescas, diz que o governo pretende que o IMAR e o Instituto Oceanos da Universidade dos Açores utilizem o novo navio para realizar trabalhos de investigação, mas os elevados custos de operação, que rondam os 18 mil euros por dia, serão incomportáveis.
5: Mas esse valor é uma estimativa que temos sem valores de custos reais de operação do navio, não é? Estamos a trabalhar com valores médios de mercado.
6: Ou seja, podem ainda aumentar.
5: Ou diminuir.
4: O eventual desmantelamento do navio Arquipélago, explica o governante, foi algo sempre assumido desde o primeiro dia.
5: Quando desenhamos o Azores Ocean, a justificação que utilizamos no âmbito do investimento PRR foi que tínhamos de fazer a substituição de um navio que estava em fim de vida. E, portanto, nós tomamos esse compromisso no investimento.
4: Está marcada para a próxima semana uma reunião entre Mário Rui Pinho e o IMAR para clarificar o futuro do arquipélago e também dos seus tripulantes.
1: Melhorar os números do turismo sem pôr em causa a qualidade de vida das comunidades locais. Um desafio e também tema em debate nas Jornadas Atlânticas do Turismo que começam hoje nas Velas, em São Jorge. O encontro vai ser acompanhado pela jornalista Linda Luz e reúne 3 municípios de 3 arquipélagos.
7: Velas nos Açores, Sal em Cabo Verde e Porto Santo na Madeira. 3 realidades distintas, diz a presidente da Câmara Municipal das Velas. Municípios minados que anualmente se reúnem numa partilha de experiências sobre turismo.
8: Apesar de serem realidades muito diferentes, conseguimos aprender com eles dentro daquilo que é a realidade destes 3 municípios. Por exemplo, ocorre-me agora a questão daquilo que é que tanta vez se fala e que vamos falar também nas nossas jornadas, da sustentabilidade do destino, da pressão que muitas vezes é exercida por parte também do turismo sobre os territórios.
7: Quando se fala em pressão turística, Catarina Cabeceiras destaca, é preciso aprender com quem tem mais experiência.
8: Por exemplo, no caso de Porto Santo, as medidas tomadas no sentido de preservar aquilo que é a sua identidade, a sua imagem, aquilo que tem para oferecer. A partir do momento em que o turismo deixa de ser benéfico, a atividade turística para a população, aí deixa de fazer sentido. E, portanto, é necessário encontrar, e o segredo parece-me que é de todo encontrar este equilíbrio.
7: Para a autarca, o Conselho das Velas ainda tem potencial para crescer.
8: Uma das nossas características é, sem dúvida, a nossa autenticidade. E é isso que a gente tem que preservar mesmo quando o turismo e o que nós pretendemos é que ainda temos potencial para crescimento, mas sempre mantendo este equilíbrio daquilo que é a nossa autenticidade e aquilo que temos para oferecer.
7: Turismo na era digital, sustentabilidade e qualidade de vida das comunidades locais. 3 temas para debater na 4ª edição das Jornadas Atlânticas de Turismo.
1: O Conselho da Madalena acolhe pela primeira vez o Festival das Vindimas. A iniciativa que começa hoje pretende valorizar os produtores, promover os vinhos locais e reforçar a ligação entre o património vitivinícola da Ilha do Pico e a atividade turística. David Borges.
9: Valorizar a identidade vitivinícola do Pico e afirmar a Madalena enquanto capital dos Açores da vinha e do vinho é o objetivo do Festival das Vindimas. A iniciativa, que se realiza pela primeira vez, vai decorrer entre 3 de outubro e 1 de novembro.
10: Cada vez mais valorizarmos realmente aquilo que nos distingue como capital dos Açores da vinha e do vinho e que com património mundial da Unesco na paisagem protegida da vinha.
9: O festival, segundo Catarina Manito, presidente da Câmara da Madalena, recupera a tradicional festa das vindimas, apresentando agora uma programação mais abrangente.
10: Achamos que deveríamos devolver à nossa comunidade aquilo que era uma festa bastante típica do nosso concelho, que era a Festa das Vindimas, e demos-lhe uma nova roupagem.
9: A autarca destaca a importância de promover aquilo que mais diferencia o concelho, contribuindo também para dinamizar a Madalena numa época de menor procura turística.
10: Esta Festa das Vindimas, este Festival das Vindimas, com esta série de eventos que irão decorrer nestes meses, podemos dizer já a época média-baixa, pretendem dignificar e criar mais um momento em que podem visitar o Concelho da Madalena e a Ilha do Pico e perceber aquilo que de melhor se produz por cá.
9: Dividido por três momentos diferentes, o festival vai promover uma feira do vinho e dos sabores, a 15ª edição do Rally Vinho do Pico e o primeiro Fórum da Vitivinicultura Açoriana, organizado pelo Instituto da Vinha e do Vinho dos Açores, que integra também o primeiro concurso de vinhos certificados dos Açores.
0: Investimentos na vinha, Ilha do Pico na linha da frente, quer através do projeto Vitis, quer através do PEPAC, Plano Estratégico da Política Agrícola Comum. Terminou o prazo para as candidaturas e o secretário-geral da Agricultura, António Ventura, valoriza a adesão dos vitivinicultores da Ilha do Pico.
6: Entraram até agora 25 candidaturas para uma área de 7,82 hectares. Dessas 25 candidaturas, 10 são candidaturas do PIC com 5 hectares. É também demonstrativo de onde é que está o berço da vitivinicultura nos Açores. O PIC continua a ter uma apetência natural para fazer investimentos. No âmbito do PEPAC, e só para a questão dos investimentos na vinha, entraram 22 candidaturas no valor de 1,3 milhões de euros e dessas 22 candidaturas, 12 são de PIC.
0: Açores com um total de 47 candidaturas a investimentos na vinha. A Associação de Séniores de São Miguel homenageia hoje 9 personalidades açorianas pelo seu contributo cívico para a comunidade. Uma cerimónia que decorre esta tarde na Igreja do Colégio em Ponta Delgada, Carolina Moreira.
3: É a 4ª edição da homenagem por cursos da Associação Séniores São Miguel. 9 personalidades vão ser distinguidas pelo seu percurso profissional e cívico em prol da comunidade. Leonora Naori, presidente da associação, explica o objetivo do tributo.
11: Vamos distinguir 9 personalidades, pelos seus percursos profissionais, académicos, científicos, artísticos, culturais, cívicos e, portanto, é, de facto, um espírito que se une, de alguma forma, à nossa missão enquanto movimento associativo, que é o de nos afirmarmos cada vez mais como um espaço de participação cívica, cidadania ativa. E aqui nós reconhecemos e estamos a valorizar exatamente pessoas neste contexto.
3: Desde médicos a jornalistas, Leonora Naori revela quem são os homenageados.
11: O professor Dr. Eduardo Paz Ferreira, a professora Dra. Zilda França, temos também o professor Dr. Avelino Menezes, a professora Dra. Gabriela Canavilhas, jornalista Oswaldo Cabral, a Dra. Luísa Mota Vieira, o professor Dr. Luís Andrade, a médica radiologista a Dra. Eva Garcia, e ainda temos a doutora Maria Helena Pereira da Silva.
3: A cerimónia da Associação de Séniores tem início às 15 horas na Igreja do Colégio, em Ponta Delgada.
0: No desporto começa hoje a caminhada da União Esportiva na Liga Feminina de Basquetebol. A equipa miquelense recebe a escola Francisco Franco com os olhos postos na vitória. Quem o diz é Ricardo Botelho, técnico da União Esportiva, que, no entanto, lamenta a forma como decorreu a pré-temporada.
12: Vai ser um jogo extremamente difícil para nós, porque nós tivemos uma pré-época em que só conseguimos realizar 2 jogos e vamos entrar nessa competição com muito menos jogos de preparação do que as outras equipas. A equipa de Francisco Franco é uma equipa que regressa à Liga depois de uma curta passagem pela segunda divisão. É uma equipa muito forte, com belíssimas jogadoras portuguesas e estrangeiras. No entanto, estamos confiantes que vamos fazer um bom jogo e que vamos entrar com o pé direito nesse campeonato.
1: A partida entre a União Esportiva e a Escola Francisco Franco do Funchal tem início às 8h30 da noite no pavilhão Sidónio Serpa, em Ponta Delgada. Já no handball, o Sporting da Horta procura a terceira vitória consecutiva na divisão de honra. Os feilenses recebem hoje às 6 da tarde. O Boa Hora. E um triunfo, um terceiro triunfo, assim é que é, também o que procura o Barbarense, mas na 2ª Divisão Nacional de Futsal, a equipa terceirense joga este sábado com o Burinhosa, quando o relógio marcar 1 da tarde. Já está na estrada o Rally Casinos do Algarve, 7ª prova do Campeonato de Portugal de Rallys, com 2 classificativas realizadas. Ruben Rodrigues, líder do campeonato, segue no 4º lugar, a 6 segundos do líder Pedro Almeida. No 6º lugar, a 10 segundos do líder, está Luís Miguel Rego. E em relação aos restantes açorianos, nesta altura Henrique Muniz está no 11º lugar da geral. José Paula, piloto há muitos anos radicado no Pico, segue no 18º posto. Quanto a Pedro Câmara, é 21º classificado, mas em primeiro nas 2 rodas motrizes. E finalmente Gonçalo Rego está no 30º lugar da geral. A prova terá este sábado mais 6 provas especiais de classificação, sendo que a primeira já decorre por esta hora.
7: Notícias com edição de Sandra Pimenta. A informação regional está de regresso à 1 da tarde.

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0: Madeira, 9 nos Açores. Os destaques para esta edição, João Vasco.
1: O vice-presidente da Associação Frente Cívica, João Paulo Batalha, pede à Ministra da Justiça que impeça que a decisão de retirar a proteção especial de testemunhas a Rui Pinto produza efeito já a partir de dia 10 de outubro, alegando que ela coloca em causa a segurança do pirata informático e denunciante. São declarações feitas há pouco por João Paulo Batalha à Antena 1, que escutamos já a seguir. A Gulfmed, a empresa responsável pelo transporte aéreo de emergência médica, avisa que o aumento do preço dos combustíveis pode pôr em risco a sustentabilidade da operação e pede ao Governo para ser incluída nos apoios públicos relacionados com a crise energética. O aeroporto de Vilnius, na Lituânia, foi encerrado devido à presença de um drone suspeito vindo da Bielorrússia.
0: 21 graus em Lisboa e Ponta Delgada a esta hora, 22 graus no Porto e no Funchal e 24 graus em Faro. Notícias às 10, edição de João Vasco.
1: A Frente Cívica questiona a legalidade da retirada de proteção especial a Rui Pinto. João Paulo Batalha, vice-presidente desta associação, quer que a Ministra da Justiça inverta a decisão de retirar o pirata informático do Programa Especial de Proteção de Testemunhas. João Paulo Batalha diz que esta decisão coloca em causa a segurança de Rui Pinto.
2: Agora mesmo levantou-se um escândalo enorme no Reino Unido com a punição do Manchester City e eventual até despromoção por irregularidades financeiras, foram reveladas pelos Football Leagues e, portanto, só essa situação dá muito maior visibilidade, escrutínio e, obviamente, risco a Rui Pinto. Portanto, tomarem a decisão de o desproteger no dia seguinte a esta notícia é uma bizarria completa. E infelizmente levanta suspeitas de que esta decisão não é verdadeiramente uma ponderação de segurança, é um ato de vingança, de revanchismo pelos comentários que o próprio Rui Pinto fez, às suspeitas de que a Polícia Judiciária teria feito escutas ilegais e, portanto, produzido prova ilegal para o julgamento em que ele foi condenado.
1: O vice-presidente da Frente Cívica considera que Rita Júdice deve ordenar uma investigação ao modo como a Comissão de Programas Especiais de Segurança concluiu que não existem riscos sérios para Rui Pinto depois de 10 de outubro.
2: Não é apenas uma decisão da qual se pode, com bastante fundamento, discordar, é uma decisão que põe em causa a forma como todo o processo foi conduzido e os interesses e motivações de quem o conduziu. Portanto, nós precisamos de uma averiguação à forma como tudo isto foi feito, à forma repentina como foi comunicado, à forma como o Rui Pinto ou os seus advogados não foram ouvidos, porque neste momento é a idoneidade desta Comissão de Programas Especiais de Segurança que está em causa, num momento em que a idoneidade da própria Polícia Judiciária já está sob investigação do Ministério Público e, portanto, são suspeitas a mais sobre instituições centrais para o combate à criminalidade e essas suspeitas têm que ser esclarecidas.
1: João Paulo Batalha, vice-presidente da Associação Frente Cívica, associação que quer que a Ministra da Justiça inverta a decisão ou reverta a decisão de retirar o pirata informático do Programa Especial de Proteção de Testemunhas. Ontem, ao final do dia, Rui Pinto anunciou nas redes sociais que se vai mudar para um local desconhecido por correr risco de vida e lançou também um pedido de angariação de fundos no portal GoFundMe. A empresa responsável pelo transporte aéreo de emergência médica avisa que o aumento do preço dos combustíveis pode colocar em risco a sustentabilidade da operação. Numa resposta enviada à agência Lusa, o presidente da Gulfmed adianta que já pediu ao governo para a empresa ser incluída nos apoios públicos relacionados com a crise energética. Simon Camilleri diz que a Gulfmed está a absorver custos que ninguém podia prever quando o contrato da prestação destes serviços foi celebrado. Ele lembra que desde o início da operação, em julho do ano passado, o preço do combustível da aviação subiu cerca de 80% e que os helicópteros deste serviço estão a voar em média mais 35% de horas por mês do que em 2025. Camilleri refere também que a operação noturna tem hoje um peso muito maior do que no passado e obriga ao abastecimento em horários sujeitos a taxas extraordinárias e agravadas. O presidente da Gulfmed afirma também que este aumento de custos não se fica pelos helicópteros, afeta o abastecimento dos veículos de apoio, a deslocação das tripulações e toda a logística de manter equipes equipas em permanência em 4 bases longe das suas casas. É um sinal claro de que o Governo pode ter violado a lei. É assim que o coordenador do Bloco de Esquerda reage à decisão do Ministério Público de abrir um inquérito à legalidade da

0: utilização da base das Lajes por parte do exército norte-americano em contexto de guerra com o Irão. O João Manuel Pureza diz que é preciso esperar pelas conclusões do inquérito, mas adianta que se a queixa não foi arquivada é porque o Ministério Público vê fundamentos nos argumentos apresentados pelo Bloco de Esquerda.
1: O Ministério Público, ao dar este passo, reconhece que pode haver fundamento na queixa que apresentamos. E, evidentemente, que isso desmonta, já que estamos a falar também em termos de avaliação política, isso desmonta todo o discurso que o Governo foi fazendo, no sentido de que cumpria escrupulosamente as regras internacionais, o acordo entre Portugal e os Estados Unidos. Enfim, isso fica claramente posto em causa por esta averiguação, por esta vontade do Ministério Público, averiguar. Há aqui fundamento. Qual é depois o julgamento que o Ministério Público venha a fazer? Bom, naturalmente cabe ao Ministério Público, depois de ouvidas testemunhas como eu, e depois de feita a sua avaliação, tomar as decisões que entende tomar.
0: José Manuel Pureza insiste que o acordo que existe para a utilização da base não permite o uso tácito das Lajes em contexto de guerra.
1: O Governo procurou, digamos assim, disfarçar a sua escolha política com a linguagem de que estava tudo a ser cumprido e que valia uma regra de consentimento tácito. E a queixa que apresentámos dizia, não, na verdade, uma interpretação rigorosa do acordo entre Portugal e os Estados Unidos sobre a utilização da base das Lajes não permite a aplicação da figura do consentimento tácito para as operações agressivas que foram perpetradas usando a base das Lajes. E, portanto, isso tem a ver também com regras da Carta das Nações Unidas, mas com o próprio acordo. E, portanto, não tenho dúvidas nenhumas de que este passo é um passo de relevo no plano do direito, também no plano político, porque, volto a dizer, foi uma escolha política por parte do Governo, que o Governo procurou disfarçar com o cumprimento escrupuloso das regras, e ele, esse cumprimento, não se verificou de todo.
0: José Manuel Pureza, coordenador do Bloco de Esquerda, à queixa que tinha sido apresentada pelo partido sobre a legalidade da utilização da base das Lajes pelos Estados Unidos em cenário de guerra, deu lugar à abertura de um inquérito por parte do Ministério Público. O aeroporto de Vilnius, capital da Lituânia, foi encerrado esta manhã por causa da presença de um drone suspeito nas proximidades. É uma informação avançada pelo Centro Nacional de Gestão de Crises do país. As autoridades lituanas referem que caças da Polícia Aérea do Báltico da NATO foram acionados por causa deste drone suspeito vindo da Bielorrússia. As autoridades da Lituânia aconselham os residentes da região de Vilnius a estarem preparados para procurar abrigo se necessário. Em Espanha estão marcadas para este sábado várias manifestações em mais de 50 cidades do país, depois do Parlamento ter rejeitado no dia de ontem os dois decretos do governo com medidas para a habitação. Prosseguem também acampamentos de protesto pela crise na habitação em várias localidades espanholas. O maior acampamento continua instalado na Praça Porta do Sol, no centro de Madrid. É a resposta ao já famoso caso de Mari Carmen Abascal, uma mulher de 87 anos, que foi despejada da casa onde sempre viveu. Essa casa foi adquirida por um fundo de investimento e Mari Carmen teve de sair. Entretanto, o fundo já chegou a um acordo com a idosa, que regressou à casa, ficando a pagar uma renda que não ultrapassa os 30% dos rendimentos da pensionista. No plano político, Pedro Sánchez estará nesta altura, de acordo com a imprensa espanhola, a equacionar dissolver as cortes e convocar eleições antecipadas depois do chumbo destes dois decretos no dia de ontem. Agora, uma sugestão cultural para este sábado: a ópera La Vera Constanza, de Jerónimo Francisco de Lima, vai ser apresentada esta tarde no Salão Preto e Prata do Casino Estoril. Esta ópera sandigageiro regressa aos palcos mais de 200 anos depois da primeira apresentação.
2: Trata-se da recuperação de uma obra que estreou em 1785.
3: É uma telenovela cómica, não é na TVI nem na SIC, é no Laboratório da Ópera Portuguesa.
2: Acompanha a jovem peixeira Rosina, que casa secretamente com o conde Henrico e é depois abandonada pelo marido. É o que nos conta a diretora do Laboratório da Ópera Portuguesa, Jenny Silvestre.
3: A partir daí temos, enfim, os elementos de comicidade que nos fazem deste espetáculo um espetáculo muito engraçado, divertido, com música linda e muito bem disposta. e estamos de resto a recuperar uma obra que foi trabalho de um trabalho mestrado de um jovem investigador do CESEM, o Diogo Chaves. Portanto, temos que encontrar sempre aqui neste processo um ponto de equilíbrio entre aquilo que é histórico e depois o nosso século XXI, o século onde vivemos, onde respiramos e onde os nossos criativos estão a dar asas à sua imaginação.
2: Encontramos-nos na Sociedade Filarmónica União e Capricho Olivalense, onde decorrem os ensaios e onde Jenny Silvestre nos fala deste trabalho do Laboratório da Ópera Portuguesa na defesa do património lírico português.
3: Acima de tudo, compreendermos que os nossos criativos do passado eram tão bons como os outros do seu tempo. Urge recuperar este património também para nos dar a autoestima que muitas vezes nos falta quando pensamos no nosso legado histórico.
2: A produção do Laboratório de Ópera Portuguesa devolve assim ao público mais uma obra do património lírico nacional.
0: A ópera La Vera Constanza, este sábado às 18h, no Salão Preto e Prata do Casino Estoril, em Lisboa, no Teatro de Variedades, está em cena A Imitação dos Pássaros. A peça, que tem como protagonista a atriz Lídia Franco, fala sobre a solidão e a falta de compreensão e pretende levar o público a pensar nos tempos atuais, como nos explica o encenador Tiago Torres da Silva.
4: Tu não sabes nada do que é ser velho. Eu passo a maior parte dos dias aqui em casa, sozinha, sem falar com ninguém.
5: Os santos. Este é inspirado nos conflitos, já havia na gaivota do Chekhov, e tem um protagonista, digamos assim, que é. Tem uma fixação pela personagem Nina, que é a personagem principal da gaivota, e isso espoleta todas as. A revelação de segredos que estão escondidos na família, segredos que a avó trazia escondidos há muitas décadas e que vão mudar todo o equilíbrio dentro da família. E é um espetáculo que isso vai levar a que todas as personagens levantem voo e que no final consigamos confirmar que o perdão e o amor é o que mais importa, é o que salva o mundo.
4: Ai, é tão triste esquecer a poesia.
0: A Imitação dos Pássaros está em cena de quarta a sábado, às 21h, no Teatro Variedades, em Lisboa. Ao domingo, o espetáculo é às 16h. Estreou no passado dia 30 de setembro. Fica em cena até 25 de outubro.
6: As notícias às 10, em edição de João Vasco, num simultâneo com a RTP Antena Açores e a RTP Mundo. 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
2: Bom dia, continuação de um bom fim de semana. Eu sou a Cristina Oliveira, no apoio técnico está o José Gamboa.
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2: Abrimos esta hora com Sérgio Godinho e Jorge Palma.

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1: João Gil, e agora seguimos João Gil para ouvir a seguir, depois desta dos Alquimia, chama-se Recomeçar. Continuação de um bom fim de semana, um bom sábado. Já passam 19 minutos das 9 da manhã nos Açores. Eu sou a Cristina Oliveira, no apoio técnico está o José Gamboa.

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Uma das canções do disco Lustro dos Clã. Vamos seguir ainda na música em português. Esta é uma das novidades de David Fonseca. Promete disco novo para conhecer ainda este ano, provavelmente já no próximo mês.

tempo. Podemos contar nos grupos ocidental e central, com períodos de céu muito nublado com abertas e aguaceiros em geral fracos. Já para São Miguel e Santa Maria, a previsão do tempo aponta para o grupo oriental, para céu muito nublado com abertas ao longo da tarde, períodos de chuva e aguaceiros que poderão ser por vezes fortes e ainda condições favoráveis à ocorrência de trovoada. Quanto a temperaturas, estamos agora com 21 graus em Ponta Delgada, 22

0: nos Açores. Há notícias do país e do mundo à hora certa.
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2: Bom dia, 11 horas no continente e na

0: 11, edição de João Vasco.
1: A GNR apreendeu nas últimas horas uma lancha de borracha com 3.600 litros de combustível na Ribeira do Almargem, em Tavira, durante uma operação de patrulhamento da costa. Em comunicado, a Guarda Nacional Republicana refere que foram identificados dois homens de nacionalidade estrangeira e que, após verificação, se concluiu que um destes homens está ilegalmente em território nacional, motivo pelo qual foi acompanhado ao Tribunal de Tavira. A empresa responsável pelo transporte aéreo de emergência médica avisa que o aumento do preço dos combustíveis pode colocar em risco a sustentabilidade da operação. Numa resposta enviada à agência Lusa, o presidente da Gulfmed adianta que já pediu ao governo para a empresa ser incluída nos apoios públicos relacionados com a crise energética. Simon Camilleri diz que a Gulfmed está a absorver custos que ninguém podia prever quando o contrato da prestação destes serviços foi celebrado. Ele lembra que desde o início da operação, em julho do ano passado, o preço do combustível de aviação subiu cerca de 80%. E que os helicópteros deste serviço estão a voar em média mais 35% de horas por mês do que em 2025. Camilleri refere também que a operação noturna tem hoje um peso muito maior do que no passado e obriga ao abastecimento em horários sujeitos a taxas extraordinárias e agravadas. O presidente da Gulfmed afirma ainda que este aumento de custos não se fica pelos helicópteros, afeta também o abastecimento dos veículos de apoio, a deslocação das tripulações e toda a logística de manter equipas em permanência em quatro bases, longe das suas casas. O vice-presidente da Associação Frente Cívica pede à Ministra da Justiça que impeça que a decisão de retirar a proteção especial de testemunhas a Rui Pinto produza efeitos já a partir de dia 10 de outubro. João Paulo Batalha não tem dúvidas de que o pirata informático e denunciante corre sérios riscos de vida sem a proteção de que tem beneficiado.
2: Agora mesmo levantou-se um escândalo enorme no Reino Unido com a punição do Manchester City e eventual até despromoção por irregularidades financeiras, foram reveladas pelos Football Leagues e, portanto, só essa situação dá muito maior visibilidade, escrutínio e, obviamente, risco a Rui Pinto. Portanto, tomarem a decisão de o desproteger no dia seguinte a esta notícia é uma bizarria completa. E infelizmente levanta suspeitas de que esta decisão não é verdadeiramente uma ponderação de segurança, é um ato de vingança, de revanchismo pelos comentários que o próprio Rui Pinto fez, às suspeitas de que a Polícia Judiciária teria feito escutas ilegais e, portanto, produzido prova ilegal para o julgamento em que ele foi condenado.
1: O vice-presidente da Frente Cívica quer que Rita Júdice ordene também uma investigação ao modo como a Comissão de Programas Especiais de Segurança concluiu que não existem riscos sérios para Rui Pinto depois de 10 de outubro.
2: Não é apenas uma decisão da qual se pode, com bastante fundamento, discordar, é uma decisão que põe em causa a forma como todo o processo foi conduzido e os interesses e motivações de quem o conduziu. Portanto, nós precisamos de uma averiguação à forma como tudo isto foi feito, à forma repentina como foi comunicado, à forma como o Rui Pinto ou os seus advogados não foram ouvidos, porque neste momento é a idoneidade desta Comissão de Programas Especiais de Segurança que está em causa, no momento em que a idoneidade da própria Polícia Judiciária já está sob investigação do Ministério Público e, portanto, são suspeitas a mais sobre instituições centrais para o combate à criminalidade e essas suspeitas têm que ser esclarecidas.
1: João Paulo Batalha, vice-presidente da Associação Frente Cívica. Ontem, ao final do dia, Rui Pinto anunciou nas redes sociais que se vai mudar para um local desconhecido por correr risco de vida. O pirata informático e denunciante lançou também um pedido de angariação de fundos no portal GoFundMe. O aeroporto de Vilnius, capital da Lituânia, foi encerrado esta manhã por causa da presença de um drone suspeito nas proximidades. Um drone que, de acordo com as autoridades lituanas, vinha da Bielorrússia. É uma informação adiantada pelo Centro Nacional de Gestão de Crises do país. As autoridades referem que caças da Polícia Aérea do Báltico da NATO foram acionados e aconselham os residentes da região de Vilnius a estarem preparados para procurar abrigo, se necessário. O espanhol Marc Márquez, da Ducati, venceu a corrida sprint do Grande Prémio do Japão, de MotoGP, e reduziu para 7 pontos a desvantagem para o líder do Mundial, Jorge Martin, da Aprilia. Na corrida de hoje, Márquez terminou à frente apuramento do brasileiro Diogo Moreira e de Jorge Martin. Martin cortou a meta em segundo, mas foi penalizado por exceder os limites da pista na última volta

0: e perdeu uma posição. Max Verstappen, na Fórmula 1, conquistou a sua primeira pole position da temporada no Grande Prémio do Bahrein, que se está a realizar na Malásia devido à instabilidade no Médio Oriente. Lewis Hamilton, da Ferrari, foi segundo na qualificação e partirá ao lado do neerlandês. O companheiro da equipa de Verstappen, Isaac Hadjar, foi o terceiro mais rápido, mas vai partir de oitavo devido a uma penalização na grelha. Vai ser o líder do campeonato, Kimi Antonelli, a partir em segundo, em terceiro lugar, na terceira posição. Este fim de semana acontece em Olhão a quarta edição do Festival Fértil, um encontro que cruza ambiente, cultura, inovação e comunidade. No recém-qualificado Parque Ribeirinho Poente, junto à Ria Formosa, vai haver várias atividades, entre elas workshops, performance e concertos. Tatiana Felício.
1: Comunidade, inovação e ambiente durante dois dias vão ser os pilares do Fértil, o festival que, como explica a organizadora Maria Lopes, propõe uma programação variada para diferentes públicos.
2: Vamos ter concertos, DJs, performances e depois todas as palestras, workshops, talks e atividades também de movimento. Temos uma kids area cheia, recheada de atividades também, brincadeiras. Temos o nosso artisan flea, o flea market, comes e bebes, cinema e depois exposições de arte e muitas outras surpresas.
1: Workshops sobre como reaproveitar o lixo ou palestras para aprender a criar uma agrofloresta, por exemplo, estão entre as propostas. A ideia é criar um espaço de encontro, mas sobretudo de aprendizagem.
2: Tem que ter uma mente aberta para aprender e para poderem receber e beber algum conhecimento de temáticas que se calhar não são tão comuns no seu dia-a-dia. E depois terem a disponibilidade para experienciar os vários palcos consoante aquilo que gostam mais. E até faço o convite para participarem numa palestra ou mesmo num workshop de algo que até possam não ter muito interesse, mas que se calhar, se experimentarem, até vão ser surpreendidos.
1: São quatro palcos espalhados pelo recém-requalificado Parque Ribeirinho de Olhão. Assim, o Festival Fértil decorre este sábado e domingo.
0: É a quarta edição do Fértil, uma sugestão para este fim de semana em Olhão, no distrito de Faro. Um disco com 10 temas inéditos de Cesária Évora vai ser lançado a 16 de outubro, assinalando os 15 anos da morte da voz mais célebre de Cabo Verde. Em declarações à agência Lusa, o produtor Joda Silva explica que este novo disco revela canções que eram sempre gravadas a mais, guardadas para a edição em países que pediam alinhamentos diferentes.
3: Esse novo disco é um disco de temas que tínhamos guardado há anos. É continuar a promover Cesária e a dar aos fãs justamente as últimas músicas que nós temos dela e mesmo tempo comemorar, porque este ano vai fazer 15 anos de desaparecimento da Cesária, então também comemorar esses 15 anos.
0: O disco vai chamar-se Reina da Morna, que significa Rainha da Morna. Cesária Évora, voz de Cabo Verde, desapareceu em 2011, mas vem aí novos temas da cantora, que ficou célebre por canções como Saudade.

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1: Bom dia, já são 10h10, está na hora, são os perdidos dos anos 80.
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5: Sejam bem-vindos aos Sons Perdidos dos Anos 80.

António Variações com Dar e Receber, a faixa que dá título ao segundo e último álbum de estúdio. O disco foi lançado em 1984, escassos dias antes da morte do artista. A seguir passam por cá os Rádio Macau com Amanhã é Sempre Longe Demais, tema editado em 1989 no álbum O Rapaz do Trapézio Voador. Embora esta canção seja interpretada pela vocalista Shana, a letra foi escrita por Vitinha, um amigo próximo dos elementos da banda.

Os Bane com o clássico de 1988, Dias Atlânticos. Curiosamente, a história desta banda cruza-se de forma direta com o projeto que se segue. O baixista do GNR, Jorge Romão, iniciou o seu percurso musical precisamente nos Bananas, a formação de cariz ska que esteve na gênese dos Bane. Ambas as bandas partilhavam a mesma sala de ensaios no Porto no início da década de 80, resultando numa cumplicidade que moldou o panorama da chamada música moderna portuguesa. Da mesma cumplicidade nasceu o álbum Psicopátria, e do qual saiu este, efetivamente.

Os Delfins com o Lugar ao Sol, um dos maiores sucessos da banda, editado em 1988. Este trabalho estabeleceu a banda de Cascais como um dos grupos mais comerciais da pop portuguesa. O projeto que se segue foi formado em 1985, chamava-se Diva, e a canção Amor Errante foi lançada ou editada no início dos anos 90. No panorama musical português, os primeiros anos da década de 90 funcionaram muitas vezes como uma extensão natural do grande boom do rock português dos anos 80.

Viajamos com Jaf Meg ao som do balanço irresistível de Latinoamérica. E sabia que a engenharia sonora e o virtuosismo desta banda portuense acabaram por cruzar caminhos com o rock de Lisboa? O guitarrista do grupo, Mário Parreiros, tornou-se um dos produtores mais requisitados do país, gravando mais tarde com os próprios Chutes e Pontapés, duas bandas que continuam a celebrar o rock português em palcos históricos.

Fausto Bordalo Dias, mais conhecido por Fausto como foi por ela, um tema extraído do álbum Para Além das Cordilheiras de 1987. E desta forma estamos a finalizar a emissão de hoje dos Sons Perdidos dos Anos 80 e vamos fazê-lo com Luís Represas e o Estrovante. A canção Chácara das Bruxas Dançando fazia parte do álbum Trovante 84, lançado precisamente no ano de 1984. Um trabalho que marcou a evolução da banda para uma abordagem focada no folk rock e na música tradicional. Até para a semana.

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1: É meio-dia no continente e na Madeira, 11 horas nos Açores. João Vasco, as notícias para esta hora.
2: Um dia depois do chumbo dos decretos apresentados pelo governo de Pedro Sánchez para resolver a crise da habitação, as ruas de Espanha voltam a encher-se. Há várias manifestações a decorrerem a esta hora em diferentes cidades. Neste jornal, a reportagem da correspondente da Antena 1, Ana Romeu, que está a acompanhar o protesto de Madrid. As negociações entre Estados Unidos e Rússia sobre o fim da guerra na Ucrânia incluem um acordo petrolífero de $1 mil milhões, que iria beneficiar os executivos de empresas do Médio Oriente com ligações aos negociadores norte-americanos Steve Witkoff e Jared Kushner. A notícia está a ser avançada pelo jornal New York Times. À semelhança da Associação Frente Cívica, Ana Gomes, antiga candidata presidencial, contesta o fim da proteção especial de testemunhas a Rui Pinto.
1: E estão 21 graus em Ponta Delgada a esta hora, 23 no Funchal.

0: adiadas por 2 anos. De nada valeram os apelos de última hora e de lembrar que o problema da habitação está acima da ideologia. Perante esta derrota, Pedro Sánchez pode convocar eleições. A imprensa espanhola fala de um período de reflexão durante este fim de semana para avaliar se este será o melhor momento político, aproveitando que a esquerda está na rua e há um descontentamento social generalizado. Espanha está de volta às ruas, na verdade nunca deixou de estar desde a semana passada. O Sindicato das Inquilinas pede mais mobilização e acampamentos por todo o país. O objetivo é também convocar uma greve geral pela habitação.
1: Ana Romeu em reportagem nas ruas de Madrid, onde continua de pé o acampamento na Praça Porta do Sol, que dura há vários dias. Os manifestantes querem limites às rendas, a expropriação de imóveis pertencentes a fundos abutres e o fim dos despejos. No plano político, como ouvimos, Pedro Sánchez estará nesta altura a equacionar dissolver as cortes e convocar eleições antecipadas depois do chumbo destes 2 decretos no dia de ontem. O New York Times adianta este sábado que as negociações da administração Trump com a Rússia para o fim da guerra na Ucrânia se expandiram e incluem agora um acordo petrolífero de $1 mil milhões. Segundo o jornal, esse acordo pode vir a beneficiar os executivos de empresas do Médio Oriente com ligações aos negociadores norte-americanos Steve Witkoff e Jared Kushner. Inês Linhares Dias.
2: A avançar será um negócio de vários milhares de milhões de dólares, que inclui campos de petróleo, refinarias e postos de abastecimento por todo o mundo, detidos pela Lukoil, uma das maiores empresas de energia russas. São esses acordos que poderão fazer alcançar a paz na Ucrânia. É uma notícia do The New York Times, que adianta que os interessados neste negócio incluem o investidor Todd Boehly, que apoiou com $2 milhões a atividade política de Donald Trump, e 2 grupos do Médio Oriente, que fizeram negócios com Jared Kushner e a família de Steve Witkoff. O jornal norte-americano esclarece que não há evidências de que os próprios serão beneficiados com estes negócios, mas apontam para a proximidade dos envolvidos com os enviados especiais dos Estados Unidos. O assunto foi tratado entre Putin, Kushner e Witkoff numa reunião a 5 de setembro. A solução é vista pelos norte-americanos como uma demonstração de boa vontade da Rússia e uma solução para mitigar a crise energética global.
1: Inês Linhares Dias, com os detalhes deste acordo petrolífero que estará a ser negociado entre o Kremlin e a Casa Branca, um entendimento que, a confirmar-se, iria beneficiar diretamente os negociadores norte-americanos Steve Witkoff e Jared Kushner. A antiga candidata presidencial Ana Gomes considera que a ministra da Justiça deve reverter a decisão da Comissão de Programas Especiais de Segurança, que vai retirar a proteção especial de testemunhas a Rui Pinto a partir do próximo dia 10 de outubro. Ana Gomes considera que Rita Júdice tem todo o interesse em intervir neste caso.
3: Eu penso que a senhora ministra da Justiça tem interesse próprio, não é? Em que se faça justiça e que ela não possa ser, de alguma maneira, suspeita de ter qualquer tipo de conluio com um escritório de advogados que familiarmente esteve ligada e que foi exatamente um daqueles que foi exposto pelas revelações de Rui Pinto, designadamente relacionados com os esquemas que tinham para, e que engendrou para organizar o branqueamento de capitais por parte de Eduardo Santos. Por isso mesmo, penso que a senhora ministra da Justiça tem ela própria um interesse pessoal em que, efetivamente, não se adensem suspeitas que houve aqui pressões de alguma natureza sobre as autoridades portuguesas.
1: Em declarações à Antena 1, Ana Gomes lembra que o Estado português beneficiou da ajuda de Rui Pinto e por isso tem uma responsabilidade adicional sobre a segurança do pirata informático e denunciante.
3: O Estado português tem uma responsabilidade acrescida por ter determinado a situação que eles põem em risco a vida de Rui Pinto. Acresce que também não percebo até hoje porque é que o Estado português, ao contrário do que fizeram outros Estados, recorreram aos serviços de Rui Pinto para ir atrás dos criminosos, dos mafiosos, e no entanto das autoridades portuguesas. Nunca tiraram partido disso, designadamente para ir atrás dos mafiosos que comandam o futebol português e que estão por trás e que se aproveitam do futebol português. Eu não percebo nada disto, ou o que percebo não gosto. Como não gosto, portanto, agora da decisão que alguém tomou no sentido de retirar a proteção e expor a vida de Rui Pinto a risco.
1: À semelhança da Associação Frente Cívica, Ana Gomes, antiga candidata presidencial, contesta o fim da proteção especial de testemunhas a Rui Pinto. Ontem, ao final do dia, Rui Pinto anunciou nas redes sociais que se vai mudar.

0: Vai para um local desconhecido por correr risco de vida. A GNR apreendeu nas últimas horas uma lancha de borracha com 3.600 litros de combustível na Ribeira do Almargem, em Tavira, durante uma operação de patrulhamento da costa. Em comunicado, a Guarda Nacional Republicana refere que foram identificados dois homens de nacionalidade estrangeira e que após verificação se concluiu que um destes homens está ilegalmente em território nacional, motivo pelo qual foi acompanhado ao Tribunal de Tavira. O tenista português Francisco Cabral foi hoje eliminado do torneio de pares de Pequim, ao lado do norte-americano J.J. Tracy. Francisco Cabral e J.J. Tracy perderam frente à dupla constituída pelo norte-americano Robert Cash e pelo austríaco Alexander Erler. Cabral e Tracy ainda levaram este encontro dos quartos de final do torneio a ser decidido no tie-break, mas acabaram por perder pelos parciais de 3-6, 6-4 e 10-8 no tal tie-break. O português de 29 anos venceu na passada terça-feira o torneio de pares de Hangzhou, também na China, o seu sétimo título da carreira e o primeiro ao lado de Tracy. O filme Fuck the Police recebeu o prémio de melhor filme no Festival Internacional de Cinema de Marselha no ano passado. Pode ser visto este fim de semana nos cinemas nacionais. Este é o filme mais recente da cineasta Rita Azevedo Gomes e recria uma viagem Margarida Vaz que a realizadora fez à Grécia há uns anos.
1: O documentário Fuck the Police vai até à Grécia, percorre os espaços por onde a realizadora Rita Azevedo Gomes andou.
2: É um filme que eu tinha ideia de fazer já desde há muitos anos, desde 2007. Foi isto associado a uma viagem que eu fiz nesse ano à Grécia, após ter, enfim, recebido uma notícia não tão boa, que a minha vida, enfim, estava por um fio.
1: Foi o livro A Portuguesa, de João Miguel Fernando Jorge, que motivou a cineasta a ir de novo à busca das origens.
2: Tentar chegar ao início das coisas, e a Grécia é um bocadinho, como se diz, o berço da nossa civilização ocidental, que está no estado em que a gente assiste hoje em dia, não é?
3: Irma está ali, na ilha. Mais do que férias, era a sua viagem.
1: O fascínio pelo deus Apolo e pelas ilhas gregas guiou a realizadora.
2: Eu tenho um grande gosto pelas histórias mitológicas gregas, as metamorfoses ao vídeo, são espelhos da nosso mundo cá embaixo. Fui atrás da imagem do Apolo, o deus da música, da cura e da luz.
1: E a escolha do título?
2: Quando li um poema do João Miguel, que acaba exatamente e na parede a negro, Fuck the Police, exatamente coincidente ao sentimento em que eu estava de desgosto.
1: Fuck the Police, um documentário sobre a longa jornada de descoberta pelas ilhas gregas.
4: They found a new king, the people all around.
0: Este filme pode ser visto nas salas de cinema nacionais. Estão programadas sessões com a presença da realizadora Rita Azevedo Gomes, hoje na Casa do Cinema de Coimbra e amanhã no Cinema Trindade, no Porto. O Centro Cultural de Belém, em Lisboa, recebe por estes dias o Big Bang. É a 15ª edição deste festival dirigido aos mais jovens, por onde já passou a repórter da Antena 1, Sandy Gageiro. Este ano, Sandy, o festival centra atenções nos novos movimentos relacionados com a música tradicional portuguesa.
5: Pé ante pé, entramos no grande auditório onde ensaiam os Retimbrar, o coletivo do Porto, com o coro da Voz do Operário. A edição deste ano olha para os novos movimentos da música tradicional portuguesa, explica a programadora Madalena Valenstein.
6: De facto, há uma presença da música popular. Enquanto programadora, tenho reparado que há um grande movimento de retorno das nossas origens. Há muita gente a fazer muito trabalho, muito interessante, à volta da música tradicional portuguesa.
5: Na rua, vamos encontrar pauliteiros. Saltamos para a Black Box, a sala onde se encontra a Companhia Caótica e António Pedro. Vão apresentar o projeto na orquestra.
7: É um concerto aditivado ou seja, ele tem a participação do público, que nos serve de inspiração para várias músicas e que também participa sonoramente, já que as músicas que nós tocamos são feitas no momento, são improvisadas.
8: Quem vier ver estes espetáculos vai sempre ver um espetáculo diferente.
7: Sim.
9: O Big Bang é um encontro de dimensão internacional. O festival reúne parceiros de várias nacionalidades e conta atualmente com edições em 20 cidades da Europa e do mundo.
0: Este sábado o Big Bang é dirigido às famílias. Está a acontecer no Centro Cultural de Belém, em Lisboa.
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11: São 13 minutos das 11 horas. Bom dia, continuação de um bom fim de semana.
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15: Bem-vindo ao Longe de Casa, um podcast com histórias de portugueses que fazem a diferença pelo mundo com talento, coragem e ambição. Porque onde houver um português, há sempre uma história para contar. Há palcos que ficam longe, mas há histórias que nos aproximam. Em Estrasburgo, Colmar, Mulhouse, no coração de uma das grandes casas de ópera de França, a Opéra Nacional du Rhin, há vozes, corpos, há talento que nasceram em Portugal. É uma casa de espetáculo, de excelência, mas também de portas abertas ao mundo, um lugar onde jovens artistas atravessam fronteiras, onde a disciplina encontra a emoção e onde sonhos portugueses ganham dimensão europeia. Hoje, viajamos até lá para perceber como é que uma companhia internacional se torna casa e como é que, longe de casa, há portugueses que continuam a brilhar em palco. Eu dou as boas-vindas à Alice Pernão, à Marta Mendes Dias e ao Miguel Lopes. Olá, obrigado por estarem comigo. Meus caros, a pergunta é dirigida aos três, uma vez que trabalham juntos no balé da ópera do Rhin. E eu começo, cada um responderá. Onde é que começou a dança para cada um? Alice?
16: Eu comecei a dança em Portugal. Fiz a escola de dança do Conservatório Nacional. Fiz a minha formação lá e depois, mais tarde, fiz mais 2 anos na Alemanha, numa escola em Stuttgart, na John Krenkel. E foi de lá que eu vim depois diretamente aqui para o Ballet de l'Opéra Nacional du Rhin. Estou cá há 9 anos.
0: E a Marta?
17: Eu comecei numa escola privada em Lisboa quando eu tinha 8 anos. E depois também segui para o Conservatório Nacional em Lisboa. Depois fui para Leiria, para o Conservatório da Anarela. Depois fui para Antuérpia fazer o Junior Ballet lá. E depois aqui estou eu na Ópera do Rhin.
0: E o Miguel Lopes?
18: Ora, eu comecei na Escola Companhia de Dança do Algarve, em Faro, também uma escola privada, e mais tarde segui para o Polo Nacional Superior de Dança Rosalie Tower em Cannes. 5 anos mais tarde desta formação ter terminado, vim agora para a Opéra Nacional de Rouen.
15: Isto por ordem cronológica, penso que quem chegou primeiro aí foi a Alice, depois a Marta e depois o Miguel, não foi?
19: Exatamente.
15: E como é que vocês cruzam o vosso encontro? Ou seja, a Alice vai primeiro, isto depois, como é que cada um chega a esse destino? Houve alguma influência, houve algum convite? Ou vocês, sabendo que tudo isto se proporciona e que é um objetivo, pronto, ao fim e ao cabo, por assim dizer, encontraram-se nos bastidores. Como é que foi esta junção? Podem falar cada um de vocês.
19: Posso dizer que eu, quando estava na escola, no Conservatório Nacional, a Alice estava a acabar o último ano da escola. Então, foi uma das pessoas que eu tinha como referência. E claro que sabia que ela estava nesta companhia, por isso, claro, já deu pontos à companhia, digamos assim, e já sabia que ela estava aqui e, claro, que deu... influenciou-me. Então, vir para aqui e fazer aula e saber que a Alice também estava aqui já me deu segurança que era uma companhia boa.
15: A Alice já está aí em França desde 2017, não é, Alice?
19: Exatamente.
15: A Alice foi o aconchego, por assim dizer, que Exatamente. Deu as boas-vindas à Marta e provavelmente ao Miguel. Foi isso, Miguel?
18: Exatamente, sim. Eu lembro-me que em Cannes, no meu primeiro ano, em 2019, quando o Ballet de Jorin foi fazer uma turnê ao Palais de Festival de Cannes, lembro-me que havia uma portuguesa na trupe e eu pensei, uau, isto é incrível. Eu raramente vejo nomes portugueses no panfleto do festival. E depois, anos mais tarde, quando era há 2 anos atrás, quando era momento de fazer audições e de me proporcionar para fora também da escola, eu sabia já da existência da companhia e sabia também que havia portugueses, pois também já seguia a Marta desde há uns anos atrás numas competições que nós nos tínhamos cruzados no país. Então foi assim uma junção de caras conhecidas e de percursos interessantes e de personalidades ainda mais interessantes, não é? Que me vieram na hora de fazer a audição a aconchegar o coração e depois na hora de escolher foi só dizer sim, sem hesitação.
19: E saber que casa também estava à nossa espera em Mulhouse.
15: Sim, sim. Exatamente.
16: E ao contrário, eu só para adicionar que eu estava cá sozinha, pronto, era a única portuguesa e que normalmente não há muitos portugueses, quer dizer, há portugueses fora, claramente, em muitas companhias, mas não há muitos na mesma, normalmente há um ou máximo dois, e portanto eu, quando estava aqui sozinha, pensei que era normal, pronto, não estava à espera de outra portuguesa que se juntasse, e portanto quando a Marta veio foi um sentimento muito bom e foi uma nostalgia de casa e um conforto também para mim de ter outra pessoa aqui que fala a mesma língua e que sabe, conhece o meu passado e sabe, tem as mesmas referências, a mesma cultura, e portanto também foi muito importante para mim. Então, quando o Miguel se juntou a isso, ainda foi ainda mais, e criámos mesmo aqui
15: uma família.
16: Exato, uma família, exatamente.
15: Uma família.
16: Uma casa.
15: Uma casa, exatamente. Olice, como é que surgiu o momento decisivo para sair de Portugal e a França? Era um objetivo ou aconteceu?
16: Quando estamos numa escola de dança e quando queremos fazer isso o nosso futuro em Portugal, nós sabemos que as opções em Portugal, infelizmente, não são muitas para ter mesmo um futuro, como dizer. Como dizer,
15: um futuro promissor, sim. E um futuro, portanto, ao sim. Encontro dos vossos objetivos também, não é?
16: Exatamente. Uhum. Em Portugal, exato, com boas perspectivas, com o que nós queremos fazer e fazer mesmo da dança a nossa vida. Em Portugal, como a ajuda para as artes, infelizmente, não é muita.
15: Pois.
16: Não há muitas opções.
15: E França era um objetivo ou aconteceu assim inesperadamente, Alice?
16: Acho que aconteceu. Eu acho que o objetivo era mais ficar pela União Europeia. Sempre gostei muito da Europa e também da arte que se faz na Europa. E, infelizmente, Portugal para as artes não há muitas opções e não há muito um futuro também na economia e também nas opções, porque assim como estruturas grandes só há a CNB e, portanto, não dá para todos.
15: Pois.
16: E, portanto, acho também, desde que queremos que o futuro continue na dança e neste mundo, acho que desde... Não é pequenos, mas ao menos quando já somos adolescentes já temos na cabeça que acho que vamos ter que sair de Portugal. E, portanto, essa já seria a ideia para mim, era de sair de Portugal. Mas
15: já era um dado adquirido, não era, Alice?
16: Sim, mas era mais na Europa, depois a França aconteceu.
15: CNB, entenda-se, Companhia Nacional de Bailado. E no caso da Marta, também como é que foi essa predisposição e a França também, para aquilo que já falaste sobre o conheceres a Alice, portanto já era também um prenúncio, portanto estas duas coisas juntaram-se imediatamente, não?
19: Sim, mas eu saí de Portugal e fui para a Bélgica, para a Antuérpia.
15: Ok. Porquê?
19: E depois disso, daí é que vim para a França. Mas não foi uma coisa propositada, foi realmente e honestamente, onde eu tivesse oportunidade, eu iria. Eu só queria era dançar.
15: Isto na Antuérpia foi um bom lançamento, porque tu na altura juntaste ao Júnior Ballet da Antuérpia, não foi?
19: Exatamente. Exatamente, eu saí do conservatório para ter uma outra formação na Antuérpia. Mas tanto Antuérpia como aqui Mulhouse foram coisas que eu nunca escolhi a cidade. Passaram-se e eu aceitei e depois fiz casa lá. Mas não foi uma coisa propositada, não, sem dúvida.
15: Oh Marta, a vida sabe melhor quando é inesperada, não?
19: Exatamente, eu concordo.
15: Oh Miguel, no teu caso, tu também sais de Portugal, também surgiu por objetivo e sei que também no conceito jovem foi Cannes que te recebeu no Cannes Jeune Ballet, não foi?
18: Exatamente. Foram primeiro 4 anos de formação em Cannes, mas eu... Exatamente, foram primeiro 4 anos de formação e mais tarde no último ano, que é o Cannes Jeune Ballet, exatamente, foi onde eu tive de me propulsar e de enviar audições, não é? Que todos nós temos de passar por esse momento decisivo, não é? E eu, entretanto, como já tinha aqui a cara da Alice e da Marta, que já chamavam assim de alguma forma, foi só enviar a audição e ter passado depois todas as fases. Exatamente, a Marta está aqui a relembrar-me que eu vim de estágio uma semana, onde depois pedi a audição, que isto é sempre assim, burocraticamente assaz espontâneo, digamos, para conseguir audições e sim, depois lá entrei na companhia e foi assaz caloroso. E
15: ainda te lembras do primeiro ensaio aí na ópera, portanto, como é que foi essa emoção, os nervos? Aliás, faço-te essa pergunta, mas a Marta e a Alice façam favor de se incluírem também. Como é que foi esse primeiro ensaio? Contem-me tudo.
18: Ora, eu tenho que primeiro, antes de tudo, dizer que esta companhia é assaz única, no sentido em que é mesmo casa e é uma família, pois o ambiente é muito calmo, toda a gente é muito acolhedora e estão sempre com os braços abertos para receber pessoas novas. Isto logo desde o primeiro ensaio, mesmo desde as primeiras aulas que eu fiz quando vim de estágio para fazer a audição, sempre foi super caloroso, um ambiente super tranquilo. E depois este primeiro ensaio era assim um misto de excitação, de curiosidade, com muita energia e só... fome para aprender e para crescer e também ter todos estes exemplos que eu tenho à minha volta para crescer, exatamente, e ser só melhorar cada dia, não é?
15: E a Marta?
19: Eu tenho uma experiência um bocadinho engraçada, porque uma coisa que se calhar as pessoas não sabem das companhias de dança é que às vezes nós estamos a fazer produções, ou seja, espetáculos que nós gostamos imenso, e às vezes estamos a fazer produções que se calhar gostamos menos. E aqui nós também temos uma ópera, ou seja, às vezes nós fazemos balés associados à ópera, onde a ópera é mais a personagem principal e nós somos um bocadinho mais os figurantes. E quando eu entrei, eu vinha da Junior Ballet, onde nós trabalhávamos muito, muito, muito, muito, fazíamos, pronto, load bastante pesada. E eu cheguei e a primeira produção que eu fiz foi uma produção com a ópera, onde, pronto, eu me espantei muito e fiquei um bocadinho... Não sabia bem onde é que eu tinha vindo parar, mas sim, mas o mesmo que o Miguel disse, foi uma sensação muito acolhedora às pessoas desde o início que te fazem querer ficar e têm uma sensação já de casa.
15: Muito bem.
19: Querem o meu bem. Por isso, para além desta... que eu não sabia o que é que vinha aqui fazer, porque a dança, pronto. Não, de resto foi bom.
15: Alice, isto, ouvindo aí os amigos e os colegas, e no caso da Alice, que está aí há mais tempo, a pergunta pode ser a mesma, mas eu ainda lhe coloco mais uma carga. Foi mais emoção ou nervos?
16: Então, eu tive a sorte de quando vim para a companhia, eu tive também um colega que estava comigo na Instituto Card antes, que veio também.
15: Sim.
16: E portanto, ao menos não estava completamente sozinha, partilhámos mesmo casa e isso tudo, portanto isso acho que também foi importante para mim nessa altura de de repente não estar sozinha numa cidade, viver sozinha, não conhecer ninguém. Portanto, isso também já me ajudou, portanto ao menos tinha esse apoio que me tirou um bocado de nervos, acho eu. Mas ao mesmo tempo também estava-me nervosa, também era o meu primeiro contrato profissional e estava noutro país diferente, que eu não tinha vivido, com uma língua também que eu não tinha falado, embora bom, tínhamos todos um bocadinho francês na escola e que ajuda um bocadinho, mas estava nervosa, mas também como a Marta e como o Miguel disseram, eu também reparei que já no segundo dia aqui, que sentia que as pessoas, não sei, já me sentia um bocadinho em casa, e tendo trabalhado com outras companhias antes de estar aqui, senti essa diferença, que aqui as pessoas são acolhedoras e que querem o teu bem e que se preocupam. Não sei, houve uma... Há uma...
15: Isso é o terreno que se quer para quem não só entra, para quem é novo, para quem quer fazer também o seu desempenho, encontrar, digamos, uma determinada humanização. Isso então é o ouro sobre azul, é perfeito então, ou praticamente perfeito, não é, Alice?
16: Sim, para mim, especialmente para mim, não sei se cá para o Miguel também, mas eu sou alguém que precisa de se sentir confortável com as pessoas à volta e no ambiente que estou para conseguir dar o meu melhor. E, portanto, para mim é muito importante e é uma das coisas que eu aprecio mais nesta companhia, exatamente essa atmosfera de entre todos os colegas e amigos que temos à volta, que é um grande apoio e que somos mesmo uma força de todos juntos, que é especial, sim.
18: Sim, entre ajuda, o espírito entre ajuda.

0: Estou à conversa com três bailarinos portugueses profissionais em França, Alice Pernão, a Marta Mendo Dias e o Miguel Lopes. Para além do sentido humano com que vocês foram recebidos, para além da dimensão do profissionalismo e da entrega que vocês já aqui falaram, eu continuo a querer reforçar com os três. O que é que mais vos surpreende quem vem de Portugal ou quem sai de Portugal e chega aí?
1: Acho que há um apoio do Estado muito maior e, portanto, há muito mais recursos e apoios e, por exemplo, acho que somos muito mais acompanhados nessas coisas. Para além do trabalho que fazemos diariamente das 10 às 6, também há todo um trabalho por trás que as pessoas também não sabem, de fortalecer o corpo, de musculação, de gainage, como se fosse em francês.
0: De fazerem preparação física.
1: Exato, e é também para se proteger e para proteger o corpo e para poder dar uma melhor performance. É preciso, e sim, para prever lesões, isso tudo, é preciso tomar conta do corpo para além de só dos ensaios, portanto trabalhar um bocado na nossa própria... Nós próprios, sim, na preparação física. E para isso acho que também há mais meios, por exemplo, em França que em Portugal, há mais apoio, há mais de dinheiro, infelizmente, economicamente também, para tudo isso, para estas estruturas de óperas e de balé.
0: Há mais cidadania, Alice, ou seja, há mais investimento na cultura, que é isso que forma um povo e é isso que o define também, não é, Alice?
1: Sim, sim. Eu tive um grande impacto, por exemplo, quando fui para a Alemanha, que foi a primeira vez também que saí de Portugal e que vi qualquer coisa diferente neste mundo da cultura, e para mim foi chocante ver a diferença de meios que um país dava à arte e que o nosso também, e que o nosso não dá tanto.
0: E num balé ou numa dança contemporânea existe mais liberdade criativa?
2: Depende, eu diria que depende muito do coreógrafo e da voz e da força também que o coreógrafo procura. Num balé clássico eu acho que é sempre muito mais enquadrado entre a pantomima e a técnica clássica, enquanto que um balé contemporâneo, eu acho que é o bailarino e a interpretação do bailarino, acho que é muito mais valorada, e depois também o processo criativo é uma colaboração entre, cada vez mais hoje em dia é uma colaboração entre o coreógrafo e o bailarino. Sim, acho que é uma partilha, diria.
3: Eu só acrescentaria que eu acho que no caso do balé a interpretação está mais limitada a uma técnica que já está definida. Também existe, e cada bailarino, que quando tu vais ver um balé, cada bailarino é única, é diferente, e também é o bailarino que faz o bailado ser incrível, mais do que só os passos ou a técnica. Mas é verdade que num bailado contemporâneo, se calhar, vemos duas pessoas diferentes a dançar o mesmo papel e é completamente diferente, porque artisticamente, se calhar, podes pôr muito mais da tua
0: essência. Dá-lhes mais liberdade, é isso. Dá mais liberdade,
1: sim.
0: É isso.
1: Sim,
0: ok.
1: Sim.
0: É isso, Alice, também.
1: Sim, estou de acordo, sim, acho que é isso. Acho também nessa clássica, acho que normalmente as histórias também são bastante claras. Sim, há uma história a contar, mas é tão escrita que há menos liberdade de maneira de interpretar. Enquanto na dança contemporânea, e mesmo quando há uma história, acho que somos mais livres de interpretar como nós sentimos a história e não tão como ela está escrita.
0: Qual foi o momento mais marcante de palco até hoje, Alice?
1: É uma pergunta difícil, assim, dizer sem ter pensado antes, tenho medo de dizer a coisa errada, mas...
0: Gisele no Lago dos Cisnes, Chaplin ou Camoiote, por exemplo?
1: Ah, por acaso Camoiote é muito interessante, porque é uma versão também diferente de espetáculo, portanto não sei se é mais marcante, mas é uma que marca de certeza, porque basicamente não estamos em palco e estamos mais, por exemplo, em ginásio, exatamente para ir às pessoas que normalmente não têm acesso aos teatros. Portanto, tentamos ir até essas pessoas e estamos, basicamente, dançamos as cadeiras estão todas à volta. Ou seja, há um quadrado e nós dançamos dentro do quadrado. E estamos mesmo muito perto das pessoas.
3: Estamos
1: em contato com o público.
0: Ih,
1: e falamos
0: boa.
1: Com o público. E tocamos no público. E, portanto, isso foi uma experiência completamente diferente de todas as outras. Porque, normalmente, num palco, nós estamos face a ao preto.
0: À distância, não é? À distância.
1: Exato. E neste caso são as mesmas pessoas ao nosso lado e, portanto, muda completamente e é uma experiência, e como a Marta está a dizer, uma experiência humana muito especial, e também sentimos que no fim do espetáculo as pessoas estão completamente
2: rendidas.
1: Connosco, estão rendidas.
0: Rendidas, boa, boa.
1: Sim, e portanto isso foi muito especial. Não sei se é mais marcante, mas agora, como disse, esse não é verdade, de todos os que disse, esse foi o que saiu mais. E também ultimamente tivemos a oportunidade de trabalhar com William Forsythe, que é um grande nome na história da dança,
0: exatamente.
1: Que é no mundo da dança.
0: Exatamente.
1: E ele veio aqui ter connosco, teve cá umas semanas connosco a trabalhar tivemos um espetáculo que fizemos três peças dele, e para mim também foi um sonho realizado, portanto acho que também me marcou bastante, e ainda por cima acho que passou as minhas expectativas, foi ainda melhor do que eu tinha pensado, e portanto para mim foi muito importante, e também como foi, não há muito tempo, ainda está bastante na minha cabeça, mas...
0: Marta?
3: Eu diria que sim, as minhas obras mais marcantes em palco foi sem dúvida agora estas peças, e trabalhar com o William Forsythe sempre foi um sonho desde que eu era pequenina, e que ele esteja aqui foi uma coisa alucinante, por isso sem dúvida, e dançámos em Paris, portanto ainda mais... romântico, dançar num palco em Paris, não é? É um sonho qualquer bailarino. Camuiote é uma experiência humana e como bailarina incrível também, por isso tenho que pôr isso. E depois acrescento só o nós fizemos um Nutcracker e eu fiz Quebra-Nozes e eu fiz Clara e foi feito por um dos nossos colegas aqui da companhia e isso também tem um carinho e um lugar muito, muito especial no meu coração.
0: Muito bom, muito bom. Miguel, é assinar por baixo? E o que é que acrescenta?
2: É assinar por baixo, sem dúvida. Com pontos de exclamação também, não é?
0: Porque pois
2: são experiências assim inesquecíveis e que nos marcam durante toda a carreira e que são assim momentos que definem também a nossa bagagem artística. Mas tenho de acrescentar, sem dúvida, o processo criativo que tivemos de Look, uma peça de Sharon Neal, e depois mais tarde também nós trabalhámos com ela, foi exatamente há 3, 4 semanas que trabalhámos com ela em pessoa, também em Paris, no Teatro Dora Ville. Foi assaz incrível ter uma personalidade tão única e tão fundadora da dança contemporânea atual connosco, face a nós, e a beber do conhecimento destas identidades artísticas tão fortes, destas personalidades. É só qualquer coisa que um bailarino pode pedir, não é? Para não falar também da nossa amiga Rihanna, que também apareceu.
0: Oh, meus caros, falar dos outros dois portugueses que fazem parte da companhia e que também integram a família, que são, Miguel?
2: O Afonso Nunes e o Wilson Batista. Todos nós, todos os portugueses, nós temos assim um pequeno fado que roge dentro da nossa alma, ou seja, é algo que nós conectamos e que vemos mesmo às vezes na dança de qualquer português, mas depois fazer parte desta família, tanto de nós os 5 portugueses, mas como também do Ballet de l'Opéra Nacional de Rouen, eu acho que é muito singular e é único.
1: Vou só adicionar que, embora em palco nós, isso não nos sentimos portugueses em palco, não, os outros nas colisses, por exemplo, se eu estiver a olhar para não importa que o português é em palco, há um orgulho português.
0: Sim.
1: Eu quando estou a olhar para eles em palco, eles não se sentem portugueses, mas eu nas colisses sinto um português a olhar para eles.
0: Ai, que curioso.
1: Maravilhosa do talento que posso estar a testemunhar em palco e que seja nosso de uma maneira.

0: Eu converso com o Miguel, com a Marta e com a Alice, bailarinos portugueses em França. O que é que levam de Portugal para o palco? É possível responder a uma pergunta destas?
1: Acho que sim. Acho que há um que olhamos todos um para o outro e que nos dissemos assim em silêncio. Há um bocado de fado. Há sempre fado.
0: E o que é que o fado, como expressão de arte, é uma nostalgia que está presente? É uma saudade que se desempenha? Como é que isso se faz, Alice, Miguel e Marta?
2: Eu diria que é quase um amplificar das emoções.
0: Boa resposta.
2: É viver as coisas o 100% e mais.
3: Sim, é uma
2: sim, é sentir na pele, sim, mas não é só somente nostalgia e coisas mais assim com uma conotação triste, mas também o viver ao máximo e o não ter medo de viver, sim.
4: Sublinho tudo o que a Marta diz e acrescento que como bailarinos o nosso ADN é sempre estar em constante metamorfose, mas acho que também segue a linha do fado, não é? O fado está sempre em crescimento, está sempre em transformação.
1: É uma conexão com os sentimentos também.
0: O facto de nós sermos, às vezes, uns sentimentalões, isso ajuda a criar, digamos, emoção no corpo, por muito que tenha que haver o aspecto racional. Mas aqui joga-se mais com o campo emocional de ser português, já que o somos. Até, digamos, às profundezas do nosso corpo.
1: Sim, acho que é a alma também.
0: É a alma, não é?
1: Fala mais alto, sim. Acho que, porque no movimento, pronto, fazer um movimento só por si pode ser bonito, mas se não há alma por trás, não há, pronto, é só um movimento bonito. E acho que isso também, quando falamos do fado, também falamos disso. Há toda essa alma e esse sentimento também que está envolvido em cada movimento, e acho que é isso também que
2: traz o tempo a mais. Ao palco.
4: Sim, eu diria ainda que a voz de qualquer cantor de fado tem um peso de uma consciência e de uma sociedade que está com eles desde há anos, há centenas de anos atrás. Eu acho que em cada gesto que nós propomos tem a voz de cada uma dessas pessoas que trazemos na alma.
2: Diria. Uau, muito dramático, muito dramático.
0: Miguel, de onde é que nasceste? A tua formação juvenil foi em que zona de Portugal?
4: Eu sou farense de Faro e as minhas primeiras raízes na dança foram na Escola da Companhia Dança do Algarve.
0: Qual é essa saudade que está sempre presente daqui de Faro e do teu Algarve?
4: É o sol. É o sol e o mar. Como nós estamos longe de casa num país que não tem um mar e que não tem tanto sol, eu acho que é grande saudade de me sentir assim com um ar fresco, com uma brisa que limpa a alma nos dias mais difíceis e que dá só luz para seguir em frente, não é? Eu diria.
0: Há alguma saudade gastronómica cá de Portugal?
4: Ui, sem dúvida, meu Deus. O nosso peixinho não é nada como o nosso peixinho ou como os enchidos do Alentejo, não é?
0: Oh,
1: é uma das maiores saudades, acho, a gastronomia.
0: E no caso da Marta? Marta, as tuas origens?
2: Eu sou de Lisboa. Tive a minha formação toda em Lisboa. Quer dizer, depois fui 2 anos para Leiria. Sem dúvida, tanta saudade. Saudade do bom tempo, saudade do sol, saudade da comunidade, que também é um sol só por si.
0: Isso.
2: E saudade da comida, isso nem sequer se fala. Uau, comida da avó, comida da mãe, comida portuguesa.
0: Isso é uma maravilha. Alice, e no teu caso?
1: Eu também sou de Lisboa e também fiz a minha formação em Lisboa até sair de Portugal, portanto bastante centrada lá em Lisboa. Também já são tudo que também tenho saudades, mas é isso, acho que saudades também das pessoas. Acho que até se viver num país em que as pessoas não são tão, quer dizer, não estou, não é para dizer com mal das pessoas aqui em França, mas é diferente. Há um calor diferente em Portugal das pessoas e uma abertura diferente e uma... Eu gosto muito disso, não, mas é isso, é o acolho e é isso, o sol e a comida. Mas a família também é difícil estar longe da família. E, portanto, também há essa saudade também que pesa um bocadinho. E que se calhar é a saudade mais triste, mas pronto, é que criamos aqui uma segunda família também.
0: Sem dúvida, isso é muito bom. Que sonhos, que papel, que espetáculo.
1: Quer dizer, há muitos papéis que eu gostava de fazer, mas não tenho assim um papel que para mim é tipo, ok, se eu não fizer isto, não fui até o fim da minha carreira. Não, acho que é mais tipo, por exemplo, há coisas novas, há criações de novas produções que nós pensamos que não vão ser boas, mas depois acabam por ser muito e depois se calhar também depende muito de como é que nos estamos a sentir na altura e o que é que fazemos em cada produção também. Acho que isso também muda muito. Às vezes temos um papel mais importante, que ela toca menos, mas é isso, como a Marta estava a dizer, este quebra-nosso, quando ela fez Clara, para ela vai sempre ficar no coração dela, porque é importante. E, portanto, eu acho que ainda há muito pelo futuro e ainda estou à espera e quero mais para o meu futuro, mas não sei se tem exatamente assim, ainda estou a ver o que é que, para onde é que vou e o que é que vem. Espero que haja mais e melhor sempre.
0: Claro, exatamente. E a Marta?
2: Diria que, assim, para soar muito clichê, eu adoraria fazer o papel de Julieta no Romeu e Julieta. Deve ser para aí o meu sonho maior. E depois, sim, continuar a dançar mais, ser puxada aos meus limites, continuar a crescer como bailarina e ter mais experiências que me formem como pessoa e como bailarina, mais experiências como camoiote, como foreside e trabalhar.
0: Trabalhar.
2: Trabalhar e dançar.
0: Oh Miguel, o céu é o limite.
4: Exatamente. Eu sublinho tudo o que as minhas duas irmãs da alma disseram e diria que é isso. É, o céu é o limite e ainda mais além e mais além. Eu acho que o meu sonho para mim é viajar para além de linhas francesas e ver o que há para além do mundo, descobrir coisas novas e criar também muita criação. Eu gosto muito da criação e de poder beber de cada conhecimento e de cada identidade artística, de cada coreógrafo diferente que nós cruzamos na vida, seja por escolha ou pelo destino, e ver onde é que isso me leva, não é? Eu acho que é algo muito poético e bonito na incerteza do futuro, e acho que é isso que também nos faz buscar sempre ir mais além.
1: Exatamente. E isso, como tu disseste, acho que é muito também disso de... Nós usamos muito esta expressão um bocado na dança, que é precisamos de comer todas estas... novas experiências, informações, linguagens de dança e isso tudo. E acho que é isso também que estamos um bocado à espera sempre. É comer, comer, comer, para depois...
0: Ou seja, vocês antes de serem bailarinos são esponjas, não?
2: Exatamente.
1: De uma maneira, exatamente. É isso.
2: Muito boa expressão.
0: Vejo-vos um dia num palco português?
1: Esperemos.
2: Esperemos muito.
0: Uf. Marta, o que é que esse muito quis dizer?
2: Gostaria imenso, mas... para estar perto da minha família, para sentir casa em casa. Ter todas as pessoas que fazem casa em casa.
1: Bem, só dizer, porque acho que é um bocado uma tristeza ao mesmo tempo de... Sim, estamos fora de Portugal, mas também temos essa tristeza de não o poder fazer em Portugal. E, portanto, acho que todos gostávamos ao menos de... Mesmo não seja para estar lá em tempo inteiro, mas de fazer alguns espetáculos a Portugal só para exatamente voltar a dançar no nosso país, à frente às nossas pessoas e no nosso, ao lado dos nossos...
4: colegas,
1: colegas, isso tudo assim, mas de poder ter essa experiência de mostrar a nossa arte a Portugal e também de voltar a dançar nos palcos portugueses.
0: Miguel Lopes, Marta Mendo Dias e Alice Pernão, bailarinos da Ópera Nacional de Rouen, em França, com quem aqui falei, três portugueses, um palco internacional e uma prova clara de que o talento nacional continua a viajar e a crescer lá fora. Parabéns, quero ver-vos em Portugal, mas até lá, tudo bom nessa companhia em França. Um grande abraço, parabéns aos três.
2: Obrigada.
1: Foi um prazer.
2: Foi um prazer muito grande.

0: Chutes e Pontapés e António Variações, os intérpretes escolhidos pelos convidados. Longe de Casa, um programa e podcast que vai ao encontro dos portugueses e com as suas histórias pelo mundo. Com produção de Ana Jordão, eu sou o José Candeias. Até ao próximo episódio.
1: Nos Açores ficamos a 6 minutos do meio-dia.
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Ficámos a cerca de um minuto do meio-dia, uma tarde de sábado, com a previsão a prometer para os grupos ocidental e central. Períodos de céu muito nublado com abertas e aguaceiros em geral fracos. Já nas ilhas do grupo oriental, conta-se com céu muito nublado com abertas ao longo da tarde, mas ainda períodos de chuva e aguaceiros que poderão ser por vezes fortes, havendo também condições favoráveis à ocorrência de trovoada. Quanto à temperatura, estamos com 21 graus em Ponta Delgada, 22 em Santa Cruz das Flores e também em Angra do

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1: Olá, seja muito bem-vindo à grande informação na Antena 1 Açores. Este é o programa Frente a Frente, é um programa de debate. Os nossos comentadores permanentes são Pedro Pinto, Paulo Santos, Paulo Ribeiro, estão comigo aqui nos nossos estúdios na Praia da Vitória. E a partir dos nossos estúdios em Ponta Delgada, o José Sambento junta-se ao debate. O que temos para discutir hoje? O tema será o próximo plano e orçamento da região autónoma dos Açores, que está em preparação, as audiências já ocorreram, cada um dos nossos comentadores já tem o resumo do que lá foi dito, nas ou melhor, do que disseram cá fora, após as audiências, para podermos discutir este tema também nessa base. Mas antes disso, conforme já é hábito, cada um dos nossos comentadores tem direito a apresentar o tema que entender. Apelo aos nossos comentadores para o relógio, ou seja, entre um minuto e um minuto e meio, cada um. Posso começar por São Miguel, São Bento.
2: Bem, eu escolhi os impactos do fim da operação da Ryanair nos Açores, que ocorreu 28 de março. Segundo o Serviço de Estatística dos Açores, entre abril e agosto, em 5 meses, houve uma redução de movimento nos aeroportos de São Miguel e Terceira de 103.766 passageiros, menos 7,9% do que o mesmo período do ano passado. A Câmara de Comércio e Indústria estima que esta...

0: Vês bastante falado o caso de Mari Carmen em Madrid, o caso da senhora de 87 anos que foi despejada da sua residência em Madrid, onde viveu desde sempre, e transpô-lo para Portugal, ou no caso concreto para os Açores, e para alertar para a dificuldade em que os idosos têm em ter habitação, em poder garantir condições mínimas de sobrevivência e de vida nos seus lares, a dificuldade que têm em encontrar lugar num lar, porque está tudo lista de espera, não se consegue lugar em lares, casas de repouso, o nome que lhe quiseram chamar, porque hoje em dia
1: A lista de espera é de mais de 500.
0: E não há resposta pública, até porque a região não tem lares, mas através das IPSS, nos acordos que tem com as IPSS, não há resposta, e não há resposta não há resposta para duas situações, que são os extremos, o princípio e o fim de vida, quer ao nível dos lares, quer ao nível das creches. Conheço vários casos de pessoas que estão com muita dificuldade em arranjar creche para os seus filhos e vão recorrendo também a vizinhas, a pessoas que vão tomando conta das crianças, à partida com a maior confiança e com o melhor trato possível. No entanto, e vamos falar daqui a pouco, apesar dos milhões e dos milhões que têm sido falados dos PRRs e programas afins, a resposta não é dada, não se consegue garantir nem lugares, nem para idosos, nem para as crianças.
1: Muito obrigado, Paulo Ribeiro. Paulo Santos, o que nos traz?
2: Bom, eu destacaria os tumultos em França, a onda de protestos que varreu o país nesta semana, e que foi amplamente noticiado e que coloca aqui um ponto importante na política europeia que nos devia permitir refletir um pouco sobre o que foi o que foram os últimos anos na política francesa e que acaba por ter uma repercussão imensa em toda a Europa. A teimosia do senhor Macron em não querer ouvir o povo, em indigitar primeiros-ministros de forma sucessiva para preservar uma linha política de status quo que não é minimamente consentânea com a realidade e com as aspirações das populações. Isso gerou um descontentamento desesperado, uma raiva social imensa, e agora estamos perante a situação em que já não é possível ficar em cima do muro. Estou muito curioso para ver os tempos vindouros, porque eu penso que, isso é uma opinião pessoal, talvez esse centro político que gosta de se autotitular como tal, talvez prefira a senhora Le Pen no poder do que a alternativa real, que será a Mélenchon e a esquerda. Vamos ver como é que eles optam, mas para já este tumulto, esta raiva social que vai à França e que parece infelizmente beneficiar a extrema-direita tem que ser assacada, a responsabilidade tem que ser assacada a quem nos últimos tempos ignorou a voz popular, a voz das urnas e preferiu manter-se numa lógica de uma bolha, numa lógica de alienação face àquilo que é a realidade política objetiva do país. E isto pode ter um efeito muito negativo na Europa toda, dada a importância que França tem, até pela história, o aspecto histórico e a forma como geralmente a política faz aquilo que acontece em França, acaba por desaguar nos outros regimes políticos dos mais países à volta.
1: Muito obrigado, Paulo Santos. Pedro Pinto, o que nos traz?
3: Olha, eu trago uma notícia Antena 1, Açores. No passado dia 29 celebrou-se o Dia Mundial do Coração e uma notícia desta casa deu-nos conta que haverá por ano, em média, cerca de 400 infartes nos Açores. E, portanto, é um apelo a que as pessoas tenham cuidado.
1: Que Deus nos livre disso.
3: A questão não é Deus livrar-nos disso, é nós fazermos com que Deus nos possa ajudar a livrar-nos disso. Porque se tivermos maus hábitos alimentares, se tivermos uma vida sedentária,
1: Parece que é o
3: se não
1: caso, não?
3: tivermos cuidados regulares de visita ao médico e de monitorização dos nossos parâmetros de saúde, acho que não há Deus que nos possa valer. E, portanto, aproveito este momento para fazer esse apelo a que as pessoas façam regularmente as suas consultas de rotina ou tenham esse hábito Já se vê muita gente preocupada.

0: com a atividade física, se nós basta andarmos na rua a qualquer hora do dia, passa alguém ou a caminhar ou já a fazer jogging, portanto exercício físico é saúde. E aproveitava também esta circunstância para referir que foi um passo importante para o Serviço Regional de Saúde a instalação e inauguração da unidade hemodinâmica no Hospital da Terceira, porque em casos de infarto o tempo de socorro dita o sucesso ou o insucesso na recuperação de quem sofre um infarto. E nós, vivendo em ilhas, é forçosamente necessário, e é preciso que as pessoas também compreendam que não é capricho, é forçosamente necessário que haja redundância no Serviço Regional de Saúde, e nomeadamente em áreas críticas como esta da cardiologia.
1: Muito obrigado, Pedro Pinto. Foi o tema que cada um quis trazer. Agora vamos ao debate, aquele em que vale tudo menos insultos. O que é que temos para debater? A região, o Governo Regional está a preparar o plano e orçamento para o próximo ano. As audições já ocorreram. Um dia destes o documento será aprovado em Conselho do Governo e depois será então conhecido antes de ir para o Parlamento. Este plano e orçamento vai ficar marcado, por exemplo, pelo fim do PRR, Plano de Recuperação e Resiliência. Bom, pelo fim não, porque ele terá que ser pago, mas pelo fim da sua execução, e também por um novo quadro comunitário de apoio a partir de 2028. Esse novo quadro comunitário de apoio começa a dar sinais problemáticos, porque as propostas que estão em cima da mesa apontam para concentrar os recursos nos Estados, posterior distribuição. Os Açores já protestaram, já estão a protestar com veemência por conta dessa concentração, que pode ser má para os intentos das regiões autónomas, que, lembre-se, têm autonomia política também, ao nível da decisão dos investimentos. Justamente, eu enviei os resumos do que foi dito após audiências para os partidos políticos, para os seios sociais, etc. Como é que está a ver este processo?
2: Bem, eu, daquilo que você me enviou e daquilo que eu tinha acompanhado, em relação às preocupações manifestadas pelos parceiros sociais e pelos partidos políticos, sinceramente, não assistimos a nada.
1: Deixa-me só interromper, porque é preciso esclarecer os nossos ouvintes sobre o seguinte. Esses resumos são sobre declarações pós-audiências, ou seja, o que se passou dentro das audiências poderá ser outra coisa.
2: É o ponto. Sim, mas não vamos estar claro sobre isso. Não, eu acho que não assistimos a nada de surpreendente. Expressaram preocupações previsíveis. Eu destaco três declarações. O PS tenta fazer um suspense quando diz que, se for um orçamento de continuidade, o Governo não pode presumir a sua viabilização pelo PS. Mas neste momento a percepção geral é que o PS vai viabilizar esse orçamento. Mas, de qualquer forma, é uma declaração, é um aviso que merece destaque. Há também um segundo aspecto, a declaração de iniciativa liberal, que faz uma referência ao reforço progressivo da autonomia na parte fiscal. Não se percebe bem o que é que eles estão a defender, mas pelo menos falaram na questão fiscal, que acho que é uma questão que é incontornável, já falaremos a seguir. E também, importante, parece uma reivindicação da Associação de Municípios para que o Governo apoie 50% dos encargos tidos com habitação no âmbito do PRR. Coisas que ficaram fora do PRR e agora as autarquias necessitam de apoio. Tirando isso, os parceiros disseram que era previsível.
1: Não a questão social, que foi muito vincada pelas organizações que lá foram.
2: Sim, eu não estou a desvalorizar aquilo que disse o responsável da agricultura, das pescas, do setor social, mas é previsível o que eles disseram. Mais atenção, um reforço de verbas, é previsível. Eu estava aqui a falar naquilo que sai um pouco fora do padrão.
1: Fora do habitual.
2: Para mim, o que é verdadeiramente surpreendente é ninguém falar na necessidade de se enfrentar o profundo desequilíbrio orçamental que a região tem. Isso é que para mim foi uma surpresa. Reparem só nesse aspecto, sem querer aqui aprofundar
1: muito. Ou seja, a diferença entre receitas e despesas.
2: Sim, nós atingimos os últimos dados, atingimos os 3,8 mil...
3: Eu penso que o Francisco César falou nisso, não estou em erro. Na sim. Questão da,
2: não retive.
3: Na questão
2: sim, ele diz
3: da
2: que a situação é grave.
3: Ele diz que a situação... dívida, da,
2: mas não é isso que eu me estou a referir. Não é isso que eu me estou a referir. Sim, ele assinala isso.
3: A sustentabilidade da,
2: a questão aqui, das contas regionais. A questão aqui é como é que se defende resolver isso. Vamos cortar despesa, vamos aumentar impostos ou vamos conciliar as duas coisas? Não há outra solução. E por isso... basta dizer o seguinte, o ano passado, o ano que o secretário das Finanças prometeu que era o déficit zero, os últimos dados publicados pelo INE referem que, aquilo que eu até destaquei a semana passada, nós tivemos um déficit orçamental de 305 milhões, portanto aquilo que era zero foi 305 milhões a mais, e a dívida cresceu 403,4 milhões de euros, isto são dados oficiais, isto não é opinião, isto é factual. E, portanto, esta é que é a grande questão que eu não vejo ser encarada. Aliás, neste momento, há aqui um problema que eu já tinha chamado a atenção, e não tenho nada de pessoal contra o senhor, como é evidente, isso não são apreciações pessoais, são digamos, análises políticas. O atual, a equipa das finanças, eu nem me vou cingir ao secretário das Finanças, está completamente desacreditado. Eu, sinceramente, eu não acredito que nenhum parceiro social acredite naquilo que eu vi naquelas reuniões, como víamos na televisão, da parte do seu secretário das Finanças. Não acerta uma única previsão. Qualquer garantia que é dada, infelizmente, não é cumprida. E tudo isso merece uma profunda reflexão. Eu chamo a atenção para... o discurso do presidente Bolieiro no fim das audições, em que ele basicamente diz...
1: chama a responsabilidade
2: estabilidade, sim, apela à responsabilidade dos partidos, defende a estabilidade, isto cá está, isto é o padrão habitual, e depois tem a coragem de dizer que as prioridades do governo são a manutenção da redução fiscal, tarifa a SURS e os novos idosos. Ou seja, nós estamos a falar de propostas de 2020 e de 2021, salvo erro, os novos idosos é no fim de 2021, creio que terá começado a funcionar em 2022, mas enfim, é anunciado. Isto são coisas inacreditáveis, quer dizer, é impressionante a inação do governo e a incapacidade de apresentar medidas novas contra o aumento do custo de vida, contra a subida dos combustíveis, contra a inflação, contra o custo da habitação. Nada disso é feito e, portanto, a sensação que as pessoas ficam, sinceramente, é que nós temos um governo esgotado, não tem rumo, não tem ideias e é o deixa andar. Numa muito situação bem financeira dificílima, deixe-me só dizer isso, nós devíamos ter tido excedente no tempo das vacas gordas. Tivemos uma política irresponsável e completamente descontrolada do ponto de vista orçamental. Acumulamos enormes déficits e agora não temos capacidade de políticas anticíclicas e, portanto, não há capacidade financeira para fazer novas escolhas. Eu sei que algumas pessoas que eu tenho falado do PSD acham que a situação é muito grave e que vai haver novidades. Portanto, dão-me a ideia de que vai ser na apresentação do orçamento que vêm aí as grandes ideias. Não há, eu não vejo que haja capacidade financeira para isso, mas se essa for a opção, então a política de comunicação do governo é péssima, porque o presidente Bolieiro, tendo esse coelho na cartola, não estou a dizer que o anunciasse, compreendo, mas tinha que ter outra abordagem, não pode falar de prioridades que são de 2020, 2021, quando o mundo está de pernas para o ar, sinceramente.
1: Muito obrigado.
2: E basta ver o que o primeiro-ministro fez há 15 dias atrás e o que aqui na região ninguém tem capacidade de dizer absolutamente nada. É o deixa andar, anunciou-se a descida do ISP, chegou-se ao limite e agora não há solução para nada.
1: Muito bem.
2: Enfim, é realmente preocupante.
1: Muito obrigado, José Sambento. Paulo Ribeiro, os números são o que são. Há dias, Sérgio Ávila quebrou o silêncio para dizer que, com uma dívida de 60, 61% do produto interno bruto dos Açores, não se pode falar em resgate. Portanto, essa dívida não será muito significativa. Entretanto, a região tem uma folga de 30% dos impostos, que é particularmente significativa no IVA, e em qualquer momento pode ir buscar mais 200 e tal milhões de euros em impostos, se quiser harmonizar os impostos com a média nacional. Ou seja, Estes dados também devem ser postos em cima da mesa, mas por outro lado ao fim do PRR e há uma incógnita enorme sobre o novo quadro comunitário de apoio, desde logo não apenas a ideia de concentrar os apoios nos Estados e depois a distribuição ser a partir daí, portanto não haver acesso, e também porque a Europa aparentemente prepara-se para investir a sério na indústria do armamento. O que obviamente consome recursos, e uma região como os Açores precisa desses recursos aparentemente como de pão para a boca. Tendo em atenção isso que eu disse, no caso de concordar, e também o que leu do que foi dito pós audiências de preparação de plano e orçamento, o que é que na sua opinião se estará por aí a passar?
2: Armando, você não pode olhar só para a dívida, não é? Essa sua tentativa de desvalorizar o que eu disse não funcionou muito bem.
1: Mas
2: é preciso olhar
1: para
2: o déficit orçamental. Sim, não, você agora acha que 62% da dívida não é um problema.
1: Eu citei,
2: já está acima dos critérios.
1: Caro amigo São Bento, eu citei.
2: Esse é que citou, mas você não pode olhar
1: respeito,
2: só para.
1: Uma pessoa que
2: também
1: eu respeito
2: eu.
1: Muito, que é o Dr. Sérgio.
2: Também
1: Mar.
2: Eu, também eu. Mas você não pode olhar só para a dívida.
1: Espere lá, mas é preciso dizer as coisas todas.
2: Sim, isso digo eu. Isso digo eu.
1: Okay.
2: Você
1: seja,
2: tem que olhar para o déficit orçamental de 65 milhões.
1: Apesar
2: não é?
1: Desse déficit, a dívida ainda está muito bem arrumadinha.
2: Já está acima dos critérios de Maastricht.
1: Está muito bem arrumadinha.
2: Você tem
1: no
2: todos
1: PIB.
2: Os países da Europa a tentar convergir para o critério de Maastricht.
1: Sim. Mas isso
2: e
1: é
2: os
1: melhor...
2: Açores a subirem e você acha
1: mas
2: que isso não é grave.
1: Mas isso é melhor
2: grave.
1: O José Sambento discutir isso com o Dr. Sérgio Ábrio. Eu posso convidá-lo
2: posso
1: para vir
2: com
1: cá.
2: Ele, com certeza, que sim.
1: Faz favor.
4: A pergunta era tão grande, mas com esta conversa Perdeu-se. Agora, eu já me esqueci, portanto, agora vou dizer aquilo que eu quiser.
2: Portanto, mais mas não é... Combinar, oh, Paulo.
1: Mas não é sempre assim, não é sempre assim.
4: Nós, as declarações, se nós fôssemos fazer o programa hoje a comentar as declarações que foram feitas, a gente podia pôr em loop as declarações que são feitas todos os anos para
1: é igual.
4: Basicamente é igual.
2: Algumas são, tem razão.
4: Algumas são iguais e basicamente todos. Porque os problemas, infelizmente, não se resolvem. Por outro lado, resolvê-los seria que as coisas não estão a crescer. Portanto, há problemas que vão aparecendo uns atrás dos outros. E é sinal, o problemas às vezes é sinal de crescimento, o que não é o caso. O que não é o caso. O caso é falta de resolução. Termina o PRR. Termina o PRR.
1: Termina, não, porque ele tem que ser pago.
4: Sim, mas termina o bodo do PRR. E talvez o que tenha que ser importante fazer-se e o que não foi feito ainda, pelo menos que eu tenha visto, a não ser o balanço dos milhões, tantos que vieram e tantos que foram gastos, é para que é que serviu esse dinheiro? Para que é que o PRR, os milhões devidos ao abrigo do plano de resiliência, foram gastos em quê? Qual o retorno? Quais os setores? O que é que foi para quem? Para percebermos se, efetivamente, alguns dos problemas que permanentemente estão a ser elencados foram ou não atendidos, ou que prioridades foram atendidas. Porque parece-me que, muitas das questões, o dinheiro pode não ter ido para o lugar certo. O dinheiro pode ter ido para satisfazer uma série de interesses corporativos, interesses que não são propriamente a melhoria das condições ou da qualidade de vida
1: dos empresários das locações, que o dinheiro foi demasiado para projetos públicos.
4: Foi. Eu vi grandes investimentos em área quase de embelezamento. Embelezamento de condições de trabalho para a função pública, quando não é por aí. Não é por aí que os funcionários trabalham melhor, porque também já temos a experiência que, quando temos ao mesmo tempo escolas onde chove dentro, não há lugar, como eu disse há pouco, para os idosos poderem ser acolhidos convenientemente, nem sequer os mais pequenos, isto dando seguimento àquilo que eu disse logo no início do programa. Os problemas continuam aí. E a grande preocupação é sempre a distribuição a distribuição e o bodo, a tentar garantir eleição, tentar garantir que há serenidade por parte daquilo que se costuma dizer as forças vivas. As forças vivas, e o problema é que muitas vezes as forças vivas, grande parte delas estão mortas. É, ó Paulo, assim não dá. Assim estraga-te o discurso.
0: Ele está a fazer um discurso de autor.
4: Exatamente.
1: Isso só significa que o Paulo Santos está a interpretar bem o seu pensamento.
0: Exatamente.
3: O discurso é tão eloquente que antes as coisas já lá.
4: O que, sendo apoiado pelo Paulo Santos, eu considero um
1: problema. Não, mas eu ainda posso dar.
3: Não, pode ser um social-democrata. Mas eu ainda posso,
1: mas eu ainda posso dar uma versão mais grave, sendo ele advogado, que lhe quer dizer, como ele está a adivinhar o que é que o Paulo Ribeiro está a dizer. O Paulo Ribeiro está a mentir. Isto é linguagem de tribunal, claro.
4: E isto faz a ligação ao novo quadro comunitário que vem aí. No fundo, já se está toda a gente a posicionar para o novo quadro comunitário, já toda a gente está Partido a começar na pole position para o acesso ao pote e perceber como é que se tem acesso a esses fundos todos, quando o procedimento deveria ser ao contrário, que era o governo elencar as prioridades, dizer o que é preciso para resolver os problemas dos Açores, dos açorianos, investir em áreas com um retorno que não seja o retorno aparentemente simples, com os problemas que o Jassambento também disse no início, que, como o turismo, por exemplo, nas coisas mais fáceis, no anúncio fácil, e que desse balanço de PRR eu gostava de saber quanto é que foi investido em indústria, em produção, em setores que funcionam a longo prazo e que não se resumem ao real estate. Que é o real estate, e nós todos que andamos, eu mais aqui para a Ilha Terceira, mas o pouco que eu tenho andado pelos Açores nos últimos tempos, temos verificado, o que mais se vê, e nas redes sociais, é a multiplicação de agentes imobiliários por toda essa região. Isto será um sintoma de alguma coisa. E eu vou fazer aqui uma comparação que aparentemente nada tem a ver uma coisa com a outra, que é a proliferação de agentes imobiliários, ao mesmo tempo que há uma proliferação de clínicas por todas as nossas ruas e arruamentos das nossas cidades. E isto significa o quê? Que alguma coisa do público está a falhar. Porque a partir do momento em que a região está à venda, ou está à venda por necessidade, ou porque está a ser fácil ser vendida, isso quer dizer alguma coisa. E quando nós temos clínicas e consultórios abertos por todo o lado, que era uma coisa que não existia há uns anos.
1: Estamos doentes.
4: Estamos doentes. E se estamos doentes, alguém não está a tomar conta da nossa doença como deveria, e o PRR talvez não tenha ido para onde deveria ir, e vai apoiando esses projetos e vai apoiando todas essas pequenas coisas para justificar que nós investimos o dinheiro que recebemos. O dinheiro não foi deitado para o lixo, mas em termos de retorno e de enriquecimento da região e da melhoria da qualidade de vida dos açorianos, nós não estamos a ver propriamente
1: grandes resultados.
4: Isso
1: vai-se projetar agora no próximo plano de orçamento?
4: Porque o próximo plano de orçamento vai ter que voltar ao dinheiro que não tem. Também sabemos que é muito fácil anunciar os milhões todos, porque de certeza que este plano de orçamento, à semelhança de todos os planos de orçamentos que eu me lembro, vai ser o maior de sempre, vai ser aquele que tem maior investimento. Também as coisas estão mais caras, portanto também é normal que haja mais dinheiro, o que não significa que se invista mais em termos reais. Há maior investimento em termos quantitativos de dinheiro, dinheiro que é tirado para cima das coisas. Eu, por exemplo, eu atualmente gasto muito mais dinheiro em encher o depósito do meu carro, portanto, invisto muito mais no combustível do meu carro, mas tenho menos combustível.
1: E isto... Eu não sei se isso é investir ou é mesmo gastar, ao ponto a que as coisas chegam.
4: Mas é isso que eu quero chegar, é isso que eu quero chegar, é que investe-se muito mais, mas tem-se muito menos.
2: E você gasta o mesmo penso... e anda menos quilómetros.
4: Exatamente, exatamente. Muito exatamente, bem. É um bocado por aí. Portanto, estas coisas de anunciar que temos muito mais dinheiro e que estamos a gastar muito mais, nem sempre significa maior ou melhor investimento e retorno, porque a região é isso que tem que ter. Tem que ter retorno e tem que ter, e o retorno é avaliado para a qualidade de vida das pessoas.
1: Paulo Ribeiro, ainda vou continuar consigo só mais um segundo, porque mais uns minutos, porque falou aí nos números em si, nas áreas, e eu tenho essas notas aqui, já lhe vou dar isso só para poder comentar brevemente. O PRE foi um investimento global de 918 milhões de euros nos Açores. 233 milhões foram para mobilidade, energia e território.
4: Isso quer dizer o quê?
1: Rede viária, transição energética.
4: É etc. Curioso, é rede viária, mas eu circulo todos os dias em estradas extremamente esburacadas e...
1: Olha, por exemplo, a segunda fase
4: da coisa se passa.
1: A segunda fase da variante da Cidade da Horta, a variante ao Portal do Vento, em São Miguel, etc. Depois temos 150,3 milhões de euros em empresas e competitividade, ou seja, recapitalização de empresas, capacitação digital, para lá foram 20,3 milhões de euros, e inovação.
4: Oh, Armando, como, por exemplo, desculpa, isso não quer dizer absolutamente nada.
1: Pois não, é só o dinheiro que foi andando. A inovação foi sobretudo a ampliação do Terem Novo, o Parque de Ciência da Terceira. Para as famílias, habitação e inclusão, 95,4 milhões. Quase tudo em habitação, redes de apoio social e apoio institucional. Depois tivemos 90,6 milhões para agricultura e pescas, 65,8 milhões para a saúde, sobretudo para a compra de equipamentos e para a digitalização. E finalmente 59,3 milhões para a educação, trabalhadores e formação. Trabalhadores quer dizer qualificação. Portanto, são estes os números de que o Paulo Ribeiro estava a falar.
4: Não são esses, que esses são os que são anunciados.
1: Anunciados.
4: Agora, a tradução deles na vida real, no mundo real, essa tradução não está feita, está por fazer, e estou convencido que nunca será feita, como é, aliás, é habitual em cada vez que há um fim de um quadro comunitário ou algo semelhante.
1: Muito bem, muito obrigado, Paulo Ribeiro. Paulo Santos, os dados estão em cima da mesa, toda a gente tinha que ser ouvida, já foi ouvido pelo Governo para a construção do plano e orçamento dos Açores. Eu já disse que este plano e orçamento é marcado pelo fim do PRR, pela visão do novo quadro comunitário de apoio, que poderá ser completamente diferente daquilo que se conhece. Até não só ao nível dos objetivos, mas também ao nível dos conceitos e do modelo de distribuição dos recursos. Tudo isto está marcado, por exemplo, por uma região que não consegue, porque a Europa não quer, receber dinheiro para, ao menos, asfaltar as estradas, para a reparação de outros equipamentos, etc. Ou seja, este plano e orçamento terá que ser forçosamente marcado por tudo isto, não é?
3: Bom, costumo achar que aqui a política regional é de um bocadinho em piloto automático. Todos os anos temos este batismo, que é logo no início...
1: A discussão de plano de orçamento.
3: Que é a discussão de plano de orçamento, aquilo que antecede, aquilo que motiva, etc, etc, etc. E a perspectiva que existe é que, de facto, aqui na cena do que já disse aqui o Paulo Ribeiro, e o Sambento também é um bocadinho mais do mesmo, todos os anos repetem-se mais ou menos as mesmas aspirações. Este governo, este último orçamento, estes dois últimos orçamentos foram discutidos e aprovados na esteira aí do PRR. O Armando falou aí de uma série de verbas. Eu acho que as pessoas ligam muito pouco aos números, porque isso é dinheiro que nem sequer conseguem perspectivar muito bem. Acho que as pessoas podem até eventualmente olhar para isso.
5: Determinado milhão, então, aquilo.
3: As pessoas até podem olhar para isso e vislumbrar que existe uma porcentagem maior para aqui ou para lá. É o que importa, de facto, é perceber a questão, o enfoque que isso tem do ponto de vista da opção política.
0: muitas das verbas do PRR à partida estariam alocadas. Aliás, foi esse o sentido e o alcance do que o Armando acabou de dizer quando referiu a distribuição dessas verbas por áreas. Que, enfim,
1: e são depois... os números oficiais.
0: Sucede que uma das coisas que ainda não foi aqui falada, mas eu gostaria de saber, no apuramento do PRR, daquilo que foi o PRR, da sua execução, que verbas dessas é que vão voltar para trás, para os cofres da União Europeia. Que eu suspeito que são algumas.
1: O PRR é um empréstimo, basicamente.
0: O caso concreto da habitação, que encontrou, como nós todos sabemos, dificuldades imensas na sua concretização, pode ser um desses casos. Mas a questão aqui é que, de facto, o Governo aponta...
1: Não são só dificuldades de concretização, são também os preços exorbitantes da construção.
0: E que o Governo quer o da República. É porque nós estamos a discutir aqui o Governo Regional no mesmo momento em que discutimos também o Orçamento da República. E, o Governo, e não importa não se esquecer, não foi dito ainda aqui, que o Governo Regional depende bastante daquilo que são as opções do Governo da República são muito significativas. Bom, mas avançando aqui na análise regional, o Governo fala-nos aqui da necessidade de um orçamento pós-PRR. Ou pelo menos isso tem sido dito aqui e ali. Sabemos muito bem o que é que isso significa, mas na verdade aqui o Paulo Ribeiro aflorou a questão, o que existe aqui, chegar ao ponto em que este Governo se mantém em funções com uma governação tão desgraçada, em que não só o nível de vida das pessoas diminuiu, a execução orçamental é pobre, até mesmo em algumas áreas existem falta de projetos para atender às verbas disponíveis para o efeito, a dívida aumentou. E o que eu noto, o que é a perspectiva geral, é que não há propriamente da opinião pública uma ideia de contestação ou de pôr em causa o Governo. Na verdade, é muito preocupante, e disse isso aqui já de outras formas, mas volto a dizê-lo. É um bocadinho a razão pela qual os ciclos políticos funcionam aqui durante 20, 30 anos, e é porque temos uma realidade ainda muito corporativa. Ainda as pessoas dependem muito do Governo, não é do Estado, são coisas diferentes. São coisas diferentes.
2: E você tem razão, Paulo. O clima parece que há um escutamento do Governo.
0: Sim, né? As pessoas dependem muito do Governo. Do Governo.
1: Paulo Santos, tem que precisar uma coisa. O PRR, cerca de 30% é que tem a ver com empréstimos. O resto...
0: Sim, mas isso é que está bem, mas ok, mas toda a parte.
2: Sim, mas o que recebemos no PRR não vamos receber na política de coesão.
1: Sim.
2: É preciso pagar o PRR. Isso é que acho que muita gente ainda não percebeu.
0: Mas a questão, eu estou a falar daquilo que tem que ver com a opção política.
1: Ou seja, preciso devolver 200 e tal milhões.
0: Aquilo que não estaria dependente da alocação inicial, não é? Da opção política. Ou seja, temos um governo que anda em piloto automático. E o que devia ser mais preocupante não é repetir aquilo que vão lá dizer os representantes da oposição, é tentar perceber porque é que não existe, do ponto de vista público e da sociedade, uma reação face a isto e face a esse estado de coisas de degradação progressiva do Estado, quer das contas públicas, quer da região, quer da vida concreta para as pessoas, com o aumento de custo de vida, em que parece que o Governo é totalmente imune a isso, em que passa ao lado dessa circunstância, e penso que isto que é um aspecto muito significativo, muito importante aqui nesta análise. Mas nós todos podemos fazer relativamente à situação política regional, que é isso que interessa no orçamento, é a situação política regional, isto é que nos importa verdadeiramente. O Paulo Ribeiro aqui aflorou a questão da necessidade de embelezar as estruturas da função pública, pois isto vai o pedra de toque daquilo que eu disse há pouco. Um governo nos Açores, nos tempos que correm, isto deve suscitar uma reflexão muito importante sobre a qualidade da democracia açoriana. Se mantiver a função pública relativamente satisfeita, arrisca-se a governar durante 20 ou 30 anos, independentemente de tudo correr mal. Esta que é a verdade pura e dura.
1: É aí que o Paulo Santos encaixa, por exemplo, as semanas de 4 dias, os horários contínuos, etc.
0: São experiências que podem dar ou não certo, mas eu penso que a motivação pode até ser um bocadinho por aí. A motivação, ainda que possa sustentar, eu não sou nenhum psicólogo do trabalho, não sei se, eu como trato a minha conta, não sei se trabalho 4 dias,
5: se a pessoa rende mais do que trabalhar assim, que isso aí é um... Não, eu, enfim, mas eu penso que quem promoveu isso pode até ser por aí. Mas há muito mais do que isso. Isso não me parece que seja o mais significativo. O que me parece que é mais significativo é esta preocupação eleitoralista de criar uma situação de status quo em que as tais forças mortas da sociedade, como aqui na senda do discurso do Paulo Ribeiro, vão se mantendo aqui a pairar e de certa forma felizes com o estado da situação, enquanto a região decai progressivamente. Pode-se levantar, e penso que há de haver alguns partidos que vão levantar a questão o Flamengo falou há pouco da questão dos impostos e da importância da política fiscal. O que é que o governo,
1: os impostos,
5: o que é,
1: forem harmonizados, podem vender mais 200 governo, e tal milhões
5: o governo, harmonizados, ou o governo tem nas mãos a questão do ISP, não é?
1: Sim.
5: Que pode utilizar para ajudar aqui a questão que o Paulo Ribeiro levantava dos combustíveis, não é? Para minorar esse prejuízo de circulação. A questão do aumento do complemento de salário mínimo regional também, essa questão tem que ser posta em cima da mesa, porque existe uma profunda degradação das condições de vida na região e relacionadas com o aumento do custo de vida e no domínio da habitação. Eu suponho que não, qual será a folga financeira para isso, mas é preciso haver uma reorientação dos projetos, uma reorientação das opções políticas, porque é preciso reconverter urgentemente aquilo que foi essa obsessão turística que nos está a asfixiar a todos. Não é que o turismo seja uma área, e espero que isso seja, uma vez falamos aqui sobre isso há relativamente pouco tempo, mas é preciso pôr as coisas, cada galho no seu canto.
1: Paulo Santos falou no ISP. Segundo contas, podem haver outras contas, então acho que eu tenho aqui. Entre janeiro e julho de 2026, a região arrecadou 44,2 milhões de euros através deste imposto.
5: Sim.
1: Mas portanto, presume-se que no fim do ano isto anda lá pelos 80.
5: Mas pode reduzir? Tem competência para isso, para poder reduzir esse imposto?
1: Tem. Neste momento cobra 0,59.
5: Lá está. Quando falamos há pouco a respeito da questão
1: 0,59 da questão da gasolina e 0,40
5: do PRR enquanto empréstimo, e daquilo que são verbas que nos vêm dos quadros comunitários, daquilo que tem que ver com o que está alocado e aquilo que advém daquilo que é a opção política que impende sobre quem decide, aí está um bom exemplo. O ISP, o governo ainda tem margem para reduzir o ISP. E isso seria muito importante, foi aquilo que eu disse há pouco. Mas a questão mesmo do complemento...
1: Concluindo.
5: Do complemento regional para o salário regional, essa questão que eu estava a falar há pouco era relacionada com essa necessidade de, pelo menos, algum desse operar ou liderar a transição para a habitação sustentável, que, abandonando esta obsessão que houve aqui e que ainda existe, com a atividade turística, como nós sabemos, é bastante volúvel, depende muito de contingências externas e que tem provocado aumento de preços significativo no mercado de arrendamento, sobretudo, e que sufoca as pessoas e que toda a gente vê isso. E eu volto a dizer aqui uma coisa que disse aqui há duas semanas atrás, que pode não ter nada a ver, mas tem. Muita da raiva que as pessoas sentem e que os políticos, de uma maneira geral, são imunes a ela, não ligam, vivem numa bolha, pensam, a gente fala aqui de umas coisas e... Não, muita raiva da situação que se passa neste momento com... E digo raiva porque há pouco falei isso a respeito de França, que é um país que tem uma lógica diferente, tem uma história diferente da nossa e os comportamentos sociais advêm também um bocadinho disso. Mas as pessoas, as pessoas quando são empurradas para os extremos e para forças políticas de índole demagógica ou populista, também têm um bocadinho que ver com o facto de não existir no panorama político normal, parlamentar normal,
1: Uma resposta. Paulo Santos,
5: dizer, e uma delas é essa. É as pessoas olharem e dizer, pá, eu quero arrendar um T1 em Angra, 1000 paus.
1: Não,
5: não há.
1: Eu quero colocar-lhe essa questão para uma resposta rápida.
5: É tudo a eles, é toda a gente que investimos a eles. Depois vai-se aos jornais, é uma quantidade imensa de notícias sobre a preocupação com a falta de camas e de camas e de camas. Parece que estão a trabalhar todos com a medida de empresários.
1: Mas sobre esse assunto, eu quero colocar-lhe uma questão para uma resposta muito rápida. Eu ando muito aí pela Ilha Teixeira, obviamente, e vejo muitas tabuletas de casas à venda, mas muitas mesmo. E também sei que há muitas casas que estão à venda sem terem as famosas tabuletas. Como é que isso... Aí, entretanto, a avaliação bancária num ano subiu mais de 20%. Como é que tudo isto se coaduna com os preços, tanto do arrendamento como da venda? Quer dizer, parece que o mercado está aqui a dar indicações opostas ao que deveria dar.
5: Não está. O mercado... Bom, eu agora vou dizer uma coisa, não queria puxar muito esta lógica, mas na realidade isso é o paradigma, o parâmetro normal do capitalismo, que é a criação de realidades
1: fictícias. Mas se há muito produto no mercado ou não devia estar muito caro?
5: Depende. Se você induzir isto... O Paulo Ribeiro deu um bom exemplo há pouco. Se você, por exemplo, o caso que você falou um bocadinho das avaliações. As avaliações aqui há uns anos atrás, antes da grande crise de 2007 para a frente, tínhamos avaliações que eram 3 vezes o preço real dos imóveis.
1: Estão a começar a subir também, não é?
5: Estão a começar a subir também. Isto é a defesa que o mercado, que o status quo do mercado faz de si
1: muito
5: próprio.
1: Bem.
5: Não é?
1: Muito obrigado.
5: E este exemplo que deu é um bom exemplo, mas a proliferação de agentes imobiliários, que é a nova profissão da moda que anda aí, vamos ver se depois não há uma bolha, que é a disparidade cá entre o valor dos bens no papel. E o valor real, que não vai corresponder aos empréstimos que foram.
1: O valor real num futuro próximo, não?
5: Vai dar uma imparidade, como eles gostam de dizer na banca, quando tentar passá-la para as pessoas, mas isto é uma questão um bocadinho mais abrangente.
1: Muito bem, muito obrigado, Paulo Santos. Tenho que ir ao Pedro Pinto. Pedro Pinto esteve, obviamente, atento por razões que todos conhecemos. Ao que se passou nestas audições para o plano e orçamento, também lhe dei todos os resumos do que foi dito no lado fora da porta. A sua vantagem sobre nós é que sabe o que é que foi dito dentro da porta em alguns casos, portanto também, se quiser divulgar, estamos abertos. Como é que vê este problema? Porque há aqui um puzzle para montar muito complicado. Já dei alguns dos dados fundamentais, né? O PRR acabou, o novo quadro comunitário de apoio, ninguém sabe muito bem o que é que se passa. Aliás, a região já está, permitam-me o termo, a gritar que isto não pode ser conforme está proposto, designadamente concentrar isso tudo em Lisboa e depois logo se vê. Também não há muito dinheiro, os impostos, o Presidente Bolheiro já disse que não os vai subir e eles estão 30% mais baixos, o que representaria quase 300 milhões de euros para equilibrar as contas regionais. Com isto tudo desta maneira, que orçamento é que vamos ter em termos de expectativa?
0: Bom,
1: orçamento não, plano e orçamento.
0: O Armando desafia-me a ser spoiler, mas eu não posso ser spoiler. Para começar, temos de ter consciência de que em termos financeiros, de dinheiro, obviamente que não é expectável que o orçamento tenha os valores que teve nestes anos anteriores, porque estava inflacionado por conta do PRR.
1: A pancada só pode ser no plano, ou seja, no investimento, porque relativamente ao orçamento há despesas que têm mesmo que ser pagas, desde ordenados.
0: Etc. Pois, exatamente, ou seja, nós desde 2021, que é o primeiro orçamento da coligação, que temos vindo a realizar uma série de reformas na região que implicam custos permanentes. Eu recordo que todas as carreiras da função pública foram revistas e atualizadas. Isso é um custo permanente no orçamento. O José Sambento criticava aqui o facto do Presidente do Governo ter dito que os novos idosos iam continuar e, portanto, a crítica é o Presidente do Governo não apresenta coisas novas, é coisas já antigas. Isso das coisas novas, eu compreendo a visão do José Sambento, porque ele viveu, e viveu por dentro na máquina, porque era deputado e dirigente partidário do PS, o frenesim de todas as vezes que anunciavam sempre novidades. Foi um tempo em que era sempre tudo novo. Parecia que não havia amanhã.
2: Enfrentavam-se os problemas e arranjavam-se soluções.
0: E hoje em dia continuam-se a enfrentar.
2: Algumas delas aquém do que queríamos, mas havia essa preocupação.
0: E hoje em dia continuamos a enfrentar os problemas.
2: Agora está tudo de braços caídos, homem. O governo está a escutar.
0: Não está.
2: Objetivamente.
0: Não,
2: você é que está dentro de uma bolha e não percebe o que se diz na rua.
0: Pronto, está bem.
2: É verdade.
0: Mas
1: a ideia que justamente quer passar, se me permite, não é de braços caídos. A ideia que quer passar é de braços no ar.
2: É de braços caídos. De braços caídos.
1: Não quer dizer que o governo está rindo. É de braços.
0: Deixa-me só explicar aqui esta questão dos novos idosos, que é pertinente. Porque os novos idosos nasceram como um projeto piloto, financiado pelo PRR, foi avaliado e foi decidida a sua extensão a toda a região, a todos os municípios. E, portanto,
2: mas ninguém é contra isso. Relatório.
0: Não,
2: a questão é não apresentar medidas que resolvam as circunstâncias atuais.
0: Mas os novos
2: idosos... Ninguém está em casa a ter IFA SUS.
0: Os novos idosos resolvem a mais de 500 idosos e a mais de 500 famílias
2: ninguém põe isso em
0: um
2: causa.
0: Problema concreto.
2: E o problema da inflação, e o problema do custo de vida, e o problema da habitação.
0: É isso que tem que ser respondido. Pai. Mas deixa-me responder.
2: Não é agora está a polir as medalhas de há 5 anos atrás?
0: Não estou a polir medalha nenhuma.
1: Mas, senhores, vamos ouvir o Pedro Pintos.
0: Os novos idosos podiam acabar porque acabou o PRR, mas o governo decidiu que vai manter os novos idosos. Portanto, tem que acomodar essa despesa no orçamento regional. Mas para o José Sambento,
1: aliás, era muito difícil acabar com os novos idosos depois do que disse a OCDE, por exemplo, e outras organizações.
0: Quer dizer, obviamente que sim. Por isso é que eu estava a dizer que o José Sambento vem de um tempo em que era sempre tudo novidade e tudo novo.
2: O meu tempo é o tempo atual, homem. Não tenta andar para aí às voltas. Isso não faz efeito nenhum. O que está em causa é a incapacidade do governo de responder uma circunstância muito difícil.
1: Vamos estabelecer o seguinte. Pedro Pinto, nós já percebemos, também eu vou recapitular.
2: Não, então eu saí diretamente não, eu vou repetir, irmão. Você não começa com essa conversa para beber
1: e dormir. Eu vou repetir que é para ficarmos entendidos. Este governo estamos não presta para entendidos. Nada. Então agora passemos
2: não, não esteja a brincar com coisas.
1: Não era essa a mensagem que
2: não era. Não era a mensagem, não.
1: É que eu pensei que assim podia resolver o problema.
2: Da incapacidade e o escutamento do governo. E você está a brincar com coisas sérias. Escutado. Mas isso fica não. Consigo. Esse espírito esgoto.
1: Não, eu agora
2: consigo.
1: Queria ouvir o Pedro Pinto, por isso é que estou a tentar compartimentar isto.
0: O facto de ter acabado o PRR não significa que a vida acabou nem que a vida vai parar. E esta questão dos novos idosos é um exemplo disso. Ou seja, vai continuar. E portanto tem que haver dinheiro, obviamente, no orçamento para isso. Depois, o José Sambento falou aqui do custo de vida, da habitação. Pois, se no tempo do PS, se tivessem sido feitas casas e distribuídas as casas, hoje em dia havia mais
2: tivemos
0: gente apoiada.
2: Tivemos que lidar com a maior crise de habitação.
1: José Sambento.
0: Ora, nós, na nossa governação, já entregamos mais de 700 casas, apartamentos e lotes. Algo nunca antes feito nos Açores. E o governo, obviamente, tem a preocupação de continuar o investimento e, obviamente, fazer aqui uma ponte, uma parceria com as autarquias, que são quem tem a responsabilidade legal nos seus territórios municipais de cuidar da área da habitação e, portanto, arranjar aqui uma maneira de, juntamente com as autarquias e obviamente com o Governo da República, porque houve muito projeto de habitação que não foi concretizado nos Açores, ainda durante a vigência do PRR, porque um organismo da República em Lisboa não fez o seu trabalho e os projetos ficaram todos pendurados, e portanto que se chama o IRU. Uhum. E portanto é preciso, obviamente, fazer pressão junto do Governo da República para que as instituições da República trabalhem e atendam às nossas necessidades.
1: Pedro Pinto, mas e é há preciso uma, terem atenção
0: nestas audições,
1: sobre este plano
0: há reclamações, por exemplo,
1: é preciso
0: da
1: ter
0: parte...
1: atenção ao que disse o Paulo Ribeiro.
0: É eu já vou ao Paulo Ribeiro.
1: Entretanto, o bolo de leite do PRR acabou.
0: Sim, acabou, mas há consciência de que acabou. Há consciência de que acabou. E, portanto, não houve até agora ninguém a dizer que o próximo orçamento vai ser o maior de sempre, como a gente ouvia no tempo do Partido Socialista, que cada orçamento era sempre o maior de sempre. E, portanto, as IPSS,
2: só este é que não vai
0: as
2: ser,
0: PSS, agora... pois se não tem PRR, não vai ser maior. E, portanto, as IPSS reclamaram e puseram o dedo na ferida e
1: precisam
0: bem,
1: resolver o seu problema, não?
0: Que há uma parte substancial do seu financiamento que depende da República e que está encravado na República e que não há maneira do Governo da República assinar o protocolo e mandar a verba. E, portanto...
1: Porque, entretanto, a região resolveu fazer um estudo sobre quanto é que custa o...
0: E, portanto...
5: Essa dependência da República, do Orçamento da República, também merecia uma reflexão. Não.
0: Se somos uma região de Portugal...
1: São 300 e tal milhões por ano.
0: Uma região
5: não é essa a reflexão. Uma região autónoma que devia ser... progressivamente autossustentável financeiramente.
0: Sim, mas, há coisas que...
5: E o que a gente nota é cada ano que passa a maior... dependência do orçamento nacional.
0: Vocês falam como se fôssemos independentes.
1: Peço, Pinto.
5: Não, uma coisa é um caminho de convergência. De divergência.
0: Não há convergência, mas tu achas que uma IPSS dos Açores não deve ser financiada com as mesmas regras numa IPSS do Alentejo?
5: O que eu estou a dizer é que progressivamente há uma maior dependência dos orçamentos regionais, dos orçamentos da República.
1: Estamos a caminhar para o fim. Pedro Pinto, dou-lhe mais um minuto.
0: E, portanto, o anúncio de manter os impostos mais baixos é um bom anúncio. O Paulo Ribeiro, José Samento falaram no custo de vida. Então eu gostava de saber se os impostos nos Açores fossem ou aumentassem para o nível dos impostos no continente.
1: Queres saber quem seriam as vítimas desse aumento?
0: Eu queria saber, então, como é que ficava o custo de vida. E, portanto, desde 2001 que temos, e bem, os impostos mais baixos da região, isso tem um impacto no orçamento que obviamente limita o orçamento, certo? Mas eu, quando ouço José Sambento a reclamar o que ele reclama, parece que para ele o dinheiro cai do céu, é infinito.
1: Muito bem.
0: E portanto, não é isso que estamos fazendo na coligação. E para o José Sambento isso chama-se estar de braços caídos. Pois olha, nós vivemos com os pés na terra e estamos de braços caídos.
2: Completo.
0: Temos os braços também na terra.
1: Meu
0: e o José Sambento vive no
2: mundo. Não tem soluções para os problemas.
1: Muito obrigado.
0: Não. Vá falar com as pessoas e vá ver.
1: Muito obrigado.
2: A festa acabou e é preciso alguém pagar.
1: José Sambento.
0: E isso foi no vosso tempo, José Sambento. E estamos agora pagando.
1: Pedro Pinto e José Sambento.
0: Estamos agora pagando. Isto devia haver uma norma desta forma.
1: Normas aqui não há.
0: Quando acabar um governo, toda a dívida feita por esse ficava congelada à espera que esse partido voltasse a governar.
1: E os juros a contar.
0: Quando esse partido voltasse ao governo, havia de tomar o pagamento da sua dívida.
1: Nós estamos a caminhar para o fim. José Sambento, em 2 minutos, eu cobrei-lhe alguns raciocínios. Tente juntá-los todos em 2 minutos.
2: Não, quer dizer, eu não vou...
1: É cobrar-lhe alguns raciocínios, porque senão aqui o nosso amigo nunca mais falava.
2: O que eu queria dizer é que a situação financeira da região é muito grave. Aliás, o minuto da semana passada, eu falei precisamente no rating da Fitch e o que isso representava, porque o standalone credit da região é muito mau. Nós estamos onde, os Açores isoladamente estão ao nível de junk, lixo. Isto está na nota da Fitch. Portanto, nós não podemos deixar de olhar para esta realidade e eu creio que era necessário, tentando sintetizar, de acordo com o apelo do Armando, eu acho que nós precisávamos de uma política de consolidação orçamental. Uhum. O que é que isso significa? Não uma política de austeridade, é uma política diferente que... tem a capacidade...
0: Acha que se faz pouco, mas depois quer consolidação orçamental.
2: Sim, consolidação orçamental, que é. Mas então, diferente da austeridade,
0: ao nível do ritmo... Antagónico.
2: Não é antagónico, é um discurso de responsabilidade. Pedro, responsabilidade fiscal e disciplina orçamental. Eu ando a dizer isso há 5 anos nesse programa.
1: Ou seja, aumentar os impostos e tentar que as despesas...
2: Não é aumentar os impostos, eu acho que é preciso olhar... Armando, é preciso mexer nos impostos e é preciso mexer na despesa. Isso é óbvio. Quem disse ao contrário está
1: mentindo. Sim, mas os impostos não se pode mexer mais para baixo, porque já mexeu tudo.
2: Tem que ser... Eu acho que alguns... Nós temos 9 escalões de IRS. Os escalões mais altos têm que pagar mais.
1: Muito bem.
2: Isso é evidente. Você não tem problema nenhum. Você, se quiser fazer um programa aqui sobre isso... Mas o que eu quero chamar a atenção? A consolidação orçamental é um processo longo. Não é uma política de austeridade. O ritmo de ajustamento, a intensidade das medidas, a relação que essas medidas estabelecem com o crescimento económico é diferente da austeridade.
1: Tem que concluir.
2: Agora, nós temos que fazer esse processo, temos que iniciar esse processo. Eu penso que era isso que o líder do PS Açores se referia, para retirarmos a região da situação em que estamos. Aliás, uma das coisas, só mesmo para concluir, que não se falou aqui, são as fontes de financiamento do orçamento regional. O que é que acontece com as verbas extraordinárias da República?
1: Problema,
2: que são fundamentais para os assuntos
1: não
2: terem retorno de tesouraria.
1: É que ainda não
2: ainda não se sabem porque nós estamos totalmente dependentes de Lisboa e de Bruxelas.
1: Muito obrigado.
2: Cada vez menos
1: autónomos. Meus senhores, nós chegámos ao fim deste nosso debate. Este plano e orçamento que está em construção é um assunto a que teremos que voltar. Quando o documento estiver consolidado, para percebermos quais são as fontes de financiamento, quais são os principais investimentos, qual é a relação entre o orçamento e o plano, ou seja, o investimento, o plano é o investimento, enfim, para vermos que região...
2: E se há medidas para enfrentar a crise, não é? Isso é a grande curiosidade das pessoas, Armando.
1: Precisamente, eu estou a concluir...
2: E eu estou a passar o comboio por cima de si, que é o
1: Pedro Pinto, Paulo Santos, Paulo Ribeiro e José Sambento. Muito obrigado por mais este debate. Nós voltaremos para a semana. Muito boa tarde.
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2: Daqui a pouco já vamos ligar à informação regional, numa tarde em que a previsão do estado do tempo aponta para os grupos ocidental e central, para períodos de céu muito nublado com abertas e também com aguaceiros em geral fracos em São Miguel e Santa Maria. A previsão aponta ainda para períodos de chuva e aguaceiros que poderão ser por vezes fortes, além de condições favoráveis à ocorrência de trovoada.
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2: Boa tarde, são 13 horas nos Açores. Vamos aos títulos da informação regional.
3: Mau tempo esta manhã na Ilha de Santa Maria, a provocar inundações e cortes de via, foi ainda registado um sismo de 3.7 na escala de Richter. Utilização da base das Lajes na Ilha Terceira pelos Estados Unidos durante a ofensiva contra o Irão. O Ministério Público abriu inquérito para apurar a legalidade. Vinhos da Ilha do Pico são as estrelas principais da primeira edição do Festival das Vindimas no Conselho da Madalena.
2: No que toca a temperatura, estamos agora com 21 graus em Ponta Delgada, 22 em Santa Cruz das Flores e também em Angra do Heroísmo, 23 graus na Horta. Vamos agora às notícias. A edição é da Sandra Pimenta.
3: Está a ser uma manhã difícil na Ilha de Santa Maria. Choveu com bastante intensidade durante a madrugada, mas foram os aguaceiros desta manhã que provocaram alguns danos e obrigam, por esta altura, bombeiros, Governo Regional e Proteção Civil Municipal a estar no terreno para resolver algumas inundações em moradias e ainda na limpeza de vias, como confirmou há momentos a Antena 1 Açores, a Presidente da Autarquia de Vila do Porto, Bárbara Chaves.
4: Bom, de facto tem chovido muito na Ilha de Santa Maria, registra-se um conjunto de ocorrências que ainda estão a ser também todas contabilizadas e ainda estamos no terreno e estamos a limpar todos os serviços públicos, quer do Governo Regional, quer da Câmara Municipal, que estão também no terreno, nossos operacionais da Câmara também, e portanto estamos todos a fazer aquilo que podemos, que é possível para desobstruir as vias e também existem algumas ribeiras que faltaram leite, portanto também estão a ser devidamente limpas e repostas para poderem ser regularizadas.
3: No concreto, quais é que foram essas vias que podem ainda estar inviabilizadas?
4: Temos ali, em termos de vias regionais, registamos ali uma via em Presidente São Lourenço que estava obstruída, mas também temos ali estradas municipais como a Cruz e como a Glória e outras que estão a ser intervencionadas de forma a que, com a maior celeridade possível, possam ser desobstruídas para que as pessoas possam circular. O que também alçamos é que as pessoas não circulem, caso não seja extremamente necessário, de forma a evitar algum tipo de acidente ou de ocorrência.
3: Presidente da Câmara Municipal de Vila do Porto e as ocorrências do mau tempo que estão a atingir a Ilha de Santa Maria. Mau tempo, sobretudo chuva, que vai continuar a cair no grupo oriental do arquipélago.

0: e epicentro a cerca de 20 km a noroeste de Santa Bárbara, na ilha de Santa Maria. De acordo com o Centro de Informação e Vigilância Sismovolcânica dos Açores, o sismo foi sentido com intensidade máxima 3 na escala de Mercalli modificada em Vila do Porto e Almagreira. Dúvidas quanto à legalidade da utilização da base das Lajes na Ilha Terceira pelos Estados Unidos durante a ofensiva contra o Irão. O Ministério Público abriu um inquérito na sequência de uma queixa do Bloco de Esquerda em declarações à Antena 1. O coordenador José Manuel Pureza admite prudência quanto às conclusões, mas que esta investigação é um sinal claro por parte do Ministério Público.
1: O Ministério Público, ao dar este passo, reconhece que pode haver fundamento na queixa que apresentamos. E, evidentemente, que isso desmonta todo o discurso que o Governo foi fazendo, no sentido de que cumpria escrupulosamente as regras internacionais, o acordo entre Portugal e os Estados Unidos. Enfim, isso fica claramente posto em causa por esta averiguação, por esta vontade do Ministério Público averiguar. Há aqui fundamento. Qual é depois o julgamento que o Ministério Público venha a fazer? Bom, naturalmente cabe ao Ministério Público tomar as decisões que entende tomar.
0: O coordenador do Bloco considera ainda que há muito por explicar sobre o entendimento entre Portugal e Estados Unidos da América para a utilização da base aérea das Lajes.
1: O Governo procurou disfarçar a sua escolha política com a linguagem de que estava tudo a ser cumprido e que valia uma regra de consentimento tácito. E a queixa que apresentámos dizia, não, na verdade, uma interpretação rigorosa do acordo entre Portugal e Estados Unidos sobre a utilização da base das Lajes não permite a aplicação da figura do consentimento tácito para as operações agressivas que foram perpetradas usando a base das Lajes. E, portanto, isso tem a ver também com regras da Carta das Nações Unidas, mas com o próprio acordo. E, portanto, não tenho dúvidas nenhumas de que este passo é um passo de relevo no plano do direito, também no plano político.
0: Queixa apresentada pelo Bloco de Esquerda é agora motivo de um inquérito por parte do Ministério Público. O Governo dos Açores quer saber a riqueza produzida pelo turismo na região. Um estudo sobre o impacto económico do turismo vai ser atualizado assim que os dados de 2026 estiverem fechados. O anúncio foi feito por Berta Cabral, secretária regional, esta manhã em São Jorge, nas Jornadas Atlânticas do Turismo. Linda Luz.
2: O turismo é um dos pilares da economia açoriana e por isso precisa ser monitorizado. A secretária da tutela, Berta Cabral, anunciou hoje a pretensão do Governo em atualizar o estudo de 2024 sobre o impacto económico do turismo na região.
3: Nos Açores, o turismo representava 17% do emprego, 17% do PIB e 20% do valor acrescentado bruto. Será já em 27, depois termos os dados de 2026 completamente fechados, nós vamos atualizar este estudo, porque nós queremos sempre monitorizar a evolução do nosso setor de turismo, exatamente pela importância que ele tem na nossa região.
2: Sob o tema O Turismo Inteligente nas Ilhas Atlânticas, os participantes refletem sobre a utilização da inteligência artificial no setor. Jacide Souza, vice-presidente do SAL, faz um alerta.
4: Preservar a autenticidade e o contacto humano, sublinhando que o turismo é, antes de tudo, uma atividade de pessoas para pessoas.
2: O turismo é feito de pessoas para pessoas, concordam os autarcas. Por isso, a presidente da Câmara das Velas, Catarina Cabeceiras, deixa uma reflexão.
5: Queremos um turismo que contribua para a valorização do território, que respeite a nossa singularidade e que permita criar mais oportunidades para quem cá vive e trabalha.
2: Numa partilha de experiências nestas jornadas, o autarca de Porto Santo, Nuno Batista, deixa o exemplo.
6: O nosso turismo cresceu e que pode passar também como ensinamento, mas também perceber que lhes abre as portas para outras aventuras e outros desafios.
2: Quarta edição das Jornadas Atlânticas do Turismo, um encontro entre três municípios dos arquipélagos dos Açores, Cabo Verde e Madeira.
0: No programa de hoje está ainda previsto um momento musical que junta no Auditório das Velas, às 21h30, artistas dos três arquipélagos. O Conselho da Madalena acolhe pela primeira vez o Festival das Vindimas, a iniciativa que começa hoje pretende valorizar os produtores, promover os vinhos locais e reforçar a ligação entre o património vitivinícola da Ilha do Pico e a atividade turística, David Borges.
7: Valorizar a identidade vitivinícola do Pico e afirmar a Madalena enquanto capital dos Açores da vinha e do vinho é o objetivo do Festival das Vindimas. A iniciativa, que se realiza pela primeira vez, vai decorrer entre 3 de outubro e 1 de novembro.
8: Cada vez mais valorizarmos realmente aquilo que nos distingue como capital dos Açores da vinha e do vinho, e que com património mundial da Unesco na paisagem protegida.

0: da vinha.
1: O festival, segundo Catarina Manito, presidente da Câmara da Madalena, recupera a tradicional festa das vindimas, apresentando agora uma programação mais abrangente.
0: Achamos que deveríamos devolver à nossa comunidade aquilo que era uma festa bastante típica do nosso concelho, que era a festa das vindimas, e demos-lhe uma nova roupagem.
1: A autarca destaca a importância de promover aquilo que mais diferencia o concelho, contribuindo também para dinamizar a Madalena numa época de menor procura turística.
0: Esta festa das vindimas, este festival das vindimas, com esta série de eventos que irão decorrer nestes meses, podemos dizer já a época média-baixa, pretendem dignificar e criar mais um momento em que podem visitar o Concelho da Madalena e a Ilha do Pico e perceber aquilo que de melhor se produz por cá.
1: Dividido por três momentos diferentes, o festival vai promover uma feira do vinho e dos sabores, a 15ª edição do Rally Vinho do Pico e o primeiro Fórum da Vitivinicultura Açoriana, organizado pelo Instituto da Vinha e do Vinho dos Açores, que integra também o primeiro concurso de vinhos certificados dos Açores.
2: E a Associação de Séniores de São Miguel homenageia hoje 9 personalidades açorianas pelo seu contributo cívico à comunidade. Uma cerimónia que decorre esta tarde na Igreja do Colégio, em Ponta Delgada, Carolina Moreira.
3: É a 4ª edição da homenagem percursos da Associação Séniores de São Miguel. 9 personalidades vão ser distinguidas pelo seu percurso profissional e cívico em prol da comunidade. Leonora Naori, presidente da associação, explica o objetivo do tributo.
4: Vamos distinguir 9 personalidades, pelos seus percursos profissionais, académicos, científicos, artísticos, culturais, cívicos e, portanto, é de facto um espírito que se une de alguma forma à nossa missão enquanto movimento associativo, que é o de nos afirmarmos cada vez mais como um espaço de participação cívica, cidadania ativa. E aqui nós reconhecemos e estamos a valorizar exatamente hoje neste contexto.
3: Desde médicos a jornalistas, Leonora Naori revela quem são os homenageados.
4: O professor Dr. Eduardo Paz Ferreira, a professora Dra. Zilda França, temos também o professor Dr. Avelino Menezes, a professora Dra. Gabriela Canavilhas, jornalista Osvaldo Cabral, a Dra. Luísa Mota Vieira, o professor Dr. Luís Andrade, a médica radiologista a Dra. Eva Garcia, e ainda temos a doutora Maria Helena Pereira da Silva.
3: A cerimónia da Associação de Séniores tem início às 15 horas na Igreja do Colégio, em Ponta Delgada.
2: E ao segundo dia do Rally Casinos do Algarve, 7ª prova do Campeonato de Portugal, más notícias para o piloto açoriano Ruben Rodrigues, o atual líder do campeonato. Não é assim, Carlos Rodrigues?
5: Boa tarde. De facto, não começou da melhor forma este sábado, logo na segunda especial do dia, a 4ª do rally, uma fortíssima saída de estrada, capotanço para Ruben Rodrigues e Rui Raimundo, que ditou de imediato o abandono do rally. O carro ficou, de facto, bastante danificado, numa direita escorregou demais, não conseguiu controlar o carro e isso ditou que tivesse de abandonar numa altura em que estava a ser o mais rápido nesta classificativa e já na primeira do dia, na terceira deste rally, tinha dado mostras de que estava na luta pela vitória da prova. Ora, Ruben Rodrigues fora, o líder é Pedro Almeida, que pode assim, e caso se confirme, faltam, já decorrem nesta altura as últimas 3 especiais do rally, chegar aos 117 pontos no campeonato, poderá eventualmente fazer 120 se ganhar a Power Stage, ficará a 5 pontos de Ruben Rodrigues quando faltam 2 provas para terminar o campeonato. Mas atenção, porque nada disto muda aquilo que é o necessário para Ruben Rodrigues chegar ao título. Precisava de 2 segundas posições e não pontuar na última prova. Ora, poderemos virar isto ao contrário, não pontuando nesta, terá de fazer 2 segundos lugares nas 2 provas que faltam, ganhar uma e fazer 3º na outra, ou então ter uma vitória e 1º lugar e com isso conseguir 1 ponto extra numa especial ou numa Power Stage. Portanto, tudo normal, entre aspas, claro, para o piloto açoriano, com as contas do título que podem também ficar resolvidas, evidentemente, se ganhar os dois últimos ralis do campeonato. Ora, no que respeita aos outros açorianos em prova, Henrique Muniz chega no décimo lugar da classificação, está a mais de 1 minuto e 20 de Pedro Almeida. Luís Miguel Rego, acompanhado de José Janela, ele que também está a participar neste rally, está a 1 minuto e meio no 15º lugar. José Paula, ele que é praticamente açoriano, há muitos anos está radicado na Ilha do Pico, acompanhado de Paulo Lopes, é 18º a mais de 3 minutos e meio. No que respeita às duas rodas motrizes, Pedro Câmara está a fazer um rally irrepreensível. Ele que é líder das duas rodas, tem mais de 1 minuto e 20 segundos de vantagem para João Rodrigues Bruno Carvalho. O Pedro Câmara que está acompanhado pelo tio João Câmara. Nota ainda para Gonçalo Rego, Pedro Castro, também estão nesta prova, seguem no 30º lugar da classificação geral. Como disse, correm-se as últimas três especiais deste rally. Nota final apenas para a data da próxima prova, não falta muito, é já nos próximos dias 23, 24 e 25 de outubro, com o rally 6 Cidades Norte de Portugal.
2: Jornalista Carlos Alberto Rodrigues e as últimas atualizações do Rally Casinos do Algarve, 7ª prova do Campeonato Nacional. Ainda no desporto, esta noite há duelo insular a abrir a época do União Sportiva na Liga Feminina de Basquetebol. A equipa miquelense recebe as madeirenses da Escola Francisco Franco com os olhos postos na vitória, assume o técnico Ricardo Botelho, que no entanto lamenta a forma como decorreu a pré-temporada.
6: Vai ser um jogo extremamente difícil para nós, porque nós tivemos uma pré-época em que só conseguimos realizar dois jogos e vamos entrar nessa competição com muito menos jogos de preparação do que as outras equipas. A equipa de Francisco Franco é uma equipa que regressa à Liga depois de uma curta passagem pela segunda divisão. É uma equipa muito forte, com belíssimas jogadoras portuguesas e estrangeiras. No entanto, estamos confiantes que vamos fazer um bom jogo e que vamos entrar com o pé direito nesse campeonato.
2: A partida entre a União Sportiva e a equipa madeirense da Escola Francisco Franco tem início às 8h30 da noite no pavilhão Sidónio Serpa, em Ponta Delgada. No handball, o Sporting da Horta procura a terceira vitória na divisão de honra. Os feirenses recebem hoje às 6 da tarde a formação lisboeta do Boa Hora. Já na segunda divisão nacional de futsal, terceira jornada, o Barbarense da Ilha Terceira joga por esta hora em casa com o Borinhosa.
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0: Olá, muito boa tarde, caras e caros ouvintes que a partir deste momento estão em nossa companhia, ou seja, na companhia do programa O Mundo Aqui, como sabem, um programa da AIPA, a Associação dos Imigrantes dos Açores, em parceria com a RTP Antena 1 Açores. Hoje temos uma convidada muito especial que já faz parte da nossa história industrial, não só aqui deste programa, mas da AIPA, das comunidades, do mundo, o mundo de lá de fora, com o nosso mundo aqui, que hoje aqui numa em jeito de. Como é que nós, sinergia, que é a palavra mais encontrada, se calhar mais adequada para este momento, que é a Graça Castanho, que vai estar aqui connosco para nos falar hoje um bocadinho sobre a celebração transatlântica do cânhamo industrial e da cannabis medicinal. Sem adiantar mais nada, vou apresentar já, vou aproveitar e desejar aqui muito boa tarde. Graça Castanho, muito obrigado. Graça, senhora, Graça Borges Castanho, assim é que é. Muito obrigado uma vez mais por estar aqui connosco no nosso programa, o vosso mundo aqui.
1: Muito obrigada, Jaime. É que estou muito agradecida. É sempre um prazer voltar às nossas comunidades, é migrantes e imigrantes. É um orgulho imenso poder contar com estas comunidades e com os representantes destes povos maravilhosos que nós temos aqui nos Açores. Os Açores têm sabido honrar esse legado, essa presença. Eu fui diretora regional das comunidades,
0: Sim,
1: daí
0: senhora.
1: teres feito essa referência ao trabalho que fizemos com a
0: Com
1: Creas
0: certeza.
1: Açores, com a AIPA, com todas essas instituições que trabalhavam com os estrangeiros que se radicaram aqui nos Açores. E nós sempre tivemos o cuidado de deixar bem marcada esta ideia que os imigrantes, os imigrantes são
0: Sim.
1: extremamente importantes para todos nós, até porque a nossa comunidade e os açorianos são feitos também de emigrações.
0: Com
1: Nós estamos
0: certeza.
1: pelo mundo fora e aquilo que nós sempre quisemos e mais valorizamos foi o bom acolhimento que era dado aos nossos açorianos pelo mundo fora. Ora, quem pensa desta maneira também tem que pensar que nós temos que devolver em agradecimento, reconhecimento, tudo aquilo que nós recebemos, dando também às nossas comunidades imigrantes que têm sabido merecer tudo isso. São
0: Exato.
1: comunidades muito ricas, são comunidades muito trabalhadoras, gente muito boa e claro que os Açores ficam a ganhar com esta riqueza, com esta multiculturalidade, com esta diversidade e é sempre uma alegria muito grande estarmos todos juntos, porque ao fim e ao cabo fazemos todos parte desta família.
0: Muito obrigado por este resumo que, ao fim e ao cabo, acabou por abranger tudo e todos, porque a Graça é uma das figuras muito importantes. Personalidades, melhor dizendo, aqui da nossa sociedade, porque foi uma das pessoas que ajudou, que deu início à desconstrução daquilo que anteriormente seria, digamos, desagradável algumas coisas negativas para quem procurava os Açores para viver. Era uma época diferente, foi das primeiras pessoas a ter este cargo de responsável para todas as etnias, nesse caso, como responsável pela direção das comunidades, e ajudou mais tarde a construir aquilo que nós temos hoje, que é uma região que é um exemplo para todo o país e para o mundo, não é? Porque nós aqui vivemos muito bem com os imigrantes, não é assim?
1: Sim, e não pode ser de maneira nenhuma de outra forma, porque os nossos imigrantes, os estrangeiros radicados nos Açores, também contribuem para o bem-estar, para uma economia mais saudável.
0: Com tudo o que trazem, não é?
1: E depois é aquilo que trazem, em termos de cultura, de línguas, enfim, de outras práticas, a gastronomia.
0: E a
1: E
0: própria
1: nós.
0: esperança, não é? Se me
1: E,
0: permitem, costumo dizer, desculpe, cortar aqui, só para não perder o fio à meada, há uma expressão muito bonita de um poeta cabo-verdiano e que está numa morna, que diz: maleta na mão, esperança no coração, que é o fim e o cabo que um imigrante leva para qualquer parte do mundo, nesse caso os que vêm para cá, trazem isso muitas vezes é uma motivação para muito, para que essas pessoas realmente querem devorar tudo no bom sentido do progresso e do trabalho, não é, Graça?
1: por isso é que é muito importante nós termos também como referência as nossas vivências. Eu própria também tive uma experiência, entre aspas, de imigrante nos Estados Unidos, porque fui para lá fazer o meu mestrado, deixando duas filhas aqui nas ilhas, porque já tinha duas filhas, mas não havia mestrados nessa altura em Portugal sequer. Então fui estudar para os Estados Unidos E aquilo foi um choque cultural muito grande, aquilo foi muitíssimo violento. E nós sabemos que muitas vezes também estas comunidades que vêm para os Açores e que se espalham pelo mundo nem sempre vêm com as suas famílias. É muita dor, é muita saudade. E o carinho que a gente desenvolve pela nossa terra natal é uma coisa surreal. Parece que tudo ganha uma dimensão imensa, tudo é importante. E de facto nós aí é que nos tornamos verdadeiros açorianos, ou cabo-verdianos, ou angolanos, é quando estamos longe da nossa pátria. Por isso é que nós dizemos que ser-se português e ser-se açoriano é vivido com muito mais intensidade nas comunidades, que foi o que aconteceu comigo, do que para quem nunca saiu das suas terras natais. Fica tão normal, que ninguém questiona. Quando se nos retiram a identidade e nós entramos em choques de cultura e termos que nos defender e termos que mostrar aquilo que valemos e aquilo que somos, deixa essa nostalgia. É um desafio muito grande, não é? E quando corre bem, de facto, é uma grande alegria. Mas são desafios constantes. Mesmo quando corre tudo bem, há sempre coisas que nos vão marcando, que nos vão deixando.
0: É o dilema da imigração, ao fim e ao cabo, não é?
1: É, porque nós depois não somos nem de cá, nem de lá. Ficamos sem saber a família, as saudades da família, as saudades da casa, dos amigos. Eu não consigo, eu nunca consegui imaginar o que era sair, ou o que é sair das nossas, dos nossos países, dos nossos territórios de origem, com a perspectiva de nunca mais regressar, que era aquilo que acontecia com os açorianos quando imigravam na década de 60 e 70 do século passado. Pois eu vim de uma freguesia em que nós assistimos a um esvaziar de ruas inteiras, tudo para a imigração. E as pessoas partiam muitas vezes, aqueles pais, aquelas mães que ficavam, e os avós, e as avózinhas e os avós, sabiam que nunca mais iam ver aqueles filhos e aqueles netos. Isso devia ser de uma dor, porque é que a gente assistia a tanto choro. Pareciam funerais autênticos. E isso foi uma coisa que me marcou muito. E quando eu saio para ir estudar, já mãe de duas filhas e numa situação até privilegiada, onde eu tive imenso contato com cabo-verdianos, tenho amigos cabo-verdianos desde essa altura que fui para os Estados Unidos fazer o meu mestrado, já praticamente há 30 anos, eu aí é que percebi que isto ultrapassa qualquer compreensão quando vivido de fora. Quem passa por essa experiência é uma coisa terrível. Por isso é que nós, cada vez mais, temos que pensar em estratégias e pensarmos em formas de manter as populações nos seus territórios. Porque quando as pessoas estão bem nos seus territórios, nas suas pátrias, ninguém quer emigrar.
0: Ninguém sai de onde está bem.
1: Ninguém sai de onde se está bem. Não é? Eu fui estudar, eu sabia que ia voltar, mas eu assistia tanta dor, tanta mágoa de gente que se sentia até abandonada pela pátria. Diziam, Portugal abandonou-nos, não criou condições. Havia muito, muito, muito esse sentimento de que tinham partido porque não havia outra solução. Isto é de um sofrimento muitíssimo grande.
0: E se me permite, pode muitas vezes servir esses sumos como aquele que está a acabar aqui de partilhar connosco, ou acabou de partilhar connosco, que tem muito significado, é muito importante, porque muitas vezes desperta a consciencialização das pessoas, para quem está a receber nesse caso, muitas vezes, imigrantes, mas as pessoas pensassem um bocadinho a carga, como a Graça disse agora, que um imigrante leva no coração, para não falarmos de outras formas, já na parte física, no coração, a carga que leva, nós acho que nunca teríamos certas atitudes, certos pensamentos em relação aos...
1: Mas quem ousa ter algumas atitudes mais negativas, e às vezes até tem ousadia de verbalizar, para já, eu acho que isso é um crime. E depois isso é de uma ignorância, de uma estupidez tão grande, porque a humanidade é feita de fluxos migratórios. A própria humanidade nunca ficou presa a um território. Certo. Nós, se quisermos arranjar uma característica que caracterize que diga tudo acerca daquilo que é ser humano, não é? Nós temos que pensar nesta necessidade e nesta capacidade de ir em busca de novas experiências, de ir à procura do nosso vizinho, de ir à procura da descoberta do que está para além daquilo que a gente já conhece. E muitas vezes esses fluxos migratórios faziam-se por terra, nem sempre foi para o mar, fazia-se por terra, os vizinhos conheciam-se todos, os países conviviam havia muitas trocas de bens, de culturas, de línguas, sempre houve. Sempre existiram esses movimentos migratórios. Só que hoje em dia, Jaime, isso começa a ser muitíssimo, muitíssimo perigoso por causa da desertificação de algumas zonas do planeta e nós agora começamos a ver grandes tentativas de estancar o deserto com estratégias de florestamento, de levar mais plantas e de proteger aquelas zonas para que o deserto não avance. A escassez da água.
0: Se posso manter as pessoas lá, não é?
1: Porque o grande segredo é manter as pessoas lá. E, Jaime, porque é que nós estamos os dois aqui nesta conversa num programa destes? Não é só para deixar esta informação que no dia 16 e 17 de outubro deste ano, ou seja, praticamente daqui a 15 dias, nós vamos estar na Associação Agrícola de São Miguel promovendo e oferecendo esta celebração transatlântica de cânhamo e cannabis. Não é só por causa disso, é porque toda esta dinâmica já corresponde a uma ciência da cannabis. Isso, porque senhora, mesmo falando de cânhamo, o cânhamo é uma subespécie desta grande família das plantas da cannabis. O que é que os relatórios das Nações Unidas dizem? Por exemplo, não há planta melhor pela sua amplitude, pela sua multiplicidade de utilizações, pela riqueza que comporta para a humanidade, não há melhor planta para fixar as populações nas suas comunidades. O que é que os relatórios das Nações Unidas dizem sobre o cânhamo, por exemplo? Que são plantas que dão origem, oferecem-nos matéria-prima para têxteis, construção civil, alimentação, biocombustível, bioplástico, cosméticos, papel, enfim, é tudo aquilo que a gente possa pensar, que é extremamente importante para a humanidade. O cânhamo dá resposta a uma coisa dessas. O que é que esses relatórios das Nações Unidas e também da União Europeia, que já está legislando, ainda não era União Europeia, ainda era CEE, Comunidade Económica Europeia, antes do conceito da União Europeia, a Comunidade Económica Europeia já estava produzindo, enfim, relatórios e documentos que faziam ver a necessidade de cultivar mais cânhamo. Aquilo que a gente chama de cânhamo industrial em oposição à cannabis medicinal. São tudo plantas da cannabis, da família da cannabis, mas isto até dá um certo, enfim, ajuda a compreender porque há plantas que efetivamente não têm índices de psicoatividade mais elevados, digamos assim. Sim, e o cânhamo é o princípio desta cadeia. É como os citrinos. Nós temos nos citrinos, os citrinos vão desde o limão, depois temos a lima, a mandarina, a tangerina, até a laranja mais doce. O que é o limão nesta cadeia desta família da canabaceia, onde estão estas plantas, estas centenas e centenas de plantas da família da cannabis? É o cânhamo.
0: É o cânhamo.
1: O cânhamo faz parte destes citrinos, digamos assim, faz parte desta família alargada da cannabis, mas não tem o açúcar. Não tem os canabinoides que dão a psicoatividade. Porém, muito importantes para a saúde, muito importantes para todas essas indústrias que eu acabei de referir, porque na literatura da especialidade o cânhamo é fonte de mais de 50 mil produtos ou subprodutos. Na literatura da especialidade. E então, voltando ao meu raciocínio, o que é que os relatórios das Nações Unidas dizem? Esta planta é muito importante para fixar as populações no território, e quem deve beneficiar deste cultivo, deste processamento, desta comercialização, são os agricultores locais. Isto não é para multinacionais, isto não é para grandes negociatas, segundo as Nações Unidas e muita literatura da especialidade. Isto é uma planta tão próxima da humanidade, porque convive com a humanidade há milénios de anos, que Portugal já foi um dos maiores produtores de cânhamo da Europa. Se não é o cânhamo, Portugal nunca tinha tido condições, nem Portugal, nem os outros países que partiram em navegações, ninguém partiu em descoberto.
0: Se me permite, falámos do século passado?
1: Não, falámos do século XVI. Falámos do século XVI, quando Portugal parte para as navegações, e aqui eu chamo a atenção como portuguesa. Eu tive que aprender, quando fui para os Estados Unidos trabalhar para a Embaixada de Portugal em Washington DC, que foi outra experiência que eu fiz numa missão diplomática, e tinha que dar apoio ao ensino do português nas escolas e também aos próprios professores, dar apoio aos espaços onde se falava português. Aquilo que eu aprendi foi, e até com muito espanto meu e muita perplexidade no início, foi ensina-se história nos outros países que Portugal não descobriu coisa em cima nenhuma. Os povos estavam descobertos, já havia população.
0: Claro.
1: Eu nunca tinha aprendido isso na escola. Mas depois tudo fez sentido. Portanto, quando Portugal, por isso é que eu digo navegações, nós não podemos falar de descobrimentos, ninguém descobriu nada. Os povos estavam lá, os povos conheciam os seus vizinhos, os povos tinham as suas culturas, os povos tinham as suas línguas. Até mesmo o caso dos Açores, há vestígios arqueológicos que dão conta de uma presença humana muito anterior à chegada dos portugueses. Até no caso dos Açores e da Madeira. Quanto mais os outros territórios todos que já tinham as suas populações. E isso é muito importante dizer, porque isto também dá-nos, não nos retira a grandeza da gente ter tido a capacidade de fazer a ligação Ocidente-Oriente pelo mar, porque aí é que os portugueses foram realmente talvez inovadores e importantes, porque por via marítima ligam o Ocidente ao Oriente, aos outros países, etc., aos outros, a outros continentes. Mas dá-nos bem a dimensão da nossa presença no mundo.
0: Presença
1: também
0: no mundo.
1: Temos que fazer isto com algum respeito e consideração.
0: Com certeza.
1: Pelos territórios aonde nós chegamos.
0: Tem que ser um bocado pedagógico, de certa forma.
1: Tem que ser isso. Eu tive a oportunidade de aprender isto. Isto fez muito sentido para mim, até porque a história mundial não narra outra perspectiva para Portugal. A nossa importância prende-se com as navegações. E onde é que entra o cânhamo? O cânhamo é, mais uma vez, na literatura da especialidade, é um superfood. É o alimento mais rico do planeta, mais completo. E também tem as fibras mais resistentes do planeta. São fibras naturais. E nós sabemos que com fibras naturais sempre se produziu muita coisa.
0: Muita
1: roupa.
0: Coisa. Se me permite, até construção de casas se faz com derivados de cânhamo, não é?
1: Sim,
0: já vi uma vez blocos feitos disso.
1: Blocos feitos de cânhamo. E nós vamos ter no nosso evento gente a falar precisamente destas indústrias todas.
0: É.
1: Mas só queria chamar a atenção que as navegações por parte de Portugal, porque eu comecei por dizer que Portugal já foi um dos maiores produtores de cânhamo do mundo, como outros países também foram, que também andaram
0: certo
1: neste processo das navegações. Porquê? Porque o cânhamo é se calhar a única fibra natural que, em presença de água salgada, ainda fica mais rija.
0: Daí as cordas, não é?
1: Daí as cordas, daí a gente ter o Museu da Cordoaria, não é? O Museu Nacional de Cordoaria, que fica ali de frente para o Tejo, para o Rio Tejo, que era onde se fazia as cordas dos navios de cânhamo. E isso dá-nos bem esta dimensão, esta perspectiva.
0: E dominava, naquela altura, o cânhamo dominava tudo, não é?
1: Da importância do cânhamo para muitas atividades, para muitas indústrias que iam acontecendo pelo mundo fora, nomeadamente no nosso país. E isto levou a outro aspecto, que foi os reis de então obrigavam os agricultores das zonas ribeirinhas, todos eram obrigados a cultivar cânhamo.
0: Sim,
1: porque isto dava roupa, isto dava as próprias velas dos barcos, calafetagem.
0: E onde é que se perdeu isso? Eu ouvi dizer que
1: isso perde-se.
0: A indústria, o aparecimento do nylon, não é?
1: Bem, isto, a proibição do cânhamo e da cannabis, depois
0: sim,
1: das outras plantas com algum THC, também está relacionada com a história de Portugal, porque é bem da verdade, havia povos que sempre conviveram de perto estas plantas e que iam fumando, iam consumindo até em rituais religiosos, culturais,
0: o
1: etc.
0: Rastafari, por exemplo,
1: Isso. E Portugal, como país dominador, digamos claro, hoje em dia percebemos que pela negativa,
0: pela
1: nós
0: negativa,
1: nem sequer nos podemos orgulhar de uma coisa dessas, porque ninguém quer ser invadido. Mas pronto, fez parte da história. A gente também não pode carregar com a história toda,
0: com a história toda
1: em cima de nós, que nós não somos propriamente, nem éramos nascidos na altura. Mas o que se passa é que hoje Portugal também tem uma cota-parte nessa proibição, porque é proibindo as populações, por exemplo, escravizadas, de fumarem. Mas as elites continuavam a fumar a sua canabizinha, continuavam ali.
0: Como
1: porquê?
0: Sempre,
1: porque é terapêutico, é medicinal, traz muita paz, muita tranquilidade. Mas quem trabalhava ficava mais relaxado, queria era cantar, queria era um convívio, queria era uma brincadeira.
0: Claro.
1: Mas é bem, mas tudo começa a sério por volta de 1937, quando os Estados Unidos proibiram de facto a cannabis.
0: Pois.
1: Porque mais uma vez foi uma forma de dominar minorias, os mexicanos, as populações,
0: os negros,
1: isso, os negros, a comunidade hippie, que não queria ir para a guerra, não queria comprar casas, não se queriam casar, não queriam comprar carros nem gasolina. E os Estados Unidos tinham um projeto de uma economia que se baseava nos combustíveis fósseis, que depois deram origem aos plásticos, às fibras sintéticas, ao nylon. Queriam também queriam substituir as práticas dos testes a partir do cânhamo, substituindo por algodão industrial, que nós hoje em dia sabemos que é uma coisa terrível, porque esgota os terrenos, precisa de muito pesticida, muito herbicida, precisa de muita água.
0: E não falar no sacrifício dos escravos também, que
1: isso,
0: tinha que trabalhar, não é?
1: E os Estados Unidos também têm essa história de, através dessa proibição, dominarem minorias étnicas, pô-los a trabalhar sem opinião, sem direitos e etc. Isso coincide, esse momento histórico coincide também com o fim da lei seca. Ora, toda a gente sabe que a lei seca, que o fim da proibição do álcool, essa dinâmica nos Estados Unidos, especialmente ali na zona de Nova Iorque, alimentava muita corrupção. Havia gente que só vivia de prender, de criar prisões, de aplicar multas, de exercer uma violência muito grande com pessoas que eram apanhadas ou que
0: eram consideradas pessoas que
1: criava,
0: não
1: gratas,
0: né?
1: Inclusivamente criava-se essa ideia que eram apanhados com álcool. Quando se dá o fim da lei seca, o fim da proibição do álcool, esta gente começou a pensar: e a gente agora vai viver de quê? Agora vamos proibir o quê? E essa circunstância também da comunidade hippie não querer ir para a guerra, recusaram-se a ir para a guerra, não queriam consumir nada, eram frontalmente contra o próprio governo. Então aí encontrou-se na cannabis no seu todo, nesta variedade de plantas, etc., encontrou-se esse bode expiatório e dá-se a proibição. E essa proibição depois tem outros desenvolvimentos, porque aos poucos vai sendo alastrada a todas as partes do mundo.
0: Do mundo.
1: Por isso é que em Portugal também se dá esse abrandamento, porque começam a chegar as fibras, começa a chegar o petróleo, porque o cânhamo é uma planta que também é capaz de produzir biocombustível.
0: Biocombustível.
1: O Ford, que criou vários protótipos de carros, etc., criou um protótipo de um carro feito com fibras naturais, o exterior digamos, a carcaça era com cânhamo, maioritariamente, porque são as fibras mais resistentes do planeta e com outras fibras naturais, mas o combustível era biocombustível de cânhamo. E os Estados Unidos não quiseram desenvolver essa indústria.
0: Não lhes interessava.
1: Fora isso, não lhes interessava. Quiseram ir para a questão dos combustíveis fósseis. As farmacêuticas também aparecem querendo dominar todo esse know-how, esse saber, esse conhecimento ancestral que as populações tinham dos benefícios para a saúde da cannabis. E de repente, nessa proibição, vem cannabis, vem cânhamo, vem esta família toda. Nesta proibição, sem haver necessidade nenhuma, porque na base desta proibição nunca teve nenhum, ou nunca esteve nenhum problema de saúde.
0: Saúde, sim, sim. Eles, inclusivamente, mas sim, os interesses económicos.
1: Eles que estavam dominando esta dinâmica, certo, da proibição, etc., esse pessoal lá da Lei Seca, que queria ter mais uma fonte de rendimento, eles pagavam por estudos para dizerem que a cannabis era muito perigosa.
0: Pois.
1: E havia slogans, porque isto já apanha o marketing, campanhas, uma campanha muito intensa, que cannabis transforma anjos em diabos, que cannabis era a maior razão ou era a maior causa para tanto problema social.
0: O que interessava era realmente arrumar o assunto de vez e tudo o que servia para atacar, não é?
1: E arrumaram tudo, realmente arrumaram tudo. As plantas que tinham psicoatividade, que também algumas delas, não naquela altura, mas hoje em dia precisam de algum cuidado, porque também com a genética e com toda esta manipulação.
0: Como tudo tem que haver controle, não é?
1: Mas na altura as plantas in natura nunca atingiam níveis de THC, que é o tal canabinoide psicoativo, que
0: hoje se consegue.
1: Que hoje sim, hoje o que já está no mercado já é e quando se diz que é cannabis, muitas vezes já são enfim, drogas sintéticas, certo, não é? Substâncias sintéticas,
0: sim.
1: Ou então, inclusivamente, flores de cânhamo
0: transformadas.
1: Isso, às quais eles, quem vive nesse mundo ilícito,
0: certo,
1: e da ilegalidade, já põem sprays de sintéticas.
0: Ou seja, está tudo adulterado, mas já não é a mesma coisa.
1: Se na altura a cannabis era realmente segura, hoje a gente tem que, quando a gente faz essas nossas ações de formação, inclusivamente vamos ter uma oficina para jovens do 9º até o 11º ano, que é ver os benefícios do cânhamo, ver os benefícios da cannabis. Cânhamo é cannabis, mas pronto, só para
0: pronto,
1: fazer essa distinção.
0: Sim, com certeza.
1: Que isto é sempre a mesma planta, só com características, com canabinoides diferentes.
0: Com certeza.
1: Isto é como, por exemplo, uvas. Uvas é tudo aquilo que a gente vê,
0: claro,
1: e conhece como uva, mas depois há a uva branca, há a uva preta, há a uva de tantas qualidades,
0: com certeza,
1: não é?
0: Até as infusões que as pessoas chamam de chás, é só um, não é?
1: Sim, quer dizer, o conceito geral,
0: é isso.
1: Mas então, a ideia é esta, é nós também trabalharmos estes cuidados que existem, mas, Jaime, nós estamos a falar de uma ciência canábica que está revolucionando o mundo. Os relatórios das Nações Unidas, os relatórios da União Europeia, da Organização Mundial de Saúde, que apontam para os benefícios, quer do cânhamo, quer da cannabis, depois com índices de psicoatividade, para a saúde, para a sustentabilidade, para o desenvolvimento humano, porque aquela tal dimensão dos direitos, do direito de ficar nas suas terras, do direito à subsistência, do direito a ter em casa, que é o que o cânhamo oferece. O cânhamo é muito importante para a construção civil. Eu faço aqui um apelo às pessoas que nos estão a ouvir para virem ao nosso evento. Nós vamos ter lá as indústrias principais representadas. Uma fonte...
0: São cerca de
1: 25 nacionalidades, mas no nosso programa nós temos 50 palestrantes.
0: Já vamos falar nisso, se a Graça me permite, para não sairmos com o tempo, senão depois não consegue ter tempo.
1: Então vamos lá.
0: Eu só queria fazer mais uma pergunta para fechar aqui este capítulo, se me permite. É o seguinte, a ideia que eu tenho é que este projeto ainda para muita gente, especialmente num meio tão pequeno como os Açores, mas mesmo em Portugal, ainda é um tabu.
1: Ainda é, cada vez menos, porque os jovens também já vêm com outra capacidade de entendimento de tudo isto. Mas para as famílias e para as gerações com mais idade, ainda há muito preconceito, e é uma pena, porque o que a literatura médica diz é que a cannabis é de extrema importância em todas as idades, desde que a pessoa tenha uma doença, até mesmo bebés, crianças, bebés, sim. Doenças, depois entram nesta lista de possibilidades de haver um retorno em termos de saúde e de bem-estar muitíssimo grande, mas também é muito importante, especialmente para os idosos.
0: Certo.
1: Nos Estados Unidos, em que já há 20 e tais estados que legalizaram, no Uruguai, na Alemanha, no Canadá, etc., quem está a beneficiar mais com esses tratamentos canábicos acompanhados por médicos e nas doses certas e com o tipo de planta certo e com os canabinoides certos, são os idosos que se levantam de cadeiras. Isto cobre desde ansiedades, depressões. Nós estamos a falar de autismo, de epilepsia, doenças degenerativas, cancros, as doenças das mulheres, as fibromialgias, as dores. É uma coisa incrível, um saber imenso. Nós vamos ter aqui uma representação grande, especialmente do Brasil. Nós temos Canadá, Estados Unidos, Brasil, Gana, África do Sul, Itália, Alemanha, Espanha, eu sei lá, mas o Brasil está muito bem representado. Porquê? Porque o Brasil, neste momento, é o país que mais está a produzir ciência ao nível destes estudos da cannabis. E isto é muito importante, inclusivamente tem as associações que cultivam para fornecer de graça as pessoas das suas comunidades e do seu país que necessitam do tratamento canábico, desde bebés até pessoas idosas. Nós vamos ter um dos diretores da Anvisa. A Anvisa é o equivalente ao Infarmed em Portugal. O Infarmed serve 10 milhões, o Anvisa serve 280 milhões. E então, nesta panóplia de temas, nós vamos ter o cultivo, a genética das sementes, porque tudo isto começa é com a genética. Nós vamos ter o comércio global da cannabis. Nós vamos ouvir os produtores dos Açores falarem da nossa situação e das expectativas relativamente a políticas do nosso governo de apoio ao cultivo do cânhamo. Vamos falar da regulamentação pelo mundo fora, a economia global. Outros temas importantes, a situação atual da cannabis e do cânhamo e de todas essas indústrias do cânhamo, que são tudo indústrias de sustentabilidade, porque tudo aquilo que é feito com cânhamo vai parar à natureza mais tarde, mais à frente, e são tudo produtos. Por exemplo, uma casa feita de cânhamo, se num determinado momento for parar a um aterro, ou se for parar a uma ribeira, a um oceano, desfaz-se e não constitui um crime ecológico. O mesmo com as roupas, certo. O mesmo com os plásticos feitos com cânhamo. Vamos falar então da medicina canábica e da indústria farmacêutica, dos medicamentos. Quais as aplicações médicas da cannabis, a formação profissional de médicos, e aqui já temos dois professores de duas universidades, uma médica que vem da Universidade Alma Mater da Eslovénia e um professor que vem da Universidade de São Paulo. Uma das pessoas do Brasil vem da Universidade de São Paulo. Eles vão falar da investigação médica que eles fazem e também da formação que é preciso dar aos médicos e ao pessoal de saúde, porque Portugal já tem a cannabis medicinal legalizada desde 2018. As farmácias já têm, só que não temos médicos e pessoal de saúde formado para poder prescrever.
0: Oh, com certeza.
1: Isto é uma falha.
0: Especializados na área, não é?
1: Isso, isto é uma falha louca, porque são muito poucas pessoas que beneficiam. Por outro lado, Jaime, não sei se sabes, mas Portugal é o segundo maior exportador de cannabis medicinal do mundo, depois do Canadá.
0: Isso eu não sabia.
1: Isto é uma autêntica loucura do mundo. Isto são dados do Infarmed. O Infarmed já desde 2023...
0: Mas poucas pessoas têm essa consciencialização,
1: não
0: é?
1: As pessoas não sabem. Portugal saem quase 80 toneladas de cannabis medicinal. E os maiores mercados são a Alemanha, que em 2024 certo. Legalizou tudo. Quando a gente diz legalizou tudo, é porque são países que já têm a cannabis medicinal legalizada.
0: Quando vemos a Alemanha, os Estados Unidos ou o Canadá, não é?
1: Isso, mas também já legalizaram o consumo adulto. Pois. E muitas vezes as pessoas, consumo adulto ou consumo recreativo, muitas certo. Vezes as pessoas dizem, então mas vocês estão lutando pela legalização do consumo adulto, que é o direito que a pessoa tem, por exemplo, de ter algumas plantas em casa.
0: Certo.
1: Com nível médio de THC, de poderem ir a um clube, uma associação de cannabis e poderem ter as suas flores para fumar ou os seus produtos.
0: Acaba por ser como ter uma garrafeira em casa, não é?
1: Isso, mas as pessoas dizem, vocês estão promovendo ainda mais consumo. Só que não há país nenhum que tenha legalizado em que o consumo
0: não tenha diminuído
1: o consumo de outras substâncias de outras até substâncias. Mais perigosas.
0: Perigosas.
1: Como o álcool, certo. Como o tabaco, o crime desce drasticamente, porque as pessoas, é bom relembrar que a maior parte dos problemas sociais que nós temos são causados pelo álcool. São acidentes de viação, são as violências quase todas fora e dentro de casa.
0: Aliás, se me permita, as sintéticas... Portanto, a altura em que houve maior aceleração foi precisamente na pandemia, não é? Que não se chegavam muitas vezes as chamadas drogas leves aos jovens e muitos começaram a ir para a sintética porque não tinham, por
1: Mas,
0: exemplo, a cannabis, não é?
1: Querido Jaime, querido amigo Jaime, a gente já se conhece há 25 anos.
0: À vontade.
1: Mas Jaime, ainda bem que tu é que disseste isso, porque eu ouvi esse comentário de uma alta patente da polícia judiciária em Portugal continental, que admitiu com toda a clareza que o problema das sintéticas nos Açores e na Madeira, porque foi uma explosão. Foi uma coisa que ninguém estava a contar, deveu-se precisamente à escassez, à inexistência da cannabis que costumava vir pelo correio, ou de avião, ou de barco, como todas essas forças estavam sem fazer nada, porque não havia movimento.
0: Bloqueadas.
1: Não tinham nada para fazer, estavam nos aeroportos, não havia nada para fazer, Exato. Os voos eram muito poucos, então tinham a oportunidade de realmente desviar do mercado normal, não é? Tudo aquilo. Apreenderam tudo. Ora, o que a ciência também diz, de forma muito clara, é que a humanidade, como humanidade que a gente conhece, nunca viveu fora do alcance e da experimentação de substâncias que a própria natureza e oferece, nós estamos a falar de uma planta natural,
0: certo.
1: E de fazer experimentação para ver os efeitos, os benefícios. Portanto, não é agora que se vai pensar que nós vamos acabar com determinados consumos. Isso é irreal, isso é surreal, isso nunca irá acontecer, porque a própria humanidade já traz esta tendência. Não digo claro. Toda a gente, por exemplo, eu nunca consumi nada, nunca consumi, costumo dizer, nunca piquei, nunca fumei, nunca cheirei, nunca cheirei. Mas, Jaime, tenho ciência suficiente, porque já estou fazendo investigação há mais de 15 anos, sei que se eu adoecer, eu quero um tratamento canábico. Ou se alguém da minha família adoecer, e se na literatura da especialidade estiver lá que aquela doença ou recebe benefícios através da cannabis, eu não tenho dúvidas que é por aí que eu quero ir.
0: É por aí. Por isso é que nós devemos cada vez mais ter acesso à informação sobre isso. Mas agora vamos fazer o seguinte, se me permite, já não temos muito tempo, graça. Quero falar um bocadinho sobre como é que irá decorrer aqui esse itinerário todo do dia 16 de outubro.
1: Olha, nós no dia 16, para além destas palestras, das mesas redondas que são bastantes, nós temos 50 palestrantes nestes dois dias. Nós vamos ter, no dia 16, nós vamos ter o sétimo capítulo com a cerimónia de entronização da nossa confraria internacional Cannabis Portugal. Nós temos uma confraria da cannabis porque sentimos a necessidade de formar, de educar, de organizar eventos, de organizar inclusivamente estas feiras, etc. E nós estamos aqui nos Açores com uma celebração transatlântica do cânhamo industrial e da cannabis medicinal. Porquê? Porque estamos celebrando o nosso 10º evento. Nós estamos a celebrar a 6ª edição da Cana Açores com a 4ª edição da Cana Portugal, que costuma acontecer em Lisboa, nomeadamente no Centro de Congresso de Lisboa e o ano passado no Instituto Superior de Agronomia. Depois dessa entronização da confraria, vamos ter uma mostra gastronómica de produtos de cânhamo, que é muito importante. Temos uma stand-up high comedy, que é uma jovem que criou o Clube da Maria em Portugal, muito famoso, que vem fazer aqui um stand-up ligado à cannabis. E no dia 17, outra vez, para além destas mesas redondas, de sessões de ciência, de género de reuniões científicas que vão acontecendo, nós vamos ter a entrega dos Global Cannabis Awards. É uma iniciativa que vem da Cana Portugal, certo. Faz parte da Cana Portugal o que acontece em Lisboa. Nós temos então a nossa 4ª edição da Cana Portugal Global Cannabis Awards. Sim. E aqui vamos ter talvez aí umas 30 pessoas, instituições, projetos, países que vão estar a receber o seu prémio. E só para terminar, com uma coisa sobre a qual nós já tivemos a oportunidade de falar, Jaime, vamos lançar também o nosso projeto da Cana Vibe, One Love, One Tribe, com as músicas ligadas a este projeto musical de literacia canábica, para contrariar os anos de proibicionismo. Nós temos que arranjar estratégias para as pessoas terem acesso à informação e compreenderem a dimensão da importância do cânhamo e da cannabis. Portanto, são músicas que falam desta cultura, das pessoas, da legalização.
0: Tudo o que tem a ver com este movimento.
1: Tudo o que tem a ver com este movimento.
0: Acesso aí, se me permite.
1: Então, acesso grátis. Dia 16 e 17 na Associação Agrícola de São Miguel. O acesso é grátis.
0: A partir das 9 da manhã.
1: Até às 7, 7 e meia. E temos também um jantar canábico no último dia. Para fecharmos isso com chave de ouro, jantar canábico na Associação Agrícola de São Miguel.
0: Muito obrigado, Graça. Foi um gosto enorme. Com certeza que nós voltaremos a conversar, porque isto é um assunto que tem muito para dar. Eu espero que daqui mais algum tempo possamos estar aqui os dois juntos, fazer aqui um balanço sobre o que se irá passar agora, depois do dia 16 e 17, e para levarmos aos nossos ouvintes todos uma vez mais um assunto tão importante para todos nós, e quando falamos cada vez mais que a medicina está tão avançada, é importante saber que nós temos aqui cânhamo, que será importante para todos nós que estamos a envelhecer, não é? Um beijinho muito grande,
1: muito
0: Graça.
1: Obrigada.
0: Foi um gosto enorme. Estamos sempre ao vosso dispor quando precisar aqui o programa O Mundo Aqui, a AIPA, Associação dos Imigrantes, RTP Antena 1 Açores, hoje nos cuidados técnicos João Almeida. Caros e caros ouvintes, aquele beijinho apertado, aquele abraço como sempre. Cuidem-se, contamos convosco para o próximo programa. Como é que costumo dizer em crioulo, no toiá. Obrigado, Graça, no toiá.
1: No toiá.
2: Ponto final na edição de hoje do Mundo Aqui. Avançamos agora para as notícias na Rádio Pública.
3: Em Espanha, milhares de manifestantes marcham pelo direito a ter casa, pelo direito à habitação, um protesto não só em Madrid, mas também em dezenas de outras grandes cidades espanholas, como nos conta a correspondente da Rádio Pública em Madrid, Ana Romeu.
4: Milhares de pessoas confluem para a Praça Cibeles em Madrid. Mais uma marcha pelo direito à habitação que é replicado em 50 cidades de Espanha. É também resposta à ineficácia dos políticos e da incapacidade de se entenderem pelo bem comum, conseguir ter uma casa ou arrendar uma. O decreto de Mari Carmen foi chumbado ontem no Parlamento, mas nada faz desmobilizar os espanhóis, até porque os eleitores da direita também se veem afetados, e muito, pela crise da habitação. As marchas e os protestos não vão parar em Espanha. As leis não passam no Parlamento, mas os manifestantes, jovens, famílias e pensionistas não abandonam as ruas e exigem uma greve geral pela habitação.
3: 24 horas depois do chumbo dos decretos apresentados pelo governo de Sánchez para tentar resolver a crise da habitação, os espanhóis voltam a manifestar desagrado nas ruas. juntar-se a esta crise na sequência do chumbo de ontem, pode estar então uma crise política. Pedro Sánchez estará a equacionar dissolver as Cortes com vista a eleições antecipadas. António José Seguro apela à convergência e à responsabilidade quando questionado sobre a viabilização do Orçamento do Estado para 2027.
5: Eu tenho apelado muito a uma cultura de convergência, a uma cultura de responsabilidade. E a responsabilidade passa por perceber que há políticas que vão para lá dos ciclos eleitorais. E para que isso aconteça, para que se traduza em resultados concretos para melhorar a vida das pessoas, é preciso que todos os atores políticos converjam com essa cultura, que é uma cultura centrada em encontrar soluções para os problemas dos portugueses. E, como sabem, os portugueses vivem momentos muito difíceis.
3: O apelo do Presidente da República em Penamacor, após a inauguração de uma nova creche da Santa Casa da Misericórdia, que aumenta as vagas de 25 para 50 crianças, uma obra que custou mais de 1 milhão de euros, com participados pelo Plano de Recuperação e Resiliência. O Presidente voltou a dizer que o interior não pode ser esquecido e que é fundamental mais investimento público e privado.
5: Eu nasci aqui, cresci aqui, fui educado aqui e sei que, havendo oportunidades para fixar as populações, as pessoas preferem esta qualidade ambiental que nós temos nestas zonas do nosso país. E, portanto, aquilo que muitas das vezes são problemas nos grandes centros, são oportunidades no interior do nosso país. E o meu apelo é este, para que não se desista do interior e para que se continue a criar oportunidades através do investimento público, que potencie o investimento privado e que crie aqui condições para as pessoas fixarem, porque ao fazerem obterão também melhores salários.
3: António José Seguro, um apelo em casa, Penamacor, terra natal. André Ventura, ele próprio, vai presidir a Comissão Parlamentar de Inquérito aos mandatos.

0: e o líder parlamentar Pedro Pinto vão fazer parte da comissão parlamentar. A greve dos tripulantes de cabine da EasyJet voltou a registar este sábado total adesão. O presidente do Sindicato Nacional do Pessoal de Voo e Aviação Civil, Ricardo Penarroias, antecipa que os cancelamentos podem atingir os 90%.
1: Temos uma adesão de 100% até à data dos tripulantes das bases de Portugal. A nível de impacto da greve que fizemos à empresa, referir que antes da greve ocorrer, já 80% da operação estava cancelada, para esses 5 dias. Nos dias de ontem e hoje também ocorreu, alguns voos que a empresa tinha deixado para cancelar posteriormente, ou seja, pagou para ver se conseguia ou não realizar esses voos. A verdade é que a empresa teve de os cancelar em cima da hora, provocando, para além do cancelamento em si, o transtorno aos passageiros e o pagamento de indenizações aos passageiros. Portanto, para além do cancelamento de 80%, poderemos dizer que, à data de hoje, o impacto da greve à EasyJet já vai acima dos 80%, já muito próximo dos 85%, 86%, mas acreditamos nós que até ao final da greve iremos atingir valores entre os 90% e tal de impacto.
0: Uma greve com forte impacto. O Sindicato dos Tripulantes denuncia também que a EasyJet, a empresa, tenha uma vez mais substituído grevistas por trabalhadores de outras bases europeias, prática que já motivou queixas à autoridade para as condições do trabalho. A presidente da Moldávia denuncia que 5 mísseis e drones russos violaram o espaço aéreo do país e explodiram em território moldavo. Num texto nas redes sociais, Maia Sandu alerta que os ataques da Rússia contra a Ucrânia estão a ameaçar toda a Europa e têm de ser parados. A Rússia atacou um navio de carga com bandeira da Libéria num dos portos ucranianos do Mar Negro, na região de Odessa. Uma pessoa morreu, 3 ficaram feridas, de acordo com informações adiantadas pela administração portuária ucraniana. Recordo que no verão a Rússia renovou o bloqueio aos portos ucranianos no Mar Negro para prejudicar a economia ucraniana. Cinema de animação, da pré-história à atualidade, o Alentejo é o grande protagonista de uma série portuguesa de animação que está em produção com mais de 20 autores e artistas, uma série destinada a Évora, Capital Europeia da Cultura 2027. Histórias Submersas do Alentejo, assim se chama esta minissérie de animação com a realização de José Miguel Ribeiro e do programador Fernando Galrito. Em declarações à Agência Lusa, Miguel Ribeiro explica o que o levou a pegar neste projeto.
2: Eu achei que era interessante, e Ana também acho interessante, esta ideia de pôr os autores da animação a sair dos seus ateliês e virem trabalhar com outros autores de outras áreas artísticas. Porque para mim é isso também, o cinema de animação acaba por ser o mais comercial. É os filmes que estão nos cinemas e que estão nas televisões, mas na verdade o cinema de animação eu vejo como uma técnica até mais do que uma arte.
0: O projeto nasceu de um convite feito pela equipa que desenhou a candidatura de Évora, a Capital Europeia da Cultura 2027.
3: Edição de José Guerreiro, simultâneo RTP Antena 1, RTP Antena 1 Açores e RTP Antena 1 Madeira. 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
4: E 14 horas e 8 minutos.
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2: Um ótimo fim de semana, está ligado à Rádio Pública. Eu sou César Pinheiro. Hoje conto com o apoio técnico do Jorge Silva Medeiros. Iniciamos com os Capitão Fausto. Fique bem, fique desse lado.

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0: Nesta tarde de sábado, bastante chuvosa e com algum vento, por aqui passaram os Rolling Stones, Bryan Adams e ainda os U2.
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1: Iniciamos este fim de semana com períodos de céu muito nublado com abertas, condições favoráveis à ocorrência de trovoada e aguaceiros fracos nos grupos ocidental e central e períodos de chuva que poderão ser por vezes fortes no grupo oriental. Ainda no grupo oriental, vento do quadrante sul fraco a bonançoso de 5 a 20 km/h, tornando-se fresco a muito fresco de 30 a 50 km/h, com rajadas que poderão atingir os 65 km.
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2: Muito boa tarde, são 4 horas em Portugal Continental e na Madeira, 3 horas nos Açores. Em destaque nesta edição.
3: Em Espanha, milhares de manifestantes marcharam pelo direito a ter casa. André Ventura assume a presidência da Comissão de Inquérito a Luís Neves.
2: Notícias, a edição do jornalista José Guerreiro.
3: Milhares de pessoas manifestaram-se em Espanha pelo direito a ter casa, pelo direito à habitação, um protesto em dezenas de cidades, com destaque para Madrid, onde, Ana Romeu, o protesto, entretanto, terminou.
4: Sim, terminou há instantes e o Sindicato das Inquilinas estima que 500 mil de pessoas estiveram nas ruas. Portanto, aqui na capital, mas também, como disseste, em vários outros sítios. Saragossa, Sevilha, nas Canárias, nas Baleares, Málaga, Vigo. Portanto, todos saíram à rua. É um país inteiro que não baixa os braços, mesmo depois de ontem ter sido chumbado, ter sido chumbado o decreto Mari Carmen, os dois decretos que a direita parlamentar não deixou passar e ainda assim todos dizem que é preciso continuar a luta nas ruas, ainda que os políticos não consigam perceber este clamor social. E há inclusive uma sondagem recente que saiu onde PP e Vox, os eleitores do PP e Vox, a maioria está de acordo que o Estado tenha intervenções públicas para limitar precisamente o preço das rendas. A grande manifestação de Barcelona, que estava prevista para as 7 da tarde, não se vai realizar, mas por causa do mau tempo. Está adiada para amanhã, como em outras cidades, onde não vai ser possível que essas manifestações, na verdade, possam sair à rua.
3: Ana Romeu, a correspondente da Rádio Pública em Madrid, a juntar-se a esta crise na sequência do chumbo de ontem, o chumbo dos decretos apresentados pelo governo de Sánchez para tentar resolver a crise da habitação. Pode estar à vista uma crise política. Pedro Sánchez está a equacionar dissolver as Cortes para, com vista a eleições antecipadas. A greve dos tripulantes de cabine da EasyJet voltou a registar este sábado total adesão. O presidente do Sindicato Nacional do Pessoal de Voo da Aviação Civil, Ricardo Penarroias, antecipa que os cancelamentos podem atingir os 90%.
5: Temos uma adesão de 100% até à data dos tripulantes das bases de Portugal. A nível de impacto da greve que fizemos à empresa, referir que antes da greve ocorrer, já 80% da operação estava cancelada para esses 5 dias. Nos dias de ontem e hoje também ocorreu alguns voos que a empresa tinha deixado para cancelar posteriormente, ou seja, pagou para ver se conseguia ou não realizar esses voos. A verdade é que a empresa teve de os cancelar em cima da hora, provocando, além do cancelamento em si, o transtorno aos passageiros e o pagamento de indenizações aos passageiros. Portanto, para além do cancelamento de 80%, poderemos dizer que, à data de hoje, o impacto da greve à EasyJet já vai acima dos 80%, já muito próximo dos 85%, 86%, mas acreditamos nós que até ao final da greve iremos atingir valores entre os 90% e tal de impacto.
3: Em declarações à Antena 1, o presidente do Sindicato dos Tripulantes denuncia que a EasyJet voltou a substituir grevistas por trabalhadores de outras bases europeias.
5: A empresa, por sua vez, já sendo habitual, acaba por utilizar a substituição de grevistas, ou seja, tripulantes de outras bases europeias, como França, Palma de Mallorca, Orly de França, Bordeaux, têm sido esses tripulantes que vêm substituir os portugueses para realizar realizar esses voos. Diga-se de passagem que essa prática de expressão de gravistas, de utilização de triplanos ou transbates nestas datas, é algo ilegal e que a empresa, mais uma vez, irá receber uma multa da ACT, irá haver inspeção da ACT, que por sua vez vai fazer uma multa e que a empresa pagará, como tem pagado seguidamente, ao contrário do que afirma, que nunca foi condenada.
3: A denúncia do presidente do Sindicato Nacional do

0: firmeza e deve ser capaz de pedir a documentação que tiver que pedir, independentemente dos interesses que sejam postos em causa ou dos interesses que sejam afetados.
1: Além de André Ventura, também a deputada Cristina Rodrigues e o líder parlamentar Pedro Pinto vão fazer parte desta comissão. A porta-voz do LIVRE, Isabel Mendes Lopes, garante que a reestruturação do Ministério da Educação agravou os problemas nas escolas e acusa o Governo de ter feito a reforma com arrogância e desconsideração pelo trabalho que tinha já sido realizado.
2: A partir do momento em que o Ministério da Educação é reformulado sem consideração nenhuma pelo trabalho que vinha de trás, sem consideração nenhuma pelas pessoas que asseguravam exatamente que havia um casamento entre as crianças e as vagas disponíveis nas escolas, que faziam um trabalho de pormenor, a falar com os diretores das escolas. Isso tudo foi desmantelado, foi criada uma agência que não dá resposta a ninguém. Temos queixas de encarregados de educação, queixas de diretores das escolas, queixas de professores que não conseguem uma resposta desta agência, quando havia direções regionais que faziam essa ligação com as escolas. E, portanto, isto é culpa da irresponsabilidade de uma remodelação do Ministério da Educação, que foi feita com uma arrogância e com uma desconsideração enorme por todo o trabalho que vinha de trás.
1: Declarações de Isabel Mendes Dias à Agência Lusa esta tarde, após uma visita ao refúgio Abuim Ascensão, em Faro. Questionado sobre a viabilização do Orçamento do Estado para 2027, António José Seguro apela à convergência e à responsabilidade.
3: Eu tenho apelado muito a uma cultura de convergência, a uma cultura de responsabilidade. E a responsabilidade passa por perceber que há políticas que vão para lá dos ciclos eleitorais. E para que isso aconteça, para que se traduza em resultados concretos para melhorar a vida das pessoas, é preciso que todos os atores políticos converjam com essa cultura, que é uma cultura centrada em encontrar soluções para os problemas dos portugueses. E como sabe, os portugueses vivem momentos muito difíceis.
1: O apelo do Presidente da República esta manhã em Penamacor, terra natal do Presidente, após a inauguração de uma nova creche da Santa Casa da Misericórdia, que aumenta as vagas de 25 para 50 crianças, uma obra que custou mais de 1 milhão de euros, comparticipados pelo Plano de Recuperação e Resiliência. O Presidente voltou a dizer que o interior não pode ser esquecido e que é fundamental mais investimento público e privado.
4: Edição de José Guerreiro, simultâneo RTP Antena 1, RTP Antena 1 Açores e RTP Antena 1 Madeira. 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
5: A 15 horas e 8 minutos.
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5: Menos uma hora nos Açores.
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5: Seja muito bem-vindo, um ótimo fim de semana. Está ligado à Rádio Pública.

Iniciamos esta hora com Salvador Rio. Hoje contamos com o apoio técnico do Jorge Silva Medeiros. Eu sou o César Pinheiro e vou estar consigo até cerca das 20 horas.

0: Um excelente fim de semana com a RTP Antena Açores, The Gift com Driving You Slow. Daqui a pouco temos Chris Tavan e ainda Noble para ouvir.
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Dimitri Campbell com Insónia. À hora certa, voltamos a atualizar a informação do país e do mundo. Um excelente fim de semana ligado à Rádio Pública. 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
1: Quanto ao tempo para este dia 3 de outubro, poderá contar com períodos de céu muito nublado com abertas, condições favoráveis à ocorrência de trovoada e aguaceiros fracos nos grupos ocidental e central, e períodos de chuva que poderão ser por vezes fortes no grupo oriental. Ainda no grupo oriental, vento do quadrante sul fraco bonançoso de 5 a 20 km/h, tornando-se fresco a muito fresco de 30 a 50 km/h, com rajadas que poderão chegar aos 65 km/h.

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1: Boa tarde, são 5 horas em Portugal Continental e na Madeira, 4 horas nos Açores. Em destaque nesta edição.
2: No Estádio do Dragão está a começar a antevisão de Jorge Jesus e Bruno Fernandes. Em Espanha, Pedro Sánchez está a avaliar uma possível antecipação das eleições. A decisão poderá ter em conta a dimensão das manifestações deste fim de semana.
1: Notícias, edição do jornalista José Guerreiro.
2: O Estádio do Dragão começa neste preciso momento a antevisão de Jorge Jesus e Bruno Fernandes, conferência de imprensa do selecionador nacional e do capitão de Portugal, tendo em conta e tendo em vista o duelo de amanhã, domingo, com a Noruega. Portugal lidera o grupo com 9 pontos e este poderá ditar a presença nos quartos de final. Sobre o assunto Ronaldo, Jesus chegou a dizer que seria assunto para depois do jogo no Dragão, amanhã, domingo. Adiante, traremos aqui as palavras de Jorge Jesus e de Bruno Fernandes. Em Espanha, depois do chumbo de decretos sobre a habitação no Congresso, Pedro Sánchez está a avaliar uma possível antecipação das eleições e pode ter em conta a dimensão das manifestações deste fim de semana. Este sábado, milhares de pessoas marcharam pelo direito a ter casa, pelo direito à habitação, um protesto em dezenas de cidades, com destaque para Madrid, como nos conta a correspondente da Rádio Pública, Ana Romeu.
3: O país inteiro saiu à rua. Não é a primeira vez e são cada vez mais. A direita parlamentar chumbou os decretos da habitação, mas os espanhóis não baixam os braços.
4: A luta tem que seguir, este quem este. Tampouco o partido atual ha demonstrado uma involucração muito grande até o momento.
5: Os decretos se podem negociar, se podem volver a apresentar no Congresso, e disso se trata. De que haya avances, de que pase algo, de que alguien haga algo para mejorar el tema de la vivienda.
3: 50 cidades foram convocadas e Madrid não desilude. De acordo com o sindicato de inquilinas, 500 mil de pessoas reivindicam o direito à habitação. De acordo com uma sondagem recente, mais de metade dos eleitores da direita, Vox e PP, também defendem uma intervenção pública para limitar o preço das rendas e quase 70% dos inquiridos avaliam negativamente o chumbo dos deputados.
6: Não entendo porque se toda esta gente que hemos salido a manifestarnos aqui, que não creo que todos compartamos a mesma ideologia, hemos sido capaces de ponernos de acordo para manifestar um mal comum, como os políticos, nossos políticos não são capaces de reunir-se e fazer o mesmo, ou seja, independentemente de quem haya proposto a medida.
3: A manifestação de Barcelona foi adiada por causa do temporal, mas dezenas de outros protestos tiveram lugar. Saragossa, Sevilha, Cádiz, Canárias, Bilbao, Vigo e também em Valência, onde chegou a haver momentos tensos com a polícia.
2: A reportagem de Ana Romeu, correspondente da Rádio Pública em Madrid, 24 horas depois do chumbo dos decretos apresentados pelo governo para tentarem resolver a crise da habitação. Os espanhóis voltaram este sábado a manifestar o seu desagrado nas ruas e a juntar-se a esta crise. Pode estar à vista uma outra crise, a crise política. André Ventura vai presidir a Comissão Parlamentar de Inquérito aos mandatos de Luís Neves na Polícia Judiciária. O anúncio foi feito pelo líder do Chega ao início da tarde em Coimbra.
7: Quero dar nota de que, após ter reunido com a liderança do partido e com a liderança parlamentar, entendi que devia presidir esta comissão de inquérito ao caso do Luís Neves. É uma decisão que não tomo de ânimo leve. Sei e tenho perfeita consciência de que a liderança do partido, num momento difícil, num momento orçamental, é já de uma particular exigência do ponto de vista da coordenação de todos os esforços e de todos os trabalhos. Entendo, no entanto, que esta comissão de inquérito, pela importância que tem, deve ser levada a cabo com toda a firmeza e deve ser capaz de pedir a documentação que tiver que pedir, independentemente dos interesses que sejam postos em causa ou dos interesses que sejam afetados.
2: O líder do Chega, André Ventura, ele próprio vai presidir à Comissão Parlamentar de Inquérito aos mandatos de Luís Neves na Polícia Judiciária. A porta-voz do Livre, Isabel Mendes Lopes, garante que a reestruturação no Ministério da Educação agravou os problemas nas escolas e acusa o Governo de ter feito a reforma com arrogância e desconsideração pelo trabalho que tinha sido realizado.
8: A partir do momento em que o Ministério da Educação é reformulado sem consideração nenhuma pelo trabalho que vinha de trás, sem consideração nenhuma pelas pessoas que asseguravam exatamente que havia um casamento entre as crianças e as vagas disponíveis nas escolas, que faziam um trabalho de pormenor, de falar com os diretores das escolas. Isso tudo foi desmantelado, foi criada uma agência que não dá resposta a ninguém. Temos queixas de encarregados de educação, queixas de diretores das escolas, queixas de professores que não conseguem uma resposta desta agência, quando havia direções regionais que faziam essa ligação com as escolas. E, portanto, isto é a culpa da irresponsabilidade de uma remodelação do Ministério da Educação, que foi feita com uma arrogância e com uma desconsideração enorme por todo o trabalho que vinha de trás.

0: em si o transtorno aos passageiros e o pagamento de indenizações aos passageiros. Portanto, para além do cancelamento de 80%, poderemos dizer que, à data de hoje, o impacto da greve à EasyJet já vai acima dos 80%, já muito próximo dos 85%, 86%, mas acreditamos nós que até ao final da greve iremos atingir valores entre os 90%, 90% e tal de impacto.
1: Declarações do presidente do Sindicato Nacional do Pessoal de Voo da Aviação Civil. O MAT, Museu de Arte, Arquitetura e Tecnologia, está a celebrar 10 anos e, tome nota, está prevista uma exposição de Joana Vasconcelos, inspirada no trabalho do designer de alta costura Valentino. A exposição já passou por Roma, mas tem adaptações e novidades, Sandy Gageiro.
2: A artista plástica não esconde a satisfação de trazer uma exposição maior para o MAT.
3: Eu adoro acrescentar. E, portanto, a verdade é que foi um prazer fazer esta exposição, porque é muito interessante, cada vez que se vai muda de lugar, os desafios que se apresentam, a forma como as pessoas olham, também o espaço e a arquitetura.
2: Inclui alguns dos mais emblemáticos trabalhos de Joana Vasconcelos, como Marilyn ou os monumentais sapatos de salto alto feitos a partir de panelas e tampas, ou Coração Independente número 3, em convívio com 30 peças do criador italiano Valentino.
3: Foi um prazer ver o espólio, foi um prazer poder escolher dentro da obra do Valentino e poder fazer esse diálogo entre a minha obra e a obra de Valentino, criando, obviamente, um lado disruptivo entre o doméstico, a banalidade e a alta costura e o super luxo.
2: Numa dualidade que a artista gosta de explorar.
3: Portanto, sou feliz o lado luxuoso, desgraçada, no doméstico, mas não tem que ser nem de uma forma nem da outra. As duas formas podem coexistir.
2: Joana Vasconcelos foi artista vencedora da primeira edição do Prémio Novos Artistas Fundação EDP em 2000, e daí a importância de associar esta inauguração à festa dos 10 anos do MAT, mas também a de Pedro Cabrita Reis, explica o diretor artístico João Pinheiranda.
4: Artistas que são importantes para a Fundação. A Joana Vasconcelos foi a primeira premiada da Fundação EDP com o Prémio Novos Artistas e o Pedro Cabrita Reis contribuiu com a entrada de uma coleção importante de artistas jovens, entre os quais com algumas obras até também da Joana Vasconcelos.
2: Décimo aniversário do MAT, domingo e segunda-feira, com programação especial e entrada livre, com acesso às exposições, visitas, oficinas, conversas, performances e atividades para todas as idades.
1: Amanhã e segunda-feira o MAT abre as portas com entradas para todos a todas as exposições e atividades durante o dia.
5: Edição de José Guerreiro, simultâneo RTP Antena 1, RTP Antena 1 Açores e RTP Antena 1 Madeira. 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
6: Boa tarde, 16 horas e 9 minutos.
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6: Voltas de um excelente fim de semana. Hoje contamos com o apoio técnico do Jorge Silva Medeiros. Eu sou o César Pinheiro.

0: Chuva de Amor com Escalema. Por aqui passaram Mariana, Mastic Soul e Marisa. Já a seguir temos Taylor Swift, Karol G e Bruno Mars.
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melhor da produção nacional passa por aqui na Rádio Pública, com Sara Tavares, Sterossauro e Ana Magalhães e ainda Pedro da Linha e Camané.

recordamos Jorge Palma com Matérias do Coração, agora há 10 minutos das 17. À hora certa, voltamos a atualizar a informação do país e do mundo.

Estamos agora mais perto das 17 horas. Quanto ao tempo para hoje, poderá contar com céu muito nublado e chuva e aguaceiros previstos em todas as ilhas. Já a seguir atualizamos a informação do país e do mundo. Fique ligado. Um excelente fim de semana.

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1: Seja tarde em Portugal Continental e na Madeira, são 5 horas nos Açores. Em destaque nesta edição:
2: Jorge Jesus e Bruno Fernandes estiveram nos últimos minutos no Estádio do Dragão para a antevisão do jogo de amanhã contra a Noruega, mas Cristiano Ronaldo acabou por ser o assunto que marcou a conferência de imprensa. A Ministra da Justiça promete dentro de 8 dias uma resposta para a proteção especial a Rui Pinto, o pirata informático.
1: Notícias, edição do jornalista José Carreiro.
2: À pergunta, está disponível para se reconciliar com Cristiano Ronaldo? Jorge Jesus disse que o foco tem de ser o jogo com a Noruega e acrescentou:
3: Cristo é um símbolo da seleção portuguesa, é um símbolo de Portugal, isso fica bem claro. Depois do jogo, respondendo à pergunta, depois do jogo há muito tempo para se falar sobre isso.
2: Depois do jogo, amanhã, contra a Noruega, e focou-se na equipa adversária.
3: Vamos focar na equipa, no adversário. A Noruega é uma equipa, na minha opinião, do top 5 da Europa, com grandes jogadores, vocês sabem isso tão bem como eu. Portanto, a gente tem que estar focados, e esse é que, neste momento é que é o problema. Depois nós temos todos tempo

0: para analisar o que puder acontecer daqui, em relação, respondendo à sua pergunta, até mesmo em relação aos jovens, aos novos jogadores portugueses, está-me a falar de jogadores, não é? Aos jovens sem ser jogadores. Aos jovens jogadores portugueses, porque depois temos mais dois jogos e tudo pode ser diferente, mas para isso temos que carimbar a qualificação amanhã.
1: Pelas palavras de Bruno Fernandes, tudo parece possível porque Cristiano, diz ele, faz parte da equipa.
2: Eu joguei com o Cris no clube, a maior parte de nós jogou com o Cris já há muito tempo aqui na seleção e nós sabemos da atenção mediática que isso traz, por isso não é algo que nos retire o foco daquilo que nós estamos a fazer. Nós sabemos que estamos a fazer as coisas bem, como equipa, o Cris incluído, porque o Cris faz parte da equipa e fez parte do primeiro jogo, não jogou o segundo e o terceiro, mas fez parte do primeiro jogo. Nós sabemos que estamos a fazer as coisas bem, nós sabemos que estamos no processo em que temos que estar, na direção em que queremos estar, estamos mais perto daquilo que é o nosso objetivo e isso é o principal, é que dentro do nosso grupo saibamos um bocadinho deixar de lado tudo o que possa ser o ruído e focar-nos realmente naquilo que é o mais importante, que é aquilo que nós somos bons a fazer, que é dentro do campo, porque fora do campo não nos cabe a nós gerir isso, cabe-nos a nós gerir as emoções que temos que ter bem assentes quando entramos dentro do campo.
1: Matilde Fidalgo é comentadora da Antena 1, está em direto, boa tarde. Matilde, ajude-nos a perceber o que houve de novo nesta conferência de imprensa e o que podemos esperar do futuro imediato, nomeadamente no final do jogo da manhã.
3: Muito boa tarde. De novo não houve com certeza o tema, porque este tem sido o tema mais comentado em Portugal dos últimos dias, mas houve aqui um bocadinho mais uma abertura, é uma possível... Uma porta aberta a uma reconciliação. Não me parece que também se tenha podido ler demasiado, ou seja, não querendo nem o Jorge Jesus nem o próprio Bruno Fernandes comentar sobre se tinha havido mais conversas ou não com Cristiano Ronaldo, a verdade é que aquilo que foi dito, quer pelo Bruno, quer pelo Jorge Jesus, é que reconhecem, um enquanto treinador, outro enquanto jogador, mas enquanto portugueses também, aquilo que é a dimensão da marca Cristiano Ronaldo e não só do jogador e, portanto, que ele faz parte do grupo, ou seja, que esta saída que Cristiano Ronaldo decidiu fazer não é obrigatória de uma possível forma de voltar, ou seja, a porta não está fechada para Cristiano Ronaldo voltar à seleção e, portanto, acho que abre aqui uma margem para que o assunto volte a ser trazido, para que eventualmente haja algum acordo de paz, digamos, entre as partes. Acho que isto é a parte nova, é que, mesmo dizendo que não queriam que o tema fosse esse, ao contrário do que vimos, por exemplo, no final do jogo com a Dinamarca, com os jogadores a dizer que não podiam comentar, Bruno Fernandes fez questão de enaltecer aquilo que foi o trabalho e a dimensão de Cristiano Ronaldo, portanto, eu acredito que essa é a grande novidade, é que uma demonstração de uma vontade de que sanar minimamente as coisas, para que possa haver, no mínimo, uma conversa e uma presença de Cristiano Ronaldo, não sei se na seleção, mas pelo menos na federação.
1: Obrigado, Matilde Fidalgo, a comentadora da Antena 1, a comentar o essencial da antevisão do jogo de amanhã contra a Noruega, ao final da tarde, no Estádio do Dragão. Uma conferência de imprensa que contou com Jorge Jesus e com Bruno Fernandes. Bruno, capitão da Seleção Nacional na última partida, a revelar também que teve uma conversa com Cristiano Ronaldo e a afirmar que, seja qual for o desfecho deste diferendo, continuará a ser, Ronaldo, o maior símbolo de Portugal. No próximo dia 10, dentro de 8 dias, portanto, a Ministra da Justiça promete dar uma resposta sobre a decisão de encerramento do Programa Especial de Segurança de que Rui Pinto, o pirata informático, beneficiava. Em declarações aos jornalistas, à margem do Congresso dos Registros, em Aveiro, a ministra disse que estava a analisar o tema, que tem estado a receber no gabinete vários pedidos e que o assunto será devidamente ponderado em caso de irregularidade ou em caso de algum procedimento menos correto. Em Espanha, depois do chumbo dos decretos sobre a habitação no Congresso, Pedro Sánchez está a avaliar uma possível antecipação das eleições e pode ter em conta a dimensão das manifestações deste fim de semana. Este sábado, milhares de pessoas marcharam pelo direito a ter casa, pelo direito à habitação, um protesto em dezenas de cidades, com destaque para Madrid. Marcharam para voltar a exigir medidas que congelem o

0: A liderança do partido, num momento difícil, num momento orçamental, é já de uma particular exigência do ponto de vista da coordenação de todos os esforços e de todos os trabalhos. Entendo, no entanto, que esta comissão de inquérito, pela importância que tem, deve ser levada a cabo com toda a firmeza e deve ser capaz de pedir a documentação que tiver que pedir, independentemente dos interesses que sejam postos em causa ou dos interesses que sejam afetados.
1: Além de André Ventura, também a deputada Cristina Rodrigues e o líder parlamentar Pedro Pinto vão fazer parte desta comissão.
2: Edição de José Guerreiro, simultâneo RTP Antena 1, RTP Antena 1 Açores e RTP África. 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
3: 17 horas e 8 minutos.
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3: Um bom fim de semana, está ligado à RTP Antena 1 Açores. Sou César Pinheiro. No apoio técnico está o José...
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3: Jorge Silva Medeiros.
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3: Agora com 10 minutos depois das 17.

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0: temos a informação para atualizar à hora certa.
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0: Ficamos agora com os À Toa.

Estamos agora mais perto das 18 horas com André Amaro. Em relação ao tempo para amanhã, domingo, poderá contar com períodos de céu muito nublado com boas abertas e aguaceiros em praticamente todas as ilhas.

0: 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Sete horas em Portugal Continental e na Madeira, são seis nos Açores. Em destaque nesta edição.
1: A seleção treina no Dragão. Sessão após a conferência de imprensa de antevisão do jogo de amanhã. Ronaldo voltou a ser tema. O que há de novo já a seguir? A Ministra da Justiça promete dentro de 8 dias uma resposta sobre a proteção especial a Rui Pinto, o pirata informático.
0: Notícias, edição do jornalista José Guerreiro.
1: Foi uma das perguntas. Está Jorge Jesus disponível para se reconciliar com Cristiano Ronaldo? O selecionador diz que o foco tem de ser o jogo com a Noruega, mas vai acrescentando.
2: Cristo é um símbolo da seleção portuguesa, é um símbolo de Portugal, isso fica bem claro. Depois do jogo, respondendo à pergunta, depois do jogo há muito tempo para se falar sobre isso.
1: Ao fim da tarde, Jorge Jesus e Bruno Fernandes estiveram no Estádio do Dragão para a antevisão do jogo de amanhã contra a Noruega. Depois da conferência de imprensa, houve treino no relevado, treino aberto aos jornalistas no Dragão durante 15 minutos. Ricardo Pinheiro, o que é que destacas daquilo que vos foi permitido ver?
3: Destaco sobretudo a boa disposição que o grupo aparentou ter, isto nesse treino agendado para esta tarde no Estádio do Dragão, e sobretudo nesses 15 minutos de abertos à comunicação social, onde foi possível ver os jogadores claramente descontraídos, muitos sorrisos e algumas gargalhadas também à mistura. Ora, tudo isto durante uma troca de bola, depois também houve momentos de exercícios de aquecimento, sempre com jogadores muito próximos também àquilo que foi ou que era a bancada da comunicação social, para mostrar isso mesmo. Conseguimos perceber que havia um bom clima no grupo e que não havia aquele momento tenso como aparentou na última partida. Ora, o tema Cristiano Ronaldo, o elefante na sala, nunca foi escondido, apenas foi abordado e de forma muito pertinente, rápida também, diga-se, na conferência de imprensa anterior a esse treino. Destaque também para o discurso em sintonia de Jorge Jesus e também Bruno Fernandes ao falarem de CR7 como um membro ainda integrante do grupo de trabalho. Ora, assunto que naturalmente, como habitual, arrastou também muita imprensa internacional, também eles muito curiosos com aquilo que se passa na seleção portuguesa, mas vimos, e volto a reforçar, tanto a Jorge Jesus como também Bruno Fernandes, capitão de equipa, agora após a ausência de Ronaldo, sempre muito serenos, muito tranquilos, a responderem a todas as questões dos jornalistas, naturalmente também tentando desviar um pouco o foco das questões relacionadas com o Cristiano Ronaldo e tentando focar mais naquilo que será a partida diante da Noruega, mas de facto um ambiente saudável na seleção nacional. Ora, essa seleção que amanhã pode carimbar a qualificação para a próxima fase da Liga das Nações, o que significaria 4 vitórias em 4 jogos para o conjunto de Jorge Jesus. A partida, recordo, é às 7h45 da noite, aqui na Rádio Pública, num estádio do Dragão completamente lotado.
1: Ricardo Pinheiro a testemunhar a subida ao relevado no último treino da seleção portuguesa antes da recepção à Noruega amanhã para a Liga das Nações. E como disse o Ricardo, como se esperava, o nome Cristiano Ronaldo acabou por ser o assunto que marcou a conferência de imprensa prévia a este treino. Jesus não fugiu do assunto, mas contornou, tentando focar-se na equipa adversária.
2: Vamos focar na equipa, no adversário. A Noruega é uma equipa, na minha opinião, do top 5 da Europa, com grandes jogadores, vocês sabem isso tão bem como eu. Portanto, a gente tem que estar focado, e esse neste momento é que é o problema. Depois nós temos todos tempo para analisar o que puder acontecer daqui e em relação, respondendo à sua pergunta, até mesmo em relação aos jovens, aos novos jogadores portugueses, está-me a falar de jogadores, não é? Aos jovens sem ser jogadores. Aos jovens jogadores portugueses, porque depois temos mais 2 jogos e tudo pode ser diferente, mas para isso temos que carimbar a qualificação amanhã.
1: Pelas palavras de Bruno Fernandes, que foi o capitão de equipa no último jogo, tudo parece possível porque, como diz Cristiano, faz parte da equipa.
4: Eu joguei com o Cris no clube, a maior parte de nós jogou com o Cris já há muito tempo aqui na seleção e nós sabemos da atenção mediática que isso traz, por isso não é algo que nos retire o foco daquilo que nós estamos a fazer. Nós sabemos que estamos a fazer as coisas bem, como equipa, o Cris incluído, porque o Cris faz parte da equipa e fez parte do primeiro jogo, não jogou o segundo e o terceiro, mas fez parte do primeiro jogo. Nós sabemos que estamos a fazer as coisas bem, nós sabemos que estamos no processo em que temos que estar, na direção em que queremos estar, estamos mais perto daquilo que é o nosso objetivo e isso é o principal, é que dentro do nosso grupo saibamos um bocadinho deixar de lado tudo o que possa ser o ruído e focar-nos realmente naquilo que é o mais importante, que é aquilo que nós somos bons a fazer, que é dentro do campo, porque fora do campo não nos cabe a nós gerir isso, cabe-nos a nós gerir as emoções que temos que ter bem, bem assentes quando entramos dentro do campo.
1: Para Matilde Fidalgo, comentadora da Antena 1, houve algumas nuances durante a conferência de imprensa, mas não houve novidades relativamente ao tema que tem marcado os últimos dias.
5: De novo, não houve com certeza o tema, porque este tem sido o tema mais comentado em Portugal dos últimos dias, mas houve aqui um bocadinho mais uma abertura, é uma possível... Uma porta aberta a uma reconciliação. Não me parece que também se tenha podido ler demasiado, ou seja, não querendo nem Jorge Jesus nem o próprio Bruno Fernandes comentar sobre se tinha havido mais conversas ou não com Cristiano Ronaldo, a verdade é que aquilo que foi dito, quer pelo Bruno, quer pelo Jorge Jesus, é que reconhecem, um enquanto treinador, outro enquanto jogador, mas enquanto portugueses também, aquilo que é a dimensão da marca Cristiano Ronaldo e não só do jogador e, portanto, que ele faz parte do grupo, ou seja, que esta saída que Cristiano Ronaldo decidiu fazer não é obrigatória de uma possível forma de voltar, ou seja, a porta não está fechada para Cristiano Ronaldo voltar à seleção e, portanto, acho que abre aqui uma margem para que o assunto volte a ser trazido, para que eventualmente haja algum acordo de paz, digamos.

0: ou tiver havido alguma irregularidade, ou se tiver havido algum procedimento não tiver sido mais correto, naturalmente que será ponderado.
1: Correndo mesmo o risco de vida, segundo os advogados?
0: Vai ser analisado.
2: E quando é que poderá haver uma resposta? Assim?
0: Terá que ser uma resposta antes do dia 10, naturalmente. Obrigada.
3: Declarações da Ministra da Justiça aos jornalistas à margem do Congresso dos Registros em Aveiro. Espanha, depois do chumbo de decretos sobre habitação no Congresso, Pedro Sánchez está a avaliar uma possível antecipação das eleições e pode ter em conta a dimensão das manifestações deste fim de semana. Este sábado, milhares de pessoas manifestaram-se pelo direito a ter casa, pelo direito à habitação, um protesto em dezenas de cidades, com destaque para Madrid. Marcharam para voltar a exigir medidas que congelem o preço das rendas, o fim dos despejos e da especulação imobiliária, ou seja, tudo o que os deputados do Vox, PP e Juntos pela Catalunha não aprovaram.
4: Edição de José Guerreiro, simultâneo da RTP Antena 1 com a RTP Antena 1 Açores, Madeira, RTP África e também RTP Mundo. 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
5: São 8:09.
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5: Menos uma hora nos Açores.
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5: Um ótimo fim de semana, já a seguir ficamos com mais uma edição do Cinemax.
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0: A primeira coisa que precisamos de saber sobre NASA é que se trata de um acrónimo para dano colateral, uma fórmula criada e utilizada pela inteligência militar israelita para definir a percentagem de civis, incluindo crianças, mulheres, que pode morrer numa operação para abater um alvo, um único homem, um operacional, identificado como sendo do Hamas. O dispositivo da morte israelita foi investigado por jornalistas do jornal The Guardian e do chamado local 972, um meio de informação palestiniano, e documentado pela dupla de cineastas Yuval Abraham e Rachel Zor, que já tinha filmado a ocupação dos colonatos na Cisjordânia, em No Other Land, Sem Chão, filme que recebeu o Oscar de melhor película internacional.
1: Muitas das coisas que são reveladas e mostradas no filme foram, na verdade, escritas antes nas investigações publicadas com o The Guardian e com a chamada local 972. E também é importante dizer que, na verdade, muitas destas informações são conhecidas porque foram documentadas por jornalistas, nomeadamente por jornalistas palestinianos em Gaza.
2: Claro, sim, concordo com o que a Rachel disse e penso que no nosso trabalho, neste filme, sinto que também, como sucedia no No Other Land, Sem Chão, estamos a tentar olhar os crimes de Estado cometidos por Israel que são

0: sistémicos. Neste filme estamos a falar com 24 oficiais e soldados de inteligência israelitas. E estamos realmente a olhar para um sistema de assassinatos que é um massacre em massa, que depende da vigilância em massa. Há algo no cinema que acho que permite realmente explorar as estruturas de sistemas. Faz parte também da forma como editas, como juntas as coisas. E sim, para reiterar o que Rachel disse, não sinto que esta seja a forma de saber ver a verdade sobre os crimes que Israel cometeu em Gaza. Não é. Quero dizer, essa verdade deveria ter sido evidente, e é evidente no trabalho de jornalistas em Gaza, na documentação que todos vimos, mas sentimos a responsabilidade, enquanto israelitas, de usar a nossa posição e a nossa capacidade de ganhar, por vezes, a confiança, de trazer testemunhos internos sobre como este sistema é visto de dentro, o sistema de assassinato. E este é o filme que fizemos.
1: NASA permite refletir sobre a culpa, a desumanização, o ciclo de violência perpetuado desde o Holocausto até à atualidade em Gaza, refletindo no fundo sobre o problema atual a partir do Festival de Veneza, onde o filme foi apresentado e premiado em estreia mundial.
0: Claro, estamos aqui em Itália e posso mencionar o Primo Levi, que falou sobre humanização e sobre se pode transformar um ser humano num desumano, em algo que é como pó, que pode ser destruído e morto. E penso que as referências à Shoah, ao Holocausto, é algo que foi referido por algum dos oficiais do filme. E posso falar sobre isso pessoalmente, sendo um judeu israelita, alguém que tem familiares que são sobreviventes do Holocausto. E penso especialmente no mundo onde tantas vezes esta memória do Holocausto e a questão muito real do antissemitismo justifica ações que não podem ser justificadas, como o massacre de civis em Gaza. Acho importante olhar para esses eventos e tentar tirar as lições universais deles, que existem, que infelizmente prevalecem em muitos casos de crimes de Estado, atrocidades e genocídios. E para mim, penso que é importante, mas especialmente no contexto da política da memória, onde isto é frequentemente usado para o oposto, devemos insistir em ter uma espécie de valores universais e humanos partilhados que também se baseiam nas lições que aprendemos com isso.
1: Este documentário mostra o que faltou em muitas reportagens televisivas ou de imprensa, porque é focado na sociedade onde acontece, com filmagens, planos de composição em Tel Aviv, a cidade onde fica o quartel-general israelita, procurando, a partir dali, quebrar o muro de silêncio ou da comunicação manipulada em torno desta guerra.
0: Pensando no silêncio, acho que às vezes podemos ser tão cúmplices estando em silêncio ou falando. E parte da razão pela qual fizemos o filme tem a ver com essa zona crepuscular entre saber e não saber e a capacidade de permanecer em silêncio e negar o que está a acontecer. E como dissemos antes, a prova está lá. Já lá estava antes, mas parte do motivo pelo qual quisemos fazer este filme é porque acho que ouvir testemunhos de oficiais que operaram estes sistemas de assassinato desenharam-nos e podem tornar a negação dos crimes mais difícil. E há uma correlação direta entre o silêncio e entre a negação dos crimes e a sua capacidade de persistir. Não sei quantos de vocês sabem, mas o assassinato de civis em Gaza está em curso. Quer dizer, só esta semana, enquanto estávamos no Festival de Veneza, houve uma menina de 7 anos morta com o pai no carro. Israel bombardeou uma escola em Gaza. O que estamos a mostrar no nosso filme é algo que está a acontecer. E é por isso que sentimos que é muito difícil negar o que está a acontecer.
1: No filme, 24 oficiais e soldados israelitas revelam o sistema por dentro. A vigilância que permite identificar e localizar todos os palestinianos através da rede de telecomunicações, definir a destruição de prédios e de bairros e, finalmente, nos dias que correm, abater familiares das vítimas que podem ser testemunhas de crimes de guerra em processos futuros contra o governo de Israel.
0: Por vezes foi surpreendente. Acho que quando se faz jornalismo de investigação, muitas vezes basta fazer a pergunta, mas isso pode demorar tempo. Este filme, em que trabalhamos durante quase 3 anos, pode levar meses a encontrar as pessoas certas. Acho que no contexto dos meios de comunicação israelitas criou-se um vazio, porque a maioria, não quer dizer todos, porque há alguns jornalistas israelitas fantásticos a fazer um trabalho realmente vital, mas a maioria dos meios de comunicação social israelitas tem ignorado completamente o assassinato de civis em Gaza ou incitado ativamente, justificando. Isso abriu um vazio, penso eu, também para os jornalistas de investigação. Esta foi a nossa questão central. Pedimos a estes oficiais e soldados, por favor, descrevam-nos o que fizeram, como eram os sistemas. E claro que surgiram outras perguntas por causa disso. Mas a principal questão era obter detalhes, pedir para esboçarem e perceber como funcionava. E às vezes, só fazendo perguntas, é que se obtém respostas.
2: We want to know how it worked. And sometimes just asking the questions you get answers.
1: É um filme noturno com testemunhos filmados nos terraços de Tel Aviv e que integra na montagem centenas de imagens da cidade à noite. Vemos prédios, apartamentos, o cotidiano muitas vezes sossegado dos israelitas, espreitado através de câmaras focadas apontadas a janelas que se revelam indiscretas na capital, enquanto as bombas explodem nos prédios que ficam a 60 quilómetros dali, de Tel Aviv, em Gaza. Como se segue adiante e se lida com algo tão organizado e planeado que lembra o Holocausto?
2: Of course there is a lot of differences between the Nazi Holocaust and what happened in Gaza and there is differences between different.
0: Quer dizer, claro que há muitas diferenças entre o Holocausto nazi e o que aconteceu em Gaza, e há diferenças entre assassinatos em massa e genocídios, como sabemos. Mas uma coisa que parece ser consistente quanto às crimes que são cometidos é que a responsabilização e a justiça são cruciais para podermos seguir em frente. Sabem, o nosso filme é filmado no escuro e, de certa forma, acho que é um reflexo da escuridão em que todos vivemos. E é um filme que não tem muitos pontos de esperança, na minha opinião. Mas penso que é claro que se queremos ver luz, se, como dizes, se pode haver um futuro, tem de haver reconhecimento pelo que aconteceu e tem de haver responsabilização pelos crimes cometidos. E as pessoas têm de pagar um preço. Acho que esta é uma característica universal das atrocidades em massa.
1: NASA é um filme que não vai perder a relevância com o passar do tempo, já que documenta para a memória futura, histórica, cinematográfica, jornalística, mas também judicial, a forma metódica e fria como Israel executou e executa este plano.
3: NASA, o documentário sobre o sistema de morte israelita, que recebeu o prémio especial do júri no Festival de Veneza, está em exibição nos cinemas nacionais.
1: Fuck the Police é o novo filme de Rita Azevedo Gomes e foi rodado na Grécia. A jornalista Margarida Vaz acompanha esta viagem filosófica e poética da cineasta portuguesa.
4: O documentário Fuck the Police vai até à Grécia, percorre os espaços por onde a realizadora Rita Azevedo Gomes andou, num momento de fragilidade e de confronto com a vida.
5: É um filme que eu tinha ideia de fazer já desde há muitos anos, desde 2007. Está associado a uma viagem que eu fiz nesse ano à Grécia. Foi a minha primeira viagem à Grécia, após ter, enfim, recebido uma notícia não tão boa, que a minha vida, enfim, estava por um fio. Portanto, fui para a Grécia e foi uma experiência de uma viagem tão extraordinária. Mas depois era muito difícil eu fazer um filme, falar sobre mim, falar sobre a minha viagem. Esta coisa, a gente, muito pudor em relação a essas situações. Entretanto, com o João Miguel Fernando Jorge, um dia estava a almoçar com ele e falei muito desta viagem, contei-lhe as coisas extraordinárias que me aconteceram no caminho, e ele apareceu-me um tempo depois com um conto que se chama A Portuguesa. Eu pensei que era sobre o filme que eu tinha feito anteriormente. Afinal, era um conto feito baseado no relato da minha viagem. Enfim.
4: Foi o livro A Portuguesa, de João Miguel Fernando Jorge, um relato poético da viagem de Teresa Azevedo Gomes à Grécia, que motivou a cineasta a ir de novo à busca das origens.
5: A intenção é, talvez possa parecer um bocadinho pretencioso, era um bocadinho tentar chegar ao início das coisas. E a Grécia é um bocadinho, como se diz, a nossa raiz, o berço da nossa civilização ocidental, que está no estado em que a gente assiste hoje em dia, não é? É uma série de coisas que se juntam. E reparo que ao longo dos tempos, cada vez que nós ocidentais olhamos para a Grécia, a interpretação é outra. A nossa interpretação da Grécia tem várias faces, tem várias caras, e desde os românticos, enfim. E essas camadas, por isso é que eu recorro aos poemas, e quando a gente tem poemas do Byron ou do Cavafis, vê as camadas de tempo. Isso acho que está um bocadinho presente no filme. mas é uma espécie de junção de muitas coisas.
6: Ela chama-se Irma. Irma está ali, na ilha. Mais do que férias, era a sua viagem. É o fim do verão.
4: O filme mais recente de Rita Azevedo Gomes é uma viagem literária com várias referências literárias e poéticas. O fascínio pelo deus Apolo e pelas ilhas gregas guiou a realizadora. Apesar de saber bem o que pretendia, foi construindo a narrativa fluida com liberdade e improviso.
5: Ia tudo sendo feito quase, eu nem digo dia a dia, era hora a hora. A cada momento eu ia tomando decisões, muitas vezes trocávamos de funções, todos entram no filme, estamos todos lá na imagem. Ia-se tricotando a coisa à medida que íamos avançando. Obviamente eu tinha uma ideia, eu fiz desta vez o percurso que fiz em 2007. A minha viagem era orientada por Apolo. Portanto, eu fui aos santuários de Apolo, daí estarmos em Delos e depois em Delfos, e um bocado na piugada de Apolo. Eu tenho um grande gosto pelas histórias mitológicas gregas, as metamorfoses ao vídeo. Eu acho que são espelhos da nosso mundo cá embaixo, todas aquelas coisas entre os deuses e semi-humanos, e enfim. É uma espécie de reflexo da humanidade, muito, e portanto fui atrás da imagem do Apolo, o deus da música, da cura e da luz.
4: Rita Azevedo Gomes foi até à Grécia, à ilha de Delos, percorreu os caminhos de Apolo e acompanhou-a nas filmagens uma equipa reduzida.
5: O filme foi feito com muito pouca gente e algumas das pessoas da equipe são alunos que eu... estudantes da Escola de Cinema Elias Querejeta, San Sebastián, onde eu tinha estado no final de 2003, e dois deles, pronto, vieram também juntar-se a esta produção e pronto, foi-se construindo. Éramos finalmente cinco pessoas, a pequena equipe, os dois alunos, Bingham e Maria da Tabacalera, da escola, e depois tive a colaboração do Mauro Soares e do João Sarantópolos, que ainda por cima é também de nacionalidade grega-portuguesa, portanto facilitava bastante. O João Sarantópolos e o Mauro Soares já tinham trabalhado comigo em condições semelhantes quando fizemos o trio, juntando estas quatro pessoas e o Lukianos. Conheci-o na Grécia, em Atenas, na noite da chegada, e juntou-se a nós também a meio da viagem.
7: Il est indécent de proclamer aujourd'hui que nous sommes les fils de la Grèce. Nous en sommes les fils renégats, plaçant l'histoire sur le trône de Dieu.
4: A cineasta Rita Azevedo Gomes faz uma reflexão sobre a sociedade e o paradoxo do mundo.
5: O filme fala um pouco de nós, da humanidade, e da gente está a ver o mundo a corromper-se a galope quando fomos em filmagem. Chegou-me um artigo da Académie Française à Athènes, que é, enfim, a entidade que se ocupa destes estudos arqueológicos em Delos, e então a notícia dizia que daqui a 50 anos Delos está debaixo d'água. E isto, em grande parte, devido às massas e excesso de turismo em Mykonos. Mykonos é o ponto de passagem para Delos. E Mykonos é um sítio hiperturístico, barcos e barcos todo o tempo para cá e para lá, e está a provocar com que Delos se vai afundando. 50 anos, eu parece inacreditável. Os homens estão a tentar, nós estamos a tentar revelar este mistério, este enigma deste sítio arqueológico. Por outro lado, estamos a deixar que se afunde, porque temos que ganhar dinheiro à custa dos turistas. O paradoxo é este. Por um lado, tentamos trazer ao de cima uma preciosidade, uma coisa que talvez nos vá explicar muito de nós próprios. Por outro lado, deixa que se afunde. É absurdo.
4: O filme Factopolis teve a distinção mais importante do Festival Internacional de Cinema de Marselha em 2025. Receber o prémio foi uma alegria redobrada para Rita Azevedo Gomes.
5: Uma grande alegria, porque este filme feito a pulso, nós não tivemos subsídio, embora eu tivesse tentado submeter o filme a concurso, acho que foram três vezes, mas ao fim do terceiro não, resolvi fazer o filme por mim e avancei. Uma alegria redobrada, não estava nada à espera, de qualquer espécie de prémio. É muito bom ver que assim, estas coisas que fazemos, sei lá bem porquê, mas que fazemos com toda a nossa energia, enfim, que há pessoas que se interessam, e isso é muito bom, é gratificante e sobretudo reafirma, dá-nos confiança.
8: Ithaca, you know, Ithaca, this is island.
4: E a escolha do título, Rita Azevedo Gomes explica.
5: Quando voltei àqueles sítios agora, o santuário Delos, que é um sítio arqueológico que não foi descoberto assim há tanto tempo, que é o sítio onde nasceu Apolo e Artemisa, a irmã gêmea, enfim, só a história mitológica da ilha é muito bonita. E eu vou sempre atrás dessas coisas e realmente está tudo tão difícil, tão, o turismo, as leis de museologia, de conservação, não sei o quê, acabam por quebrar estes lugares. E isso é comparável a muitas situações no mundo. Nós estamos a dar cabo disto tudo, não é? Quando li um poema do João Miguel, que acaba exatamente, e na parede a negro, fuck the police, exatamente coincidente ao sentimento em que eu estava de desgosto. Portanto, telefonei-lhe, estive com ele e disse, olha, posso pôr o título do filme? Ele gostou imenso da ideia, eu achei que já não mudava.
4: Depois dos filmes A Portuguesa e o trio em Mi bemol, Rita Azevedo Gomes realiza agora Fuck the Police, um documentário sobre a longa jornada de descoberta pelas ilhas gregas.
8: Always they found a new king, the people all around, but we are alone, poets. Stay.
1: É uma viagem com tempos distintos, sobre memória, passagem do tempo, passado, presente e finitude.

0: Fac de Polis. Rita Azevedo Gomes regressa à Grécia num filme que acontece ao ritmo da própria viagem.
1: Olá, boa noite, seja bem-vinda e bem-vindo à sessão de curtas do Cinemax, iniciando o mês de outubro com uma embaixada do cinema francês, uma programação dedicada ao recente cinema francês na 27ª edição da festa, que acontece nos primeiros dias de outubro em Lisboa e depois no Porto e outras cidades do país. Vamos falar sobre isso e conhecer algumas das linhas de programação, também das novidades desta edição. Falar sobre a curta-metragem que vamos apresentar em estreia televisiva a partir da programação com a coordenadora da programação artística da festa, Annette Dugisson, que é a nossa convidada. Olá, Annette, boa noite.
2: Boa noite, obrigada.
1: Bem-vinda ao Cinemax Curtas. Para uma festa que tem sido renovada em anos recentes, sobretudo nos últimos dois anos, uma componente competitiva que, não sendo uma novidade este ano, é uma novidade recente, e um olhar mais alargado, ou seja, a seleção não olha apenas para filmes produzidos em França, alarga também este olhar para outros territórios francófonos.
2: Exatamente, foi uma vontade que tivemos de abrir a secção competitiva a países da francofonia, ou seja, não nos limitarmos a realizadores franceses, mas abrir espaço a cinema em língua francesa. Então estamos muito felizes de ter filmes como o Congo Boy, foi grande sucesso em Cannes, depois ainda foi para Lucarno, Piazza Grande, ainda foi para Toronto e chega a Lisboa à Festa do Cinema Francês. É um filme interessante porque também é a primeira grande coprodução entre o Congo e a República Democrática Africana, e com França, Itália, Polónia, ou seja, há muitos países envolvidos, mas o realizador é do Congo e a história vem de dentro para fora, ou seja, não é um olhar ocidental.
1: Ou seja, não estamos no fundo a falar apenas de filmes que têm uma produção maioritariamente francesa, mesmo envolvendo realizadoras ou realizadores de outras nacionalidades,
2: exatamente.
1: Não é?
2: Exatamente. Temos também um filme que é uma coprodução Canadá-Gana, que nem tem França na coprodução, que é o Paradise. O filme estreou em Berlim e que demorou 10 anos a ser feito. E que é um contraste entre os dias frios do Quebec e as noites quentes de Accra. Mas realmente dá um pouco uma janela a outras formas de fazer cinema em língua francesa. E outro tipo de olhares e de histórias também, que acho que era preciso.
1: No fundo, cabem mais países e realizadores de outras nacionalidades neste espaço competitivo da festa, dentro das longas metragens que são primeiras e segundas obras, mantém-se esse critério, não é?
2: Sim.
1: Que são apresentadas na linha competitiva da Festa do Cinema Francês. A festa mantém algumas áreas de programação, como, enfim, a seleção de longas metragens exibidas em contexto de estreia, em premiere absoluta. Quais são os filmes este ano que se podem ver?
2: Este ano vamos ter 14 filmes em estreia absoluta em Portugal, dos quais, se não me engano, uns 10 depois terão estreia comercial em sala. Por isso também é um trabalho muito próximo com os distribuidores portugueses. Temos, por exemplo, o último filme do Asghar Farhadi, o Histoire Parallèle, Histórias Paralelas, com um cast de luz, com a Isabelle Huppert, o Vincent Cassel e a Virginia Fira. E é um filme que quase um pouco hitchcockiano, de uma escritora que depois envolve um seu ajudante numa história que não é real, mas ele começa, digamos, a imaginá-la real. Temos também o último filme do Jean-Pierre Jeunet, que é o realizador do fabuloso Destino da Amélie, que não realizava um filme desde 2018. Por isso é com grande prazer que vamos estrear A Breve Vida das Flores. Vamos também mostrar o primeiro filme do Jeunet na nossa secção Belle Époque, para fazer também uma ponte com o realizador e mostrar. O ano passado remostramos o fabuloso Destino da Amélie, por isso quisemos agora mostrar mais um filme dele. Temos um filme muito fora, se posso dizer assim, do Quentin Dupieux, que é o Full Fill, com um cast hollywoodiano, com o Woody Harrelson e a Kristen Stewart.
1: E que é uma comédia maravilhosa.
2: Sim, e bem, acaba num body horror, mas quisemos dar-lhe um grande destaque também na sala grande do São Jorge, a ver se atrai espectadores.
1: Há momentos de ligação com a história, podemos, enfim, partilhar com os nossos espectadores e ouvintes que a festa começa com um filme dedicado a De Gaulle e, de resto, a presença de Gaulle nesta festa. Enfim, é bem relevante porque esse filme não é filme único, digamos assim, dedicado ao general.
2: Sim, é um filme dividido em duas partes, mas tendo visto o filme, acho que é um filme inteiro, mas tendo mais de 5 horas de duração, fizeram dois filmes, abrimos com a primeira parte. E achamos importante o filme porque é um manifesto ao conceito de resistência e de obstinação contra os tempos obscuros, mesmo que já pareçam predestinados. É um De Gaulle muito, muito obstinado, sozinho, que parte para Londres, quase contra a maré, digamos assim. Ninguém acredita muito nele. Mas é quase uma viagem quixotesca, ou seja, não é aquele retrato do grande general de Gaulle que depois, digamos, liderou a França logo após a Segunda Guerra Mundial, mas é de um homem obstinado e persistente, mesmo contra todas as expectativas. E este conceito de resistência também atravessa a grande parte da programação. A resistência do De Gaulle, mas também atos de resistência anónimos, de como os estudantes de Paris que lutavam contra a presença nazi, ou noutros filmes também mais contemporâneos, como se calhar um ato de resistência de uma mãe contra a falta de abertura na sociedade ao seu filho neurodivergente. Ou mulheres que criam um centro de saúde dedicado às mulheres vítimas de mutilação genital e violência doméstica. Ou seja, é este conceito de resistência que atravessa épocas, géneros e dimensões. E achamos importante também dar essa linha, essa mensagem dentro da programação.
1: Este ano, enfim, por vezes a festa tem uma estrela maior, uma diva. Normalmente uma atriz, não podemos considerar que Brigitte Bardot ocupe esse espaço, pois não? Apesar do espaço que lhe é dedicado e da atenção que ela merece, evocando-a após o desaparecimento recente, numa programação conjunta com a Cinemateca.
2: Exatamente, foi uma proposta da Cinemateca Portuguesa, trabalharmos com a Brigitte Bardot. Acho que o sucesso do Alain Delon ano passado quis replicar, digamos, o trabalho nos atores e atrizes, mas demonstra, digamos, um lado talvez menos óbvio da Brigitte Bardot, que sai também fora só do sex symbol, mas também da multifacetada vida da atriz, que trabalhou com realizadores variados, Jean Vadim, Godard, enfim. E a ideia é dar um pouco um lado menos óbvio da Bardot.
1: Em complemento à festa, digamos assim, na Cinemateca, uma festa que passa por outros lugares, para já 15 cidades, não é? Em complemento, o que é que da programação nuclear de Lisboa poderá ser visto depois, em cidades como Almada, já a seguir, Porto, Braga, mais tarde?
2: Então, quisemos, a ideia é numa versão reduzida.
1: Muito reduzida, em alguns casos, concentrada em 2-3 dias.
2: Sim, claro. Poucos filmes, mas tentamos dar uma variedade da programação que se apresenta em Lisboa. Quisemos fazer viajar muito uma das comédias francesas mais luminosas do ano, que é De la Comédie Française. Que foi um sucesso em França. Nas primeiras semanas fez mais de 1 milhão de espectadores e achamos que é um filme que merece viajar pelo território. Temos também um filme sobre mais ligado à natureza, Alexandre Forêt, que é um filme lindíssimo que também aborda temas ecológicos, também para dar espaço ao documentário. Em algumas cidades vai passar o Histoire Parallèle também, do Faraday. Enfim, dependendo muito também do que é que os distribuidores programam nas várias cidades, nós tentamos complementar e dar um pouco de todo.
1: Os filmes mais populares e o primeiro que tu referiste sobre a comédia francesa, o sucesso, um dos sucessos recentes do cinema francês, integra uma outra secção que é uma identidade, obviamente, da festa, que é o Rirá Francesa, não é?
2: Sim, este ano expandimos a secção, temos mais comédias que o ano passado, temos cerca de 7.
1: Deve ser a secção mais fácil de cobrar,
2: não é? Não, às vezes acaba por ser a mais difícil, porque comédias, digamos assim, um pouco menos inteligentes, há muitas, mas comédias que possam, digamos, agradar a um público mais cinéfilo, ou um pouco mais exigente,
1: claro.
2: É mais difícil.
1: Não são tantas.
2: Não assim, são tantas.
1: Não há tantas assim.
2: Aqui temos, curiosamente, e não foi de propósito, muitas comédias sobre o backstage, sobre os bastidores, seja do teatro e seja do cinema. Temos o De la Comédie Française, que é os bastidores da famosa, é uma instituição em França, a Companhia de Teatro Comédie Française, e na pré-estreia os nervos e os egos, e parece que tudo vai correr mal, mas conseguem subir ao palco. Temos também L'Objet du Délit, que também trabalha os bastidores do teatro, desta vez com as Bodas de Fígaro, e que aborda temas também bastante delicados e atuais através da comédia, que é o conflito de gerações, digamos que é boomers versus woke, e como é que, digamos, tentam encontrar eventualmente um diálogo.
1: E são sugestões bem interessantes e apelativas para o nosso público, que pode no fundo também descobrir aqui alguns dos sucessos franceses. Isso liga com o tom desta sessão, porque a curta-metragem que trazemos da programação de curtas da festa é também uma comédia contemporânea sobre o amor, e é nesse sentido um filme francês, porque desafia algumas das convenções de tão contemporânea que é.
2: Sim, a curta foi estreada em Cannes este ano, e eu achei muito curioso a maneira como a realizadora trabalha, porque ela começou por filmar esta amiga, a Alissa, que gosta muito de ser filmada e digamos, fica bem num ecrã. E ela conta esta história amorosa, e depois a realizadora todos os meses voltava a filmá-la uma vez por mês, sem saber que se ia construir um filme. Pois entre outras personagens, mas digamos que também a divisão dos capítulos do filme também representa como a realizadora trabalhou. E então entregamos este objeto bastante divertido e curioso, é um documentário comédia, mas que reflete também uma maneira de trabalhar que é muito próxima da realizadora, que só filma pessoas que ela conhece muito bem. E nota-se essa proximidade e vem ao de fora essa intimidade.
1: Obrigado, Anete, uma boa festa.
2: Muito obrigada.
1: Iniciamos então a festa aqui, em boa verdade, noite de abertura televisiva, com um dos filmes da programação de curtas-metragens, estreado no passado mês de maio na programação da Semana da Crítica no Festival de Cannes, e é em tom de comédia que vamos perceber como é que evolui esta história amorosa, porque as diversas etapas de uma história que se calhar não começa logo bem vão sendo partilhadas ao longo dos próximos 45 minutos.
0: Love Story está em exibição esta semana no Cinemax na RTP2, segunda-feira à meia-noite e às 2 da madrugada de sábado para domingo. A festa do cinema francês acontece a partir deste fim de semana em Lisboa e prolonga-se em outubro e novembro em mais 15 cidades. Almada, Porto, Gaia, Tavira, Lagos, Coimbra, Cascais, Vila Franca de Xira, Braga, Beja, Leiria, Setúbal, Figueira da Foz, Santa Maria da Feira e Faro.
3: Come on in.
1: O que sucede em prime time?
4: Are you sure your parents aren't home?
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1: Algo de abjeto. Caçadores de pedófilos no prime time, um filme inspirado na TV do Real, pode ganhar convites para as antestreias em cinemax.rtp.pt. O filme com Robert Pattinson vai estar em destaque na próxima sessão, quando estrear nos cinemas nacionais, um mês depois de ter sido apresentado na competição oficial do Festival de Veneza. Até lá, fique bem. Saúde.
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Em relação ao tempo para amanhã, domingo, dia 4 de outubro, poderá contar com períodos de céu muito nublado com boas abertas e aguaceiros em todo o arquipélago.

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1: Boa noite, são 8 horas no continente de Madeira, 7 nos Açores.
2: O foco é a Noruega, diz Jorge Jesus, que se referiu hoje a Cristiano Ronaldo como símbolo de Portugal. Na conferência de imprensa de antevisão do jogo de amanhã, o selecionador nacional pediu apoio. Bruno Fernandes, União, vamos espreitar o treino desta tarde. A ministra da Justiça afirma que está a analisar o caso Rui Pinto. Na próxima semana dará resposta a quem defende o estatuto de testemunha protegida para o hacker do Futebol Leaks.
1: Agora estão 21 graus no Porto, 23 em Coimbra, em Lisboa e também em Faro, nas Ilhas, 22 graus no Funchal, 21 em Ponta Delgada. As notícias, edição de Susana Barros.
2: Jorge Jesus não passou ao lado da polémica na conferência de imprensa desta tarde no Estádio do Dragão. O foco é o jogo com a Noruega, mas perante a insistência dos jornalistas, o selecionador falou de Cristiano Ronaldo e referiu-se ao jogador como um símbolo da seleção, um símbolo de Portugal, mas foi de descontração a seguir o treino da Seleção Nacional no Estádio do Dragão, acompanhado pelo repórter Ricardo Pinheiro.
3: O conjunto das esquinas tem amanhã a possibilidade de carimbar a passagem aos quartos de final da Liga das Nações e, por consequência, chegar às 4 vitórias consecutivas. Um feito que alimenta o bom momento desportivo da equipa, agora às ordens de Jorge Jesus. Treino marcado, sobretudo, pela boa disposição ao final desta tarde. Na antevisão ao encontro e em exclusiva aos microfones da RTP Antena 1 em pleno relvado, o selecionador nacional preferiu desvalorizar o assunto Ronaldo e focar-se no duelo com a Noruega, perante um Estádio do Dragão lotado. JJ, ciente que há adeptos divididos após o abandono de CR7, pede aos portugueses que estejam com a seleção.
4: Não quero ser um fator de estabilização. Eu sou o treinador da Seleção Nacional do meu país, da minha bandeira, e portanto aquilo que eu mais quero, que era aquilo que eu fazia quando era adepto, é estar ligado à seleção, e independentemente de que está de mais de um ou de outro jogador. E é isso que eu gostava e que vai acontecer, não tenho dúvidas. O Porto é uma cidade especial e vai nos acarinhar todos da mesma maneira.
3: Mais de 40 mil vão estar nas bancadas. E para Bruno Fernandes, capitão das esquinas no último jogo, o primeiro sem Ronaldo, não importa quem vai assumir a braçadeira amanhã. Quem a envergar vai estar à altura.
5: Independentemente de quem está em campo e de quem leva a braçadeira, todos temos que representar a seleção da mesma maneira. E obviamente na seleção foi praticamente sempre ou sempre o Cristiano. Fazem com que tu estejas mais preparado para subir ao palco e estar ao nível que é exigido, mas o nível que é exigido é sempre alto, independentemente de levar a braçadeira ou não, porque levo ao peito as esquinas de Portugal, que são bem mais importantes do que qualquer outra coisa.
3: Portugal-Noruega, amanhã, domingo, às 7h45 da noite, aqui na Rádio Pública, perante um Estádio do Dragão, a rebentar pelas costuras.
2: E do relevado para a conferência de imprensa, durante a qual Jorge Jesus referiu-se assim a Cristiano Ronaldo.
4: Cristo é um símbolo da seleção portuguesa, é um símbolo de Portugal, isso fica bem claro. Depois do jogo, respondendo à pergunta, depois do jogo há muito tempo para se falar sobre isso.
2: Mas agora o foco é a Noruega, o jogo de amanhã. Depois de Jesus, Bruno Fernandes pediu união e menos divisão no país.
6: Eu acho que o mais importante agora é deixarmos de dividir as águas, porque aqui não existem divisões na seleção, a seleção é uma só e continuará sempre a ser uma só. Independentemente dos ruídos, barulhos que possam vir de fora, eu acho que todas as casas devem resolver os seus assuntos de porta fechada, e eu acho que é assim que a seleção tem que funcionar, eu acho que é assim que funcionará, e tenho a certeza que o mais importante é que tudo acabe de bem, tanto para um lado como para o outro. Mas o que eu peço mais uma vez é que o país não se divida, que não faça escolhas, que viva isto de um só, que respeite e aceite todos os lados, mas que ao mesmo tempo, como eu disse, o Cris será sempre o maior ícone da nossa seleção, do nosso futebol e também do futebol mundial, e merece o respeito de todos os portugueses, independentemente de quem goste mais e goste menos.
2: Bruno Fernandes, na conferência de imprensa que antecedeu o treino no relvado do Dragão esta tarde. A Ministra da Justiça diz que está a analisar o caso Rui Pinto e promete para a próxima semana uma resposta aos pedidos para manter protegida a testemunha do Futebol Leaks. A Comissão de Programas Especiais de Segurança considerou que Rui Pinto já não corre risco de vida e por isso não deve continuar sob proteção das autoridades. A decisão tem efeitos no próximo sábado, 10 de outubro. A ministra Rita Júdice, questionada pelos jornalistas esta tarde, prometeu até lá uma resposta.
7: Recebi os vários pedidos, estão a chegar agora ao meu gabinete. Estamos a analisar com todo o cuidado se tiver havido alguma irregularidade ou se tiver havido algum procedimento não tiver sido mais correto, naturalmente que será ponderado.
8: Correndo mesmo o risco de vida, segundo os advogados?
7: Vai ser analisado.
9: E quando é que poderá haver uma resposta?
7: Terá que ser uma resposta antes do dia 10, naturalmente. Obrigada.
2: Próximo sábado, garantia da Ministra da Justiça à margem do encerramento do Congresso dos Registros. Esta tarde, em Aveiro, o hacker Rui Pinto anunciou ontem que terá de se esconder por tempo indeterminado se deixar de ter o estatuto de testemunha protegida. Ele foi peça determinante na revelação do caso Futebol Leaks. Os ministros dos Negócios Estrangeiros da Comunidade de Países de Língua Portuguesa querem enviar uma missão de alto nível à Guiné-Bissau. O objetivo é garantir o regresso à normalidade democrática naquele país, disse hoje o chefe da diplomacia de Cabo Verde, referindo-se aos encontros que os ministros da CPLP mantiveram há dias em Nova Iorque, à margem da Assembleia Geral das Nações Unidas. Concertámos posições, disse o ministro, e recomendámos o envio de uma missão de bons ofícios de alto nível à Guiné-Bissau para apoiar a estabilização política. Declarações de Manuel Amante da Rosa esta tarde na Cidade da Praia.
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10: São 19 horas, 6 minutos nos Açores.
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13: Sejam bem-vindos aos sons perdidos dos anos 80.

António Variações com Dar e Receber, a faixa que dá título ao segundo e último álbum de estúdio. O disco foi lançado em 1984, escassos dias antes da morte do artista. A seguir passam por cá os Rádio Macau com Amanhã é Sempre Longe Demais, tema editado em 1989 no álbum O Rapaz do Trapézio Voador. Embora esta canção seja interpretada pela vocalista Shana, a letra foi escrita por Vitinha, um amigo próximo dos elementos da banda.

Os Ben com o clássico de 1988, Dias Atlânticos. Curiosamente, a história desta banda cruza-se de forma direta com o projeto que se segue. O baixista do GNR, Jorge Romão, iniciou o seu percurso musical precisamente nos Bananas, a formação de cariz ska que esteve na gênese dos Ben. Ambas as bandas partilhavam a mesma sala de ensaios no Porto, no início da década de 80, resultando numa complicidade que moldou o panorama da chamada música moderna portuguesa. Da mesma complicidade, nasceu o álbum Psicopátria, e do qual saiu este, efetivamente.

Os Delfins com o Lugar ao Sol, um dos maiores sucessos da banda, editado em 1988. Este trabalho estabeleceu a banda de Cascais como um dos grupos mais comerciais da pop portuguesa. O projeto que sossegue foi formado em 1985, chamava-se Diva, e a canção Amor Errante foi lançada ou editada no início dos anos 90. No panorama musical português, os primeiros anos da década de 90 funcionaram muitas vezes como uma extensão natural do grande boom do rock português dos anos 80.

Viajamos com Jaf Mega ao som do balanço irresistível de Latinoamérica. E sabia que a engenharia sonora e o virtuosismo desta banda portuense acabaram por cruzar caminhos com o rock de Lisboa? O guitarrista do grupo, Mário Parreiros, tornou-se um dos produtores mais requisitados do país, gravando mais tarde com os próprios Chutes e Pontapés, duas bandas que continuam a celebrar o rock português em palcos históricos.

Fausto Bordalo Dias, mais conhecido por Fausto como foi por ela, um tema extraído do álbum Para Além das Cordilheiras de 1987. E desta forma estamos a finalizar a emissão de hoje dos Sons Perdidos dos Anos 80 e vamos fazê-lo com Luís Represas e o Estrovante. A canção Chácara das Bruxas Dançando fazia parte do álbum Trovante 84, lançado precisamente no ano de 1984. Um trabalho que marcou a evolução da banda para uma abordagem focada no folk rock e na música tradicional. Até para a semana.

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1: Boa noite, são 9 horas no continente e na Madeira, 8 nos Açores.
2: A Presidente do Tribunal de Contas ameaça não seguir as normas da reforma do Governo que considera inconstitucionais. A entrevista à RTP Antena 1, Filipa Urbano Calvão, insiste nas críticas às alterações que o Executivo pretende fazer no Tribunal. O foco é a Noruega, diz Jorge Jesus, que se referiu hoje a Cristiano Ronaldo como símbolo de Portugal. Na conferência de imprensa de antevisão do jogo de amanhã, o selecionador pediu apoio. Bruno Fernandes, União.
1: Agora estão 21 graus no Porto, 22 em Faro, 23 em Coimbra e também em Lisboa. Quanto às ilhas, 22 graus a esta hora no Funchal, estão 21 em Ponta Delgada. Notícias, edição de Susana Barros.
2: O Tribunal de Contas não sai de cena. A presidente da entidade mantém o braço de ferro com o Governo. Em entrevista ao programa Conversa Capital da Antena 1 e do Jornal de Negócios, que vai para o ar este domingo, Filipa Urbano Calvão diz que há fundamento para levar a reforma do Tribunal de Contas ao Tribunal Constitucional. Filipa Urbano Calvão vai esperar para ver se o Presidente da República tomará essa decisão. Se António José Seguro não o fizer, a responsável pelo Tribunal de Contas admite não aplicar as normas que considera inconstitucionais e recorrer ela ao Tribunal Constitucional.
3: O Tribunal entende que há normas que têm, que são inconstitucionais.
4: E assim,
3: portanto,
4: sendo?
3: Nessa perspectiva, o Tribunal diria que sim. Mas, volto a dizer, não é o Tribunal que anda a dizer ao Sr. Presidente da República se deve ou não enviar um diploma para
4: o Tribunal Constitucional. Ainda assim, se o Presidente da República não o fizer e o diploma for publicado, vocês podem ir junto das entidades responsáveis pedir uma fiscalização sucessiva. Estão disponíveis para o fazer?
3: Eu não sei ainda, porque não conversámos sobre isso dentro do Tribunal e, portanto, eu não tomo esse tipo de decisões. Mas eu até recordo que o Tribunal de Contas tem poder para desaplicar normas que considerem inconstitucionais.
4: É verdade, a Constituição permite.
3: Portanto, no limite, se não houver quem pretenda, digamos assim, acompanhar o pensamento do Tribunal e levar eventualmente a questão ao Tribunal Constitucional, o próprio Tribunal pode fazer chegar essa questão ao Tribunal Constitucional em sede de fiscalização concreta, ou seja, vai aplicando normas que entenda que sejam inconstitucionais e com a devida fundamentação, e isso poderá acontecer.
2: Filipa Urbano Calvão afirma que não pretende sair de cena o Tribunal de Contas e, se for necessário, vai bater à porta do Tribunal Constitucional para evitar a aplicação de alterações que ainda estão em discussão no Parlamento. A Presidente do Tribunal de Contas insiste nas críticas ao fim do visto prévio e considera que não faz sentido que uma parte dos dinheiros públicos não seja controlada por ninguém.
3: Não faz sentido, estamos a falar de dinheiros públicos, que haja uma parte dos dinheiros públicos que ninguém controla. E depois vamos dizer, mas vamos criar uma entidade agora especial para isso. Parem com isso. Parem de desmultiplicar, de criar entidades que fazem o trabalho, ou que pretendem fazer um trabalho que o Tribunal já faz. Não precisamos disso. Eu posso perceber que algum investimento seja especialmente acompanhado para, portanto, por exemplo, na defesa, e portanto não estou a pôr em causa essa opção legislativa. Cada vez que se quer fugir ao controle do Tribunal, criar-se uma entidade administrativa para fazer as funções que o Tribunal já faz, como muitas vezes acontece também noutros domínios, é uma estratégia política com alguma tradição entre nós, não é de agora, com alguma tradição entre nós, mas que não é uma boa tradição porque não dá confiança aos cidadãos no seu Estado. O seu Estado não pode ter medo de ser controlado, de ser acompanhado. Porque isto é o Estado de Direito, isso é o princípio do Estado de Direito. E se o Estado tem medo da aplicação do princípio do Estado de Direito, então, de facto, temos um caso.
2: Sobre a Conta Geral do Estado, mais uma vez chumbada há dias pelo Tribunal de Contas, Filipa Urbano Calvão reconhece que nunca é agradável.

0: um governo receber alertas, mas esse é o papel da instituição. E o Estado não está a dar um bom exemplo ao país ao não permitir que haja uma fotografia exata das contas.
1: Então, portanto, estamos a caminhar no bom sentido, para não criar aqui alarmes. Não temos e não conseguimos ter uma fotografia exata das contas do Estado neste momento, porque falta cumprir um conjunto de regras. Se me pergunta, o Estado está a dar um bom exemplo ao país, estando atrasado no cumprimento deste próprio objetivo que se autovinculou? Eu digo-lhe, não, não é um excelente exemplo. Em todo caso, está a ser feito esse progresso. O Tribunal não pode é deixar de o assinalar, e por isso é que dá um juízo de desconformidade para assinalar isso mesmo e para chamar a atenção que é preciso insistir nesse aperfeiçoamento deste instrumento que é a Conta Geral do Estado, para dar uma verdadeira ideia do Estado das contas, porque é importante para todos os cidadãos conhecer o Estado das contas, porque é o seu dinheiro.
2: Porque neste momento não temos, então.
1: Não é rigoroso, ou seja, falta alguma, há omissão de alguma informação, há informação incongruente e, portanto, temos algumas falhas de informação, de facto, na conta, que faz com que ela não tenha podido ser certificada.
0: As críticas da Presidente do Tribunal de Contas, as críticas e as explicações, a entrevista ao programa Conversa Capital, da RTP Antena 1 e do Jornal de Negócios, que vai para o ar este domingo. Jorge Jesus não passou ao lado da polémica na conferência de imprensa desta tarde no Estádio do Dragão. O foco é o jogo com a Noruega, afirmou o selecionador, mas perante a insistência dos jornalistas, falou de Cristiano Ronaldo.
3: Foco. Tem que ser a seleção, por tudo, a seleção, a Noruega, neste caso o jogo é com a Noruega, agora isso não deixa de que eu possa ignorar e você ver-me. O Cris é um símbolo da seleção portuguesa, é um símbolo de Portugal, isso fica bem claro.
0: Depois da conferência de imprensa houve treino no relvado do Dragão, descontraído, Ricardo Pinheiro.
4: Treino marcado, sobretudo pela boa disposição ao final desta tarde. Na antevisão ao encontro e em exclusiva aos microfones da RTP Antena 1 em pleno relevado, o selecionador nacional preferiu desvalorizar o assunto Ronaldo e focar-se no duelo com a Noruega, perante um estádio do Dragão lotado. JJ, ciente que há adeptos divididos após o abandono de CR7, pede aos portugueses que estejam com a seleção.
3: Não quer ser um fator de estabilização. Eu sou o treinador da seleção nacional do meu país, da minha bandeira, e portanto aquilo que eu mais quero, que era aquilo que eu fazia quando era adepto, é estar ligado à seleção, independentemente de que está de mais de um ou de outro jogador. E é isso que eu gostava e que vai acontecer, não tenho dúvidas. O Porto é uma cidade especial e vai nos acarinhar todos da mesma maneira.
4: Mais de 40 mil vão estar nas bancadas. E para Bruno Fernandes, capitão das esquinas no último jogo, o primeiro sem Ronaldo, não importa quem vai assumir a braçadeira amanhã. Quem a envergar vai estar à altura.
5: Independentemente de quem está em campo e de quem leva a braçadeira, todos temos que representar a seleção da mesma maneira. E obviamente na seleção foi praticamente sempre ou sempre o Cristiano. Fazem com que tu estejas mais preparado para subir ao palco e estar ao nível que é exigido. Mas o nível que é exigido é sempre alto, independentemente de levar a braçadeira ou não, porque levo ao peito as esquinas de Portugal, que são bem mais importantes do que qualquer outra coisa.
4: Portugal-Noruega, amanhã domingo, às 7h45 da noite, aqui na Rádio Pública, perante um Estádio do Dragão, a rebentar pelas costuras.
0: Mas antes do jogo, fica o pedido também de Bruno Fernandes, mais união e menos divisão no país.
6: Eu acho que o mais importante agora é deixarmos de dividir as águas, porque aqui não existem divisões na seleção, a seleção é uma só e continuará sempre a ser uma só. Independentemente dos ruídos, barulhos que possam vir de fora, eu acho que todas as casas devem resolver os seus assuntos de porta fechada e eu acho que é assim que a seleção tem que funcionar, eu acho que é assim que funcionará e tenho a certeza que o mais importante é que tudo acabe de bem, tanto para um lado como para o outro. Mas o que eu peço mais uma vez é que o país não se divida, que não faça escolhas, que viva isto tudo de um só, que respeite e aceite todos os lados, mas que ao mesmo tempo, como eu disse, o Cris será sempre o maior ícone da nossa seleção, do nosso futebol e também do futebol mundial e merece o respeito de todos os portugueses, independentemente de quem goste mais e goste menos.
0: Bruno Fernandes na conferência de imprensa desta tarde de antevisão do jogo de amanhã frente à Noruega. A Ministra da Justiça afirma que está a analisar o caso Rui Pinto e promete para a próxima semana uma resposta aos pedidos para manter protegida a testemunha do Futebol Leaks. A Comissão de Programas Especiais de Segurança considerou que Rui Pinto já não corre risco de vida e, por isso, não deve continuar sob proteção das autoridades. A decisão tem efeitos no próximo sábado. A Ministra Rita Ju disse, questionada pelos jornalistas, promete até lá uma resposta.

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1: Muito boa noite, passam 10 minutos das 8 da noite.
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1: Em nome de toda a equipa, desejo-lhe um excelente sábado. Seguimos na emissão deste dia 3.
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1: Como fala com ela?
3: Porque eu sinto o que tem que ser feito.
4: E fazem coisas muito erradas, mas parece que é isso mesmo, o amor.
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1: De cada vez que conversamos longe e próximas do microfone, traz sempre uma novidade na algibeira, um mundo onde nunca perde o espanto e a vontade de fazer. Desta vez quero muito ouvi-la falar sobre as oficinas de bordados e crochê que deu no Porto, nos bairros da Pasteleira e da Bolsa. Mas nesta altura, cheia de concertos de um verão animado, a Bordadeira terá na memória ainda o concerto no Primavera Sound no Porto, sabendo ela que a tal magia do palco pode acontecer num sítio improvável, sem pompa. É só a circunstância que a traz. Nasceu em Barcelos há 42 anos. Família grande e ruidosa, mas onde a voz dela não se apagou. Muito pelo contrário. Pensou que ia ser designer de moda, mas foram as canções que a revelaram. O fado de início, as canções depois. Inquieta, não gosta de espartilhos que a limitem. Teve na mãe um exemplo de luta e resistência e ela segue imparável, mesmo que os mais próximos saibam que ela gosta de estar em casa a bordar o amor enroscada nos seus gatos. Gisela João está de volta ao Fala Com Ela. 21 anos de programa e agora a inaugurar um novo genérico composto por Joana Gama, pianista, compositora, também ela, um nome que faz parte da história deste programa. Olá, Gisela. Custa sair de casa para ir para o palco?
11: Olá, Inês. Depende. Não vou mentir, depende. Eu tenho muito tesão em ir para o palco. Mas há dias em que eu queria ficar em casa. Eu queria ficar em casa com as minhas panelas, por minha escolha, não porque me obrigam a ir para as panelas.
1: O lugar da mulher é na cozinha, se a Gisela quiser.
11: Sim, eu adoro. Não me importa, adoro, mas é porque eu quero. Há dias em que me apetece, mas sabes, não é por ter de ir fazer o concerto. É muito mais. Eu tenho um grilo na minha cabeça. Na verdade não é um grilo, acho que eu tenho a família toda do grilo na minha cabeça, que nunca se calam. E na verdade é que há dias em que eu acho que eu não vou ser a 100%. E eu acho sempre que eu tenho que estar a 100%. Mas a verdade é que depois, quando aquilo começa, há qualquer coisa que acontece que eu...
1: Vem tudo ao teu encontro. Depois de lá estares, vem tudo ao teu encontro.
11: Vem e há uma coisa que eu comecei a pensar nos últimos anos, que é quando estou no palco e vejo os meus músicos irem assim à minha frente, eu olho para eles e estou a pensar assim: eu tenho o direito a divertir-me, não tenho? Estou aqui com os meus amigos, então vou-me divertir. Isto foi uma coisa que a minha psicóloga me disse uma vez. Estava num dia muito difícil.

0: curiosamente, tu falaste desse dia, que foi a Primavera Sound do Porto. Estava um dia muito difícil, andava a viajar seguido, sem parar, com diretas pelo meio, estava muito cansada mesmo. Emocionalmente não estava também no melhor sítio. E nesse dia tive terapia à hora do almoço. E ela de repente largou-me esta frase, que não é nada demais, não é? É uma coisa simples. Mas as palavras certas, ditas no momento certo, fazem toda a diferença. E esse concerto, posso dizer que foi um dos melhores concertos da minha vida. Foi... O meu último disco, Inquieta, deu-me uma liberdade que eu nem penso. É, olha, é mesmo aquela coisa de não te arranjaste para ir sair, mas encontraste uma amiga na rua e acabaste por ir sair, e foi das melhores noites que já tiveste na tua vida. Esse disco foi o impacto que ele teve na minha vida, na minha carreira, na minha forma de viver a música, de ter voz. E essa frase é uma frase que eu tenho usado muito quando subo ao palco. Mas sim, voltando à tua pergunta, gosto muito de ir para o palco, mas às vezes apetece-me ficar em casa.
1: E como é que tu te ganhas, estavas a dizer, eu às vezes não estou a 100%, não é? Não, nenhum de nós, às vezes nem a 30, quanto mais a 100. Como é que tu te ganhas a 100%? Precisamente com o refúgio em casa?
0: Olha, eu preciso desse, como é que dizem em inglês, é o grounding, não é? Eu vou dizer com sotaque a português. Esta coisa, este enraizar, eu preciso disso. Eu preciso mesmo estar em casa, eu preciso de ter tempo, porque às vezes eu percebo que há algumas pessoas que não percebem muito bem. É mais profundo do que apenas estar em casa. É sentir que tenho um chão, que tenho raízes. É isso, sabes?
1: Isso dá força.
0: Dá muita força. Sabes que ao fazer os meus bordados, ao estudar, ao fazer os meus estudos para perceber que peça é que eu quero fazer, e os testes, e cose, e corta, e agora não quero fazer crochê, e salto para o bordado, e depois salto para o tricô. Tudo isto é um processo... Para tu conseguir estar entregue a este processo, não podes estar a ver o e-mail de meia e meia hora, ou responder uma mensagem do WhatsApp, ou atender uma chamada. Não podes. E para que isto aconteça, é preciso ter esse lado todo tratado e assegurado com a minha maravilhosa equipa, para eu poder ter esse tempo mental que está livre para poder criar. Porque ao fazer estas coisas todas, ao fazer... o meu pão, a minha focaccia, todo aquele processo, aquilo vai-se traduzir na minha música também. Não tenhas a mínima dúvida. Eu não tenho, porque de repente eu vou a correr lá dentro e tenho sempre lá o computador ligado e canto ali qualquer coisita, ou dictafone do telemóvel. Há alguma coisa ali.
1: Os processos são interrompidos constantemente, não é?
0: São.
1: E nós estamos em muitos ao mesmo tempo e às vezes em nenhum completamente.
0: Estamos, porque em nenhum completamente. Isso quase como aquela lista. Às vezes eu dou por mim... Eu sou muito irrequieta, sou muito inquieta desde que me conheço. Agora fala-se muito do déficit de atenção. Acho que nem é preciso ter muitas questões. E estou sempre a tentar arranjar mecanismos que me ajudem a conseguir ser coerente comigo própria no meu dia, sabes? Eu quero fazer isto e vou conseguir fazer isto. E comecei a perceber que aquilo que eu fazia sempre era olhar para a lista de 10 coisas que eu queria fazer naquele dia e focava-me nas que não fiz, e em vez de me focar nas que fiz. E quando mudei o chip de, não, deixa-me focar nas que eu consegui fazer, porque é uma vitória, porque de facto hoje em dia nós não conseguimos estar entregues a uma coisa por inteiro. E isso é muito, para mim é muito frustrante. Porque é isso, por exemplo, relações pessoais. Eu sou uma pessoa de pessoas. No entanto, eu estou poucas vezes com as minhas pessoas. Porque isto, o telemóvel, as redes sociais, e eu até sou ativa, gosto de postar coisas, gosto de ver coisas, mas estou sempre a ver coisas. O algoritmo também é tramado. As coisas que me aparecem, não me aparecem coisas dos meus amigos sequer, aparecem coisas de artesãos do mundo inteiro, que é o que eu mais vejo. E eu percebo que é difícil para mim comunicar com as máquinas. Eu comunico, mas eu gosto de ter a pessoa à minha frente. Eu gosto de olhar para dentro da pessoa. Eu gosto que a pessoa. Eu gosto de fazer uma pergunta. Eu lembro-me de uma coisa que me terás dito há um ano. Porque a pessoa é importante para mim. Agora, a conversa que eu não consigo ver a pessoa, e isso também mexe comigo. Não sei porque é que eu agora vou falar disto. Ah, mas é sobre isso de estarmos presentes. Sabes? De sentir que eu estou com esta pessoa. Eu gosto de passar tempo de qualidade com as pessoas. E gosto de passar tempo de qualidade comigo também.
1: E uma coisa que eu tenho notado, e isto também será a soma de muitos anos nas redes sociais, é que nós passamos a incidir o nosso foco muito mais nas coisas negativas do que, ou seja, tu lembras-te muito mais rapidamente que não tens isto ou que não conseguiste fazer aquilo do que ter a consciência que já fizeste isto, tens isto, percebes? Nós estamos sempre em subtração.
0: Sei, mas olha, eu isso acontece-me, não vou dizer que não, mas ao longo dos anos fui arranjando um remédio para isso. Em primeiro lugar, a minha terapia. Eu acho que a terapia é fundamental. Acho que toda a gente devia ter, com os impostos que nós pagámos, devia ter direito a uma sessão de terapia por semana. Acho mesmo.
1: Aprendeste a focar no essencial.
0: Não quero que as pessoas me entendam mal. Estou aqui a pensar como é que eu ia dizer isto, mas eu estou muito bem comigo, sabes? Eu sei quem eu sou. Eu sei o que é que eu valho. E eu garanto-me, sabes? Eu não tenho problema em passar tempo comigo, que é uma coisa que eu percebo e é muito claro para mim que a maior parte das pessoas tem esse problema de passar tempo com eles próprios. E isso também me tem protegido em relação às redes sociais.
1: Olha, nós estamos a conversar numa altura em que tu, de facto, tens imensos concertos, mas sei que vai haver um período em breve em que tu vais parar.
0: Sim.
1: Por um muito nobre motivo.
0: Olha, no, andava com sentimentos diferentes cá dentro a pensar, falo disto, não falo, porque depois também é isso que as redes sociais também trazem, que é, vou falar disto e depois alguém vai dizer, ai, coitadinha, ou tá, isto é para ela. Então fico assim meio. E o que eu faço na maior parte das vezes é, não faço nada, fico quieta. Posto só umas fotos em que estou bonita, não sei o quê. E no outro dia um amigo nosso em comum, o André, disse-me assim, faz, tu vais ser atacada, faças ou não faças. Por isso, está tudo bem. Ah, vai sempre haver pessoas a apontar o dedo.
1: Sempre.
0: Mas basicamente no último mês recebi a pior notícia, a melhor notícia que já tive na minha vida. Que foi, a primeira foi a pior, que um dos meus irmãos descobriu que está com uma leucemia. Um mês antes, uma das minhas melhores amigas tinha descoberto uma leucemia também. São diferentes os casos. E há uns dias descobrimos que, dentre os irmãos, eu sou a pessoa a dadora compatível e vou parar uns tempinhos para tomar conta do meu irmão. Ai, eu acho isto mesmo poético. Porque eu sou a irmã mais velha. E sabes, e tenho lido muito e é muito assustador ver os números das pessoas que desistem de serem dadoras. E gostava que quem me está a ouvir, que fosse, olha, dar sangue, inscrever-se para ser dador de medula, porque é que eu nem sequer consigo, nem quero entender a cabeça das pessoas que desistem. Porque não estamos a falar, pode se vai doer, se não vai doer, não me interessa, sinceramente. Porque do outro lado, não é uma pessoa com um capricho, quer pôr umas mamas maiores, ou pôr mais cabelo, ou trocar os dentes, sei lá, pôr uma orelha diferente. Não é uma coisa, é a vida de uma pessoa que está em risco. É, não, nem é que está em risco, a vida daquela pessoa depende. E eu não consigo entender.
1: Que se desista.
0: Não consigo. E é isso. Sabes que é das coisas que mais me assusta? diariamente, infelizmente, é a desumanização. Eu posso discutir contigo. Tu gostas do branco, eu gosto do amarelo. E isto...
1: não nos separa.
0: Nunca. Nunca. Nós somos pessoas. Somos feitos da mesma coisa. Não interessa o tamanho, a cor dos olhos, a cor da pele, o sexo. Não interessa. Nós somos pessoas. E essa desumanização, quando eu vi os números, eu fiquei em choque. Não entendo, não entendo. Depois parei, sabes, à noite até me pensei, entendo. Entendo. O cotão do umbigo das pessoas passou a ser mais forte do que o sentido de comunidade. E
1: O que é que tu achas que as pessoas desistem? Foste à procura de motivos?
0: Estou sempre à procura de motivos todos os dias, até porque estou sempre muito atenta a notícias e a política. Não percebo nada. Não percebo nada. Eu sou um...
1: Neste caso em concreto da desistência dos possíveis dadores.
0: Mas está tudo ligado, sabes? Está tudo ligado porque as pessoas estão tão desesperadas para conseguir ter uma vida digna.
1: Para sobreviver.
0: Para sobreviver.
1: Não é viver, é sobreviver.
0: É para sobreviver. Que as pessoas estão chateadas. As pessoas estão chateadas. Tu andas na rua e tu reparas que à mínima coisinha as pessoas não concordam com alguma coisa. Já estão a falar alto, já estão aos gritos. E quando tu tens pessoas que, as ditas pessoas que mandam no mundo, que democratizam essa forma de estar, depois toda a gente acha que é legítimo.
1: Veicular o ódio e...
0: Sim, porque na verdade eu acho que a maior parte das pessoas que desiste, lá está, na verdade nem terá muito tempo a pensar sobre isso. Porque está tão desesperada para conseguir sobreviver. Mas lá está. E depois, olha, é assim, eu nas visitas no IPO e dizer aquilo, chapa 5, eu sei, toda a gente diz, mas são equipas de... Aquelas pessoas têm superpoderes. As pessoas que trabalham no Serviço Nacional de Saúde, no IPO, aquelas pessoas têm superpoderes. É uma missão que aquelas pessoas têm na vida, porque aguentar aquilo é... Aquilo, não estou a falar sequer das doenças, estou a falar de tudo.
1: Da estrutura.
0: Condições de trabalho. Uhum. Estrutura fisicamente mesmo. Tu vês que as coisas estão decrépitas. Aquelas pessoas são maltratadas, sabe? É como os professores, pelo menos é a forma como eu vejo. Estas pessoas que são quem nos educa, quem cuida de nós quando nós estamos mais frágeis. E eu penso assim, nós pagamos impostos para cacete. Muito. E de repente tu vês que esta área, se calhar eu vou exagerar, até porque eu tenho comparação com outros países que eu conheço bem e sei que as coisas são bem piores. Mas isso não quer dizer que eu tenha que ser uma conformada, não é? Mas sinto na pele que nós estamos assim um bocado meio, ó Deus dará, a falta de amparo. É um bocado esta...
1: Sobretudo a negligenciar esse estado social.
0: Completamente. Completamente. Sabes, olha, eu vivo no sítio onde eu vivo desde 2015. Há uma mudança gigante na cidade, não é? E há um senhor que vive ali na minha rua, mas vive literalmente na rua. Aquele senhor não faz mal a ninguém. Eu percebo que ele terá alguns problemas de adição, mas não faz mal a ninguém. E está sempre ali sentado. Eu não passo por ele todos os dias, mas passo por ele, sei lá, 2 vezes por semana. E sempre que olho para ele, eu penso, como é que não há um Estado social que venha pegar nesta pessoa e dizer o que é que precisa? Não quero saber o que aconteceu para trás. O que é que precisa?
1: Como é que chegou aqui e como é que podemos tirar daqui?
0: Sabes, no outro dia vi uma notícia, e quando nós falamos do que é um dia bom, no outro dia vi uma notícia e até deixei um comentário num post do Expresso, que foi onde eu vi essa notícia, e depois até o apaguei e depois pensei, não, eu posso escrever isto porque eu sei daquilo que eu estou a falar. Saíram aqueles números do... Ai, como é que ele se chama? Do PISA. Dos miúdos, das...
1: Dos alunos.
0: Bem, aquilo é... E depois saiu logo outro a seguir, que falava sobre as dificuldades de acesso e de possibilidade das crianças que vêm de famílias mais...
1: Carenciadas.
0: Viste isso? Não pode haver um dia feliz aqui enquanto houver crianças que vão para a escola com o estômago vazio. Há muitas, e não são só os pequeninos, porque os adolescentes, que é uma idade tão difícil, meu Deus, tão difícil, em que os adolescentes é aquela idade em que tu já te achas adulto, não é? Então tu já te achas forte. Então, menos à vontade tu vais ter para falar das fragilidades que tens em casa.
1: Tens mais consciência e mais vergonha.
0: Vergonha. E eu vi aquela notícia e pensei, epá, sempre foi assim, no meu tempo era assim, e eu andava na escola sabendo que eu não podia sonhar com a faculdade. Não tinha, não podia. Mesmo que uma bolsa, não era possível. Porque a bolsa não está para tudo. Depois é preciso outras coisas. Então eu sabia que não era possível. E isso mata-te à partida.
1: Retira-te a possibilidade de sonhar.
0: Completamente. E eu vi aquela notícia e pensei, isto já era assim. Mas era um país diferente. Era um mundo diferente, não é? Nos dias de hoje, Nem consigo imaginar. E a indiferença é que me deixa.
1: Gisela, já vamos voltar a este tema, até porque eu quero saber se tu te sentes como a zeladora da família, sendo tu a mais velha dos teus irmãos. Mas para já vamos ouvir uma das tuas escolhas, as duas canções que tu escolheste. Tu escolheste uma voz que eu não conhecia. Ela tem raízes francesas, mas, entretanto, já fui ouvir.
0: É
1: não
0: ótima.
1: Sei se pronuncia Ami Blue ou se diremos Amy Blue.
0: Eu digo Ami Blue.
1: Ami Blue. Como é que chegaste a esta Ami Blue?
0: Olha, foi sugestão de um amigo. Descobri este ano e fiquei muito fã. Gosto mesmo.
1: Vamos ouvir este Trees for the Woods. E já voltamos à conversa.

0: Gisela João, hoje no Fala Com Ela, agenda com muitos concertos e na Algibeira os bordados com que une pontos e comunidades. Já lá vamos também a esses bordados. Ficou pendente essa pergunta, se te sentes zeladora dos teus irmãos?
1: Sinto. Não só. Sinto-me zeladora dos meus amigos, das minhas amigas. Sinto mesmo. Eu, no outro dia, uma amiga minha, ela ligou-me, perguntou-me qualquer coisa que eu lhe tinha dito, mas que eu já me tinha esquecido, até que tinha partilhado com ela. E ela, então, eu não me esqueço. Tu uma vez disseste-me assim, eu não largo a tua mão. E eu guardei isso para mim e pensei, eu também não vou largar a dela nunca. Eu gosto disso. Eu tenho prazer. Eu tenho prazer em saber das pessoas, estar com elas. Eu gosto de entreter. Eu gosto de fazer as pessoas rir, que é o meu som favorito de sempre. E sabes que às vezes, há bocado indo lá atrás aquela primeira pergunta que tu fizeste, se às vezes me apetece ficar em casa, eu dou-te um exemplo. Eu no dia em que soube que o meu irmão era um doente de risco e que ia precisar de um transplante de medula, meia hora depois subi a um palco. Tinha 200 mil pessoas à minha frente. E de repente tive uma branca antes de subir ao palco e ia cantar uma música num dialeto italiano. E entrei em pânico. Vi aquela mensagem, entrei em pânico. E a minha road manager só me dizia, está tudo bem. Está tudo bem. Eu tinha feito um vestido, estava toda vaidosa com o vestido que eu tinha feito. E ela, seu vestido está lindo, está tudo bem. E muitas vezes eu penso que a minha vida é estar ao dispor dos outros. Até no meu trabalho. Porque eu subo ao palco quando os outros estão nos seus tempos livres e eu vou entretê-los. Eu estou sempre ao serviço do outro. Por isso é que eu também gosto tanto de poder estar ao serviço para mim, em casa. Porque eu não é uma coisa de coitadinha. Porque eu, estando ao serviço do outro, também estou-me a servir a mim também. Mas de facto, eu, desde muito nova que eu brinco, desde que eu canto, na verdade, eu muitas vezes brinco, mas meio que a falar a verdade, porque eu acho que é verdade, eu digo, eu sou uma doutora do coração, eu mexo no coração das pessoas, com palavras, com poemas, mas eu não corto as pessoas como os médicos, mas eu acho que eu vim ao mundo para ajudar pessoas. E acho que esta coisa de agora fazer um transplante com o meu irmão é o máximo do exemplo que eu já tive na minha vida.
0: Já agora conseguiste cantar a canção em italiano?
1: Consegui. La cerva.
0: Essa mão que segura na mão do outro ou da outra é a mesma mão que borda?
1: É.
0: É sempre a mesma mão?
1: É.
0: E é a mão que faz o arroz de feijão, ou que faz, sim. Tu fizeste 3 oficinas de artes manuais, bordados e crochê, no Porto, em 2 bairros, Pasteleira e Bolsa. Mulheres de todas as idades?
1: Mulheres e crianças e homens de todas as idades.
0: Homens também?
1: Também.
0: O que é que ficou desta experiência?
1: Ainda falta fazer mais 2.
0: Ah, só fizeste
1: porque
0: um.
1: É um ciclo, são 5 meses.
0: Fizeste em junho?
1: Fiz em junho, julho, parámos em agosto, fizemos agora em setembro. E agora vamos fazer em outubro e novembro. Sim, e acaba. Acaba este ano. Vamos ver se para o ano acontece também. Inês. Há muitos anos, eu faço estas coisas desde sempre, desde que me conheces, não é? E eu tento sempre arrastar as pessoas para fazer estas, para trabalhar com as mãos. Para já, se qualquer pessoa for ler o impacto que tem no nosso cérebro, desde trabalhar todo o lado cognitivo é impressionante, desde prevenir Alzheimer, demência, o leque é gigante, a lista é enorme de benefícios. Depois falarmos da parte motricidade fina. Depois falarmos de uma coisa que para mim é importantíssima, que é o sentido de comunidade. O sentido de comunidade para mim é... O sentido de comunidade dá-nos vida. Saber que há um amparo. saber que não estamos sozinhos. E isso acontece nestes encontros. E depois há outra coisa que é o passar de tradição, de histórias, de um bordado. Por exemplo, agora em setembro fizemos o bordado de Crivo São Miguel da Carreira, que é uma freguesia da cidade de Barcelos, da minha cidade, e há uma diferença entre o bordado de Crivo de São Miguel da Carreira e da Póvoa de Varzim, por exemplo. Depois também se faz noutro... Ai, de onde é que era? Ai, caras. Não, está certo, Póvoa de Varzim, porque uns fazem uma coisa diagonal, outros fazem para cima, não sei o quê. Estas coisas tu só aprendes
0: nessa partilha ao vivo.
1: Nesta partilha. E depois há outra coisa que tu percebes, que estas coisas não se escolheu fazer assim à direita porque sim ou porque ficava bonito. Há um motivo maior e está sempre ligado ao trabalho daquelas pessoas, o propósito daquele bordado, o que é que aquilo, para que é que aquilo servia. E é sempre tudo muito. Por exemplo, a maior parte das pessoas que vai aos workshops, quando eu falo da parte de o princípio da computação e da programação, é um código binário de um branco e um preto, digamos assim, não é? Que é o que é o princípio do tricô. Foi assim que nasceram estas máquinas. Foi por causa da invenção das máquinas para fazer jacquard, daquelas folhas para se ler os padrões, para se fazer as malhas. A maior parte das pessoas que usam um telemóvel não sabe, sequer que usam um computador, não sabe isto. E ficam sempre, a sério, não fazia ideia. E pá, posso dizer que foi dos combites, estou a dizer. Nota-se mesmo que eu cheguei do norte fresquinha, dos combites.
0: Pode ser combites.
1: Foi dos combites mais bonitos que eu já recebi na vida. Foi quando o Rui Silvestre me convidou para fazer este projeto com o Cultura em Expansão lá do Porto, que é um projeto incrível, fenomenal, que vai de facto trabalhar com a comunidade, porque anda sempre tudo a falar da comunidade, porque é muito importante trabalhar com a comunidade e toda a gente trabalha com a comunidade. Olha,
0: mas depois poucos se chegam à frente. Uma coisa muito curiosa, tu não temes, pelo contrário, essa proximidade, ou seja, tu estás ali no meio de muita gente, isso não é um problema para ti?
1: Ai, nenhum, eu adoro isso.
0: Mas para algumas pessoas isso é um problema, não é? Nunca se prestariam.
1: As pessoas são diferentes, não é? Entendo, aceito. É assim, nem é entendo. É, eu não tenho que entender sequer. Não é nada comigo. As pessoas são todas diferentes. A mim dá-me prazer. As pessoas conhecem porque eu canto, não é? É por aí que elas me conhecem. E depois é engraçado que já há pessoas que me conhecem porque acompanham mais os bordados, ou o crochê, ou o tricô. Mas a verdade é que, pá, eu gosto de pessoas. Ao mesmo tempo, não tenho saco nenhum para pessoas. Há dias em que só não quero ver ninguém. Mas eu gosto de pessoas. E gosto de pessoas desta forma. De pessoas que estamos ali, somos todos iguais. Somos todos iguais. Eu gosto mesmo.
0: Levavas muitas histórias para casa, por exemplo, de coisas que eu viste ali.
1: Tantas. Imagina, no primeiro workshop que fizemos, foi de bordados, com a Joana Caetano. O segundo foi com a Lígia, os crochê, exatamente. No primeiro ciclo apareceu uma senhora que é a dona Carmen e a neta. Era a mais velha que lá estava. 80 e tal anos. Vinha com a sua bengalinha, sentou, ainda resmungou porque não tinha trazido a agulha dela, que ela gosta. De repente estávamos a cantar juntas. Há um fado que é o Chamava-se Carmencita, que é o nome dela, a cantar comigo. Na pasteleira estávamos num sítio que tinha um palcozinho e tudo. Subimos para o palco as duas a cantar para as nossas colegas. Levei uns bolinhos, levámos um não sei o quê. E passamos ali uma tarde, ótimo, fim de tarde, ótimo. Corta para julho. Vamos para o workshop de crochê. E eu nunca sei, não é, quem é que se inscreveu ou não. E tinha muitas pessoas que migraram do primeiro encontro. Mas a dona Carmen não estava, e a neta. Ok, começa o workshop, de repente aparece a dona Carmen e a neta. E a dona Carmen veio trazer um pudim que fez para nós. E nós todas, quem já a conhecia, a Carmen, não, vai sentar aqui, vai fazer connosco. E a neta, ah, mas eu não trouxe nada, mas aqui, não, tem aqui agulha, então eu tenho que ir, não sei, fica aqui. Esta, sabes, de saber que algumas delas já foram fazer coisas juntas, isto deixa-me feliz. Eu sinto que a minha missão está feita. Na verdade, na maior parte das vezes, é isto que acontece na minha vida. Eu junto pessoas e depois vou para casa sozinha. No último, na semana passada, estavam duas senhoras sentadas lado a lado. Acontece que uma, estás a ver, uma estava mais virada para o lado direito da mesa a falar, outra estava mais virada para o lado esquerdo da mesa a falar. De repente eu vou passar, assim, já 2 horas passadas da aula, eu assim, então como é que vão aqui as coisas, não sei o quê, e uma diz-me assim, Gisela, sabes que nós estávamos aqui as duas sentadas uma ao lado da outra, a Joana até já me tinha enfiado a agulha 3 vezes que eu não conseguia, mas pronto, eu estava a falar mais para este lado, ela estava a falar mais para aquele lado, e de repente ela vira-se para mim e diz-me assim, Catarina, e eu, sim, tu és a Joana, nós andamos juntas há 25 anos na faculdade, nunca mais nos vimos. E agora encontraram-se, tiveram ali 2 horas sentadas lado a lado. Uma até enfiou, eu acho isto lindo, enfiou a agulha da outra. Estão a falar de costas uma para a outra, com as. Nada de mal, não é? E de repente, não se iam há 25 anos, andaram na faculdade juntas. E elas levam os trabalhos para casa, e esta semana vai haver outra vez. É hoje? É hoje? Hoje.
0: Hoje quando estamos a conversar.
1: Sim, hoje quando estamos a conversar. E eu sei que algumas provavelmente encontraram-se por trabalhar juntas.
0: Como se já tivesses deixado o teu trabalho feito, não é?
1: Sim, sim.
0: Tiveste homens nestas...
1: Tive homens e muitas crianças. Aparecem cada vez mais crianças. Mas os homens ainda são muito tímidos nestas coisas, que é uma coisa que me deixa louca. Deixa-me mesmo irritada. Porque é um bocado como, em primeiro lugar, porque me lembra, eu durante muitos anos, agora está muito na moda, os bordados, o crochê, o tricô, ainda bem, porque é sinal que aquelas pessoas, em vez de estarem agarradas ao telemóvel, estão a fazer coisas com as mãos. Agora, eu já levei com aquela conversa, e eu sou mulher, de me dizerem assim, epá, mas tu também, olha... És toda feminista e és toda cool e as sapatilhas e as tatuagens, mas depois as pessoas vão às tuas redes e vêm os teus gatinhos, os teus bordados, os teus crochês e não sei o quê. Epá, isso não é muito. Eu, o quê? Não. Eu sou livre para fazer o que eu quiser. O ponto é exatamente esse. É eu fazer o que eu quiser e isso não tira uma lasca de mim. Muito pelo contrário, eu tenho liberdade para fazer isto porque eu gosto. Não é porque estou obrigada
0: a fazer. Não te foi imposto. Se não, fosse imposto, provavelmente tentavas fugir.
1: Fugia. A mim ninguém
0: com
1: me
0: a
1: obrigou.
0: Com agulha ao pano.
1: Sim. A mim ninguém me obrigou a ser como as flores que estão enfiadas na jarra no meio da mesa. Estão ali, a ser bonitas. Só. Fazem muito mais do que isso, mas era isso que queriam que as mulheres fossem, não é? Agora, se pensas.
0: Portanto, muitas vezes tens que te justificar. Tens que dizer que o teu feminismo. Abarcar, muitas vezes não.
1: Muitas vezes não. Mas algumas vezes já me aconteceu. E eu penso, um homem, pior ainda. Ai, mas essas coisas, isso é coisa de gaja. Coisa de gaja porque, olha, ao menos ele não foi comprar uma camisola, que andam todos iguais com as mesmas camisolas. Foi ele que a fez. Aqui há uns tempos aconteceu uma coisa super castiça. Eu cheguei. Olha, foi quando estava a gravar o Inquieta. Cheguei ao estúdio do meu pianista e levava-lhe um cravo feito em crochê. E ele, ah, que giro. Ai, o meu filho aprendeu a fazer crochê com a minha mãe. E eu, foi. Então, eu fico logo tipo, eu vou estimular isto. E disse logo ao meu amigo, assim, olha, é mesmo ele. Ah, porque eu vou-te mostrar aqui umas coisas. E foi buscar umas coisas que ele tinha feito. Eu assim, olha, primeiro foi logo ao pai. Eu assim, olha, é mesmo importante que tu, a figura masculina, lhe digas que fiz, se é o que ele gosta de fazer, claro. Que fiz. Porque a maior parte da figura masculina faz o contrário, que é, isto não é para ti. as coisas não é para ti. Tens é que cuspir, bater no peito, não é? E não chorar. E se chascar o dente. Claro, estou a exagerar, não é? Mas percebes o que eu estou a dizer, não é? Entretanto, comecei-lhe a dar livros de crochê, umas agulhas e umas linhas e não sei o quê. E o miúdo faz e viaja com os novelos e não sei o quê. Que há uns tempos a mãe estava-me a dizer que ele ainda tinha alguma vergonha de fazer em público. Mas, entretanto, acho que houve um amigo que perdeu uma carteira e ele levou uma missão para ele. Vou fazer uma carteira para o meu amigo e fez. E os amiguinhos do futebol, ainda por cima, coisa máscula, não é? Ai, que giro, não sei. Então quiseram começar a fazer também. E se tu pensares, a quem é que estas crianças vão pedir ajuda? Aos avós. Isto, esta ramificação...
0: Estabelecem-se laços muito importantes. Sim, sim,
1: muito
0: sim.
1: Importantes, porque ainda por cima, aqueles avós que estão sempre a querer os abraços deles e a atenção deles, e que eles vão crescendo e vão fugindo, de repente são necessários de novo.
0: Porque estavam ali a um canto e quase que já não servem.
1: Sim.
0: Hoje em dia, infelizmente.
1: Estão ali na prateleira.
0: Exatamente, exatamente.
1: E nestes encontros é super curioso.
0: A sabedoria vem deles.
1: Vem.
0: Claro.
1: Nestes encontros, destes workshops, é muito castiço, porque eu tenho lá sempre uma formadora. Mas depois as pessoas que se inscrevem, há sempre uma que sabe fazer aquilo, ou aquilo sabe fazer aquilo outro. E é tão bonito ver a ajuda daquelas pessoas que não se conhecem de lado nenhum, mas não, eu vou-te ajudar, não, aqui fazes assim, deixa que está cá que eu faço desta parte. E isto é, a mim alimenta-me a alma.
0: Gisela, o que é um dia bom para ti?
1: Um dia bom para mim, eu tenho muitas versões de dia bom, mas um dia bom para mim é um dia em que eu consigo sentir que estou presente. E isso traduz-se de muitas formas. É conseguir ter tempo de conversar com uma pessoa amiga. Mas tempo, quando eu digo tempo, é estar 100 horas para estar com aquela pessoa. É poder olhar para as minhas panelas, para o meu frigorífico e pensar o que é que eu vou inventar e o que é que eu vou fazer que eu já sei que resulta. É tempo de poder ter os meus linhos espalhados pela casa e as minhas agulhas, e saltar de um para o outro, pôr uma música, cantar, brincar com os meus gatos, tirar uma soneca à tarde, que eu agora estou viciada em tirar uma sonequinha. É ter um bom prato de comida, sabes? Ou ter assim uma toalha bonita. Eu adoro fazer uma mesa bonita, uma toalha bordada, umas flores, uns bonecadas, abrir umas latas de conservas, umas compotas, umas tostas, um queijo, conversar, seja a hora que for, sabes? Um dia bom para mim, até te digo mais, é um dia em que a refeição é feita fora das horas convencionais. É a mesa posta às 3 da tarde e sentarmos às 4.
0: E não ter pressa de sair.
1: E não ter pressa.
0: Vamos ouvir, segunda escolha, o Max Richter, com este On the Nature of Daylight.
1: Banda sonora, podia ser banda sonora dos meus dias, essa música.
0: Em contínuo.
1: Em contínuo.
0: Obrigada por teres vindo ao Fala Com Ela aqui na Antena 1, porque ainda vamos conversar na parte do podcast.

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1: Boa noite, são 10 horas no continente da Madeira, 9 nos Açores.
2: A Presidente do Tribunal de Contas admite recorrer ao Constitucional por normas que considere contrárias à lei. Em entrevista à RTP Antena 1, Filipa Urbano Calvão afirma que a instituição não pode sair de cena. Na véspera das eleições no Brasil, Lula da Silva e Flávio Bolsonaro medem forças nas ruas nas últimas horas de campanha.
1: Agora estão 24 graus em Lisboa, 22 em Coimbra e em Faro, 21 no Porto. Quanto às ilhas, 22 graus é a temperatura atual no Funchal, estão agora 21 em Ponta Delgada. As notícias, edição de Susana Barros.
2: A Presidente do Tribunal de Contas mantém o braço de ferro com o Governo e ameaça recorrer ao Constitucional se António José Seguro não o fizer. Em entrevista ao programa Conversa Capital, da RTP Antena 1 e do Jornal de Negócios, Filipa Urbano Calvão afirma que há fundamento para levar a reforma do Tribunal de Contas ao Constitucional. Se Belém não pedir a fiscalização do diploma, que ainda está em discussão no Parlamento, a responsável pelo Tribunal de Contas admite não aplicar as normas que considera contrárias à lei e recorrer ela aos juízes do Palácio Raton.
3: Não é o Tribunal que anda a dizer ao Sr. Presidente da República se deve ou não enviar um diploma para
4: ainda o Tribunal assim.
3: Mas eu até recordo que o Tribunal de Contas tem poder para desaplicar normas que considerem inconstitucionais.
4: É verdade, a Constituição permite.
3: Portanto, no limite, se não houver quem pretenda, digamos assim, acompanhar o pensamento do Tribunal e levar eventualmente a questão ao Tribunal Constitucional, o próprio Tribunal pode fazer chegar essa questão ao Tribunal Constitucional em sede de fiscalização concreta, ou seja, vai desaplicando normas que entenda que sejam inconstitucionais e com a devida fundamentação, e isso poderá acontecer.
2: Filipa Urbano Calvão insiste nas críticas ao fim do visto prévio e afirma que o Tribunal não pode sair de cena.
3: Um bom controle interno não dispensa o controle externo independente. O controle externo independente tem que acompanhar o próprio controle interno que é feito. O Tribunal não pode sair de cena. Aquele mecanismo de acreditação dos sistemas de controle interno das entidades administrativas que dispensa a fiscalização prévia, o visto prévio, não pode deixar de ser acompanhado diretamente pelo próprio Tribunal.
2: Sobre a Conta Geral do Estado, chumbada há dias mais uma vez pelo Tribunal de Contas, Filipa Urbano Calvão reconhece que nunca é agradável para um governo receber alertas, mas esse é o papel da instituição.
3: Portanto, estamos a caminhar no bom sentido, para não criar aqui alarmes. Não temos e não conseguimos ter uma fotografia exata das contas do Estado neste momento, porque falta cumprir um conjunto de regras. Se me pergunta, o Estado está a dar um bom exemplo ao país, estando atrasado no cumprimento deste próprio objetivo que se autovinculou? Eu digo-lhe, não é um excelente exemplo.
2: O Estado não está a dar um bom exemplo ao país ao não permitir uma fotografia exata das suas contas. As críticas da Presidente do Tribunal de Contas em entrevista ao programa Conversa Capital, da RTP Antena 1 e do Jornal de Negócios, que vai para o ar este domingo. Na véspera das eleições no Brasil, Lula da Silva e Flávio Bolsonaro medem forças nas ruas. Hoje ainda é dia de campanha e arruadas. Os dois candidatos estiveram em São Paulo. O correspondente da RTP Antena um Daniel Catalão acompanha as últimas horas de apelo ao voto.
5: Para fechar, houve demonstrações de força e no mesmo estado, São Paulo. Lula da Silva optou pela cidade e encheu a Avenida Paulista. As autoridades locais ainda tentaram proibir o evento, alegando problemas no trânsito, mas recuaram. Lula respondeu com críticas à direita e apelou à vitória na primeira volta.
6: A Paulista não é da direita, é do povo brasileiro. Portanto, amanhã nós vamos ganhar as eleições no primeiro turno e vamos ocupar Paulista.
5: Flávio Bolsonaro também fez campanha no estado de São Paulo, mas no interior, em Campinas. Participou num desfile motar, uma prática que já vinha do pai Jair Bolsonaro, que invocou para pedir o fim do atual governo.
7: O Bolsonaro e o Brasil estão muito orgulhosos de cada um de vocês que está fazendo parte desse movimento de resgate do Brasil.
5: Domingo, 158 milhões de eleitores podem votar para eleger o Presidente da República. Lula tenta um inédito quarto mandato, Flávio, o primeiro.
2: Eleições amanhã no Brasil. Hoje ainda houve campanha eleitoral. Lula da Silva e Flávio Bolsonaro tentam nas últimas horas uma vitória à primeira volta. Cristiano Ronaldo é um símbolo do país. Jorge Jesus não passou ao lado da polémica na conferência de imprensa de antevisão do jogo de amanhã. O foco é o encontro com a Noruega, afirmou o selecionador nacional, mas perante a insistência dos jornalistas, referiu-se a Cristiano Ronaldo assim.
8: Foco. Tem que ser a seleção, por tudo, a seleção, a Noruega, neste caso o jogo é com a Noruega, agora isso não deixa de que eu possa ignorar e você ver o Cris é um símbolo da seleção portuguesa, é um símbolo de Portugal, isso fica bem claro.
2: Depois da conferência de imprensa, houve treino no Estádio do Dragão. Descontraído, Ricardo Pinheiro.
9: Treino marcado, sobretudo pela boa disposição ao final desta tarde. Na antevisão ao encontro e em exclusiva aos microfones da RTP Antena 1 em pleno relevado, o selecionador nacional preferiu desvalorizar o assunto Ronaldo e focar-se no duelo com a Noruega, perante um Estádio do Dragão lotado. JJ, ciente que há adeptos divididos após o abandono de CR7, pede aos portugueses que estejam com a seleção.
8: Não quero ser um fator de estabilização. Eu sou o treinador da seleção nacional do meu país, da minha bandeira, e portanto aquilo que eu mais quero, que era aquilo que eu fazia quando era adepto, é estar ligado à seleção, independentemente de que está de mais de um ou de outro jogador. E é isso que eu gostava e que vai acontecer, não tenho dúvidas. O Porto é uma cidade especial e vai nos acarinhar todos da mesma maneira.
9: Mais de 40 mil vão estar nas bancadas. E para Bruno Fernandes, capitão das esquinas no último jogo, o primeiro sem Ronaldo, não importa quem vai assumir a braçadeira amanhã. Quem envergar vai estar à altura.
10: Independentemente de quem está em campo e de quem leva a braçadeira, todos temos que representar a seleção da mesma maneira. E obviamente na seleção foi praticamente sempre ou sempre o Cristiano. Fazem com que tu estejas mais preparado para subir ao palco e estar ao nível que é exigido. Mas o nível que é exigido é sempre alto, independentemente de levar a braçadeira ou não, porque levo ao peito as esquinas de Portugal, que são bem mais importantes do que qualquer outra coisa.
9: Portugal-Noruega, amanhã, domingo, às 7h45 da noite, aqui na Rádio Pública, perante um Estádio do Dragão, a rebentar pelas costuras.
2: Antes do jogo, fica o pedido também de Bruno Fernandes, mais união e menos divisão no país.
11: Eu acho que o mais importante agora é deixarmos de dividir as águas, porque aqui não existem divisões na seleção, a seleção é uma só e continuará sempre a ser uma só. Independentemente dos ruídos, barulhos que possam vir de fora, eu acho que todas as casas devem resolver os seus assuntos de porta fechada e eu acho que é assim que a seleção tem que funcionar, eu acho que é assim que funcionará e tenho a certeza que o mais importante é que tudo acabe de bem, tanto para um lado como para o outro. Mas o que eu peço mais uma vez é que o país não se divida, que não faça escolhas, que viva isto de um só, que respeite e aceite todos os lados, mas que ao mesmo tempo, como eu disse, o Cris será sempre o maior ícone da nossa seleção, do nosso futebol e também do futebol mundial e merece o respeito de todos os portugueses, independentemente de quem goste mais e goste menos.
2: Bruno Fernandes na conferência de imprensa esta tarde de antevisão do jogo de amanhã frente à Noruega. O PCP acusa o Partido Socialista de contribuir para a máscara do Chega. O secretário-geral comunista insistiu hoje nas críticas ao PS por ter anunciado a abstenção no próximo Orçamento do Estado. Paulo Raimundo afirma que assim os socialistas libertaram o Chega de viabilizar a proposta do governo, permitindo que o partido de André Ventura mantenha a hipocrisia e a máscara em relação ao Executivo.
12: Infelizmente não me surpreendeu. Só confirmou aquilo que temos dito este tempo todo. Não liberta só o Chega de viabilizar, que é o que ia fazer. Liberta o Chega de viabilizar e de manter toda a demagogia, a hipocrisia, a mentira. O PS, na prática, está a contribuir para que a máscara se mantenha na cara do Chega, quando aquilo que era preciso é desmascarar o Chega.
2: As críticas de Paulo Raimundo ao PS, feitas à Agência Lusa, depois do secretário-geral do PCP ter visitado a Feira de Outubro em Vila Franca de Xira.
1: Edição de Susana Barros, simultâneo da RTP Antena 1 com a RTP Antena 1 Açores, Madeira, RTP África e também RTP Mundo. 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
13: Muito boa noite, passam 9 minutos das 9 da noite.
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Grow Old with Gregory Scone. The Script, a pedir esta hora, neste serão de sábado na RTP Antena Açores, um serão que vai trazer os sons da edição deste ano, edição 27ª do Festival Internacional Angra Jazz, a partir do Centro Cultural e de Congressos de Angra do Heroísmo.

Love, love, love, assim mesmo, três vezes love com Steven Sanchez na RTP Antena Açores, 18 minutos depois das 9 da noite.

0: Do disco Everybody Scream de 2025, Florence and the Machine com Bacall. 32 minutos depois das 9 da noite.
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0: Dentro de alguns minutos vamos estar em direto do Centro Cultural de Congressos de Angra do Heroísmo, segunda noite do 27ª edição do Festival Internacional de Jazz, Angra Jazz, na Ilha Terceira, com a Graça Meniz e o Rui Pereira. Seguimos agora com Olivia Dean.

0: The Juggler com Sara Cruz, 37 minutos depois das 9 da noite.
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0: Ligamos à música e ligamos à música em direto do Centro Cultural e de Congressos de Angra do Heroísmo. É a segunda noite do Angra Jazz. E no Centro Cultural, em Angra do Heroísmo, está a equipa RTP Antena 1 Açores, composta pela Graça Muniz e pelo Rui Pereira. Boa noite aos dois.
2: Boa noite, Lena. Boa noite, Marco. É um grande gosto estarmos aqui. Angra Jazz saúda-vos. O Centro Cultural e de Congressos de Angra do Heroísmo respira jazz. Na RTP Antena 1 Açores ecoam notas musicais e músicos nacionais e estrangeiros aclamados no nosso país, nos seus países e fora deles. Angra é jazz, é dança e aplaude a música deste festival internacional que marca o tempo da noite. Na sua 27ª edição, uma proposta da Associação Cultural Angra Jazz. Esta noite, Pedro Neves Quarteto, ao piano Pedro Neves, o convidado José Soares no sax, Miguel Ângelo contrabaixo, José Marrocho na bateria, e temos aqui já uma apresentação pelo próprio Pedro Neves do que vamos poder escutar e sentir esta noite.
3: Nós vamos estar a tocar, essencialmente, música do nosso último disco, Northern Train, que foi editado ano passado, e vamos ter umas músicas também de álbuns anteriores, que é também uma forma de mostrar o trabalho que já foi feito, além deste último.
2: Muito bem, Pedro Neves Quarteto, lembramos que o seu álbum de estreia foi Ausente em 2013, seguiram-se outros de 3 em 3 anos, praticamente, até a este trabalho que hoje vai estar em destaque. Vamos poder escutar o seu trabalho. É um novo capítulo numa obra que ainda está em movimento e que se inspira nas paisagens de inverno e nas contradições desta estação. Para o concerto deste festival, como disse há pouco, Pedro Neves convida José Soares, um dos mais conceituados saxofonistas portugueses, com enorme projeção internacional e reconhecimento além fronteiras. Neste momento, o engenheiro Ribeiro Pinto faz a apresentação em palco desta segunda noite, a segunda de três noites, e já está a fazer a passagem para o primeiro quarteto, porque também a seguir temos às 23h30 mais um quarteto, o Tariq McDowell Quartet. Entretanto, vamos aquecendo as mãos e aplaudindo a primeira participação desta noite, Pedro Neves. Exatamente, a apresentação está a ser feita em palco neste momento para uma sala cheia, uma sala grande e uma grande sala. Por isso, passemos para o palco sem mais demoras, aproveitando os aplausos para Pedro Neves Quarteto.

Os artistas a chegarem ao palco depois de já terem feito os seus testes de som à tarde e trocado algumas palavras com a organização e com a comunicação social. Recordo que é Pedro Neves Quarteto a abrir esta noite e no intervalo desta noite vamos poder conversar com mais calma com Pedro Neves. Para já, a música é a prioridade.

Muito boa noite. É com um grande prazer e uma grande satisfação que estamos a participar neste festival fantástico de Angra, de heroísmo. Viemos trazer-vos um pouco da nossa música do mais recente disco, que se chama Northern Train, Comboio do Norte, e esta primeira odisseia que ouviram. Destes são os três primeiros temas do álbum. E quisemos trazer um bocadinho do Northern Train e mais à frente vamos tocar mais alguns temas de outros discos também. E é também uma enorme alegria poder estar em palco com estes músicos fantásticos e, nomeadamente, uma estreia neste projeto, José Soares, que é um músico que eu muito, muito, muito admiro e a quem agradeço muito, muito o fato de ter vindo cá connosco. José Soares, no saxofone. Amigos de longa data, em companheiros também de longa data, estão presentes já há muito tempo com os meus trabalhos discográficos e nos muitos concertos que temos feito. José Marrucho na bateria. Miguel Ângelo no contrabaixo. E começamos com o primeiro disco. Com o primeiro, desculpe, com a primeira música que se chama Sonhos e Planos. A seguir tocamos um tema que se chama Atrasado. E este Atrasado faz referência à história do comboio, que é uma imagem imaginária a um clima nórdico, com paisagens de neve. Foi escrito durante o inverno, o ano passado, um bocadinho precipitado pelo nascimento da minha filha, que soube nessa altura e disse: vai ter de ser agora, tenho que tratar disto, porque senão depois não vou ter tempo. E assim foi, ela foi assim a força maior para este disco sair, e ainda bem. E o último tema que tocamos chama-se A Janela do Comboio, é um bocadinho a televisão onde passa todas estas imagens que nós queremos vos passar sobre a nossa viagem, neste caso de comboio. E vamos continuar com um tema que se chama A Sala das Máquinas. Até já.

Muito obrigado. Este tema que ouviram chama-se, vou-me pôr de pé porque estão aqui pessoas, eu peço desculpa que há bocadinho estava sentado e esqueci-me que tinha aqui gente. Nós tocamos agora este tema que se chama Lamento de Inverno, também faz parte do Northern Train, e vamos continuar com um tema que faz parte do disco anterior, que foi gravado em trio e teve agora um upgrade com esta vinda do José Soares. Vamos tocar um tema que se chama Experience of Clarity. Até já.

0: Muito obrigado. Este é o último tema do disco Northern Train. Posso quase dizer que é o último, não foi bem o último tema que eu compus, mas na ordem cronológica dos lançamentos, sendo o último tema do último disco, é como se fosse o último. E acho que, se reparem nisso agora, é que vamos tocar para acabar o primeiro do primeiro. Portanto, os extremos tocam-se. Este tema chama-se Waiting For, à espera de, e vamos tocar o Ausente para terminar, que é o primeiro tema do nosso primeiro disco, que também se chama Ausente. Eu acho que vocês podem encontrá-los lá fora, se ainda houver quem colecione CDs, é sempre uma peça bonita. E resta-me agora agradecer muito, muito o convite, enaltecer o trabalho fantástico que é feito aqui na promoção do jazz, da música ao vivo, e hoje comentamos durante o dia todo, e já ontem ouvi os grupos a dizer a mesma coisa. Acho que é um lugar comum, mas não quero mais reforçar a tremenda hospitalidade com que nos recebem. Nós somos muito acarinhados, muito bem tratados. É um prazer enorme estar aqui, poder usufruir da ilha, poder usufruir deste festival e das pessoas que o organizam. Muito, muito obrigado. E o agradecimento final é para estes músicos maravilhosos que fazem com que a minha música possa ser tocada e ouvida. José Soares, no saxofone. José Marrucho, na bateria. Miguel Ângelo, no contrabaixo. Muito obrigado, muito boa noite.
1: Pedro Neves, no piano.

0: É como escutamos a qualidade de Pedro Neves Quarteto e o agrado do público. Reconhecem-lhe a rara sensibilidade. Pedro Neves, pianista e compositor de jazz português, tem merecido reconhecimento consistente da crítica e do público pela profundidade lírica, pelo rigor com que compõe e pela abertura a diferentes universos rítmicos e sonoros. Antes do concerto, escutámos Pedro Neves a apresentar o seu próprio concerto. Em breves palavras para a RTP Antena 1 Açores, ao fim da tarde conversámos com Pedro Neves e agora com mais calma vamos passar essa conversa captada por Rui Pereira. Pedro Neves, bem-vindo à RTP Antena 1 Açores, é um gosto recebê-lo. Como é que tem sido essa caminhada?
1: Tem sido... Eu quando lancei o Ausente não fazia ideia que se calhar que ia estar com estes discos e com este trabalho, com esta carreira, e portanto tem sido sempre um trajeto de descoberta e de tentativa de fazer sempre algo mais, mas no fundo também de responder esta ânsia de querer pôr música cá fora e tocar e fazer coisas que eu gosto.
0: É fácil essa viagem mais contemplativa, com momentos mais agitados, de algum improviso, de alguma adrenalina em palco? Como é que se consegue gerir tudo isso?
1: Eu acho que é um bocadinho reflexo também das nossas vidas, e diria vida com letra grande, porque é isto, não é? Às vezes temos períodos da vida mais calmos, outros mais intensos, e a música às vezes reflete um bocadinho isso, e o jazz já tem isso muito na sua essência, de procurar esses contrastes e ao mesmo tempo de trabalhar essas duas vertentes da música escrita e da música improvisada. Por isso acho que é um caminho normal seguir essa que a minha música também reflita isso, porque a minha formação é sobretudo jazzística.
0: Para si, o que é que representou esta vinda ao Angra Jazz em 2026? Tudo o que tem vindo a acontecer ao longo desta semana, o jazz na rua, os concertos, ontem, hoje, amanhã, toda essa envolvência, toda essa persistência de dar jazz e de fazer o jazz acontecer nesta cidade, património da humanidade, o que é que representa para si, para a sua formação, marcar presença este ano?
1: Para nós é um orgulho muito grande estar aqui, porque nós temos, eu pelo menos tenho desde sempre esta referência do Angra Jazz como um festival muito importante, sempre com um cartaz muito, muito forte, com músicos internacionais que eu admiro, que adoro e que tenho os discos todos, e portanto poder estar aqui para mim é um motivo de orgulho. E acho que estando cá, se calhar percebo melhor do valor que tem fazer, que é fazer este festival aqui, porque se calhar imaginamos que o movimento do jazz aqui é um bocadinho maior, ou que há outro tipo de condições, chamemos daqui. Mas não, isto é um trabalho fantástico da associação, e de repente podermos vermos, e fomos tão bem recebidos, tão bem acolhidos, e perceber que são eles que dinamizam tudo, muitas vezes a custos próprios, no sentido de tempo próprio. Isto não é um emprego, não é nada, não há, se calhar não há grandes apoios, não há nada, portanto quererem fazer isto e proporcionar isto por amor ao jazz, por amor à música, é fantástico. Portanto, ainda mais contente estou de estar aqui.
0: Se pudesse espreitar, e não sei se já espreitou, se vai espreitar, se pudesse espreitar o concerto de outro artista, de outros artistas desta edição do Angra Jazz, o que é que escolheria?
1: É uma pergunta difícil.
0: Difícil.
1: É uma pergunta difícil.
0: Eu hoje tirei o dia para perguntas difíceis.
1: É uma pergunta difícil porque dois dos meus músicos preferidos vêm cá amanhã. E então não há como negar o Chris Potter e o Aaron Parks. O Walter Smith também tenho descoberto mais recentemente, apesar de ser um músico super credenciado, mas esses dois tocam mesmo na alma, e por isso eu adorava ver, se tivesse de escolher, eram esses dois.
0: Muito bem, o que segue a seguir na agenda de Pedro Neves Quarteto?
1: Nós agora não temos assim nada marcado. Nós acabamos, se calhar este ano tivemos uns concertos fora e tivemos alguns festivais, fizemos também principalmente o trio, fomos experimentando um quarto elemento, e agora acho que vou ter um momento mais calmo para me dedicar um bocadinho à minha filha, que ela também merece.
0: Já gosta de jazz?
1: Sim, eu posso dizer que sim. Já dançou um bocadinho com o pai a tocar, já é um bom sinal.
0: Isso é muito, muito bom de ouvir. Muitas felicidades, os maiores sucessos e obrigada por esta passagem pela RTP Antena 1 Açores. Pedro Neves Quarteto, neste caso Pedro Neves Quarteto, e ao piano. Está na altura, Rui Pereira, de escutarmos um afinador de pianos, o afinador de pianos do Angra Jazz. Já perdeu a conta, 6 ou 7 edições, ele já não sabe bem, mas o que é certo é que nós sabemos quem ele é e fomos ao seu encontro. Pedro Coelho, bem-vindo à RTP Antena 1 Açores. Das primeiras imagens que eu tenho aqui no Centro Cultural e de Congressos de Angra do Heroísmo este ano, para o Angra Jazz 2026, é o Pedro ao piano, pacientemente, a ver e a rever, a escutar cada tecla e com uma minúcia, com um ouvido clínico, ao escutar o som produzido por cada tecla. Portanto, é das primeiras imagens que eu tenho deste 27º Angra Jazz. Fale-me um pouco de como tem sido esse trabalho, que não é de hoje, não é deste ano, ter a certeza, assegurar que o piano está pronto para brilhar com os artistas de cada Angra Jazz.
2: Olá, muito obrigado pelo convite, desde já. Se tu me viste e é a primeira imagem que tens, então é porque vieste antes e assististe aos... às preparações, não é? Uhum. À parte técnica. A afinação do piano é uma das partes técnicas que tem que se cumprir para que tudo corra bem. E para isso ser bem feito tem que ser antecipado e tem que ser começado a fazer antes do dia dos concertos. O piano é um instrumento grande, neste caso com muita tensão, tem à volta de 18 toneladas de tensão, a soma de todas as cordas, e para que aquilo fique tudo bem equilibrado, e aquilo que a gente chama afinado, tem que ser reequilibrado antes e depois ir sendo recalibrado e reafinado pouco a pouco.
0: Questões como a temperatura, por exemplo, a umidade, tudo isso tem influência na afinação do piano?
2: Tudo isso tem influência.
0: Se a sala está cheia, se está vazia?
2: Sim, sim. É sempre muito difícil ter todas as condições perfeitas, até porque a sala está mais fresca antes das pessoas entrarem. Depois as pessoas entram, a sala acaba sempre por aquecer mais. E isso mexe um pouco com a afinação, mas de uma forma homogénea. Portanto, ele acaba por subir todo um bocadinho ou por baixar todo um bocadinho, mas são quantidades, neste caso, que são ínfimas para aquilo que o público em geral ouve e para aquilo que é necessário.
0: O Pedro está presente nos testes de som barra ensaio, porque acabamos por ter aqui testes de som bastante musculados. O que é que sente quando o pianista, a pianista, está ao piano que afinou e está discretamente a ver o ensaio, a ver o teste de som? O que é que se sente neste momento?
2: Mas o que é que eu sinto?
0: Sim, sim. O que é que o Pedro sente?
2: Eu, com a experiência que já tenho, consigo sentir se a banda vem mais bem preparada ou menos bem preparada. Daí esses ensaios mais ou menos. há bandas que se adaptam mais rapidamente

0: sítios, às acústicas, aos instrumentos. Há bandas que demoram mais um pouco, há gente mais complicada, músicos mais exigentes, músicos menos exigentes, menos complicados. Portanto, há aqui uma data de fatores que, com o passar dos anos, vai-se percebendo quem é que é quem e quem é que entra em qual característica.
1: Como é que veio parar à afinação de pianos?
0: Eu vim parar à afinação de pianos já há muitos anos.
1: Aliás, tem a ver com uma ilha, que é a Ilha dos Pianos.
0: Tem a ver,
1: não é?
0: Sim, coincidentemente com a Ilha dos Pianos, do qual eu saí em 2002, 2003, tendo uma relação só como músico nessa altura. E depois em Lisboa é que eu vou procurar essa profissão e onde aprender, e onde acabo por encontrar uma empresa, trabalhar 4 anos, depois ir para a França para uma escola e depois abrir a minha própria empresa e continuar esta profissão, que é uma profissão escondida, que nunca aparece, mas que é muito necessária para que tudo soe bem.
1: Foi um momento muito bonito, aquela imagem que eu tenho do Pedro a afinar o piano, e acaba por ser uma profissão que tem o seu espaço na RTP Antena Açores neste Angra Jazz 2026. Eu acho que saímos todos enriquecidos com isso. Muito obrigada, Pedro, por ter vindo ter connosco.
0: Muito obrigado também, até uma próxima.
1: Felicidades, muito obrigada.
0: Obrigado.
1: Um depoimento muito interessante. Pedro Coelho, o afinador de pianos, e talvez como sugestão de leitura para este fim de semana, quem sabe, um fim de semana prolongado, o afinador de pianos de Daniel Mason. Vamos fazer também aqui um ponto de situação, uma vez que estamos no dia do meio do Angra Jazz e já escutámos, já acompanhámos 3 concertos, faltam 3, um hoje e 2 amanhã. Fazemos aqui uma espécie de flashback, recordamos que ontem a abrir, como é costume, a Orquestra Angra Jazz, desta vez celebrou os 100 anos de Miles Davis, com a direção de Pedro Moreira. É a orquestra de jazz amadora mais antiga do país. Foi muito aplaudida por uma sala repleta de admiradores que acarinharam a orquestra e os solistas convidados, com reforços do Conservatório de Angra do Heroísmo e do Hot Club de Portugal. Cada músico e cada música captaram a atenção e tocaram a sensibilidade do público, que não poupou aplausos. Cada tema floresceu à sua maneira, ora mais harmonioso, ora até dissonante, sempre a cativar uma audiência atenta, com bom ouvido. E volta e meia até pensávamos na beleza e na função de cada instrumento musical ao longo da história da humanidade. A orquestra já tocou, por exemplo, com Paula Oliveira, Mário Lajinha, Mário Barreiros, Ricardo Toscano, entre outros artistas. Já atuou no Funchal e em Lisboa e editou 2 CDs. Seguiu-se Leila Olivesi, Octet, veio de França e trouxe a afamada African Rhapsody, estreada há quase um ano. Longo e rico currículo. A título de exemplo, podemos dizer que foi vencedora do prémio Django Reinhardt em 22, a relação entre os exímios elementos da formação que representou França é bonita de se ver. Até o teste de som já é um espetáculo. Músicos, compositores, pedagogos, eles são de topo. Don't give it your all now, como quem diz, save some for later. Leila disse em tom de brincadeira a um dos elementos da sua formação. Leila Olivesi lembrou-nos o crivo francês. No panorama jazzístico mundial, são extremamente exigentes. Ela é pianista, compositora, tem colaborado com artistas reconhecidos e já conquistou um lugar na galeria de grandes chefes de orquestra. Prestou homenagem a Wayne Shorter, a poetas de África e às suas próprias raízes. Estabeleceu pontes entre o Atlântico, o Mar Mediterrâneo e Nova Iorque. fez o Centro Cultural e de Congressos de Angra do Heroísmo entoar uma espécie de refrão, mais para o fim, mesmo a fechar o seu concerto, um refrão em uníssono, e é sempre assim, o artista que dá nome à formação apresenta os músicos e depois há sempre alguém a chamar o nome daquele ou daquela artista que dá nome ao coletivo. Vamos agora também falar do artista desta noite. É extremamente jovem. Vamos falar de quem se segue depois do intervalo. Será às 23h30, a hora que está marcada para o arranque deste concerto, com um jovem de 24 anos, Tarik McDowell Quartet. Ele estará connosco, mas nós fomos ao encontro dele à tarde. Vamos com calma escutar a conversa, que é curtinha, 3 minutos e tal, e já ficamos a recordar, porque a saber já sabemos, ficamos a recordar com o que contamos no concerto das 23h30 no Centro Cultural e de Congressos de Angra do Heroísmo. Recordo, estamos a meio da edição 27 do Festival Internacional de Jazz de Angra do Heroísmo. Fomos ao encontro do Tarik.
2: I am a steward of Black American music. That's how it has started.
3: How do you keep that much soul in every single note?
2: I guess it's just life experience. I'm coming from a line of a lot of great human beings, and I'm imbuing all that love and optimism and spirit into what I do.
3: Open up your senses has been a game changer. What was the main story or emotion you wanted to share with listeners through this project?
2: I think this project was about self-actualization and self-reflection. I think open up your senses, you know, that's kind of the title phrase. It's not that I'm necessarily just continuing a legacy, but I'm also holding a mirror up to what this legacy has meant to myself and what it's meant to the world. And I think about my impact, and I think about the fact that we have a lot of time to be more spiritually aware of what we do and what we say. And once we, you know, do a lot of that healing and a lot of that inner work, I think that leads to a better and brighter world that we can make for ourselves and for others.
3: You've been making massive waves in the New York jazz scene. What energy do you want to bring to the stage tonight?
2: I want to bring a lot of love, light, and optimism. I've been feeling kind of, there's just a lot of intensity and a lot of harsh energy that's outside today. And I just want to bring some positivity when I hit the stage.
3: As a young artist, keeping the jazz vocal tradition alive, who is the one legendary musician you wish you could have shared a stage with?
2: Oh, there's not just one, there's so many. But if I had to share the stage with any one musician, wow. Wow, that's a really hard one.
3: Two,
2: okay. I would have loved to have performed with the great Andy Bay. He was a huge inspiration for me, and I got to meet him one time, got to see him perform live one time. And that completely changed my life, and it made me not want to sound like him, but to be an entity like him, which is singular. I think that's what's really great about all these artists, like Sonny Rollins, I would have loved to share the stage with and have met. Roy Hargrove is another one I would have loved to have met. Herbie Hancock I have yet to meet, so we got to fix that. Quite soon. I would love to meet Herbie. I would love to make some music with him. He's a huge hero of mine, huge inspiration of mine.
3: Thank you so much.
2: Of course.
3: Thank you. All the best.
2: Thank you kindly. Obrigado.
3: Obrigada.
2: Ah, okay. There you go.
1: Muito simpático, Tarik McDowell. E engraçado, estávamos, Helena, com uma roupa mesmo a combinar. Estávamos os dois com calça bege, com bolsos laterais e blusa preta. Chamou-nos de twins, disse que éramos twins. Pois muito bem, estávamos mesmo a combinar. De um modo muito, muito rápido, poderei dizer que Tarik considera-se um guardião da música negra americana. Quando perguntei como é que consegue colocar tanta alma em cada nota. Disse que isso se deve à experiência de vida, lembra a ascendência de grandes seres humanos e por isso coloca amor, otimismo e espiritualidade em tudo o que faz. Abordámos também o seu trabalho, Open Up Your Senses. Perguntámos pela história, pela narrativa, pela emoção que quis partilhar com os seus seguidores com esse projeto. Autorrealização, é um projeto sobre autorrealização, sobre autorreflexão, autoconsciência.

0: Estou muito curiosa, Sr. Engenheiro. Eu há bocadinho, na entrada, às 20h40, mais ou menos, eu estava a falar, mas eu estava com o ouvido no palco, confesso. Eu não sei se percebi bem. Eu acho que trouxe alguma boa notícia. Não sei se estou a fazer confusão.
1: Foi uma notícia muito boa, porque nós até ontem, ou até há bocadinho, nós nunca tínhamos tido resposta de uma reclamação que nós tínhamos feito para a DRAC. A DRAC tinha dito que não nos dava apoio à orquestra. Demos um apoio muito, bastante grande ao festival e ao Jazz da Rua e ao Dia Internacional do Jazz, e não deu à orquestra. E, portanto, chumbou a nossa candidatura. Nós reclamámos e até ontem, ou até hoje, não deu resposta à nossa reclamação, portanto. E há pouco, falando com pessoas da DRAC, sabe, falámos com a secretária na quinta-feira despachou o apoio para a orquestra. Portanto, ficamos muito felizes. É uma ajuda preciosa, porque é evidente que o trabalho da orquestra é caríssimo e, portanto, era muito importante esta ajuda.
0: Ainda bem que veio até ao microfone da RTP Antena um Açores veicular essa boa informação, porque na abertura, de facto, eu estava aqui a fazer a saudação e eu estava a tentar perceber o que o Sr. Engenheiro estava a dizer lá embaixo, que era uma boa notícia, e o público a vibrar.
1: Ontem estava mesmo zangado, porque a orquestra ia tocar e tinha o apoio da Câmara, tinha o apoio dos supermercados Guarita, e este ano, pela primeira vez, não tinha o apoio da DRAC, por isso que eu estava furioso e tive que dizer, e lamentavelmente não teve o apoio da DRAC. De maneira que, quando hoje tive esta notícia, tinha que ir também dizer ao público, atenção, que afinal, as coisas mudaram e, portanto...
0: E ainda bem.
1: Ainda bem, exatamente.
0: Estamos a meio. 3 concertos já realizados.
1: Sabe que este
0: realizados?
1: Foi o concerto 170 do Andrejar. 170.
0: Bela marca.
1: Foi. Estamos Bela a meio.
0: Estamos
1: e
0: a meio.
1: Até agora estamos muito bem. Penso que este concerto foi maravilhoso. Pedro Neves, um músico extraordinário. José Soares, fantástico. Miguel Ângelo, contrabaixo maravilhoso. Enfim.
0: Conseguimos perceber, pela reação do público, conseguimos perceber que ficaram muito agradados.
1: Ficaram, exatamente. É, percebe-se logo.
0: Não é?
1: O nosso público é fantástico, o nosso público é maravilhoso. E apoia-nos muito e gosta muito dos músicos e incentiva os músicos. E há bocado estava a falar com eles e diziam, de facto, isto aqui tem um ambiente notável.
0: Não se cansam de elogiar.
1: Exatamente.
0: Aqui como nas outras horas, nos Sim, outros também. Lugares que fazem parte de toda esta viagem.
1: Pois, exatamente. Nós procuramos, de facto, criar um bom ambiente para que as pessoas gostem de cá estar. Não só os músicos, mas todos os jornalistas, enfim, todas as pessoas que nos rodeiam. Mas obviamente que os músicos são o nosso foco principal, porque são eles que depois vão dar o espetáculo, não é? E eles, de facto, têm sempre gostado imenso, todos eles gostam imenso. Aliás, houve um, por exemplo, o Gary Smalley, que chegou ao meio do concerto e diz assim, eu esta tarde estive com a direção, com o André Jazz, e eles deram-nos a comer cracas e lapas. E eu gostei tanto daquilo, que depois à tarde estava no hotel e resolvi compor um tema a que chamei Crackers and Lapas Blues. Vou tocá-lo agora. E no meio do concerto, saiu-se com este e começou a tocar uma música que ninguém conhecia, que era o Crackers and Lapas Blues.
0: Portanto, e por que não?
1: Isso mostra que os músicos gostam mesmo de cá estar. E para nós, ainda bem, nós trabalhamos para isso.
0: É verdade.
1: Se nós queremos é que eles gostem.
0: O público chega com calma, tenho reparado, chega cedo, fica a conversar um pouquinho, a confraternizar, entra com calma, tudo com muito vagar, com muita tranquilidade. Sim. Também há aqui um local de vendas, o que é interessante. Quem quiser, não é? Já agora tocamos no assunto também.
1: Pois, nós desde sempre temos uma banca com... Desde logo com a nossa t-shirt.
0: Exatamente.
1: Nós fizemos todos os anos uma t-shirt.
0: E com uma citação de Miles Davis.
1: Este ano temos uma Miles Davis. E todos os anos, enfim, temos uma t-shirt, que nas costas tem os nomes de todos os músicos.
0: Pois é.
1: E, portanto, todos os anos é diferente. E, além disso, vendemos discos dos músicos, próprios músicos, por exemplo, agora, estavam lá embaixo uma série de discos do Pedro.

0: Neves. Né? Ontem a Leila também pôs os seus discos lá na banca. E, portanto, temos uma variedade de produtos já de merchandising, ligados ao Grajaz, leques e canetas e não sei mais o quê. E faz parte. Né? De antes, no princípio do Angrajaz, o que era importante não era a nossa banca, eram as bancas dos CDs.
1: Uhum.
0: Chegámos a ter 3 bancas de CDs. Portanto,
1: essa espécie, em vias de extinção.
0: Exatamente, hoje ninguém quer comprar, exatamente, todos os CDs já não sabem o que é que há de fazer aos CDs, não é?
1: Mas o vinil está a voltar, a portanto andamos aqui.
0: Pois, não exato.
1: Em alguns ciclos. E o vinil acaba por voltar e é saboroso, exato. Um bom giradisco.
0: Sim, mas exatamente, mas já não temos as discotecas ou as editoras a quererem vir. Que era o que acontecia nos anos anteriores.
1: Exatamente, há muitos anos.
0: Agora já não há nenhum disponível para vir. E temos só a nossa banca, mas vendemos muita coisa, é muito agradável.
1: Engenheiro Ribeiro Pinto, o que se sente ao subir ao palco para apresentar cada concerto Angra Jazz, depois de tanto trabalho, até chegarmos a este ponto, e sabendo que o seu trabalho não termina amanhã à noite? Mas, sim, o que é que se sente? O que é que se sente ao sentir que está tudo em marcha?
0: Quer dizer, sinto muita alegria, não é? E principalmente a alegria de vir apresentar um músico que nós estamos entusiasmados em mostrar. Isso é a primeira questão. É evidente que também sinto sempre uma pontinha de nervo, não é? Sempre um bichinho. A gente tem sempre medo de dizer uma tolice ou uma coisa qualquer, não é? Mas depois eu, ainda por cima, como presente desde o primeiro, portanto, de certa maneira, tenho uma intimidade com o público que às vezes pode trair, não é?
1: Exatamente.
0: Quer dizer, quando a gente já sente essa intimidade, às vezes pode dizer mais nervo. Por isso tenho medo de dizer uma tolice.
1: Estamos muito à vontade e pisamos o risco.
0: Exatamente, é isso. Portanto, tenho sempre essa ponta de nervos para ter cuidado para não dizer nenhum disparate. Mas, pronto, mas é evidente que é sempre um orgulho enorme poder apresentar o Angrajado e trazer isto e sentir as pessoas todas. Também é maravilhoso ver a plateia sempre cheia.
1: Sempre cheia a vibrar, é bem verdade. Engenheiro Ribeiro Pinto, muito obrigada por ter passado pela RTP Antena Açores e até amanhã.
0: Amanhã cá estaremos, obrigado.
1: Muito obrigada, muito obrigada. Lena, podemos fazer uma breve pausa, respiramos um pouquinho e tomamos um chazinho e daqui a pouco voltaremos ao Centro Cultural e de Congressos de Angra do Heroísmo para a Noite do Meio. Faltam 3 concertos, um hoje, 2 amanhã, já estão 3 concertos realizados, estamos a meio e continuamos aqui no Centro Cultural e de Congressos de Angra do Heroísmo para o 27º Angra Jazz.
2: Então até já, Graça Meniz, em direto do Centro Cultural e de Congressos de Angra do Heroísmo, com som do Rui Pereira.
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2: 21 minutos depois das 11 da noite.
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0: Chegam 200 ontem, aqueles clássicos que levamos em todas as noites da nossa vida. Tonight com Riemann, 31 minutos depois das 11 da noite. Está na hora de regressarmos à Ilha Terceira, Centro Cultural e de Congressos de Angra do Heroísmo, para seguirmos juntos em mais uma noite, a segunda do Angra Jazz. Graça Meniz, boa noite.
1: Boa noite, Lena. Uma vez mais, o palco prepara-se para receber Tyrik McDowell Quartet, um vocalista do Haiti e também da América. Tem assim essa ascendência haitiano-americano de 24 anos, nascido na Flórida, com uma série de prestigiados prémios em nome próprio. Brilha muito na agitada cena de Nova York. É uma estrela em ascensão, como podemos dizer. Em 2023, conquistou o primeiro lugar no concurso internacional de jazz vocal Sarah Vaughan. É um grande prémio e faz dele um artista de grande valor, o segundo homem a vencer este prémio em 12 anos de história. Minhas senhoras e meus senhores, Tyrik McDowell Quartet.

0: O som que...
1: Tyrick McDowell.
0: O som que chega em direto do Centro Cultural e de Congressos de Angra do Heroísmo. Um beijinho, graça, um abraço ao Rui Pereira. A equipa RTP Antena 1 regressa amanhã.
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3: O Brasil vai a votos este domingo e as últimas sondagens para a presidência divulgadas na véspera indicam uma margem mínima entre Lula da Silva e Flávio Bolsonaro. O presidente lidera a corrida, mas tudo indica que terá de haver uma segunda volta. A empresa de estudos de opinião Quest dá 46% a Lula e 45% a Flávio. A Datafolha indica 45% dos votos a Lula e 42% a Flávio. Esta aponta ainda para a vitória de Lula da Silva numa segunda volta, apenas com um ponto de diferença em relação ao filho de Jair Bolsonaro. A Quest aponta o inverso, aponta para a vitória bolsonarista por uma vantagem de apenas 2 pontos. Com tudo em aberto, os candidatos mediram forças nas ruas este sábado. Daniel Catalão.
4: Para fechar, houve demonstrações de força e no mesmo estado, São Paulo. Lula da Silva optou pela cidade e encheu a Avenida Paulista. As autoridades locais ainda tentaram proibir o evento, alegando problemas no trânsito, mas recuaram. Lula respondeu com críticas à direita e apelou à vitória na primeira volta.
5: A Paulista não é da direita, é do povo brasileiro. Portanto, amanhã nós vamos ganhar as eleições no primeiro turno e vamos ocupar a Paulista.
4: Flávio Bolsonaro também fez campanha no estado de São Paulo, mas no interior, em Campinas. Participou num desfile motar, uma prática que já vinha do pai Jair Bolsonaro, que invocou para pedir o fim do atual governo.
6: O Bolsonaro e o Brasil estão muito orgulhosos de cada um de vocês que está fazendo parte desse movimento de resgate do Brasil.
4: Domingo, 158 milhões de eleitores podem votar para eleger o Presidente da República. Lula tenta um inédito quarto mandato, Flávio, o primeiro.
3: Se nenhum dos candidatos tiver mais de 50% dos votos, há uma segunda volta no dia 25. Em Portugal, votam cerca de 130 mil brasileiros. As mesas de voto abrem às 8 da manhã, fecham às 5 da tarde. O jato privado de Cristiano Ronaldo tem voo marcado para este domingo, com destino a Riad. A partida de Madrid está marcada para a hora de almoço. A chegada prevista para a Arábia Saudita antes da seleção portuguesa entrar em campo. Portugal pode carimbar este domingo o apuramento para os quartos de final da Liga das Nações. É esse o foco, o jogo frente à Noruega, afirmou ontem Jorge Jesus na conferência de imprensa no estádio do Dragão, não contornando a polémica e reconhecendo Cristiano Ronaldo como um símbolo da seleção e do país. Mas as atenções devem estar viradas para o relevado, repetiu o selecionador ao repórter Ricardo Pinheiro, que acompanhou o treino, o último treino de ontem à tarde no Dragão.
7: Treino marcado, sobretudo pela boa disposição ao final.